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0: noite para você, ouvinte ligado no Futebol Globo CBN, 9:49, 9:49, o Futebol Globo CBN segue contando a história da Copa do Mundo, porque hoje tem mais um jogo no México.
1: República Tcheca
0: e México para definir os classificados do Grupo A da Copa do Mundo. No mesmo horário, também lá no México, no El Gigante de Acero, em África do Sul, enfrentando a Coreia do Sul. Mas vamos ter todas as atenções voltadas para a República Tcheca e México, com o Hugo Lago, com a Michele Silva, com o André Neto. E eu estarei de tudo com o que acontece com África do Sul e Coreia do Sul. Às 9:49, vem aí Hugo Lago com mais uma jornada, mais um jogo de Copa do Mundo no Futebol Globo CBN.
2: Aquele abraço para você ligado no Futebol Globo CBN. Nesta quarta-feira, hoje é dia 24 de junho e a bola vai rolar já já no Estádio Azteca, na Cidade do México, a terceira rodada desse Grupo A da Copa do Mundo. Jogo que vai definir aí a situação desta chave. No mesmo horário, Coreia do Sul e África do Sul se enfrentarão. A gente vai trazer todas as informações para você, porque o foco nesse momento é o jogão entre República Tcheca e México. E eu tô nessa para transmitir as emoções desse confronto, o terceiro da seleção mexicana, o terceiro da República Tcheca, pra gente definir a situação do Grupo A da Copa do Mundo. Quem vai, quem fica? Será que teremos duas seleções classificadas? A tendência é que sim. Três, pode ser. A gente tá aqui fazendo contas, todo mundo acompanhando esta que é a maior Copa do Mundo da história e que traz uma configuração diferente, porque terá uma fase a mais na etapa de mata da competição. 9:51. Faltando 9 minutos para as 10 da noite. Estamos por aqui, eu, a Michele Silva, ela que vai comentar, analisar, opinar durante os 90 minutos no intervalo e fim de jogo. O André Neto com todas as informações dessa partida. E dentro da central da bola, o Guilherme Pradella atualizando informações pra gente. Ele tá de olho no outro jogo desse Grupo A da Copa do Mundo, pra gente definir quem é que vai, quem é que fica, quem vai ser primeiro, quem vai ser segundo colocado nesta chave da Copa do Mundo. Confirmando para você também que hoje mais cedo em Miami deu Brasil a vitória sobre a Escócia 3-0. Classifica o Brasil em primeiro no grupo C da Copa do Mundo. E aí, o Brasil vai pegar quem? A Suécia, o Japão, a seleção holandesa? Estamos aí esperando também essa definição. Você curtiu aqui no Futebol Globo CBN a vitória do Brasil 3-0 em cima da Escócia. Nós transmitimos tudo para você e a partir de agora o papo entre República Tcheca e México. Já já a gente vai trazer as escalações pra galera que tá ligada aqui no Futebol Globo CBN.

0: porque às 9:52, confirmando, faltam 8 minutos para as 10. Temos informações para você. E a repórter Deise Gomes traz as últimas envolvendo o terremoto na Venezuela, que acabou tendo desdobramentos também na capital paraense, Belém. Boa noite, Deise.
1: Boa noite, Hugo. Foi um susto aqui para quem assistiu o comecinho do jogo aqui do Brasil, em alguns bairros aqui de Belém. As equipes da Defesa Civil evacuaram alguns prédios de 4 bairros da região metropolitana aqui de Belém, de acordo com o relato de alguns moradores, por volta das 7:35, 7:40 da noite. Eles sentiram esses tremores. Alguns vídeos foram publicados nas redes sociais que mostram moradores assustados correndo para a rua, né? Em nota, a Prefeitura de Belém informou que acompanha a situação, que aqui em Belém essa relação com o tremor tem a ver com esse tremor lá na Venezuela, ali na região entre Venezuela e o Peru. E assim que tomou conhecimento desses tremores por medida de segurança, então houve então essa evacuação nos bairros do Marizal, Junas, Cremação e Pedreira. O Corpo de Bombeiros Militar também prestou apoio. A Defesa Civil informou que não houve registro de ocorrência grave e tranquiliza a população e reforça que todos sigam recomendações dos órgãos oficiais de segurança e acompanhem os canais oficiais de comunicação. E a gente segue acompanhando esse susto aqui em Belém. Hugo.
0: Obrigado pelas informações, Deise Gomes. A qualquer momento, a qualquer instante, dentro da nossa programação, com outras sobre esse terremoto que aconteceu na Venezuela e que teve desdobramentos também sentidos aqui no território brasileiro, na capital do Pará, em Belém. 9:54, faltando 6 minutos para a bola rolar. Eu confirmo que está na hora do pontapé inicial na nossa conexão com você. Você por aqui pronto, pronta para acompanhar as emoções de República Tcheca em México, e a partir de agora, curtindo na voz do André Neto, como as equipes vão entrar em campo. Ele vai escalar a seleção tcheca, vai escalar a mexicana, o time de arbitragem, tudo isso no Futebol Globo CBN. Aqui tem Copa.

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0: Nosso técnico Miroslav Kubeka, República Tcheca, está escalada com Kovar, camisa número 1, no gol. Na ala direita, Sufal, camisa de número 5. O trio de zaga tem Rolis, 3, Hranati, 4 e Krejt, camisa 7. Na ala esquerda, Doldera veste a camisa 21. Meio de campo de Tchervi, camisa 12, Sadilek, 18 e Sult, camisa 15. No ataque, 26 para Vidinski e 9 para Hilojek. Repetindo, a República Tcheca, definida com Kovar, Sufal, Rolis, Hranat, Krejt e Doldera, Tchervi, Sadilek e Sult, Vidinski e Hilojek.
1: México!
0: Latri, a seleção mexicana está escalada por Javier Aguirre com Raul Rangel, camisa número 1 no gol. Na lateral direita, Jorge Sanches, camisa 2. A dupla de zaga tem César Montes, 3 e Reyes, camisa 15. Na lateral esquerda, Matheus Chaves veste a camisa 20. No meio de campo, 4 para o capitão Edson Álvares, 7 para Luiz Romo e 19 para Joia Gilberto Mora. No ataque, 25 para Alvarado, 16 Quinhones e 22 para Guillermo Martínez. Repetindo, México, escalado com Rangel, Sanches, Montes, Reyes e Chaves, Álvares, Romo e Mora, Alvarado, Quinhones e Martínez.
2: A arbitragem do jogo.
0: Trio de arbitragem que vem da Argentina, apita Yael Falcón Pérez. O assistente número 1 é Maximiliano Del Yeso. O assistente número 2 é Facundo Rodrigues. No VAR, Juan Lara, do Chile, fica de olho em tudo o que acontece na definição do Grupo A aqui no Futebol Globo CBN.

0: 58, faltando 2 minutinhos para a bola rolar no estádio Azteca. Estamos aqui no Futebol Globo CBN, prontos para transmitir para você as emoções de República Tcheca e México. Será que a seleção mexicana vai terminar em primeiro no grupo A da Copa do Mundo? É o que estamos aqui prontos para transmitir para você. André Neto já trouxe as escalações, a gente já atualizou informações e agora é hora de opiniões. Com você, Michele Silva. Boa noite.
1: Tudo bem, Hugo? Boa noite para você, para todo mundo que tá na nossa audiência. Grande expectativa para esse jogo, mais um grande jogo de Copa do Mundo. Equipes em estágios diferentes de trabalho, né? O tcheco Miroslav Kubek assumiu há não muito tempo, né? Dezembro de 2025, fez aqueles primeiros jogos logo numa fogueira, numa repescagem, mudou o time para enfrentar o México hoje, lutando por essas últimas vagas aí, a próxima fase da Copa do Mundo de 2026. A Tcheca que não aparecia em uma Copa há 20 anos, então é um marco, com certeza, estar presente no maior torneio de futebol do mundo. E o México do Javier Aguirre, esse muito mais consolidado, esse com uma proposta muito clara de jogo e que vem sendo muito bem executada por esse time mexicano até aqui. Por isso, inclusive, ele tem essa liberdade de poder mexer no time, de tirar o Brian Rodrigues, por exemplo, que estava pendurado, era um dos articuladores dessa equipe mexicana, não coloca ele para jogo, usa o Gilberto Mora, que é uma joia dessa equipe mexicana, é uma joia do futebol mexicano, tem tudo para, inclusive, escalar para ligas maiores muito em breve, é um grande jogador e tá ali na articulação, vai dar minutos para esse jovem talento mexicano num time que tem uma estrutura, que tem uma base, que tem uma forma de jogar muito clara, agressiva na marcação, rápida nos contra-ataques, pode atacar e finalizar em finalizações rasteiras, em jogadas pelo chão, mas em também jogadas pelo alto. Hoje não tem o Raul Jiménez no ataque, mas tem o Guillermo Martínez, que é outro excelente jogador. Olho também em Quiñones e Alvarado, principalmente o Quiñones, vem fazendo uma excelente Copa do Mundo com a camisa mexicana.
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0: brasileira. Brasil. Lá no comando do ataque, recebeu camisa número 8, Bruno Guimarães. Goleirão já estava saindo do gol, a defesa da Escócia desesperada. O toque para Matheus Cunha, da meia direita com liberdade. Rasante pro fundo do gol, gol aberto e a bola na rede da Escócia. Matheus Cunha balança a rede da Escócia de novo. Bruno saiu do meio adiantado, Matheus Cunha sente.
1: O Brasil está classificado em primeiro lugar no Grupo C da Copa do Mundo. A seleção venceu a Escócia por 3-0 com 2 gols de Vini Júnior e 1 de Matheus Cunha, que você ouviu na narração de Oscar Ulisses. Vini Júnior e Matheus Cunha são os artilheiros do Brasil no Mundial. Vini tem 4 gols e aparece na vice-artilharia da competição ao lado de Mbappé da França e Haaland da Noruega. Todos atrás de Messi, que tem 5. Matheus Cunha soma 3 gols. Neymar entrou no segundo tempo, jogou cerca de 20 minutos e foi participativo. Distribuiu passes, levou perigo em escanteios, ajudou na marcação e teve uma finalização aos 44 minutos. No fim, se emocionou. O atacante voltou a vestir a amarelinha depois de 981 dias, após um ciclo de lesões e problemas físicos. Ele falou sobre o retorno.
2: Feliz de, após 3 anos, vestir a camisa da seleção mais uma vez. Fisicamente, tô bem fisicamente, graças a Deus. Óbvio que foi ruim ficar esses dias parado, né? Mas eu não fiquei totalmente parado, tô há quase 25 dias treinando, bastante, para chegar nos jogos e estar bem. Então, eu tô muito contente, muito feliz.
1: O técnico Carlo Ancelotti analisou a segunda vitória do Brasil na Copa.
3: Jogamos bem, repetimos o jogo, era o objetivo, repetir o jogo contra a Haiti. Foi um partido mais completo, estamos satisfeitos. Agora, Diego Bonito. Não, eu acho que a atuação de todos, atuamos como coletivo, isso é uma boa coisa. Temos encaixado o gol, há muitas coisas positivas, como a entrada de Neymar, que nos pode ajudar.
1: O próximo adversário do Brasil na segunda fase da competição será definido hoje, nesta quinta-feira, às 20 horas, 8 horas da noite, pelo horário de Brasília. Japão, Suécia ou Holanda podem enfrentar a seleção. O Japão encara a Suécia e a Tunísia enfrenta a Holanda na última rodada do grupo. Se não houver mudança na classificação, o adversário será o Japão. O Brasil volta a campo na próxima segunda-feira, em Houston, às 14h. Meia-noite.
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1: Meia-noite 52.
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1: Bom, Jardim Ramos.
6: Esta quinta-feira segue com a atuação do ar polar, que mantém a sensação de frio e favorece geadas em áreas serranas do interior de Santa Catarina. Nas capitais, as mínimas alcançam os 2 graus em Curitiba e 5 graus em Porto Alegre. Já no sudeste, a chuva continua entre o litoral, o leste e no norte de São Paulo, além do Triângulo Mineiro, no sul de Minas Gerais e no extremo sul do Rio de Janeiro. Na capital paulista, as chuvas ocorrem com fraca a moderada intensidade. E a temperatura máxima alcança os 14 graus. Enquanto no centro-oeste ainda tem previsão de chuvas no norte de Mato Grosso do Sul, no sul de Mato Grosso e no extremo sul de Goiás. Enquanto isso, faz calor em Brasília e a máxima alcança os 27 graus. Já no nordeste, a chuva ganha força entre o litoral da Bahia e o Rio Grande do Norte. Enquanto no interior, o dia será de calor, a máxima alcança os 34 graus em Teresina. E no norte do país, a friagem alcança áreas de Vilhena, em Rondônia, e em Rio Branco, no Acre. As temperaturas variam entre 17 e 24 graus, e os temporais continuam no interior da região. Jade Ramos, da Clima Tempo, para a CBN.
1: Esses são os destaques do CBN Madrugada com você, comemorando a vitória da seleção brasileira 3-0. Vini Júnior marcando logo no início do primeiro tempo, né? 8

0: deu mais tranquilidade para a seleção brasileira chegar ao segundo gol, construir bem jogadas e chegar ao terceiro gol no segundo tempo. Inclusive teve um gol anulado ainda no primeiro tempo, que não valeu. Brasil 3, Escócia 0, no melhor jogo da seleção brasileira da Copa do Mundo, indiscutivelmente um bom teste para a seleção que deve encarar um Japão muito mais preparado, muito mais encaixado, principalmente no campo de defesa. O Brasil, não só pela seleção que tem, mas pelo jogo que fez contra a Escócia, entra como, entre muitas aspas, tá, favorita para esse confronto, se for contra o Japão, mas não vai ser tarefa muito fácil para a seleção brasileira, não. Neymar entrou nos últimos 20 minutos de jogo, fez uma participação, tocou na bola lá e cá, mas o grande ponto, gente, com todo o respeito do mundo ao Neymar e aos seus fãs, não é o Neymar na Copa, tá? A gente tem que destacar o Vini Júnior. Que o Vini Júnior tá jogando nessa Copa do Mundo? 4 gols, vice-artilheiro do Brasil na Copa. Ele é o nome do Brasil na Copa do Mundo. O Neymar vai fazer isso, entrar durante o segundo tempo, vai pegar uma bola, vai tentar fazer uma jogada, vai tentar brilhar no tempo que for permitido, mas o nome do Brasil na Copa não é o Neymar, é o Vinícius Júnior. Esse sim merece todos os destaques possíveis e parabéns ao Galvão Bueno. Narrou seu gol de número 100 da seleção brasileira na Copa do Mundo. Bacana, cara. Galvão Bueno atingiu a marca histórica de 101 gols do Brasil narrados em Copas do Mundo. Tem que ser, no caso, né, parabenizado, né, Galvão Bueno. Parabéns aí à história do narrador brasileiro. Parabéns. Bom, a gente está acompanhando todos os desdobramentos do caso do terremoto na Venezuela. A gente abriu essa edição com o Matheus de Souza, trazendo as últimas informações desse terremoto. A informação mais recente, eu volto a repetir para você que ligou no rádio agora, é que a presidente da Venezuela, Delcy Rodrigues, decretou estado de emergência em todo o país. Em discurso nesta quarta-feira, Rodrigues anunciou a suspensão de aulas e todos os serviços não essenciais para que as autoridades se concentrem no resgate das pessoas que estão sob os escombros. Ela diz também que o aeroporto internacional do país, o principal, está fechado por causa dos danos sofridos à sua estrutura. A presidente interina agradeceu nominalmente os países que prestaram solidariedade oficialmente à Venezuela até o momento, incluindo o Brasil. O presidente Lula ofereceu apoio à Venezuela após o terremoto. O presidente disse que determinou ao Ministério das Relações Exteriores que avalie junto à Embaixada do Brasil em Caracas a situação na Venezuela e as medidas de assistência que o país pode oferecer após esse terremoto. Lula também declarou que o Brasil está disposto a apoiar o governo venezuelano na recuperação das áreas afetadas. Nos Estados Unidos, o governo de Donald Trump anunciou que vai enviar equipes de busca e resgate, suprimentos, médicos, ajuda humanitária e outros recursos à Venezuela nos primeiros dias após o terremoto. Segundo o Departamento de Estado, uma força-tarefa e uma equipe de assistência a desastres já foram mobilizadas para coordenar toda essa ajuda. A gente segue ao vivo até 5 horas da manhã. Qualquer nova informação sobre o terremoto você ouve aqui na Rádio CBN. Agora, 12:58, vamos até Brasília e a repercussão do momento é o que disse a ex-primeira-dama Michelle Bolsonaro. Ela publicou um vídeo nas redes sociais afirmando ter sido humilhada por Flávio Bolsonaro. O conflito entre ambos escalou devido à disputa pela liderança do PL com Ciro Nogueira no Ceará.
1: A ex-primeira-dama Michelle Bolsonaro publicou um vídeo em suas redes sociais afirmando que foi, abre aspas, apunhalada e humilhada pelo senador Flávio Bolsonaro. Michelle expôs uma briga com o pré-candidato à presidência da República e disse que eles não se falam. Ela também detalhou um telefonema que teve com Flávio, onde, segundo ela, o senador foi muito ríspido, a desrespeitou e a maltratou pelo telefone. Tudo isso por conta de uma disputa política.
2: Ele retornou a ligação, mas sinceramente, para falar o que ele me falou, seria melhor se ele não tivesse ligado. Ele foi muito ríspido, me desrespeitou e me maltratou ao telefone. E eu não tinha feito nada contra ele. Ele disse que seria melhor eu ficar fora das decisões do partido. Disse que eu havia chegado ontem e não entendia nada de política. Diante dessa humilhação, eu disse a ele que estava tudo bem,
1: A briga tem relação com uma disputa partidária no Ceará. Conforme a ex-primeira-dama, o episódio ocorreu depois que ela manifestou oposição à articulação de lideranças do PL para compor com Ciro Gomes, já no primeiro turno da disputa estadual. Por sua vez, a ex-primeira-dama defende que a direita apoie a pré-candidatura do senador Eduardo Girão, que é do Novo, ao governo do estado. E desde então, o conflito e as disputas internas dentro do partido escalaram. Parte dos aliados do ex-presidente Jair Bolsonaro estão pressionando que ela se engaje na pré-campanha de Flávio. Porém, alegam ainda que ela não tem se esforçado na missão. No vídeo, Michele também negou que tem exigido um pedido formal de desculpas de Flávio para anunciar apoio. Aliados, por sua vez, também foram pegos de surpresa com a manifestação pública de Michele. De Brasília, Samantha Klein.
0: Lembrando, você ouviu aí a Samantha Klein falando Ciro Gomes no Ceará, de fato, tá? Eu falei errado, é Ciro Gomes no Ceará. Agora a gente segue nessa repercussão, isso porque nas redes sociais o senador Flávio Bolsonaro publicou uma mensagem pedindo desculpas à ex-primeira-dama Michele Bolsonaro. O pré-candidato do PL à presidência negou qualquer intenção de ofender ou humilhar a madrasta e reiterou seu respeito pela atuação dela na liderança do PL Mulher e no cuidado com o ex-presidente Jair Bolsonaro. Na postagem, o parlamentar justificou que a gravação do vídeo por parte de Michele ocorreu após tentativas frustradas dele de contato telefônico ou por mensagens ao longo do dia. Flávio afirmou que a família enfrenta um momento difícil sob restrições e ressaltou que todas as suas decisões de articulação partidária contam com respaldo e cumprem missões designadas pelo pai. Mas num vídeo postado pouco antes do Jogo do Brasil, o senador também insinuou que nada iria afetá-lo neste momento.
3: E hoje, dia de jogo, nada nem ninguém aborrece. Vamos tratar aqui de coisa boa, tratar aqui de futebol, porque o nosso Brasil aí a gente vai conseguir resgatar junto, tem certeza disso, que é projeto de Deus.
0: 1:02, logo depois do repórter CBN, na voz de Matheus de Souza, eu vou trazer mais repercussão de política. O Igor Cardim, direto de Brasília, preparou uma reportagem bacana sobre a saída de Jax Wagner da liderança do governo no Senado. Tem ainda a repercussão da Procuradoria-Geral da República e a defesa de Jair Bolsonaro, que terão que esclarecer se houve falta grave relacionada à posse de uma arma de fogo do ex-presidente. A decisão é do ministro do STF, Alexandre de Moraes. Além, é claro, das últimas informações daquele inquérito da Polícia Civil sobre a morte de uma jovem durante um salto de rope jump no interior de São Paulo. Tudo isso, claro, colado também com as últimas informações do terremoto na Venezuela. Agora, 1:03.
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0: quarta-feira, 25 de junho de 2026. A Venezuela está em estado de emergência após os dois fortes terremotos que atingiram o país. Os tremores de magnitude 7,2 e 7,5 foram sentidos na capital Caracas. Ainda não foi divulgado um número oficial de mortos, mas a avaliação preliminar do Serviço Geológico dos Estados Unidos estima entre 10 mil e 100 mil mortes. Na capital venezuelana, aulas foram suspensas, assim como serviços como transporte por trilhos. Os tremores também foram sentidos na região norte do Brasil. O senador Jacques Wagner deixou o cargo de líder do governo no Senado, dias após ser incluído na lista de alvos da Operação Compliance Zero, que investiga um esquema bilionário de fraudes financeiras envolvendo o Banco Master. Nesta quarta-feira, o presidente Lula se reuniu com o senador no Palácio da Alvorada. A conversa durou cerca de 2 horas e culminou no afastamento de Jacques Wagner. Um levantamento do Ministério do Trabalho apontou que o fim da escala 6x1 pode beneficiar 37 milhões de trabalhadores com carteira assinada no Brasil. O número representa pouco mais de 73% dos 50 milhões de empregados seletistas registrados no início do ano. No fim de maio, a Câmara dos Deputados aprovou uma proposta de emenda à Constituição que reduz a jornada em até 14 meses. O texto está agora no Senado. A mudança propõe reduzir a jornada semanal de 44 para 40 horas. O diretor-geral da Agência Nuclear da ONU, Rafael Grossi, afirmou que a entidade fará inspeções no Irã em breve. Ele deu a declaração depois do acordo provisório entre Washington e Teerã. O país do Oriente Médio indicou, no entanto, que o acesso a locais-chave vai continuar condicionado a um acordo definitivo e a retirada das sanções comerciais. No horário de Brasília, 1:05.
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1: Olá, muito bom dia, seja bem-vindo. Vamos juntos e juntas com o CBN Madrugada até 5 horas da manhã, ao vivo para todo o Brasil. Ainda nas últimas repercussões sobre o terremoto na Venezuela, as notícias de política, de economia, as últimas informações aqui do nosso país, os temas que impactam a sua vida, as entrevistas da Rádio CBN das últimas 24 horas, você ouve aqui no CBN Madrugada. Estou na produção de Karina Almeida, trabalhos técnicos de Ricardo Garcia, leitura do repórter CBN, apuração pela madrugada de Matheus de Souza, além, é claro, da chefia de Edmilson Fernandes, você participando com a gente pelo 99911-9981. Eu quero convocar os ouvintes do norte do país. Isso porque Manaus, Belém, Amapá, sentiram os efeitos do terremoto na Venezuela. Se você tem vídeos, fotos, relatos, manda pra gente pelo 99911-9981, em áudio ou texto, faz essa participação com a gente, que eu quero te ouvir, eu quero a sua voz no ar para principalmente saber se tá tudo bem por aí e depois entender como é que foi esse momento. Até porque esse terremoto na Venezuela, dois fortes terremotos, né, que atingiram a Venezuela na noite desta quarta-feira, esse terremoto ocorreu às 18h04, às 6h04 no horário local, e teve seu epicentro próximo à cidade de São Felipe, cerca de 280 quilômetros a oeste de Caracas, né? O primeiro tremor de magnitude 7,2 na escala Richter atingiu a região da costa central do país, informou o Serviço Geológico dos Estados Unidos, e depois um outro tremor de 7,5 foi sentido também. O epicentro desse terremoto, ainda mais forte de magnitude 7,5, foi sentido na próxima ali ao município de Iumaré, um pouco mais ao norte do epicentro inicial. A presidente interina da Venezuela, Delcy Rodrigues, informou que os estados de Caracas, La Guaira, Miranda, Carabobo e Falcón foram afetados pelos terremotos, e por mais de 20 réplicas, diante da situação, foi decretado estado de emergência. Até o momento, não há informações oficiais sobre o número de mortos ou feridos, nem sobre a extensão dos danos causados. A Rodrigues mencionou graves consequências e manifestou solidariedade às famílias que possam ter perdido entes queridos. Então, o norte do país foi o que sentiu mais esses tremores, esses dois terremotos na Venezuela. Você do norte do país, manda mensagem, participa do nosso programa, fala como foi por aí pelo 99911-9981. Agora, 1h09, em Brasília, Igor Cardim preparou uma reportagem sobre o senador Jax Wagner, que deixou a liderança do governo no Senado.
2: O senador Jax Wagner do PT deixou a liderança do governo no Senado, uma semana após ser alvo da Operação Compliance Zero da Polícia Federal. A decisão foi acertada em uma reunião com o presidente Lula e anunciada pelo próprio parlamentar. Em nota, Wagner disse que se afastou do cargo em comum acordo para concentrar esforços na própria defesa e na campanha de reeleição do presidente. A saída ocorre após o avanço das investigações que apuram suspeitas de favorecimento ao Banco Master em troca de vantagens indevidas. Segundo a Polícia Federal, Wagner teria sido beneficiário de pagamentos, benefícios e da compra de um apartamento em Salvador, supostamente ligados à atuação do parlamentar em defesa do banco no Senado. O ex-líder do governo nega as irregularidades e já acionou o Supremo Tribunal Federal para contestar a operação. Nos bastidores do Planalto, a permanência de Wagner já era considerada insustentável. Integrantes do governo avaliavam que a continuidade dele no cargo poderia ampliar o desgaste político e atingir a estratégia eleitoral de Lula, especialmente na Bahia, principal reduto eleitoral do presidente. Aliados relataram ainda que havia consenso na base petista sobre a necessidade de o senador se afastar para preservar o governo e concentrar-se na defesa. Horas antes da definição do presidente Lula sobre a posição do governo, um dos principais interlocutores do presidente, o ministro do Trabalho, Luiz Luiz Marinho defendeu a saída de Wagner da liderança.
3: Tem momentos que às vezes a pessoa tem que deixar a sua posição para se defender, ter mais condições de atuar, enfim, do que ficar ali na posição que está exercendo. Então, você vê, eu estou falando uma avaliação pessoal minha. Então, de repente, se justifica deixar a liderança e o presidente nomear outra liderança.
2: Com a vaga aberta, o PT inicia a busca por um novo líder no Senado. A preferência é por um parlamentar que esteja no meio do mandato e tenha uma boa capacidade de articulação com diferentes bancadas. Entre os nomes mais cotados está o senador Camilo Santana, apontado como um dos quadros de maior proximidade com Lula e com bom trânsito na Casa Alta. Com colaboração de Rani Veloso, de Brasília, Igor Cardini.
1: Agora 1:12. Ainda em Brasília, a Procuradoria-Geral da República e a defesa de Jair Bolsonaro terão que esclarecer se houve falta grave relacionada à posse de uma arma de fogo do ex-presidente. A decisão é do ministro do STF, Alexandre de Moraes.
4: O ministro Alexandre de Moraes do Supremo Tribunal Federal deu prazo sucessivo de 48 horas para a Procuradoria-Geral da República e para a defesa de Jair Bolsonaro se manifestarem sobre possível falta grave cometida pelo ex-presidente após a apreensão de uma arma de fogo registrada no nome dele. O fato pode afetar a decisão de Moraes sobre o pedido feito pela defesa de prorrogação da prisão domiciliar concedida a Bolsonaro e que vence nesta quinta. Segundo o ministro Alexandre de Moraes, o posse indevido de arma por um condenado configura falta grave pela lei de execução penal, o que pode resultar na regressão de regime e no fim do benefício da prisão domiciliar. A pistola calibre 9mm foi apreendida na semana passada em blitz no Distrito Federal com um militar do GSI cedido para a segurança de Bolsonaro. O servidor alegou que havia retirado a arma para realizar um conserto. Em depoimento à Polícia Civil, Jair Bolsonaro admitiu ser o proprietário da pistola e confirmou que mantinha em sua residência durante a prisão domiciliar. O ex-presidente justificou a posse afirmando que tem 3 mulheres em casa e que não poderia ficar desarmado. O doutor em Direito Processual Penal, Fernando Parente, ponderou se o armamento estiver regularizado, não há ilegalidade, a não ser que exista uma proibição judicial prévia.
5: Se o ex-presidente Jair Bolsonaro possuir, né, tiver o direito à posse ou ao porte de arma, e isso estiver regularizado, não há nenhum problema nessa situação, desde que seja regular e não tenha sido proibido isso por qualquer decisão anterior, determinado recolhimento, enfim. Agora, se ele eventualmente não tinha essa autorização, isso pode sim configurar uma falta grave, porém é necessário verificar qual é a finalidade dessa conduta.
4: No pedido para a prorrogação da prisão domiciliar, a defesa alega que Bolsonaro apresentou melhora, mas o problema de saúde ainda não foi totalmente resolvido. Um relatório médico anexado aponta que, apesar do quadro estável, o ex-presidente permanece com risco de quedas, precisa de fisioterapia contínua e toma medicamentos que afetam o sistema nervoso central. Os advogados reforçaram o pedido dos médicos de novos exames, incluindo tomografias e endoscopia para monitorar os riscos de uma nova broncoaspiração. Caso a prorrogação imediata não seja aceita pelo STF, a defesa pede que uma perícia médica oficial seja realizada antes da decisão final de Moraes, mantendo Bolsonaro em casa até a conclusão do laudo. De Brasília, Rani Veloso.
1: Agora 1:15. Falando sobre as eleições, com foco em Minas Gerais, o presidente Lula autorizou o PT a lançar uma candidatura própria no estado. A definição deve ocorrer nos próximos dias. O PSB também trabalha para apresentar uma opção de palanque para os petistas no estado.
6: O presidente Lula deu aval para o PT de Minas Gerais ter candidatura própria ao governo estadual. O martelo foi batido em uma reunião do presidente com a bancada federal e a cúpula petista estadual em Brasília nessa quarta-feira. A decisão ocorre após a desistência do senador Rodrigo Pacheco, do PSB, de disputar o pleito em Minas, nome favorito do presidente, além das dificuldades da legenda na construção de alianças com outros pré-candidatos. Segundo a presidência, presidente estadual do PT, deputada Leninha, o partido apresentou a Lula as avaliações sobre o cenário político mineiro e o entendimento construído coletivamente de apresentar uma candidatura própria no estado. Nesse encontro, o presidente também reforçou a importância estratégica de Minas Gerais para a política nacional. A definição do nome, porém, segundo Leninha, vai ocorrer nos próximos dias, a partir do diálogo entre o partido e as forças políticas do campo democrático. Nos bastidores, o nome mais competitivo, segundo uma pesquisa interna do PT, é o da ex-prefeita de Contagem, Marília Campos, pré-candidata ao Senado, que não participou dessa reunião e já afirmou que não quer concorrer ao governo estadual em nenhuma hipótese. Conforme a assessoria da pré-candidata, ela cumpriu agenda nessa quarta-feira em Montes Claros, no norte de Minas, para encontros com lideranças locais. Marília Campos, inclusive, estará no lançamento da pré-candidatura ao governo estadual do ex-procurador-geral do Ministério Público de Minas, Jarbas Soares, do PSB, no próximo sábado. Assim como o PT, a sigla do vice-presidente-geral do Alckmin também quer lançar um nome próprio, mesmo com a desistência de Pacheco, e trabalha para construir uma opção de palanque ao presidente Lula em Minas. Inclusive, quem também estará presente no evento de Jarbas é o senador Cleitinho do Republicanos, outro pré-candidato ao governo de Minas, mas do campo da direita e cortejado pelo PL. Porém, ele já tem sinalizado a possibilidade de desistência. Nas redes sociais, o senador elogiou a trajetória de Jarbas Soares e disse que vai prestigiá-lo no sábado. Quem também tenta definir se vai apoiar Cleitinho ou terá nome próprio é o PL de Flávio Bolsonaro. Nesta sexta-feira, a sigla fará um encontro regional com a bancada mineira. As convenções partidárias para a escolha dos candidatos começam em 20 de julho. De Belo Horizonte, Débora Costa.
1: Agora 1h18, a gente muda de assunto, fala de casos de polícia. O inquérito da Polícia Civil sobre a morte de uma jovem durante um salto de rope jump no interior de São Paulo aponta indícios de destruição de provas por parte da mulher responsável pela organização do evento.
7: O inquérito que investiga a morte de Maria Eduarda de Freitas depois de ser jogada da Ponte do Esqueleto em Limeira aponta indícios de destruição de provas digitais. A investigação cita a atuação de Eveline dos Santos Gonçalves, de 29 anos, apontada como responsável pela organização do evento. Segundo a polícia, ela teria excluído uma conta em rede social depois do acidente. Eveline foi ouvida pela Polícia Civil, mas os detalhes do depoimento ainda não foram divulgados. Ainda conforme a polícia, um dos investigados, João Antônio Piveta Ribeiro, teria retirado a câmera que estava com a jovem logo após o impacto na base da ponte. Para a investigação e o Ministério Público, a câmera era uma peça central para esclarecer o caso. No depoimento, João negou. Ele afirmou que desceu até a vítima apenas para verificar os batimentos cardíacos e prestar atendimento. Outro nome citado é o de Gabriel Barros Martins. De acordo com o relatório, ele estaria envolvido na execução da atividade e deixou o local após a queda. A defesa preferiu não se manifestar. O segundo inquérito tem foco em outras 5 pessoas ligadas à organização do evento e tem prazo de 30 dias para ser concluído. O primeiro inquérito, que trata dos 3 homens presos no dia do acidente, Luiz Felipe Feliciano, Maicon Fernandes Sintra e Vitor de Freitas, já foi entregue à justiça. Eles respondem por homicídio com dolo eventual, quando se assume o risco de causar uma morte. A investigação reforça que a jovem foi lançada sem a corda básica do salto e que não houve checagem final do equipamento antes do salto. De Campinas, Aline Albuquerque.
1: No Rio de Janeiro, a Polícia Civil continua as buscas pelo chefe do tráfico da comunidade do Morro Dona Marta após a operação realizada na terça-feira. Os moradores da região temem a repetição de novos confrontos.
8: Moradores de Botafogo, na zona sul do Rio, voltaram à rotina nessa quarta depois da operação com intenso tiroteio no Morro Dona Marta, que assustou os moradores da comunidade de áreas vizinhas. Mas a Polícia Civil, responsável pela ação realizada na terça, segue procurando o principal alvo, o traficante Francisco Rafael Dias da Silva, apontado como chefe do tráfico no local há décadas. Ele conseguiu escapar pela mata. Quem vivenciou os momentos de tensão está preocupado agora com a possibilidade de novos episódios de violência. O aposentado Ari Tavares, que mora perto do Dona Marta, conta que o confronto dessa semana chamou a atenção.
9: Eu acordei de madrugada com o tiro de fuzil, e era fuzil de repetição, né? Começou aquela tiroteio, parou um pouquinho, depois voltou, uns 20 minutos de tiroteio. O problema é que eu achei estranho, porque normalmente esse morro aqui é muito calmo. Pô, moram 70 anos aqui, pô.
8: Nessa quarta, comércio, unidades de saúde e as várias escolas da região funcionaram normalmente. Uma igreja metodista em frente à favela também retomou as atividades, mas trazendo marcas do confronto. A fachada ainda tem 3 buracos de bala e outros já foram consertados. É o que explica o pastor Carlos Wesley. Logo após o confronto, ele encontrou 7 cápsulas de bala de fuzil no imóvel.
10: Já resolvemos aqui a questão do vidro que quebrou, não vamos ter que mandar fechar os buracos da bala na parede, mas isso é pouco em relação ao aquilo que Deus tem nos dado. A palavra é que nós devemos continuar, né? É, nós não podemos parar, então hoje falamos sobre isso aqui na reunião também, que nós devemos continuar caminhando, devemos continuar fazendo as coisas, vivendo a vida.
8: O Morro Dona Marta foi o primeiro lugar a receber uma unidade de polícia pacificadora em 2008 e se tornou um modelo na política de pacificação na época. Desde então, não registrava um confronto tão intenso quanto o de terça-feira. Do Rio de Janeiro, Diogo Bugalho.
11: A Polícia Federal realizou 2 operações para combater criminosos ligados ao contrabando de migrantes para os Estados Unidos.
12: Polícia Federal deflagrou nesta quarta-feira 2 operações em Governador Valadares, no leste de Minas, contra grupos criminosos ligados ao contrabando de migrantes para os Estados Unidos. 2 pessoas foram presas e 9 mandados de busca e apreensão foram cumpridos, além de bloqueios de 20 milhões em bens e valores vinculados aos investigados. Em um dos inquéritos, a Polícia Federal identificou a ocorrência de um sequestro de um casal de brasileiros na região da fronteira entre o México e os Estados Unidos, que permaneceu privado de liberdade por mais de 30 dias e só foi liberado após o pagamento de resgate. Nesse caso, o alvo da prisão é um homem de alta periculosidade que atua com muita violência contra as vítimas. Já em relação à segunda operação, foram identificados 2 novos núcleos criminosos dedicados à promoção de imigração ilegal. Por isso, foram cumpridos 6 mandados judiciais de busca e apreensão e uma ordem de prisão preventiva. Um dos alvos é o responsável por realizar dezenas de deslocamentos internacionais, além de possuir um imóvel no México, circunstâncias que reforçam os indícios de atuação transnacional. Com o aprofundamento da apuração, foram identificadas, segundo a Polícia Federal, 89 pessoas que teriam sido levadas de forma irregular para os Estados Unidos. Os elementos reunidos indicam que os grupos investigados atuavam de forma estruturada, mediante organização de rotas, apoio logístico no exterior e cobrança de valores de imigrantes ou de seus familiares. Ainda neste caso, a Justiça Federal autorizou o bloqueio de bens e valores de 4 investigados que responderão pelos crimes de sequestro ou cárcere privado, promoção de imigração irregular e organização criminosa. Durante o cumprimento dos mandados, a Polícia Federal apreendeu ainda 3 armas de fogo, mais de 700 munições, um veículo, joias, relógios e cerca de R$60 mil. Com colaboração de Lila Vatti Oliveira, de Belo Horizonte, Ana Nunes.
11: Agora 1h25, o impacto do terremoto na Venezuela também foi sentido em ao menos 4 estados. Moradores de cidades como Manaus, Macapá e Belém tiveram que deixar os prédios. A repórter Deise Gomes relata como foi a situação na capital paraense.
13: O terremoto de magnitude 7.5 que atingiu a Venezuela também foi sentido no norte do Brasil. Em Belém, prédios tiveram que ser evacuados. Por volta das 7h30 da noite, quando começava a transmissão do jogo do Brasil contra a Escócia, alguns moradores relataram que sentiram por alguns segundos um tremor nos apartamentos. A Defesa Civil foi acionada e equipes evacuaram prédios de 4 bairros da região metropolitana de Belém. Vídeos nas redes sociais registraram o relato de quem passava pelos locais no momento do susto.
14: Tremeu, mas não foi só aqui, vários na cidade, em vários prédios de Belém.
13: Sem novo registro de tremor, a Defesa Civil permitiu que os moradores voltassem para os apartamentos. A Prefeitura de Belém informou que acompanha a situação e afirmou que o tremor é consequência do terremoto de magnitude 7.5 registrado na região entre Venezuela e o Peru. O Corpo de Bombeiros também deu apoio durante a evacuação dos prédios. Mas, segundo a Defesa Civil, não houve registro de ocorrências graves. Nesta quinta-feira, está prevista uma reunião da Defesa Civil para avaliar os episódios de tremor na capital paraense. De Belém, Deise Gomes.
1: Agora, as informações em Manaus sobre esse terremoto. Segundo a Defesa Civil, os tremores também foram sentidos, além de Manaus, nos municípios de Barcelos e Iranduba, no Amazonas. O órgão informou que não há registros de danos estruturais, desabamentos ou vítimas relacionadas ao tremor. Vídeos enviados ao G1 e à Rede Amazônica, afiliada da TV Globo no Amazonas, registram um momento em que objetos dentro de imóveis, como lustres, balançam durante o abalo. Outros registros mostram pessoas deixando suas casas. Em um dos vídeos, uma moradora de um prédio aparece na área externa do condomínio junto com outros moradores que saíram dos apartamentos para verificar a situação. Nas imagens, ela relata o movimento no local. Um morador do condomínio Singular, localizado numa avenida em Manaus, relatou ao G1 que o tremor foi sentido por volta das 18 horas, logo após o início da partida entre Brasil e Escócia. O homem, que preferiu não se identificar, declarou que os moradores de diferentes torres do residencial também perceberam a movimentação. O G1 questionou o Serviço Geológico do Brasil e o Corpo de Bombeiros Militar do Amazonas sobre o registro de ocorrências, mas até o momento não houve respostas. Em Macapá também houve o registro. Eu estou no G1 aqui do Amapá. Prepararam uma reportagem sobre o tremor e prédios também foram evacuados na capital. A informação de lá é que foi um grande susto também. Por exemplo, o fotógrafo Raul Quaresma contou que os momentos de tensão vividos foram grandes. Ele assistiu ao jogo da seleção brasileira em um prédio de 23 andares no centro de Macapá, que precisou ser evacuado pelo Corpo de Bombeiros. O tremor foi sentido no Amapá após um terremoto de magnitude 7,5 atingir a Venezuela. O Corpo de Bombeiros informou que até o momento não há registros de danos estruturais nem feridos. Na capital, pelo menos 3 prédios precisaram ser evacuados. Moradores que assistiam ao jogo da seleção esperaram na calçada enquanto o Corpo de Bombeiros fazia a inspeção. A gente segue atualizando você com as últimas informações desse terremoto. Inclusive, muitos ouvintes aqui do CBN Madrugada enviam mensagens pra gente. Solidariedade ao povo venezuelano por conta dessa situação, desse terremoto, né? O Paulinho Reis, solidariedade aos irmãos venezuelanos. Temos aqui também os nossos ouvintes, o Caio, com a gente, falando a mesma coisa. Meus sentimentos pelo povo venezuelano. Quem fala é a Ana Paula Fungui, aqui de São Paulo. Oi, Clauson, Ricardo e a todos, boa noite, bom dia. Aqui ligado na programação, em excelentes notícias do CBN Madrugada. Então, os ouvintes aqui prestando essa solidariedade ao povo da Venezuela no WhatsApp e também no YouTube, no chat de conversas. Muita gente também falando sobre esse terremoto na Venezuela, os impactos aqui no Brasil. Júlio Teixeira, Isaura Ferreira, a Cleusa Siqueira também, assim como a Valência. O Pedro, enfim, lá no chat do YouTube, as pessoas comentando as informações, as notícias aqui do CBN Madrugada. Agora, 1h30, entra em campo o repórter CBN na voz de Matheus de Souza.
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0: quinta-feira, 25 de junho de 2026. A ex-primeira-dama Michele Bolsonaro, do PL, publicou um depoimento nas redes sociais em que diz ter sido maltratada e humilhada por Flávio Bolsonaro. Segundo Michele, ela e o pré-candidato à presidência escolhido por Jair Bolsonaro não conversam desde o fim do ano passado. A discussão dos dois envolve a disputa pelo palanque do PL no Ceará. Michele criticou a tentativa do partido de se aliar com o ex-governador Ciro Gomes, do PSDB. Na ocasião, Flávio teria dito para Michele ficar fora das decisões do partido e que ela havia chegado ontem e não entendia nada de política. Pouco depois da postagem, Flávio Bolsonaro fez uma live nas redes sociais antes do jogo do Brasil contra a Escócia pela Copa do Mundo. Nas imagens, ele apareceu com a mulher e usou uma máscara do atacante Neymar. Ele afirmou que era dia de jogo e que nada nem ninguém o aborreceria. Ele também disse: vamos tratar de coisa boa, vamos tratar de futebol. A General Motors, grupo responsável por marcas como a Chevrolet, anunciou um novo investimento para a operação no Brasil. O aporte é de 3,5 bilhões de reais e se soma aos 7 bilhões de reais já anunciados. Segundo a empresa, esse investimento será destinado à renovação do portfólio de carros disponíveis no Brasil, além do desenvolvimento de modelos híbridos. Belo Horizonte registra em média 22 furtos de veículos por dia e já ultrapassou a marca de 3 mil ocorrências em 2026. Os dados são da Secretaria do Estado de Justiça e Segurança Pública. Os números também são elevados quando o crime envolve violência ou ameaça. Entre janeiro e maio deste ano, mais de 1.500 veículos foram roubados na capital mineira, uma média de cerca de 10 casos por dia. No horário de Brasília, 1h33.
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0: Seguimos com o CBN Madrugada ao vivo para todo o Brasil, edição de quinta-feira, dia 25 de junho de 2026, até 5 horas da manhã. Seguimos juntos ao vivo no YouTube, no Globoplay, nas plataformas digitais, aqui na FM. E com você, é claro, participando, mandando mensagens pra gente, participando do nosso programa pelo 99911-9981 ou pelo YouTube, chat de conversas liberado para você mandar mensagem pra gente por lá também. A gente segue na repercussão do terremoto de magnitude 7,5 que atingiu grande parte da Venezuela. A presidente do país, Delcy Rodrigues, decretou estado de emergência em todo o país e agora há pouco fez um outro pronunciamento. A gente ouve agora o que ela disse com tradução da Globo News.
1: Um terremoto de 7.2 e depois um de 7.5. Nessa hora já foram registrados 20 réplicas. Um fato com graves consequências que esteve particularmente afetada a cidade, a capital, Caracas. Vários edifícios caíram no estado de Miranda. Guaira também foi duramente afetado. O estado de Aragua, Carabobo, Falcón, onde tivemos incidências. A primeira mensagem para o nosso povo é manter a união para salvar vidas. Imediatamente depois de ocorrido esse terremoto, todas as autoridades e sistema de proteção civil se dedicou ao resgate e assim estamos neste momento, resgatar vidas e depois veremos o relacionado com a recuperação da infraestrutura, recuperação material. Temos serviços públicos afetados nas áreas atingidas, onde edifícios e moradias foram derrubadas. Desconectamos o serviço de gás doméstico e, no mesmo modo, na Guaira, Caracas, tivemos parte elétrica atingida, mas, de um modo geral, os serviços públicos são mantidos. Continuam
2: a nível nacional.
1: Em termos nacionais. Enquanto a água, também temos no estado de Miranda, Caracas, Falcón, Zulia, La Guaira, que também foram afetados. Até esse momento, suspendemos também o sistema do metrô e de trens para facilitar o trabalho de resgate e recuperação de infraestrutura fundamental. Eu gostaria de anunciar que não haverá aulas nos próximos dias desta semana, assim como serão suspensas atividades não de acordo com serviços essenciais. Ativamos toda a rede de saúde pública e privada do país, principalmente nas áreas mais afetadas, para o atendimento dos feridos neste momento de grande sensibilidade da nossa população e para os quais, infelizmente, tenham havido perdas de familiares. Estendemos nossas condolências. Queremos pedir também mais colaboração da população. As moradias que tenham sofrido grandes problemas na sua infraestrutura devem ser evacuadas. Neste momento em que temos o sistema de proteção civil e o sistema de emergência nacional, assim como foi informado o vice-presidente de política e segurança, nós temos a obrigação de fazer a avaliação de danos potenciais na infraestrutura das moradias. Pedimos calma à população, pedimos união. Gostaria de agradecer aos governos do mundo que de imediato, após ocorrerem esses abalos sísmicos, se colocaram em contato para oferecer solidariedade e apoio. Estados Unidos, Panamá, Catar, Cuba, Nicarágua, Turquia, Jordânia, Barbados, Curaçao, Colômbia, Reino Unido, Brasil, México, Organização das Nações Unidas, a ONU, e órgãos multilaterais financeiros que já se colocaram em contato por diferentes vias com o governo venezuelano para expressar a sua solidariedade com o povo da Venezuela. Quero pedir aos médicos, enfermeiros, a todo o pessoal Nacional da Área Sanitária que se dirijam aos seus postos de trabalho e que possamos atender as pessoas que já estão sendo levadas às emergências, tanto dos hospitais como dos centros privados. Eu quero informar que o aeroporto de Maiquetia está fechado por graves danos à sua infraestrutura. Também temos à disposição a ferramenta do VENAP para que os cidadãos que queiram informar o desaparecimento de algum familiar ou uma situação específica na sua moradia, que possam informar isso de forma imediata por essa plataforma que já está conectada com o Estado Maior para atender essa conjuntura. Também fomos contactados por organismos multilaterais financeiros para prestarem apoio ao nosso país. Quero que a Venezuela saiba que conta com as autoridades, que conta com o governo nacional, com os governos regionais que já estão lançados em todo o território, onde praticamente se sentiu em todos os estados esses abalos sísmicos, mas principalmente nas entidades que foram mais afetadas e onde já estamos atendendo às situações dos feridos e também estamos verificando tudo relacionado com as perdas de moradia. Na União Nacional, vamos superar essa situação e eu gostaria de agradecer, em nome da Venezuela, aos que, de forma imediata, entraram em contato para expressar a sua solidariedade e apoio. Muito obrigado.
0: Aí, portanto, a presidente da Venezuela, Delcy Rodrigues, comentando, trazendo seus relatos sobre o terremoto que atingiu o país, dois terremotos, um de magnitude 7,2 e outro de magnitude 7,5. Assim que nós tivermos outras informações, atualizações sobre esse caso, você ouve aqui no CBN Madrugada. Agora, 1h41, espaço no CBN Madrugada para os comentários de Ariel Palacios no estúdio CBN. Ele comentou, analisou o resultado das eleições no Peru com Tati Vasconcelos e Fernando Andrade.
3: Vamos falar das eleições no Peru. Keiko Fujimori é de fato presidente eleita? Né? Falta pouco para ser oficializada?
4: Exatamente. Bom, depois daquele todo interminável eleição peruana, que não é a primeira vez, já a eleição de 5 anos atrás, porque lá o mandato de 5 anos também foi interminável, a candidata presidencial da direita dura peruana, Keiko Fujimori, filha do ex-ditador Alberto Fujimori, se tornou de fato a vencedora, porque na contagem dos votos ela conseguiu horas atrás uma vantagem que se tornou matematicamente inalcançável sobre seu adversário de esquerda, Roberto Sanches. O segundo turno, recordando, foi feito no dia 7 de junho e agora já com 99,86% das atas eleitorais apuradas, Fujimori tinha 50,118% dos votos contra 49,882% de Sanches. Isso segundo dados da Oficina Nacional de Processos Eleitorais, a ONPE. Dentro de um total de 19 milhões de votos do segundo turno presidencial que ambos tiveram em conjunto, Keiko mantinha uma vantagem de pouco mais de 43 mil votos sobre o adversário. Imagina o que deve pensar o segundo colocado. Perder por 43 mil votos dentro do universo de 19 milhões de votos deve ser. Por que não fiz um comício a mais? Por que falei aquela besteira e não fiquei calado? Enfim, não é, 43 mil votos não é nada. Essa já é uma diferença que não vai poder ser revertida, porque, então, se ela tem uma vantagem de 43 mil votos e os votos que ainda precisam ainda estão pendentes de revisão na justiça eleitoral são 39.300. Então, de fato, Keiko Fujimori já é a presidente eleita do Peru, mas evidentemente falta formalidade e o resultado oficial deve ser proclamado nos próximos dias pelo Júri Nacional de Eleições, o JNE. Mas a tensão política permanece, promete aumentar porque o candidato derrotado, de fato, Roberto Santos, anunciou que não vai reconhecer a vitória de Keiko Fujimori, denuncia supostas irregularidades basicamente ele acusa que há irregularidades nos votos dos peruanos emitidos fora do país. São 300 mil votos a favor de Keiko Fujimori. Mas acontece que o voto dos peruanos no exterior costuma ser de direita. Então, digamos, há uma certa combinação ali, não é? Que deve ter sido mesmo um voto majoritariamente a favor da filha do ex-ditador. Bom, e enquanto isso, na Colômbia, o candidato governista à presidência, o senador e filósofo de esquerda, Iván Cepeda, reconheceu hoje de manhã que perdeu o segundo turno da eleição presidencial para o direitista Belardo de Espriella. O presidente eleito venceu por uma ajustada margem de votos, a menor de toda a história eleitoral colombiana, por apenas uma diferença de 0,96% dos votos, menos de um voto percentual, e foram equivalentes a 250 mil votos. No domingo à noite, Cepeda havia se recusado a aceitar a contagem preliminar dos votos e disse que ia esperar a contagem total final. Mas, com a declaração da Justiça Eleitoral hoje, de que havia um nível de coincidência de 99,997% em ambas contagens, Cepeda optou por admitir a derrota. Então, aí já se definem. Ainda na Colômbia, a Justiça Eleitoral também vai formalmente, nas próximas horas, a fazer o anúncio oficial da vitória de Vila Estrela. Então, por enquanto, tudo isso é informal, mas com os números matematicamente existentes, então é de fato, nos dois lugares, uma vitória da direita nesses dois países. E Cepeda já desponta. É interessante uma coisa: a esquerda teve uma votação consistente, perdeu por uma minúscula margem de votos e se consolidou como uma força política na Colômbia, porque já a esquerda colombiana é um advento recente na história da Colômbia. A Colômbia foi governada durante 200 anos por partidos tradicionais da direita ou da centro-direita. Essa é a primeira vez que chega a extrema-direita ao poder e nos últimos 8 anos entrou em cena a esquerda, que nunca havia tido um peso de governo, né? Há 8 anos disputou o segundo turno e perdeu, e há 4 anos disputou o segundo turno e ganhou, no caso do presidente Petro. Então, os últimos 4 anos foram anos da esquerda na Colômbia, e havia uma dúvida se a esquerda poderia manter essa capacidade de disputa nas eleições deste ano. Manteve, e agora será a força majoritária da oposição. Não será, tudo indica, o presidente Petro a comandar essa esquerda, e sim Iván Cepeda, que assumiria, digamos, o comando desse setor na Colômbia.
5: Vamos lá, Ariel, pra gente ter tempo aqui para dar para caber tudo. Vamos lá.
4: É verdade, verdade.
5: É importante você falar que a seleção argentina carregou para os Estados Unidos insumos que são quitutes, que são essenciais para os argentinos. Quero ouvir sobre isso e também sobre a torcida da Escócia. Vamos lá.
4: Vamos lá. Bom, primeiro, é importante ressaltar que a carne bovina é parte da identidade dos argentinos, enquanto que anos atrás as crianças brasileiras na escola fundamental escreviam a clássica redação Minhas Férias, as crianças argentinas tinham que fazer uma redação com o título de La Vaca, a vaca, discorrendo sobre as benesses dessa quadrúpede heroína nacional. Então, a seleção argentina levou 0,5 tonelada de carne bovina para comer durante a preparação para os jogos nos Estados Unidos, né? Porque a ideia era garantir a alimentação, que não vai garantir que fosse a mesma alimentação de sempre, não houvesse uma espécie de mudança que pudesse afetar o desempenho físico, e a ideia de garantir o churrasco argentino, que funciona como ritual de integração do grupo. Mas eles também levaram 100 quilos de doce de leite, do dulce de leite argentino, e levaram também 0,5 tonelada de chimarrão, no caso do chimarrão, de erva mate, né? Para fazer o chimarrão, que é um clássico argentino e uruguaio em todo o país. No Brasil, é um clássico no Rio Grande do Sul, Santa Catarina, parte do Paraná, parte do Centro-Oeste e Norte, mas não é um clássico nacional no Brasil. Na Argentina, o chimarrão, e no Uruguai, sim, é nacional em todo o país, a principal infusão bebida ali. Então, mas a empresa que da qual estão levando a erva mate é uma empresa brasileira.
5: E a torcida da Escócia?
4: E a Escócia? A Escócia, bom, hoje a Escócia tem uma tradição futebolística antiquíssima, quase fundadora do futebol moderno, porque o primeiro jogo internacional da história em 1872 foi Inglaterra versus Escócia. Não é uma seleção da Grã-Bretanha, são duas seleções separadas, né? São torcidas apaixonadas, clubes históricos, né? Só que a Escócia participou muitas vezes das Copas, nunca conseguiu passar da fase de grupos nenhuma vez. É uma das seleções mais tradicionais, mas tem um destino cruel. Sempre chega com orgulho, camisa bonita, torcida barulhenta, muita esperança e quase sempre volta cedo para casa. Quer dizer, o contrário do Brasil. O Brasil, país das cinco Copas, de Pelé, Garrincha, Zico, Romário, Ronaldinho, o Neymar, sei lá quantos.

0: Ariel. Obrigada. Até a semana que vem. Viva o Brasil.
1: Até a semana que vem.
0: Vai, Brasil.
1: Exatamente.
2: Agora, 1h51, voltamos a falar sobre o terremoto na Venezuela. As últimas informações sobre esse caso, acaba de chegar a atualização de mortos por conta desse terremoto. Em novo comunicado, a presidente interina Delcy Rodrigues informou que 32 mortes já foram confirmadas e que mais de 700 pessoas ficaram feridas. Equipes de resgate continuam trabalhando em diversas regiões afetadas em busca de desaparecidos e sobreviventes. Entre os relatos mais emocionantes está o da jovem jogadora Melanie Chirinos, de 17 anos. Ela nasceu na Venezuela, atualmente atleta do Palmeiras, onde atua como meia atacante. Ela utilizou as redes sociais para revelar que ainda não teve notícias da mãe e da irmã após os tremores. Considerada uma das atletas mais promissoras do futebol venezuelano, a jogadora fez um apelo aos seguidores pedindo orações, não apenas para seus familiares, mas também por todas as pessoas afetadas pela tragédia. A repercussão internacional do desastre também mobilizou autoridades de outros países. O presidente dos Estados Unidos, Donald Trump, afirmou que os terremotos deixaram um número devastador de mortes e declarou que seu governo está preparado para prestar assistência humanitária. O presidente norte-americano acrescentou que instruiu todas as agências do governo a se prepararem para agir rapidamente em apoio à Venezuela. As autoridades venezuelanas seguem avaliando a extensão dos danos e o número de vítimas pode aumentar à medida que novas informações forem confirmadas pelas equipes de emergência. Esse tremor ocorreu por volta das 18 horas, pelo horário de Caracas. Agora, 1h52, pelo horário de Brasília. E há a confirmação de 32 mortes na Venezuela por causa desses dois tremores. Um de magnitude 7,2, outro de magnitude 7,5. E 700 pessoas ficaram feridas. 1h53, espaço aqui no CBN Madrugada para Ana Letícia Lobac, editora de celulares do Tec Tudo. Ela traz o assunto, a interrupção do programa de monitoramento de funcionários da Meta. Vamos ouvir.
3: Olá, ouvintes da CBN, tudo bem por aí? Quem acompanha aqui a coluna deve se lembrar de um programa muito polêmico da Meta, que monitorava os cliques, as teclas digitadas, o comportamento digital dos funcionários para treinar modelos de inteligência artificial. Foi um programa que causou muito desconforto interno. Ele foi anunciado em abril e poucos meses depois, menos de 2 meses depois, ele foi suspenso por tempo indeterminado. O motivo não foi nenhum arrependimento, nenhuma mudança de postura ética da Meta, e sim uma falha crítica de segurança. Um erro nas configurações da rede expôs dados confidenciais, e aí a gente está falando desde transcrições de áudio até capturas de tela, para todo o quadro de colaboradores da empresa. Para vocês terem uma noção, esse vazamento foi classificado com severidade 2 numa escala que vai de 0 a 5. Nesse caso, nessa escala, quanto mais próximo de 0, mais grave é o problema. A gente está falando então de um caso de alta prioridade, o que acaba explicando a interrupção desse monitoramento. A Meta enviou uma nota ao site Business Insider em que ela fala que interrompeu o programa justamente para isso, para apurar se houve algum tipo de acesso indevido aos dados dos funcionários. A empresa disse também que até o momento não existe.

0: existem indícios de que esses dados, essas informações tenham sido interceptadas internamente, nem extraídas por terceiros, né, por pessoas de fora da empresa, antes da correção da falha. Ao mesmo tempo, ainda não está claro, a Meta não sabe ou não esclareceu quando e como esse vazamento teria ocorrido. E o que chama a atenção no meio disso tudo é que, segundo a imprensa internacional, amparada em fontes da própria empresa, o CTO da Meta, o Andrew Bosworth, teria admitido que a execução técnica desse monitoramento atropelou, sim, as diretrizes de privacidade e de segurança da própria empresa. De certa forma, é uma confissão de que essa pressa, né, por avançar na corrida da inteligência artificial está atropelando protocolos básicos de privacidade e de segurança. Lembrando aqui, gente, que os funcionários já haviam assinado petições contra esse monitoramento, inclusive alertando para essa questão de riscos regulatórios, só que a empresa ignorou. E agora, como eu falei, cerca de 2 meses depois, aconteceu esse vazamento e o clima interno é descrito como um dos piores dos últimos 20 anos. Chama atenção também o fato de que esse não é um evento isolado. É o terceiro incidente de segurança envolvendo inteligência artificial na Meta em só 4 meses. E aí é claro que fica aquela pergunta, né? Se uma gigante como a Meta, com todos os recursos, toda a tecnologia do mundo, não conseguiu garantir a segurança dos dados dos seus próprios funcionários, o que que garante que os dados que nós entregamos como usuários, né, os dados que nós autorizamos ali para uso da empresa no dia a dia, são mantidos em segurança também? Vamos seguir acompanhando os desdobramentos desse caso e os impactos que ele pode ter para o futuro da Meta. Até a próxima.
1: Agora, 1:57, uma reportagem feita pela Karen Lemos com os torcedores brasileiros que acompanharam a vitória da seleção brasileira em eventos organizados em várias cidades. A chuva e o frio não espantaram paulistas nem cariocas que se reuniram em parques e bares.
2: Brasileiros de várias cidades do país se reuniram para torcer pela seleção e vibraram com os 3 gols que saíram contra a Escócia na partida desta quarta-feira. Em São Paulo, mesmo com clima chuvoso e o frio que chegou a bater 11 graus, dezenas foram até a Arena Globo, no Parque Ibirapuera, para torcer. O executivo de contas, Atu Salles, de 27 anos, saiu satisfeito.
3: Acho que a primeira coisa com certeza seria a classificação veio, a seleção ficou muito mais madura dos primeiros jogos até agora, então foi extremamente satisfatório ver o Brasil jogar dessa forma e estão deixando a gente sonhar, com certeza.
4: Dá pra sentir um gostinho do Exo ainda quando
3: pegar? A gente sempre vai torcer, acho que a gente sempre vai torcer, é nosso papel como brasileiro torcer sempre.
2: No Rio de Janeiro, a chuva não deu trégua, mas isso não desanimou os cariocas. A entrada de Neymar em campo, aliás, foi um dos pontos que mais gerou comentários entre os torcedores. O fotógrafo Leonardo Oliveira elogiou a atuação do craque.
5: Na minha opinião, o Neymar estreou bem, já era esperado que seria uma partida mais para ele se habituar e se achar em campo. Acredito também que teve pouco tempo, mas acho que não comprometeu, entrou bem, sentiu o jogo, ainda conseguiu ter uma boa troca de passes ali e mostrou que está pronto para jogar.
2: Já na capital federal, a vitória da seleção por 3-0 lotou bares e restaurantes de Brasília. E não foi apenas a torcida brasileira que se reuniu para acompanhar a partida. Torcedores escoceses que vivem em Brasília também tiveram um espaço especial para assistir o confronto. A britânica Derrina Davison assistiu ao jogo na Embaixada do Reino Unido e contou como foi a experiência.
6: Os escoceses não estão felizes agora, mas é muito bom jogo. É muito importante por reunião as pessoas, por amor ao futebol.
2: Classificado para a próxima fase, o próximo desafio da seleção brasileira será na segunda-feira, nos Estados Unidos, com um adversário ainda a definir. De São Paulo, Karen Lemos.
1: E depois do repórter CBN, a gente vai colocar para você no ar o pós-jogo do Brasil contra a Escócia. O Brasil venceu por 3-0, você bem já sabe. Mas você vai ter os comentários de Gabriel Dudziak, Rafael Prats e o Rodrigo Bittar sobre o jogo da seleção brasileira, né? Principalmente a expectativa para a segunda fase, o jogo esse que será na próxima segunda-feira, 14h. Então, depois do repórter CBN, a gente coloca para você um pouco desse pós-jogo do Brasil e as expectativas dos nossos comentaristas para a seleção brasileira, o que foi o jogo, como foi o jogo do Brasil contra a Escócia, a expectativa da seleção brasileira para a segunda fase. 14h.
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0: quarta-feira, 25 de junho de 2026. A Venezuela enfrenta uma das maiores tragédias naturais dos últimos anos após dois fortes terremotos atingirem o país. Em novo comunicado, a presidente interina Delcy Rodríguez informou que 32 mortes já foram confirmadas e que mais de 700 pessoas ficaram feridas. Equipes de resgate continuam trabalhando em diversas regiões afetadas em busca de desaparecidos e sobreviventes. Entre os relatos mais emocionantes está o da jovem jogadora Melanie Scala, de 17 anos, nascida na Venezuela e atualmente atleta do Palmeiras, onde atua como meia atacante. Melanie utilizou as redes sociais para revelar que ainda não teve notícias da mãe e da irmã após os tremores. A governadora do Distrito Federal, Celina Leão, do PP, sancionou com uma série de vetos a lei que autoriza a contratação de operação de crédito para aporte de capital no BRB. Foram mantidos os trechos que autorizam o executivo a contratar garantias junto a instituições financeiras e a vincular recursos de fundos como o FPE e o FPM como contra-garantia, além da ratificação do acordo firmado no STF. A OAB de São Paulo suspendeu o exercício profissional da advogada influenciadora Deulane Bezerra. Ela está detida no pavilhão especial da penitenciária feminina de Tupi Paulista, no interior de São Paulo, e é ré por lavagem de dinheiro da facção criminosa PCC. Segundo a OAB, a medida tem efeito imediato de impedir o exercício da advogada por ao menos 90 dias. A organização aponta e pontua que nesse período deve ocorrer o julgamento definitivo. No horário de Brasília, 2:03.
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0: Nelson Dutra.
1: Olá, bom dia. Obrigado pela companhia, pela participação de todos vocês. Seguimos até 5 horas da manhã com o CBN Madrugada ao vivo para todo o Brasil. Edição do dia 25 de junho de 2026, uma quinta-feira com muita notícia e muita notícia triste, principalmente com o terremoto registrado na Venezuela de magnitude 7,2 e 7,5. Desde meia-noite e meia, o CBN Madrugada está aqui atualizando você em tempo real sobre todas as informações que chegam. A última informação e a mais recente é a que você ouviu no repórter CBN, da confirmação pela presidente interina da Venezuela, Delcy Rodrigues, de 32 mortes por conta do terremoto e mais de 700 pessoas feridas. Até 5 horas da manhã, assim que surgirem novas informações, a gente passa para você aqui no CBN Madrugada. Agora 2 horas e 5 minutos.
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1: Com Jade Ramos.
2: Esta quinta-feira segue com a atuação do ar polar, que mantém a sensação de frio e favorece geadas em áreas serranas do interior de Santa Catarina. Nas capitais, as mínimas alcançam os 2 graus em Curitiba e 5 graus em Porto Alegre. Já no sudeste, a chuva continua entre o litoral, o leste e no norte de São Paulo, além do Triângulo Mineiro, no sul de Minas Gerais e no extremo sul do Rio de Janeiro. Na capital paulista, as chuvas ocorrem com fraca a moderada intensidade e a temperatura máxima alcança os 14 graus. Enquanto no centro-oeste ainda tem previsão de chuvas no norte de Mato Grosso do Sul, no sul de Mato Grosso e no extremo sul de Goiás. Enquanto isso, faz calor em Brasília e a máxima alcança os 27 graus. Já no nordeste, a chuva ganha força entre o litoral da Bahia e o Rio Grande do Norte. Enquanto no interior, o dia será de calor, a máxima alcança os 34 graus em Teresina. E no norte do país, a friagem alcança áreas de Vilhena, em Rondônia, e em Rio Branco, no Acre. As temperaturas variam entre 17 e 24 graus, e os temporais continuam no interior da região. Jade Ramos, da Climatempo, para a CBN.

0: Rodrigo Bittar chega com Gabriel Dudziak e Rafael Prats no pós-jogo do Brasil contra a Escócia 3-0. Os três comentaram sobre como foi o jogo da seleção brasileira e a expectativa para a segunda fase da competição. O Brasil deve encarar ou Japão ou Holanda ou Suécia, né? E a gente vai ter esses comentários. Esse trecho que você vai ouvir agora foi retirado do pós-jogo do Brasil aqui no Futebol Globo CBN. Depois da transmissão, os meninos comentaram sobre o jogo e as expectativas para a próxima fase. Vamos ouvir.
1: 3 para o Brasil, 0 para a seleção da Escócia. Brasil passa na primeira colocação, porque no outro jogo do grupo, Marrocos venceu o Haiti pelo placar de 4-2. Teve 2 gols aí de saldo positivo nesse jogo, 3 no geral, só que o Brasil venceu por 3-0. Já tinha 3 de saldo, 3 positivos, né, de saldo com relação à vitória contra o Haiti, também por 3-0. Vai para o mata-mata na primeira colocação. Depois de tanta projeção que fizemos, né, principalmente no raio-x das seleções, Gabriel Dudziak, Brasil, Marrocos, Escócia e Haiti. Tudo dentro daquilo que era planejado e esperado, né, Dudziak?
2: Sim, tudo dentro do que era esperado. Eu acho só que o jogo de hoje foi mais fácil do que eu pensava.
1: Também.
2: E talvez a Escócia como um todo na Copa tenha decepcionado até aqui.
1: Eu acho que só alguns trechos do jogo contra Marrocos foi bem, porque sofreu. Exato. Contra o Haiti e sofreu hoje de novo, né?
2: Exato. O mais justo seria um empate Haiti. Sim. E Escócia. E no jogo contra Marrocos poderia argumentar alguma coisa, mas tem muito do estado do jogo. Tá 1-0 Marrocos e a Escócia está buscando um resultado, também por isso adquire protagonismo dentro da partido. E hoje, assim, muito fraca a Escócia. Não tô falando isso para tirar mérito do Brasil. Já a gente vai falar do Brasil. Agora a gente tá falando de projeção e realidade.
1: Exato.
2: A projeção era que esse jogo seria o segundo mais difícil e que poderia ser complicado, porque a Escócia tem jogadores muito físicos, jogadores capazes de chegar junto, de marcar forte, uma linha defensiva mais posicionada, um jogo aéreo perigoso. Nada disso se viu na partida de hoje. E aí você pega essa projeção inicial: Brasil, Marrocos, Escócia. Brasil, sei lá, uma nota 8, Marrocos um 7, 7,5. Escócia era para ser 6. E acho que Escócia não foi nem nota 4 até agora na Copa do Mundo. Mas mais ou menos tudo dentro do esperado em relação a essa fase de grupos, Bittar.
1: E agora, Prates, a Escócia vai ficar naquela situação que é assim: é torcer contra os outros. E aí, como que o psicológico pode lidar com essa questão aí realmente de esperar o mata-mata, né? Continuar treinando, segue focado, não segue focado, como é que funciona isso daí, Prates?
3: Bittar, ouvintes da CBN, é assim, primeiro que a seleção brasileira deixa Miami com uma impressão muito positiva, né? O bom jogo do Brasil na Copa apareceu. Na terceira rodada, a gente já ponderou a estreia difícil contra Marrocos, em que o primeiro tempo foi muito fraco, era para ter sofrido mais gols e ficou 1-1. Melhora um pouquinho no segundo tempo, mas é um crescimento pequeno. Vem o segundo jogo contra uma seleção mais frágil. O Brasil faz um bom primeiro tempo, mas abre 3-0 no segundo tempo, a seleção realmente para, até pela vantagem que tinha. Hoje não, Bittar. Hoje é um jogo muito mais seguro, muito mais consolidado. O Brasil, quando perdia a bola, falou bem o Gabriel Dudziak, pressionava bem a saída de bola escocesa, roubou bolas da Escócia assim, na hora em que abriu o placar com o Vinícius Júnior, fazendo 1-0, depois o Vinícius Júnior faz o segundo.
1: Prates, vai, Bittar. Só um segundinho, porque o Vinícius Júnior está dando entrevista nesse momento para a TV Globo. Vamos ouvir o artilheiro do Brasil nessa Copa do Mundo com 4 gols, Vinícius Júnior, fala com a TV Globo.
4: Era isso que o grupo estava procurando e é essa satisfação de poder ter feito mais um jogo ainda mais consistente. Parabéns.
5: Obrigado, sem dúvida foi o nosso jogo mais correto dentro da competição. Os jogos da primeira fase servem para isso, para você entender como vai ser a competição, jogar bem e melhorando os aspectos que a gente errou no primeiro jogo, onde foi o jogo de estreia. Fizemos 2 últimos jogos muito bons, onde eleva a nossa confiança pro próximo jogo.
4: Fala um pouquinho de você, desse momento, você com esses gols marcados, assim, parece que não tá sentindo essa pressão, tá exercendo essa liderança. Como é que você tá se sentindo a cada jogo? É isso, assim, mais líder, mais à vontade e mais atrás de recorde de artilharia do que for possível aqui nessa Copa?
5: Como eu falei, eu não tô preocupado com os números, e sim de fazer o meu trabalho o melhor possível para ajudar a seleção. Fico muito feliz com os gols. Hoje teve até um gol de cabeça, onde eu tinha prometido pro mister que eu faria. Ele falou que era meio que impossível e que ele me pagaria um presente. Então eu vou esperar, porque são coisas que são marcas importantes, onde eu tenho que ficar feliz com isso, mas com os pés no chão para seguir trabalhando e evoluindo pro próximo jogo.
4: Adversário para próximo?
1: Tá aí o Vinícius Júnior falando em entrevista à TV Globo, logo depois da vitória por 3-0 do Brasil contra a seleção da Escócia. Vitória importante que manteve, né, o Brasil na primeira colocação. O Brasil está classificado para a fase de 1/16 de final, a fase 2 da Copa do Mundo, e espera ainda o adversário que vai sair da segunda colocação do Grupo F. E nós já vamos conhecer amanhã, tá? Teremos transmissão aqui no Futebol Globo CBN para o jogo do Japão. Japão e Suécia. Japão, Suécia e Holanda são as equipes que podem enfrentar o Brasil na próxima fase da competição. Jogos às 7, 8 da noite, né? 8 da noite, horário de Brasília, nessa quinta-feira. Transmissão amanhã, portanto, para Japão e Suécia. Você curte com o Hugo Lago esse jogo para toda a rede CBN e também para a Rádio Globo do Rio de Janeiro. E também temos nesse grupo a seleção da Tunísia, que está numa situação muito mais delicada e já eliminada da competição. Teve troca de comandante, tomou 5-1 no primeiro jogo, 4-0 no segundo, já está eliminada da competição. Só queria te ouvir, Prates, para terminar sobre aquela questão da Escócia, né? Agora vai ficar secando todo mundo para estar entre os 8 melhores terceiros colocados.
3: Não, e claramente a Escócia no segundo tempo até incomodou muito mais. O Alisson apareceu, fez algumas boas defesas do goleiro da seleção brasileira, mas a Escócia chegou a um momento no segundo tempo em que ela estava tão inferior. O jogo já tinha ido embora, que a Escócia ficou em uma situação, Bitar, que era preocupante de não sofrer mais gols ainda. Por quê? O saldo de gols vai ser decisivo. A Escócia fecha uma primeira fase com -3 e corre risco de não avançar para a segunda fase da Copa do Mundo.
1: Prates, vamos ouvir agora Matheus Cunha, um dos jogadores que vem brilhando com a seleção brasileira, com a TV Globo.
6: É o sonho se realizando, tá na Copa do Mundo, consegui convencer que é aquilo que a gente mais quis, mais trabalhou. Primeiro jogo difícil, todo mundo sabe, segundo jogo a gente melhor e hoje acredito que melhor que o segundo. Então, se Deus quiser continuar assim, a gente vai chegar ao nosso objetivo.
1: Muito bem, Matheus Cunha falando com a TV Globo. Depois dessa vitória por 3-0 do Brasil contra a seleção do Marrocos, da Escócia, aliás, lembro você que Marrocos venceu o Haiti pelo placar de 4-2, então o Brasil está classificado na primeira colocação. Só retomando, o Brasil na segunda fase joga na próxima segunda-feira, dia 29 de junho, 14h, em Houston, nos Estados Unidos, contra o segundo do Grupo F, ou Holanda, ou Japão, ou Suécia. Oitavas de final, domingo, dia 7 de julho, 17h, em Nova Jersey, contra o segundo colocado do Grupo E, ou Costa do Marfim, ou Equador, ou Curaçao, ou o segundo colocado do Grupo I, França ou Noruega. Quartas de final, sábado, 11 de julho, 18h da noite, em Miami, contra México, ou vencedor do Grupo L, que é o grupo da Inglaterra, né? Ou Inglaterra, ou a equipe de Gana, ou também a Croácia, ou então um terceiro colocado que vai ter pela frente. Aí tem a semifinal no dia 15 de julho, quarta-feira, às 16h, em Atlanta. Pode ter aí, por exemplo, o Brasil e a Argentina, são várias combinações, e a gente vai falar sobre todas elas até a reta final da Copa do Mundo. Mas falando sobre a questão de planejamento, para dizer, o caminho mais tranquilo para a seleção brasileira, não vai sair dos Estados Unidos, não tem a questão de sair e voltar, questão de imigração também, que vai ser bem delicada, de ir para viagens longas, porque Nova Jersey, por exemplo, né, oitavas e a grande decisão vão ser muito próximos aí onde a seleção brasileira tem a base, né, para essa Copa do Mundo, onde vem treinando, e isso facilita, querendo ou não, a questão de transporte, de viagem e de cansaço também.
3: Sem dúvida, Vitor, assim, em relação à logística, né, claro que ter acabado como líder do Grupo C é boa notícia para a seleção brasileira, mas a gente, obviamente, vai falar da logística, do deslocamento mais curto, talvez de uma viagem que não é tão longa assim, mais próxima da base de treinamento da seleção brasileira, mas muito além da logística e do dia em que vai jogar e contra quem vai jogar na próxima segunda-feira às 14h em Houston, fica para a seleção brasileira hoje um cenário muito mais positivo, ele aparece, né? Porque o Brasil, realmente, a gente falava que, olha, tende a aguardar a evolução de jogo a jogo, é preciso melhorar, né, de jogo para outro. O Ancelotti é um treinador que tem trabalhado muito com isso. Quando é perguntado em relação ao nível do Brasil, ele fala que tem visto coisas boas, mas nem sempre as coisas boas se constroem ou viram grandes resultados. Hoje foi coisa boa em campo, bom resultado no placar e uma boa atuação de quase todo mundo da seleção brasileira, né, Bittar? Quando o técnico do Brasil destaca, nós ouvimos a TV Globo no final do jogo, né, coletivamente a equipe, ele tem toda a razão, porque o Brasil foi muito bem ao pressionar a saída de bola da Escócia, que errou em demasia perto da sua defesa, com seus zagueiros principalmente. E o Brasil também foi bem quando trabalhou a bola com a Escócia, teoricamente montada para defender com muita gente perto da própria área. Então, assim, é uma boa atuação do Brasil. Eu acho que o Brasil leva isso de Miami hoje: liderança do grupo, um deslocamento mais curto, não sai dos Estados Unidos para segunda-feira disputar o mata contra a equipe que vier do grupo F, mas além disso, fica uma boa atuação do Brasil. Isso aí vale mais do que qualquer outra coisa, o bom jogo do Brasil hoje contra a seleção da Escócia, Bittar.
1: Bruno Guimarães pede passagem falando aí com os companheiros do Sport TV depois dessa vitória por 3-0 do Brasil contra a seleção da Escócia. Vitória importante que classificou o Brasil na primeira colocação. Vamos ouvi-lo.
7: Não é importante para mim, é mais importante jogar bem, fazer a equipe jogar bem. Acho que a gente ali no meio campo é o coração do time. Se a gente jogar bem, o time vai jogar bem. Então a gente tem que estar sempre movimentando, querendo a bola, querendo participar para facilitar o jogo pro Vini, pro Cunha, pro Rayan, pro Rafinha, pro Luiz, para quem estiver jogando, pro Hendrick. E eu acho que a gente tá fazendo muito bem. Acho que se você comparar o primeiro jogo com agora, nossa equipe já evoluiu muito. Ainda temos muito a melhorar, mas hoje foi um jogo que a gente, ao meu ponto de vista, controlamos do começo ao fim.
4: O Rafinha agora tratando lesão, acaba abrindo espaço. A opção do Ancelotti foi o Rayan. O que que muda para você? Você mesmo falando, o importante é a gente poder municiar os atacantes, mas o que que muda ali na dinâmica? Como é que vocês estão se organizando para poder suprir essa ausência e continuar crescendo enquanto grupo?
7: Primeiro de tudo é dar confiança pro Rayan, que é um menino jovem, fez uma grande partida hoje, entrou muito bem, é um cara que tem muita dinâmica, pode jogar aberto, pode jogar por dentro, pode jogar como um 9, acho que ele fez um grande jogo, um jogador diferente do Rafinha. Espero que o Rafinha se recupere o mais rápido possível, que é um jogador importantíssimo. Mas o Rayan entrou hoje, deu conta do recado. Feliz por ele, pra gente. A gente quer o melhor da seleção, não importa quem estiver jogando. E é seguir assim.
4: Pra gente terminar, queria que você falasse com relação ao adversário na próxima fase: Japão, Holanda ou Suécia. E da entrada do Neymar, a estreia dele depois de tanto tempo sem vestir a camisa do Brasil.
7: Neymar é um craque, um gênio. Acho que é uma referência pra todos nós. A gente tenta fazer o nosso melhor pra que ele se sinta confortável quando entra em campo, dar as bolas limpas pra ele. Acho que ele tá muito feliz de ter entrado, de ter jogado. É um cara especial, além de um grande jogador, uma grande pessoa. Qual que era a primeira pergunta?
4: Adversário,
7: a gente não tem preferência, a gente fez o nosso melhor, que era terminar em primeiro. Nosso objetivo principal era terminar no topo do grupo, fizemos isso. Agora quem vier pela frente, a gente tem que estar pronto. É a Copa do Mundo, não pode escolher resultado, é focar na gente.
4: Continuar no conforto, João Vadias.
7: Vamos pra cima.
1: Obrigada. Tá aí o Bruno Guimarães falando em entrevista na saída de campo aí ao Sport TV. Brasil 3-0 pra equipe da Escócia, 2 gols do Vinícius Júnior, 1 do Matheus Cunha. O Gabriel Dudziak, Vinícius Júnior, 2 gols hoje, 4 gols já nessa Copa do Mundo. Fora isso, muita participação, foram muitas finalizações chamando o jogo para ele. É um Vinícius Júnior que até agora na carreira a gente não tinha visto assim na seleção brasileira, Dudziak.
2: Eu até comentava isso com você no intervalo de jogo, né? O quão surpreendente e apaixonante é o futebol e o quanto que o nosso ofício aqui de comentário às vezes é bem ou inglório ou um bocado inútil, né? Porque a gente fala assim, ó, o Vinícius com a camisa da seleção não joga bem, não aparece, não funciona, não dá certo. A gente vai esperar do Vinícius uma grande Copa do Mundo depois de chegar dessa forma. E tá aí, na Copa do Mundo, o Vinícius faz os melhores jogos da vida dele com a camisa da seleção brasileira. Óbvio que pode ter um fator Carlo Ancelotti, óbvio que um pouquinho mais de experiência pode influenciar, pode ser um pouco de sorte, pode ser tudo isso, né? Mas o fato é esse. Havia poucas indicações de que isso ocorreria com a seleção brasileira, de que o Vinícius fosse de fato ser o cara dessa seleção brasileira. Mas as coisas estão se moldando desse jeito. E para falar algo além dessa questão, né, que é óbvia e tá todo mundo notando, eu queria destacar o posicionamento do Vinícius, sobretudo nesses últimos dois jogos, contra o Haiti e hoje diante da seleção escocesa. Como o Matheus Cunha voltou ao time titular do Brasil e como o Bruno Guimarães deu um passo adiante para não mais jogar ao lado do Casemiro, mas sim à frente do Casemiro pelo lado esquerdo, com o Paquetá jogando mais pelo lado direito, houve a possibilidade de o Vinícius fazer muita corrida da esquerda para o meio, do meio para a esquerda. E dessa maneira, ele não ficou isolado no lado do campo. E dessa maneira, ele ficou mais próximo da faixa central do gramado e mais perto do gol adversário também, para finalizar as jogadas e fazer esses gols. Então também tem algo de parte tática de forma muito eloquente, importante, nesse novo momento aí que ele passa, e que é muito mérito do Carlo Ancelotti de ter feito essas compensações e movimentações no que não é mais um quarteto de frente, no que não é mais um 4-2-4, no que nem é um 4-2-3-1 exatamente, parece muito mais um 4-4-2, com o Matheus Cunha saindo de 9 vindo para 10 e dois pontas entrando como atacantes. Só uma correção, né? Normalmente o Guimarães mais pela direita e o Paquetá mais pela esquerda. Se eu falei o contrário, me equivoquei.
0: Aí os comentários de Gabriel Dudziak, Rafael Prats, na apresentação do pós-jogo do Brasil 3, Escócia 0, de Rodrigo Bittar, aqui do Futebol Globo CBN. Você já sabe, né? Como foi o jogo, já tem as opiniões dos nossos comentaristas de futebol aqui da Rádio CBN. Bacana essa opinião do Dudziak, né? Sobre como joga agora a seleção brasileira com Carlo Ancelotti, né? Ele que tem 15 jogos à frente no comando da seleção brasileira, pouco, né? Um trabalho de um pouco mais de um ano. Ele que começou no 4-2-4, vai variando pro 4-3-3, e o Dudziak trazendo aí um 4-4-2, com o Matheus Cunha voltando também para ajudar nessa infiltração, nesses comandos no ataque. Futebol Globo CBN, que segue a todo vapor. Hoje tem Copa do Mundo, você terá as transmissões, você vai sentir a emoção do futebol, da Copa do Mundo aqui no Futebol Globo CBN, com todo o nosso time, ainda acompanhando a seleção brasileira direto dos Estados Unidos, o Leonardo Dai. Logo mais, temos um boletim que a gente vai colocar sobre como foi o jogo do Brasil na visão de Leonardo Dai e os próximos confrontos da Copa do Mundo. Agora 2h24, a gente segue falando de Copa do Mundo, o envolvimento econômico. Isso porque cabeleireiros e maquiadores têm faturado com produções temáticas da Copa do Mundo.
8: Salões e profissionais de beleza têm aproveitado a Copa do Mundo para aumentar o movimento de clientes com produções temáticas para acompanhar o torneio mundial. Além da blusa do Brasil, hiperproduções como maquiagens e penteados nas cores da bandeira têm se tornado tendência neste mês. A maquiadora Isa Telles, de Natal, no Rio Grande do Norte, criou um portfólio de produções para quem quer acompanhar os jogos mais estilizados. Ela diz que a à medida que a Copa avança, a procura também tem crescido.
9: No início, a procura tinha sido mais baixa por conta que estava muito misturado São João, Copa, Dia dos Namorados, mas depois que começou a engrenar mesmo a Copa, a procura tem sido maior, tanto que faço ações em lojas, né? Com a temática da Copa mesmo, para os clientes que estão ali indo procurar uma blusa, uma bandeira, até mesmo um lenço do Brasil, já sai com uma produçãozinha de maquiagem temática para a Copa.
8: Desde o começo do campeonato, ela já fez cerca de 30 produções temáticas, que custam entre R$89 e R$120. Já a manicure Alice Cardoso, em Belo Horizonte, faz unhas de gel, que duram cerca de um mês, e nas últimas semanas recebeu muitos pedidos de clientes por unhas temáticas. O preço das unhas depende da complexidade do projeto e varia de R$150 a R$350. E uma das clientes, Maria Eduarda Lopes, de 21 anos, acredita que enfeitar as unhas neste momento é uma forma artística de torcer pelo Brasil.
10: Para mim, as unhas, elas são uma extensão da minha personalidade e uma forma de expressão é muito importante também, sabe? É, começa a fazer parte da sua personalidade. E em momentos agora, né, como na Copa, isso conecta também com a torcida, né? E acho que permite demonstrar um certo entusiasmo. É, mas assim, a decoração em si foi para representar mesmo o Brasil e para entrar no clima, né?
8: E a tendência de produções mais permanentes também conquista o público masculino. Em Santa Luzia, na região metropolitana de Belo Horizonte, o profissional conhecido como Jorginho Barbeiro viralizou fazendo o corte da Copa, em que nos cabelos curtos é desenhada a bandeira do Brasil, com os tons de verde, amarelo e azul bem vibrantes. O profissional disse que a procura tem surpreendido.
11: Ultimamente o pessoal não está pedindo só o corte do Brasil, o pessoal também está pedindo, às vezes, uma mecha verde e amarela. O pessoal faz as três cores, o azul, verde, amarelo também no cabelo. Às vezes tem risquinho também que o pessoal faz um risquinho e colore ele. Também escreve Brasil, já vi aqui no bairro, o pessoal, aí não foi eu que fiz, vi outros barbeiros também escrevendo Neymar na cabeça dos caras. Então é uma parada que tá dando um movimento que nem eu esperava, não sabia que esse ano ia ser assim na Copa do Mundo não.
8: O barbeiro fez um vídeo ensinando a outros profissionais a técnica do corte da Copa, que já ultrapassou 10 milhões de visualizações nas redes sociais. Com colaboração de João Vitor Rangel, de Belo Horizonte, Bruna Bem.
1: Brasil!
12: Agora 2:27.
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0: atual índice de correção dos investimentos em fundos imobiliários. Ivan, os fundos imobiliários são investimento de renda variável. Tanto o valor da cota do fundo quanto o montante dos pagamentos mensais podem variar. Portanto, não existe um índice de correção. A tendência é que esses valores subam ao longo do tempo, mas não é garantido. Existem vários tipos de fundos imobiliários, mas você pode separar em duas grandes categorias: os fundos de tijolo e os fundos de papel. Os fundos de tijolo são aqueles que investem em imóveis, que podem ser lajes corporativas, galpões logísticos, shopping centers, quartos de hotéis e até agências bancárias. A correção do patrimônio desse tipo de fundo depende da valorização dos imóveis. Já os fundos de papel compram títulos relacionados ao mercado imobiliário. E a valorização do patrimônio do fundo depende do sucesso dos investimentos, especialmente se nenhum emissor der um calote. Existem alguns indicadores de mercado que dão uma referência para a valorização dos fundos imobiliários, mas não existe um índice único comum a todos os fundos. Até a próxima e continue mandando as suas perguntas para cbndinheiro@cbn.com.br.
1: Agora 2:29, vamos às últimas informações do terremoto duplo na Venezuela, que teve 20 réplicas e foi sentido aqui no Brasil, nos estados do norte do país. Prédios e casas desabaram em Caracas e outras cidades do país. Até a última atualização, o governo não havia divulgado, portanto, o total de número de mortos e feridos. O que nós temos, a informação que chega, inclusive, é de 32 mortos e 700 pessoas feridas, né? É claro que as autoridades venezuelanas vão confirmando e atualizando esses números ao longo desta madrugada, mas a última informação é essa: 32 mortos e 700 feridos. Os dois abalos ocorreram com menos de um minuto de diferença. O epicentro do terremoto principal foi localizado próximo à cidade de El Guayabo, a cerca de 160 quilômetros de Caracas. Portanto, essas são as últimas informações. O presidente Lula divulgou uma nota nas redes sociais, se dizendo consternado e prometendo ajuda à Venezuela. Entre os países que falaram com a presidente interina da Venezuela, a Delcy Rodrigues, estão Estados Unidos, Panamá, Catar, Cuba, Nicarágua, Turquia, Jordânia, Barbados, Curaçao, Colômbia, Reino Unido, Brasil, México e as também, claro, as Nações Unidas. Nas redes sociais, o presidente Lula afirmou que determinou ao Ministério das Relações Exteriores que avalie, junto à Embaixada do Brasil em Caracas, a situação na Venezuela e as medidas de assistência que o Brasil pode enfrentar. Pode oferecer, na verdade. O Lula também declarou que o Brasil está disposto a apoiar o governo venezuelano na recuperação das áreas afetadas. Abre aspas, reafirmo nossa determinação em apoiar o governo da presidenta encarregada, Delcy Rodrigues, na recuperação de áreas afetadas desse país irmão, cujo povo tem dado provas de grande resiliência frente às adversidades, fecha aspas, publicou o presidente Lula nas redes sociais. O Itamaraty disponibilizou contatos de emergência para brasileiros que estão na Venezuela, 58-414-372-3337. E o plantão consular em Brasília pelo telefone 5561-98260-0610. Se você quiser, eu posso passar você nas redes sociais, aqui no WhatsApp da Rádio CBN, os números no 99911-9981. Esse é o WhatsApp da Rádio CBN. Se você quiser esses contatos, manda mensagem que eu passo a você. O vice-secretário de Estado dos Estados Unidos afirmou que o país vai prestar assistência também à Venezuela. Estamos em contato com as autoridades mobilizando a assistência. O presidente dos Estados Unidos, Donald Trump, confirmou o envio de equipes de busca e resgate, suplementos médicos, ajuda humanitária e outros recursos à Venezuela nos primeiros dias após o terremoto. Essas são as últimas informações desse triste terremoto que atingiu estados do norte do país. A capital, Manaus, Belém, sentiram os tremores, e você ouviu isso, inclusive, aqui no CBN Madrugada. autoridades venezuelanas estão atentas e devem atualizar esse balanço parcial de 32 mortes e 700 feridos. Por enquanto, esses são os números. Agora, 2 horas e 33 minutos, repórter CBN.
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0: quarta-feira, 25 de junho de 2026, o ministro Nunes Marques, presidente do TSE, convocou uma sessão extraordinária para os 7 ministros da corte analisarem em plenário virtual 28 decisões individuais sobre ações de propaganda eleitoral negativa. O colegiado terá até o fim desta quinta-feira para votar. As ações em pauta são do vice-presidente André Mendonça, da ministra Estela Aranha e do próprio Cássio Nunes Marques. O pré-candidato ao governo de São Paulo, Fernando Haddad, do PT, deve definir hoje quem disputará como vice pela sigla. A escolha é entre Márcio França e Simone Tebet, do PSB, além de Marina Silva, da Rede. Após uma reunião com o presidente Lula e o vice-presidente Geraldo Alckmin em Brasília, Haddad afirmou que os três deixaram ele escolher se saem como candidatos a vice-governador ou se concorrem ao Senado. Encontro a portas fechadas entre o presidente Donald Trump e senadores republicanos foi marcado por gritos e refletiu as profundas divisões dentro do partido. A reunião aconteceu após Trump cancelar a assinatura de um projeto de lei destinado a acelerar a construção de moradias populares. A proposta era apoiada tanto por republicanos quanto por democratas. O horário de Brasília, 2h35.
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0: Seguimos com o CBN Madrugada, espaço para Leandro Gouveia, com o Panorama CBN, trazer as informações do Brasil e do mundo. Em destaque no Panorama CBN, Jacques Wagner deixa o cargo de líder do governo no Senado. Ex-governador do Mato Grosso, Mauro Mendes, é investigado por suspeita de favorecimento ao Banco Master. Moraes diz que a arma de Bolsonaro pode ser falta grave e pede opinião da Procuradoria-Geral da República. Petróleo atinge menor valor desde o início da guerra e dólar sobe para maior nível em 3 meses. Governo federal começa a notificar usuários de celulares roubados. Eu sou Leandro Gouveia e essa é a segunda edição do podcast Panorama CBN de quarta-feira, 24 de junho de 2026. Em menos de meia hora eu te conto as principais notícias do dia. O senador Jacques Wagner se reuniu por cerca de 2 horas com o presidente Lula nessa quarta-feira e decidiu deixar a liderança do governo no Senado. A decisão veio uma semana depois da operação da Polícia Federal, que apura o favorecimento dele ao Banco Master em troca de vantagens indevidas. Jacques Wagner tem sustentado que nunca atuou em favor do Master e também não recebeu propina. Numa rede social, ele disse que teve uma conversa entre amigos com o presidente Lula e que os dois decidiram pelo afastamento. Que nesse momento a prioridade é provar a inocência dele e se dedicar à reeleição do presidente e do governador da Bahia, Jerônimo Rodrigues, além da reeleição dele para o Senado, junto com o ex-ministro Rui Costa. Mais notícias no site da CBN e na próxima edição do Panorama. E o Superior Tribunal de Justiça abriu uma investigação contra o ex-governador de Mato Grosso, Mauro Mendes, do União Brasil. A informação é da coluna da jornalista Malu Gaspar no jornal O Globo. A suspeita é de irregularidades e favorecimento ao Banco Master em 2023, no credenciamento do programa de cartão consignado Credicesta. Mauro Mendes deixou o cargo de governador há 3 meses para disputar o Senado. Ele é o segundo aliado de Jair Bolsonaro a entrar na mira da justiça por causa do Credicesta. O outro é o ex-governador do Rio de Janeiro, Cláudio Castro, do PL, que desistiu de concorrer ao Senado depois de operações da Polícia Federal. O Credicesta também esteve no noticiário na semana passada, na operação envolvendo Jacques Wagner, porque esse programa floresceu na Bahia graças à proximidade de Augusto Lima, ex-sócio de Daniel Vorcaro, com o ex-governador da Bahia, Rui Costa, e o então secretário dele, Jacques Wagner, do PP. De acordo com as investigações, a liberação para o Banco Master em Mato Grosso aconteceu num processo relâmpago. No dia 5 de maio de 2023, Mendes assinou um decreto criando uma margem exclusiva de 10% para cartões de benefícios de servidores. 3 dias depois, o banco de Daniel Vorcaro pediu o credenciamento e o sinal verde do governo saiu em apenas 4 dias. Um detalhe também chama atenção. Enquanto o processo andava rápido em Cuiabá, Mauro Mendes estava em Nova York para um evento empresarial. O dono do Banco Master também estava por lá e na véspera da liberação do contrato, Mauro Mendes jantou com a família num restaurante de luxo. Na mesma noite, o governador do Rio, Cláudio Castro, estava por lá jantando também. A Polícia Federal descobriu que o dono do Master pagou uma conta de mais de US$13 mil nesse restaurante, que dá cerca de R$66 mil na cotação da época. Cláudio Castro chegou a dizer a aliados que Mendes estava na mesa ao lado e que o banqueiro pagou a conta de todos. Depois, o ex-governador do Rio recuou e publicou uma carta afirmando que o encontro foi coincidência e que ninguém pagou o jantar de ninguém. Procurado pela coluna da Malu Gaspar, o Mauro Mendes negou qualquer irregularidade. Ele afirmou que 24 instituições financeiras foram credenciadas no estado e que o processo seguiu a legalidade. Sobre o jantar em Nova York, o ex-governador de Mato Grosso declarou que pagou as próprias despesas e que nunca conversou com representantes do Banco Master. E o ministro Alexandre de Moraes, do Supremo Tribunal Federal, deu 48 horas para a Procuradoria-Geral da República se manifestar sobre a arma do ex-presidente Jair Bolsonaro, que foi apreendida numa blitz. Ele quer saber se a apreensão da arma vai levar ao fim do regime de prisão domiciliar dele. O prazo inicial da prisão domiciliar de Bolsonaro termina justamente nessa quinta-feira. Alexandre de Moraes destacou que, de acordo com a lei de execução penal, comete falta grave o condenado que tem, de forma indevida, um instrumento que pode ferir a integridade física de outra pessoa. O ministro explicou que esse tipo de infração pode fazer o preso voltar para o regime fechado e perder o benefício de ficar em casa. Na terça-feira, o ex-presidente prestou um depoimento de 5 minutos para a polícia do Distrito Federal e confirmou que a arma estava na casa dele. E o ministro Alexandre de Moraes revelou, no despacho dessa quarta, que Bolsonaro alegou no depoimento que não poderia ficar desarmado porque tem 3 mulheres em casa. O ministro também deu 48 horas para a defesa de Bolsonaro se manifestar. O advogado do ex-presidente, o Paulo Cunha Bueno, tinha argumentado já que a pistola é de propriedade de Bolsonaro e está registrada de forma regular. Segundo a defesa, o ex-presidente percebeu um defeito na pistola e pediu ajuda para o segurança, que tem experiência em manutenção, para dar uma olhada no problema. Os advogados dizem que o episódio não tem relevância criminal e que em nenhum momento Bolsonaro teve a intenção de descumprir ordens da justiça. Na noite de terça, a defesa do ex-presidente também pediu ao ministro Alexandre de Moraes a prorrogação da prisão domiciliar, que foi concedida lá em março, pelo prazo de 90 dias. O advogado de Jair Bolsonaro sustenta que as condições de saúde dele têm características permanentes e não se modificaram nesses 3 meses. E o Superior Tribunal Militar rejeitou um pedido da defesa do ex-presidente Jair Bolsonaro no julgamento que vai decidir sobre a perda ou não da patente dele de capitão reformado do Exército. Os advogados pediam que o relator do caso, ministro Tenente Brigadeiro do Ar, Francisco Joseli Parente Camelo, fosse retirado do caso por suspeição, por ele ter se manifestado publicamente sobre a condenação do ex-presidente pelo STF, o que comprometeria sua imparcialidade. Mas a presidente do Superior Tribunal Militar, ministra Maria Elizabeth Rocha, já tinha negado o pedido da defesa e agora, na análise do recurso, esse entendimento foi seguido pelos demais integrantes da Corte Militar. O julgamento sobre a perda de patente de Bolsonaro deve ficar para depois das eleições. Falar da guerra no Oriente Médio, o secretário de Estado americano Marco Rubio se reuniu nessa quarta-feira com o líder dos Emirados Árabes Unidos na primeira parada de uma viagem que também vai incluir o Kuwait e o Bahrein. O objetivo é acalmar os aliados no Golfo Pérsico sobre as negociações com o Irã. As monarquias da região ficaram insatisfeitas com toda essa guerra, temem as concessões que vão ser feitas ao Irã, especialmente em relação aos programas de mísseis e drones do país. O presidente Donald Trump publicou que o governo iraniano garantiu que não vai cobrar pedágio ou taxas de navios no Estreito de Hormuz. A declaração contradiz o próprio Irã, que anunciou a intenção de criar uma estrutura com Omã para administrar a rota. Na chegada a Abu Dhabi, Marco Rubio defendeu que nenhum país pode cobrar taxas em uma via navegável internacional e reforçou o compromisso com os aliados. Com o aumento da circulação de navios por lá, o petróleo continua registrando os menores níveis desde o início da guerra no fim de fevereiro. No momento em que eu gravo o podcast, o barril do tipo Brent cai mais de 4%, negociado a US$ 73. Queda do petróleo prejudica a Petrobras, a Vale também caiu e com isso o principal índice da Bolsa de Valores de São Paulo fechou em queda de 0,44% aos 170.506 pontos. Efeito também da saída de investidores atrás de juros altos nos Estados Unidos. Por esse motivo também, o dólar comercial subiu para o maior nível desde 30 de março, alta de 0,29%, cotado a R$ 5,20. O euro vale R$ 5,90, com alta de 0,07%. E a Receita Federal publicou a primeira lista de empresas consideradas devedoras contumazes. Essa medida segue as regras de uma lei desse ano que dá um prazo de 30 dias para a regularização dessas dívidas antes que as empresas tenham o nome divulgado. Nesse primeiro momento, a lista traz 2 empresas do setor de fumo. As dívidas desse grupo passam de R$ 25 bilhões. Na sequência, o governo vai focar no setor de combustíveis, onde os calotes superam R$ 30 bilhões e 600 milhões. As empresas listadas perdem benefícios fiscais, ficam proibidas de participar de licitações públicas e não podem pedir recuperação judicial. A intenção da Receita é combater a inadimplência estruturada, que é quando a empresa usa o não pagamento de impostos como estratégia de negócio. Isso gera concorrência desleal e prejudica toda a economia. O governo federal lançou uma nova fase do programa Celular Seguro, agora para tentar combater a receptação e aumentar a recuperação de celulares roubados no país. Em entrevista ao jornal da CBN, O secretário nacional de segurança pública do Ministério da Justiça, Chico Lucas, explicou que a estratégia vai rastrear cerca de 3 milhões de aparelhos desviados desde 2020. O governo chegou nesse levantamento a partir de boletins de ocorrência de todos os estados e dados da Anatel, que mostraram que os aparelhos estão sendo usados. Nesse primeiro momento, os usuários que estão com dispositivos irregulares vão receber um alerta. E aí esses usuários vão ter a chance de fazer a devolução antes de responderem criminalmente.
1: A partir do momento que a pessoa não devolver, aí a gente vai ter uma presunção de que ela está na receptação dolosa, inclusive tendo consequências legais, tanto do ponto de vista processual, se ela não devolver, criminal, como também nós já temos a certeza com os bancos. Então ela vai ter bloqueada o acesso às plataformas GovBR, vai ter bloqueado o acesso ao banco. Estamos conversando com as redes sociais para bloquear o acesso às redes sociais e, em último momento, ela vai ter o bloqueio integral do aparelho.
0: Aí, para evitar a compra de celulares roubados, o consumidor pode fazer uma checagem preventiva no site celularseguro.mj.gov.br. Por meio do número do e-mail, que é o RG do celular.
1: Você vai lá, vai fazer uma ligação, você aperta asterisco, jogo da velha, 06, jogo da velha, vai aparecer o número do e-mail. Então, se você quiser testar, teste aí, asterisco, jogo da velha, 06, jogo da velha. Quando você digita isso no celular, aparece um e-mail. Você digita no site e aí ele vai dizer se o celular é roubado ou não.
0: É, só que aí isso só funciona se você for comprar o celular presencialmente, né? Então, o secretário Chico Lucas disse também que o governo começou já a conversar com grandes plataformas de vendas na internet, como Mercado Livre e OLX, para tentar tornar obrigatório o cadastro do e-mail, esse número aí do celular, nessas plataformas. O presidente dos Estados Unidos, Donald Trump, cancelou a assinatura de um projeto de lei apoiado pelos dois partidos americanos, os democratas e os republicanos, para acelerar a construção de moradias populares. O próprio presidente admitiu que essa decisão serve para pressionar o Congresso a aprovar uma medida defendida por ele, o Save America Act. Essa medida impõe restrições ao voto no país, exigindo prova de cidadania no registro eleitoral, justamente para as eleições legislativas de meio de mandato em novembro. Já era proibido que estrangeiros e imigrantes ilegais votassem nos Estados Unidos, mas Trump diz que isso aconteceu nos últimos anos. A proposta de habitação, que foi aí cancelada, tinha sido aprovada na terça com ampla maioria na Câmara e no Senado. O projeto acelera avaliações ambientais e limita o número de casas que grandes investidores podem comprar. Aí, com o cancelamento da assinatura, parlamentares democratas criticaram a decisão e acusaram o presidente de ignorar o alto custo de vida. Esse impasse todo também acontece depois do governo sofrer uma derrota no Senado, que aprovou uma medida exigindo a aprovação do Congresso para continuidade de ações militares no Irã, inclusive com o apoio de 4 senadores republicanos. No Peru, a candidata de direita Keiko Fujimori alcançou uma vantagem irreversível na apuração do segundo turno das eleições presidenciais. Com mais de 99,8% das urnas apuradas, ela aparece com 50,11% dos votos. Ela venceu o candidato Roberto Sanches, de esquerda, que ficou com 49,88%, diferença só de 43 mil votos. Só que a vitória vai demorar para ser oficializada, porque a

0: ponto percentual de vantagem. Cepeda mudou de posição depois de contestar o resultado preliminar e de o partido dele pedir a impugnação de 33 mil mesas eleitorais. Aí, em coletiva de imprensa, na manhã desta quarta, o senador confirmou que vai respeitar o processo democrático. A apuração oficial do Conselho Nacional Eleitoral confirmou que a contagem final ficou diferente em apenas 0,003% das cédulas em relação à primeira apuração. O comentarista de Internacional da CBN, Ariel Palacios, ressaltou a consolidação da esquerda como força política na Colômbia, apesar dessa derrota.
1: A esquerda colombiana é um advento recente na história da Colômbia. A Colômbia foi governada durante 200 anos por partidos tradicionais da direita ou da centro-direita. Esta é a primeira vez que chega a extrema-direita ao poder e nos últimos 8 anos entrou em cena a esquerda, que nunca havia tido um peso de governo, né? Há 8 anos disputou o segundo turno e perdeu, e há 4 anos disputou o segundo turno e ganhou, no caso do presidente Petro. Então, os últimos 4 anos foram anos da esquerda na Colômbia, e havia uma dúvida se a esquerda poderia manter essa capacidade de disputa nas eleições deste ano, manteve, e agora será a força majoritária da oposição. Não será, tudo indica, o presidente Petro a comandar essa esquerda, e sim Iván Cepeda, que assumiria, digamos, o comando desse setor na Colômbia.
0: E as autoridades de saúde da França confirmaram o primeiro caso de ebola no país. O paciente é um médico da organização não governamental Alima, que trabalha na linha de frente do combate à doença. E ele voltou recentemente da República Democrática do Congo, que é o epicentro da nova epidemia. De acordo com o Ministério da Saúde francês, o homem viajou em um voo comercial da Air France, que pousou no aeroporto Charles de Gaulle, em Paris, nesta terça-feira, dia 23 de junho. Ele começou a sentir dor de cabeça e o quadro piorou durante a viagem. O governo da França informou que a carga viral do médico é muito baixa e que o risco para a população é considerado baixo também. Essa é a primeira vez que a França diagnostica um caso de ebola no próprio território. O caso francês também é o primeiro fora do continente africano nesse surto atual. A OMS considera o risco global baixo por causa da forma de contágio do vírus, que exige o contato direto com sangue ou fluidos corporais. A situação na África Central preocupa porque não existe vacina contra a cepa do vírus que provocou esse surto. O último balanço da República Democrática do Congo aponta 1.094 casos confirmados e 277 mortes, o que representa uma taxa de letalidade de mais de 25%. Em Uganda, são 19 casos e 2 mortes. Na Copa do Mundo, a Suíça se classificou em primeiro lugar no grupo B com a vitória sobre o Canadá por 2-1. A Suíça ficou com 7 pontos e o Canadá se classificou também em segundo lugar no grupo com 4 pontos. O Canadá, que é um dos anfitriões da Copa, ficou na frente da Bósnia pelo saldo de gols. A Bósnia venceu o Catar nessa quarta-feira por 3-1 e ainda pode se classificar em terceiro, dependendo de outros resultados. O Catar já foi eliminado. E o atacante argentino Lionel Messi completou 39 anos de idade nessa quarta-feira. Ele publicou numa rede social que recebeu uma surpresa dos companheiros de equipe na concentração. A imagem mostra pacotes de uma famosa marca argentina de alfajores e um bolo de aniversário. A FIFA também parabenizou a camisa 10 nas redes sociais e destacou os 5 gols marcados pelo atleta nas 2 primeiras partidas dessa Copa do Mundo, que fez Messi se tornar o maior goleador da história da competição, 18 gols. Pro próximo jogo, contra a Jordânia, no sábado, Messi deve ser poupado, segundo o jornal argentino Olé. Com a classificação garantida para a segunda fase, o técnico da Argentina, Lionel Scaloni, confirmou que vai usar um time alternativo. Antes da última notícia, convido você a mandar mensagem para o Panorama. Meu e-mail é leandro.gouveia@cbn.com.br. No Instagram é só procurar por Lê Reis Gouveia. Não esquece de escrever seu nome e de onde você está ouvindo. Eu escrevi na caixinha de comentários do Spotify para os ouvintes me ajudarem com palpites para o bolão do Jogo do Brasil. A Rita Burim, de São José dos Campos, escreveu 2-1, confia. Só que aí depois ela pensou bem e escreveu: complementando, dá até medo de

palpite no seu bolão, já que você não acerta uma. Ô Rita, eu botei 2-0 pro Brasil. Eu ia botar 2-1, desisti, acho que eu já me arrependi, mas tudo bem. Você que ouve o Panorama no Futuro já sabe quem se deu melhor, eu ou a Rita? Espero que um dos dois pro Brasil ganhar, né? O Silvério Matheus, que não diz de onde ouve o Panorama, disse que gostaria de sugerir uma coluna pro Panorama, que traga notícias indígenas todos os dias. Sempre há tantas lutas e dificilmente é falado algo sobre aqui. Ele pediu notícias, por exemplo, do estado de saúde do cacique Raoni, de quem falamos alguns episódios atrás. Cacique Raoni, Silvério, foi transferido na última sexta para o Hospital São Paulo com um quadro de obstrução intestinal e pneumonia. No dia seguinte, ele foi submetido a uma cirurgia de desobstrução e aí o hospital divulgou um boletim médico nessa quarta-feira que diz que o líder indígena, que tem 94 anos, deixou a UTI e começou uma dieta oral pastosa. Boas notícias, então, a gente vai atualizando. Obrigado a você pela sugestão. Também está com a gente o Everton Rodrigues, de Uberlândia, Minas Gerais, que disse que ficou muito feliz ao me ouvir no podcast CBN Professional. Fica aqui meu registro de respeito e admiração à qualidade extrema do jornalismo inteligente da CBN, diz aqui o Everton. Obrigado. Estou excepcionalmente no último episódio do podcast CBN Professional, porque o Thiago Barbosa, que é o titular, estava com a voz prejudicada no dia da gravação, e aí eu fui convocado às pressas. Então, esse episódio comigo, com a Estela Campos também, do Jornal Valor Econômico, com a presidente da Coca-Cola no Brasil, Luciana Batista, foi uma conversa muito legal. 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Agora a música.

0: estamos ouvindo Rádio Táxi, porque a Agência Espacial Europeia informou nessa quarta-feira que um grande asteroide vai passar perto da Terra no próximo sábado.
1: Olha, meu amor, o final da Odisseia terrestre.
0: Será?
1: Sou Adão e você...
0: Batizado de 1997 NC1, o asteroide tem tamanho estimado entre 750 e 1650 metros de diâmetro. E apesar desse tamanho todo, que equivale ao maior prédio do mundo, a agência garante que o risco de colisão é zero e, portanto, não será o fim da aventura humana na Terra. O objeto vai atingir o ponto mais perto do planeta às 8 horas e 14 minutos da manhã, no horário de Brasília. Ele viaja a uma velocidade de quase 9 quilômetros por segundo e vai ficar a mais de 2 milhões e 500 mil quilômetros de nós. Quem tem pequenos telescópios ou binóculos vai conseguir ver o asteroide em todo o mundo. Binóculos potentes, né? A Lua pode dificultar a observação no momento em que o asteroide estiver mais próximo. No Brasil e em todo o Hemisfério Sul, a melhor visibilidade vai acontecer no momento em que a rocha espacial começar a se afastar da Terra. E assim vamos terminando o panorama. A produção e o roteiro foram feitos por mim, Leandro Gouveia, e a edição e a sonorização por Anderson Wendel, o Tico. A próxima edição chega às plataformas por volta das 7 da manhã com Bianca Santos, e eu volto na

0: quinta-feira, 25 de junho de 2026. Um terremoto de magnitude 6,9 atingiu a cidade de Iwate, na costa leste de Honshu, ilha principal do arquipélago do Japão. Não há alerta para tsunami, segundo o Centro Sismológico Euro-Mediterrâneo. Não há registro de feridos ou mortos. O terremoto foi sentido por toda a província de Aomori, com intensidade acima de 6. Os tremores aconteceram quase simultaneamente aos de magnitude superior a 7, que foram registrados na Venezuela. O novo lote de pagamento relativo ao dinheiro esquecido no antigo fundo PIS/PASEP será pago hoje. Dessa vez, o dinheiro destinado a quem solicitou o ressarcimento até 31 de maio. Quem pediu o ressarcimento até a próxima terça-feira vai receber o dinheiro no dia 27 de julho, conforme o calendário divulgado pelo governo federal. O trabalhador pode checar se tem valores a receber por meio do site Rap Cidadão ou pelo aplicativo da FGTS. Uma imagem da Agência Espacial Europeia mostra temperaturas da superfície acima de 50 graus Celsius na França e na Espanha. Ontem, a França registrou média de quase 30 graus Celsius. Escolas foram fechadas e trens atrasaram. Na Espanha, alertas vermelhos foram emitidos para o norte da Península Ibérica. Esta segunda onda de altas temperaturas é provocada por um domo de calor. O fenômeno puxa ar quente do norte da África e o mantém estacionado sobre a Europa Ocidental. No horário de Brasília, 13:02.
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0: acupuntura, ela é eficiente para todos os tipos de dor de cabeça, doutor Maurício?
1: Sim, né? Na verdade, a acupuntura, na verdade, ela não trata dor de cabeça, né? O sentido da acupuntura é o tratamento da dor de cabeça dentro do envolvimento, é um pensamento um pouco diferente, né? Da nossa medicina ocidental, ela que se divide em enxaqueca, cefaleia tensional, outros tipos, cefaleia primária, secundária, e na verdade a acupuntura já pensa o organismo como um todo, na verdade. Mas a dor de cabeça vem decorrente junto com outros sintomas, né? Que você faz o tratamento e se realmente ele, né, tem a sua indicação, inclusive com trabalhos científicos, né, com poder científico, dizendo da sua eficácia.
0: É, então, porque, como o senhor estava dizendo, né, existem vários tipos de dores de cabeça, de cefaleia, né, com causas diferentes, exato, manifestações diferentes, e a acupuntura, ela ameniza a dor em todos. Né? Mas aí, por exemplo, dependendo do tipo de dor, de cefaleia, a acupuntura vai ser aplicada de uma forma diferente ou não? É o mesmo processo?
1: Não, exatamente, que essa grande dificuldade, né, de se fazer trabalho científico, que é muito baseado nas classificações, né, internacionais, ocidentais, e o jeito que a acupuntura trata, ela divide em outros tipos de síndromes, né, que vão ajudar de acordo com o seu diagnóstico, se está correto, do tipo de síndrome, ele vai ter um tipo de agulhamento que não tem muito a ver nem onde dói, né? Então as pessoas pensam que, puxa, dor de cabeça, então vai pôr agulhinha na cabeça, é lá que vai resolver. Não, muitas vezes é um agulhamento na mão, na perna, que vai ajudar muita dor de cabeça lá. Mas além da dor de cabeça, vai melhorar outros sintomas, do tipo, dor de cabeça com tensão, com insônia, com, né, dificuldade de digestão, com falta de ar, cansaço, é um outro tipo de abordagem que até a gente como neurologista acha muito interessante, né? Porque acaba valorizando sintomas que muitas vezes a gente no nosso foco, né? De tratamento ocidental, que é dor de cabeça, náusea, fotofobia, fonofobia, e a gente para por aí. Se tem sintoma gástrico junto, se tem dor nas costas junto, isso você fala, bom, é outra coisa, né? É outro tipo de doença. E na verdade, já na medicina tradicional chinesa, que é a grande abordagem da acupuntura, já valoriza demais esse tipo de sintoma, que vai ajudar justamente onde vai ter o agulhamento, inclusive até com uma abordagem profilática, preventiva, não só tratar a crise, né? Mas faz o agulhamento para não vir a crise depois.
0: Nossa, o senhor como neurologista e acupunturista, interessante isso, né? O processo da acupuntura é muito diferente do processo neurológico, não é a mesma. Exato. Não estamos falando das mesmas conexões, vamos dizer assim?
1: Exatamente, né? Um tipo de abordagem diferente. Então a gente, né, que vê os dois lados, né? Eu acho muito interessante, porque na verdade eu acho que até complementa muitas das coisas, né? Então muitas vezes quando eu tô no consultório ouvindo a queixa do paciente, né, muitas vezes você vê que ele espontaneamente começa a falar de outras coisas também, que ele começa a acrescentar, que usualmente a gente não é treinado para valorizar muito. A gente fica muito focado no quantas horas dura, qual a frequência das dores, né? O que piora, o que melhora a dor de cabeça, né? E na verdade, o paciente começa a contar também, né? Não sei se tem a ver, mas na verdade o meu intestino tá desse jeito também, não estou dormindo bem, meu sono tá intercortado. E muitas vezes você fica ouvindo e fala, nossa, lembra muito outra parte, né? Se você for pensar em medicina tradicional chinesa, lembra muito outro tipo de problema, né? E até o tipo de dor, a localização de quando, nossa, lembra muito esse tipo. Então, para mim, até, né, no trabalho, fala, puxa, lógico, tem a parte de medicação, essas coisas, mas também, né, você pode orientar um agulhamento, ou até fazer um agulhamento junto com as medicações, porque, nossa, está muito claro que, né, encaixaria muito numa síndrome específica, que o agulhamento dessa forma também ajudaria, né?
0: Entendi, que aí essa síndrome é da visão oriental, que exatamente, é mais holística, né? Que vai mais no conjunto.
1: Um conjunto, né? Então a medicina tradicional chinesa puxou exatamente para esse lado, né? E aí usa esses termos, né? Que vento do fígado, calor, né, do estômago, e termos assim que, né, dá até arrepio pra gente, né? Na parte ocidental, no sentido que até parece um neurologista mais clássico, mas imagina que a enxaqueca teria uma relação com AVC, com a epilepsia, são coisas capítulos títulos diferentes, né, de livros diferentes, são ligas brasileiras de diferentes, a Liga Brasileira de Epilepsia, que é a Liga Brasileira de Cefaleia, essas coisas não se juntam. E em medicina tradicional chinesa, muitas vezes, não, esse vento do fígado que sobe para a cabeça, né, se ele sobe mais intenso, pode até gerar convulsões, mas faz parte de toda uma, pode fazer parte da mesma síndrome. Então, muito gozado, né, você ouvir essas coisas, né, mas ao mesmo tempo, você ouve o paciente contando, fala, nossa, parece que ele leu o livro da medicina tradicional chinesa, porque agora ele está falando de outras coisas, além da dor de cabeça, que encaixam muito nesse tipo de síndrome, né? Então, realmente, é um pensamento diferente, que complementa muitas vezes.
0: Né? É, porque o ocidental é isso, né? Especialista nisso, especialista naquilo. Né?
1: Exatamente.
0: E não tem, né, uma visão do conjunto. Então, agora da perspectiva oriental, doutor Maurício, se a gente está com algum problema no fígado ou no estômago, ou seja lá onde que o paciente manifestar algum incômodo e também associado à cefaleia, pode ou necessariamente isso tudo está ligado?
1: Pode estar ligado, né? Por isso que muitos desses agulhamentos, né, como eu estava comentando, que quando você vai jogar num trabalho científico, né, fala, puxa, a acupuntura funciona em cefaleia, para a medicina tradicional chinesa, fala, nossa, depende da causa, né? Não dá para simplesmente você fazer os mesmos pontos para provar que a acupuntura funciona, porque depende muito da doença. A mesma coisa que alguém, né, perguntar, nossa, a alopatia funciona para tratar dor de cabeça? Vamos dizer, ah, mas se eu der, né, um remédio específico para enxaqueca, mas a dor de cabeça é porque tem um aneurisma na cabeça, com certeza não vai funcionar. Então, também quem pensa em medicina tradicional chinesa fala, como é que faz que a acupuntura no trabalho científico vai funcionar? Ah, eu vou pôr estes pontos, né, que funcionam para dor de cabeça no geral, eu vou comparar com remédio e vamos ver se as pessoas melhoram. Mas não é esta síndrome, não vai melhorar se esses pacientes tiverem especificamente esta síndrome da medicina tradicional chinesa, né? É óbvio que não vai funcionar esses pontos que você está colocando no trabalho científico. E agora, nos trabalhos que saem mais recentes, você começa a ver esse tipo de termo, né? Quer dizer, pela medicina tradicional chinesa, nesse trabalho científico, nessa revista importante internacional, nós classificamos os pacientes em vento do fígado, né, calor do fogo, né, esses termos, né, diferentes, né, mas classificando. Quando a gente chegou nesse paciente, a gente fez este remédio, quando a gente fez este tipo de agulhamento, este tipo de agulhamento, isso aí se provando muito mais eficaz mesmo, né, mostrando que tem uma equivalência com tratamentos médicos, tratamentos químicos, né, usuais. Então, realmente é interessante essa abordagem.
0: Quer dizer que a academia ocidental, né, a ciência ocidental já está reconhecendo cientificamente a
1: Exatamente.
0: Sabedoria chinesa, oriental.
1: Chinesa, usando esses termos, aceitando, então, revistas internacionais, né, de alto impacto, usando termos desse tipo, né, yang do fígado, nossa, né, é estranho, né?
0: O fígado, pelo jeito, o senhor falou do vento do fígado, né?
1: Exato.
0: E o calor do estômago, é isso?
1: Exato.
0: Mas é literal, assim?
1: Não, é uma abordagem, né? É uma tradução do chinês para determinados tipos de síndrome, né? Que se associam a outras coisas, né? Então, além dessa parte, por isso que talvez muito venha essa tradição, né? De falar, ah, estou com enxaqueca porque é problema do fígado,
0: sim,
1: né?
0: Sim.
1: E muitas vezes não é bem isso, quer dizer, você vê um hepatopata, né? Um cirrótico grave que tá precisando de transplante, ele tem muitas queixas, mas dor de cabeça não é a mais frequente delas, né? Não é isto, né? Mas na medicina oriental, esse fígado não é nem bem o órgão fígado mesmo,
0: ah,
1: né? Uma energia que flui e tal, descoordenada,
0: entendi.
1: Né?
0: Ah, não, então, tem a ver uma energia do fígado que irradia pra cabeça. Aí eu já
1: exato,
0: tô com a visão,
1: né,
0: neurológica.
1: Então, não, exatamente. Então, a gente como né, ocidental, neurologista, ouve essas coisas, né, fala, bom, se é tudo vento do fígado, sei lá, né? Toma um remédio pra fígado aí, toma um heparema aí, toma e vai melhorar, não, chá de boldo, né? Já deveria melhorar. Não é assim, né? Não funciona.
0: Mas
1: não,
0: o que seria, como que o senhor definiria assim, em termos ocidentais, pra gente entender, o que seria o vento do fígado?
1: Na verdade, muitas vezes, tá muitas vezes dentro do contexto, muitas vezes de que, né, essa dor de cabeça é de origem tensional, uma cefaleia tensional associada a sintomas de ansiedade, né? Estresse crônico, desgaste, então tem a gastrite, tem a dor de cabeça, tem a dificuldade de sono, tem sintomas no ouvido, na garganta, falta de ar, opressão. Mas, como eu falei, na verdade a gente tende a fragmentar, né? Então, é o estresse que está levando uma gastrite, que está levando a dor de cabeça tensional, que está levando a insônia. E aí o próprio paciente começa a procurar um especialista gastro, um neurologista, um médico de sono, um psiquiatra, e na verdade, em teoria, é uma doença só, que é muito frequente.
0: Entendi. E aí, quando se identifica esse conjunto de sintomas, existem os pontos próprios da acupuntura. É isso.
1: Perfeito, exatamente. Bom, classificado nesse tipo de síndrome, então tem uma determinada sequência de pontos que você faz, né? Que é muito diferente de dor de cabeça por outro tipo de síndrome, né? Então, são pontos bem diferentes. Então, você vê que quando você agulha de um jeito, por isso que é muito complicado dizer, puxa, qual é um ponto bom para dor de cabeça? É a mesma coisa, né? Qual é um ponto bom para diarreia? Depende, né? Se você comeu uma maionese estragada, é diferente de dor de barriga porque tomou muita cerveja, né? Porque comeu muito chocolate. Não é tudo dor de barriga? É, mas são coisas bem diferentes, né? Então, entendi. Mesma coisa, né?
0: Não é atuar na barriga. Que
1: exatamente,
0: é,
1: né? E é o que todo mundo pensa, né? Ah, vai pôr umas agulhinhas na cabeça, né? E vai melhorar alguma coisa assim, né? Que eu tenho dor nas costas, vai pôr umas agulhinhas nas costas e vai melhorar. Não,
0: não,
1: né?
0: É.
1: Muito longe disso, muitas vezes você faz tratamentos até longe da área que tá cometida, até para não sensibilizar mais aquela área que já está doendo muito.
0: E doutor Maurício, já que estamos sendo aqui uma aula de acupuntura, né? Pra gente entender, nós com o nosso pensamento ocidental aqui, fazendo um esforço, como que funciona essas conexões? Quer dizer, são vários os pontos, né? Que coloca as agulhinhas. Eles se conectam, eles são provocados e emanam. Como é que funciona essa rede?
1: Também, exatamente essa dicotomia também entre ocidental e oriental, né? E no oriental, na verdade, né, esses pontos se conectam através de meridianos. Então, né, o meridiano, onde a lógica é, naquele meridiano flui a energia, flui o ti, né? Pelo aquele meridiano, e se você está com dor, é que há uma interrupção no fluxo desse ti. Então, se você põe a agulhinha no ponto certo, você retoma o fluxo, a energia flui de uma forma adequada, ele não se acumula, né, em determinadas regiões, e então a dor se esvai, seja na cabeça, lombar, pelve, né? Essa que seria o pensamento da medicina tradicional chinesa. Quer dizer, se você tem uma dor, há um distúrbio desse fluxo que eu preciso retomar, harmonizar, né? Tentar descobrir onde está o desequilíbrio para voltar ao equilíbrio e ter o fluxo adequado. Ok. E, né, cada síndrome significa algum lugar que não está bom e que você precisa retomar o fluxo. Na visão ocidental, na verdade, esses pontos, né, se conectam na parte neurológica, onde seriam mais terminações nervosas, onde aquele ponto específico que foi descoberto, aquela terminação nervosa é um pouco mais superficial. Uma vez que você encosta a agulha nesse ponto, né, neurológico, você tem uma liberação de endorfina naquele dermátomo, naquela região, naquele segmento. Portanto, por isso que não é qualquer ponto que vai funcionar para melhorar aquele sintoma, né? Mas ele tem que estar relacionado ao dermátomo, aquela região da pele que a nervação está conectada. E lá você tem uma liberação de endorfinas que vão atuar, né? Já a nível ou periférico, né? O coluna, medula ou até dentro do encéfalo, liberando endorfinas localmente, aliviando a dor naquela região, né? São visões diferentes, explicações diferentes, né?
0: Mas a neurologia ocidental explica o conhecimento da acupuntura, é isso?
1: Então, a neurologia ocidental é agora com a ciência, né, provando, lógico que tem um monte de trabalho chineses, né, colocando e aí conversando da mesma forma, né, colocando evidência científica, né, estudo randomizado, controlado, falando, olha, realmente há evidência, até Cochrane, revisões, né, internacionais, falando, realmente os trabalhos estão mostrando que tem uma eficácia semelhante a uma medicação, não é nem superior, né, ou pior, sempre com as vantagens, né, em relação à parte de efeito colateral, segurança e tudo mais, mas agora a medicina ela aceita que existe, tanto que já é a nível de evidência, né, nível de recomendação científica na acupuntura, mas ela não,
0: né, não chancela, né, mas o senhor encontra na neurologia pelo que o senhor falou, né? Os pontos da acupuntura, do ponto de vista da neurologia, fazem sentido, né? Porque são
1: fazem
0: pontos
1: sentido,
0: estratégicos.
1: Tem explicação, exatamente. É. Tem várias explicações, né? Do ponto de vista fisiopatológico, de como funcionaria, né? O duro é entender, né? Não dá para citar essas síndromes, né? E toda classificada deste jeito, com esses nomes e tudo,
0: não,
1: né?
0: Mas
1: aceita que realmente funciona. Então, na prática, o que acontece, né? Lógico, se a gente conseguisse tudo, né? Com as medicações, acho que eu nem teria muito, não estaria nem conversando isso hoje, né? Quiser, é só tomar o remédio tal e nossa, né? Desaparece a dor de cabeça, porque precisaria de medicações não químicas, né? De não farmacológicas para isso. É que a gente realmente, por mais que todo o arsenal que a gente tenha de medicação, toxina botulínica, injeções, anticorpos monoclonais que a gente tem hoje no nosso arsenal para poder tratar, a gente não consegue tratar 100%, ou tem situações que você não pode usar as medicações, do tipo gravidez, essas coisas que você não consegue usar muitas das medicações. Então, você tem que usar recursos, né, não farmacológicos, que muitas vezes até potencializam a parte, né, medicamentosa. Com os remédios eu consigo, né, 60, 70% de melhor, mas o agulhamento, aí você aumenta a chance de controlar bem as dores de cabeça.
0: E a acupuntura não tem efeito colateral, como tem o medicamento?
1: É, só o medo da agulha, né?
0: Ah, mas é suave, têm, né? Né? Dá um medo,
1: então,
0: mas não, né? Dói, na verdade, né?
1: Então,
0: só
1: na verdade, as pessoas têm um medo enorme, né? Aí quando você faz e mostra, fala, ah, é isso, né? Porque
0: né?
1: Aquele medo, vendo na TV,
0: é,
1: fala,
0: aquela agulha, você tem umas agulhas entrando. Grandes, né? Mas não, é muito levezinho e dá um relaxamento,
1: exatamente.
0: Né?
1: Pois é, depois que começa a fazer, puxa, eu pensei que era um negócio, mas vai fazer na cabeça, meu Deus.
0: Que é uma agulha, realmente. Realmente, a primeira vez, né, assusta, mas não, não tenham medo, é muito bom. A Isora Ferreira, doutor Maurício Oshino, pergunta se a acupuntura é recomendável para todas as idades, a nossa ouvinte Isaura.
1: Com certeza, né? É uma das poucas coisas que quanto mais idade, melhor, né? Né? Mas até as crianças e tudo, né? Você faz acupuntura com laser, né? Não necessariamente tem aplicação de agulha, tudo. Então, crianças, né? Até as pessoas que têm medo, você pode fazer aquele estímulo naquele ponto com laser, ou seja, você não precisa nem ter um traumatismo, a criança, né? Que vai ter aquele medo, não vai entender, vai mexer, movimentar, vai arrancar as agulhas, né? E tudo mais. Mas não, você faz o laser. Então existe, né, acupuntura que se faz na pediatria.
0: Ah, com laser. E a história do feijão, do arrozinho que coloca assim na orelha? Na auricular.
1: Ah, sim, exato. Né? Existe também a auriculoterapia, que também existe uma classe muito forte, né? De acupunturistas que trabalham muito isso que se chama auriculoterapia. Né? Então coloca uma sementinha em alguns pontos da orelha, onde supostamente você teria. Aí não tem uma fisiopatologia específica, né? Um mecanismo, na verdade, é o que se acredita que na orelha aqui eu tenho uma boquinha, eu tenho uma cabecinha, eu tenho uma coluna vertebral, então lá é o pontinho da coluna vertebral. Então eu ponho uma sementinha lá naquela região, cola, né? E depois você fica apertando aquele pontinho, essa sementinha, várias vezes ao dia para diminuir o sintoma, né? Mas o mais clássico, que todo mundo mais conhece, é o lugarzinho da ansiedade, né? Então, muitas vezes, as pessoas colocam nessa sementinha, nesse ponto da ansiedade, dá para ficar apertando lá naquela região para reduzir a ansiedade. Aí, reduzindo a ansiedade, supostamente diminui a vontade de fumar, melhora o sono.
0: Nossa, doutor, onde é esse ponto maravilhoso da ansiedade na orelha?
1: Isso que então, né? Todas as pessoas veem que estão, você vê lá penduradinho no corpo, vai ver que é tudo na mesma região, inclusive, né? Que tem esse pontinho específico.
0: Mas aí não é. Aí é uma outra história, não é da acupuntura sobre a qual nós estávamos falando, né?
1: Então é uma outra visão, vamos dizer, um outro método, né? De tentar melhorar, né? Aí já é mais, tem gente que acredita muito e trata tudo com auriculoterapia, né? Falando, é o suficiente, eu tenho boas respostas usando desse jeito. Tem gente que já é mais, mesmo da linha da acupuntura, já é mais incrédulo, né? Auriculo já me ajuda, mas é difícil tratar ter tanta resposta quanto um tratamento mais sistêmico, né? Mas realmente existe essa parte.
0: É o seu caso.
1: né? Exatamente. Né? Até pelas dores de cabeça, por experiências pessoais e tudo, a gente não consegue ter uma melhora tão importante assim, especificamente na cefaleia, usando só exclusivamente a lioterapia. Mas é uma questão de experiência mesmo, né? Eu acho que tem colegas que têm experiências muito melhores, né? Desse jeito. Porque, na verdade, por exemplo, né? Você comentou da lioterapia, tem gente que, por exemplo, faz ao redor do umbigo, né? É outra técnica, né? Tem um corpo ao redor do umbigo, então aqui é o bracinho, aqui é a região da cabeça, se você puser a agulhinha aqui, vai melhorar a dor de cabeça. Quer dizer, existem vários mapinhas, várias coisas, várias escolas, né? Que falam, aqui é a minha técnica, eu tenho boas respostas que eu faço aqui.
0: Por exemplo, o pé também.
1: Exato, né? São os pontos até do shiatsu, né? Que se usa muito, exatamente.
0: Também está mais ou menos nessa linha.
1: Nessa linha, né? Então tem gente que responde bem, né? Tem gente que fala, poxa, eu fiz e não melhorei. Aí é mais complexo, né? Porque aí são coisas mais específicas mesmo.
0: Né? Agora, doutor, só um parênteses aqui para além da dor de cabeça, temos uma pergunta de um ouvinte sobre inflamação no pé, né? Fascite plantar. A acupuntura é boa para fascite plantar e inflamações em geral?
1: Com certeza, né? Aí, na verdade, ele tem entender que muitas vezes ela ajuda muito no aspecto do sintoma, né? No caso, a fascite plantar, aquela dor na hora de pisar no calcanhar, com o agulhamento, incrível como o agulhamento é na hora, você já consegue saber se está funcionando ou não, né? Você agulha e fala, agora pisa, né? E vê se a dor diminuiu, né? Realmente ela ajuda muito, mas sempre entender que causa ainda está lá, a fasciite ainda está lá, né? Realmente a gente tem que ter o pé no chão, depois, poxa, estou tratando a fasciite com o agulhamento, né? Estou reduzindo a dor que aquela fasciite está causando, ou seja, é bom fazer agulhamento? Ajuda inclusive a fazer a fisioterapia que ele precisa fazer para melhorar a fasciite, né? Os tratamentos que ele precisa fazer, mas muitas vezes a pessoa não consegue fazer porque já tem muita dor, né? Então ele tem que alongar, tem que, né, mobilizar essa, mas dói demais para fazer. Então, muitas vezes é interessante você fazer o agulhamento, reduz a dor e ele consegue alongar bem melhor, não só a fasciite, né? Dores lombares, que também você precisa fazer um trabalho de reforço muscular, alongamento das cadeias posteriores, e a pessoa não consegue fazer, porque já está tão duro, já está tão dolorido, né? Que ele não consegue alongar adequadamente. Então você faz a acupuntura, alivia a dor e ele pode alongar bem mais tranquilamente. Quer dizer, aí entra num ciclo harmonioso, quer dizer, menos contratura, menos dor, pode alongar e aí vai ter menos, né? Vai alongar, vai ter menos contratura, menos dor, pode alongar cada vez mais, quer dizer, isso ajuda.
0: Sim, quer dizer, a acupuntura ela atua na sensação da dor, né? Não na inflamação.
1: Exatamente, né? Sempre entender isso, né? Que é a mesma coisa da enxaqueca, né? Todo o mecanismo da inflamação neurogênica, toda a hipersensibilidade que o mecanismo da enxaqueca clássica traz, ele está lá, né? Só que a acupuntura alivia muito dos sintomas, o incômodo que ela causa. Por isso que é sempre importante, né? Ter um neurologista junto, ou no caso ortopedista na fasciite, né? Um fisioterapeuta junto, e não é, por isso que muitas vezes eu falo, poxa, eu já fiz, né? Acupuntura melhora, mas depois volta, né? Que é uma queixa muito comum das pessoas que fazem. Sim. A gente tem que entender que você não está se curando da fasciite, né? Você está aliviando a dor. Era para você fazer o agulhamento, mas também procurar um especialista para melhorar a causa.
0: Boa, boa. E agora eu fiquei curiosa sobre fibromialgia, né? Que é aquela dor difusa que a pessoa sente, ela é mais sensível, né? A dor.
1: Perfeito.
0: Imagino que também a acupuntura se aplique bem para
1: com certeza, né? Como, né? Se conversou muito de fibromialgia já nesse mês aí, né? Com um colega que veio falar e tudo, né? É uma ótima entrevista e tudo. E é realmente, né? A acupuntura, ela, né? Bem no sentido como você tem essas doenças, né? Que você tem um quadro muito sistêmico florido, mas não tem uma causa, né? O problema é este aqui, né? Quer dizer, você põe o agulhamento, você alivia a pessoa, e realmente é uma das indicações mais comuns, né? Porque a fibromialgia, como o colega comentou, né? Realmente é difícil, uma dor crônica, né? Necessita uma ampla gama de medicamentos, né? Que muitas vezes você tem que até, o que mais restringe o tratamento são os efeitos colaterais, né? Dessas medicações que precisam ser utilizadas de modo frequente, contínuo, que senão você não consegue controlar as dores da fibromialgia, e nisso o agulhamento, a acupuntura potencializa, né, esse tratamento. Você consegue reduzir a dose dos remédios, ele consegue realmente ter um alívio, e muito, é uma das questões mais frequentes na acupuntura, né?
0: Sim, nossa, salve o conhecimento milenar oriental, hein, doutor Maurício Chino, né? Agora só pra gente fechar aqui, o senhor falou que a acupuntura também, ela pode ter um uso preventivo, então a pessoa pode estar bem, sem sentir nada, e fazer a acupuntura para continuar bem, é isso?
1: Exatamente, uma vez que você tem um diagnóstico da síndrome, né, que está acometendo a pessoa, ela não só alivia os sintomas, mas aí ela consegue controlar, né? Por exemplo, muito na linha, né, oriental, desculpa, né, lá muitas vezes você tem uma facilidade de acesso à acupuntura muito mais fácil, e lá, por exemplo, você tem essas doenças mais crônicas, até hipertensão, diabetes, em que você consegue, né, levando o tratamento, né, muitas vezes com pouco remédio, quase, ou até sem remédio, com a acupuntura, segurando a doença, não deixando ela descontrolar, com agulhamento frequente por anos. Uhum. É que lá tem uma abordagem bem diferente daqui, porque aqui, né, pra gente conseguir fazer acupuntura, é
0: já
1: assim, são
0: um
1: tantas sessões,
0: já, né?
1: Você tem que ter uns sintomas, né? Você tem, você tem 10 sessões que o convênio lhe dá direito para ir lá fazer, né? E não é bem assim, né? Na verdade é uma coisa meio, não, você vai fazer, né? 2 vezes por semana, 3 vezes por semana, você tem que passar aqui 20 minutos, mas por exemplo, lá tem toda esquina um lugarzinho que você possa sentar e fazer o seu agulhamento. Então, nessa, você tava no almoço, no trabalho, ó, vou descer aqui, né? Pô, agulhinha, 20 minutos, né? Vou me tratar. Então,
0: você mas
1: consegue...
0: você sempre precisa ter alguma coisa para tratar. Eu digo assim, uma pessoa que não tem nada, tá ótimo, não tem nada, tá 100%, sim, chega lá, eu só quero fazer um agulhamento para continuar bem.
1: Exatamente, também existe, né? Porque, de qualquer forma, há o próprio processo do envelhecimento como um todo, né? Há as pequenas alterações fisiológicas que a gente tem e tudo, e também você pode fazer para manter, né, esse equilíbrio
0: né?
1: interno, tudo, né? Mesmo profilaticamente. Mas até, por exemplo, numa questão usual, que é na gestação, por exemplo, quando pessoas que têm uma piora das enxaquecas, né, na gestação, pelas alterações hormonais, tem as azaradas que realmente isso acontece. E como você pode fazer? Porque você não pode dar muita medicação profilática anti-enxaquecosa nas gestantes. É, tudo são medicações, né? Ah, não, na gestação não é seguro usar, melhor não usar. E aí é uma situação, por exemplo, que a acupuntura é muito, muito importante, né? Você faz o agulhamento, né? Para evitar que tenha as crises de dor, não porque quando tem a crise vai agulhar para reduzir a dor, mas você faz o agulhamento nesses 9 meses, segurando as crises enxaquecosas para conseguir levar a gestação até o fim com menos sofrimento.
0: Muito bom. Então, ó, pensemos seriamente sobre a acupuntura, recorrer à acupuntura. E aqui falávamos especificamente sobre cefaleia, mas também vale para muitas outras coisas. Doutor Maurício, foi ótima a entrevista, viu? Muito obrigada.
1: Eu agradeço.
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0: quinta-feira, 25 de junho de 2026. O Ministério das Relações Exteriores disse que traidores da pátria devem um pedido de desculpas pelas tarifas impostas pelos Estados Unidos ao Brasil. A declaração do Itamaraty veio um dia após o gabinete do senador Flávio Bolsonaro, do PL, afirmar ter encaminhado a Washington um pedido para participar da audiência pública que trata sobre as tarifas impostas propostas pelo governo Donald Trump a produtos brasileiros. O PT vai ter uma candidatura própria ao governo de Minas Gerais nas eleições de 2026. A informação foi confirmada pela presidente estadual da sigla, deputada Leminha, nesta quarta-feira. O nome do candidato ainda não foi definido, mas de acordo com fontes do portal G1, a ex-prefeita de Contagem, Marília Campos, é a mais cotada para participar da disputa por Minas Gerais. O Hospital Português, localizado em Salvador, foi condenado a indenizar em R$25 mil um paciente que nunca recebeu o resultado conclusivo de um exame de HIV. A Justiça da Bahia entendeu ter havido falha na prestação do serviço e atraso injustificado na comunicação do diagnóstico. Não é mais possível recorrer contra a decisão. Na ocasião, o paciente esperou o resultado do exame por 6 meses até ter o diagnóstico confirmado em outro laboratório. Horário de Brasília, 3:33.
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0: Seguimos com o CBN Madrugada, edição de quarta-feira, aliás, de quinta-feira, perdão.
1: Eu já tô confundindo lá com o, olha só, hein, gente, quinta-feira.
0: Edição de quinta-feira, 25 de junho de 2026. Seguimos até 5 horas da manhã com muita informação, prestação de serviço, análise. E seguimos também atualizando as informações do terremoto na Venezuela. A nova informação, a informação mais recente, a que chega, é o Nicolás Maduro, que mandou uma mensagem sobre terremotos na Venezuela. O ex-presidente da Venezuela, Nicolás Maduro, de 63 anos, enviou uma mensagem em nome dele e da esposa, a Cília Flores, direcionada à população venezuelana atingida pelos terremotos da quarta. O ex-ditador e a esposa estão presos em Nova York desde janeiro, quando foram capturados pelo exército dos Estados Unidos em Caracas e enviados ao país para responder por diversos crimes. No texto publicado nas redes sociais do ex-ditador, Maduro diz que ora pelas famílias afetadas e convoca a população para se unir. Ele diz: hoje a palavra é uma só, máxima união, máxima solidariedade e máxima ação. Que ninguém fique sozinho, que cada comunidade cuide de suas crianças, de seus avós, de seus enfermos, e que todos nós acompanhemos o trabalho dos corpos de resgate. Cita a Defesa Civil, médicos, bombeiros, trabalhadores e voluntários. Maduro e a esposa citam que a Venezuela já passou por grandes provocações e desta também sairemos fortes, com fé, disciplina e solidariedade. O ex-presidente está detido numa penitenciária federal conhecida pelas condições extremas e por abrigar presos famosos. O ex-ditador está sozinho em uma cela e não tem acesso a jornais ou internet. As últimas informações também dão conta de que são 32 mortes e 700 feridos nesse terremoto de magnitude 32 e outro de magnitude 7.5. Então foram dois terremotos na Venezuela num espaço de um minuto, terremoto esse que foi sentido no norte do Brasil. 3 horas e 36 minutos, espaço agora para Rossandro Klinge com Tatiana Vasconcelos e Fernando Andrade. Eles comentaram sobre o narcisista que não aprende com os estragos, só troca os culpados.
2: Vamos lá, vamos falar dos narcisistas hoje. Narcisista
3: se emenda. Eles adoram não terem falado. Ah, então, poxa, narcisista parece psicopata, né? Que é um dos quadros clínicos que a gente não vê cura. Quando a gente tem a relação com o narcisista, seja no trabalho, na amizade, na família, a gente tem uma sensação de que a culpa é sempre da gente. Porque eles, primeiro, nunca enxergam essa culpa neles, mas são especialistas em jogar essa culpa na gente. E Otto Kernberg, que é um psicanalista austríaco, ele dedicou décadas ao estudo de personalidade narcisistas. E ele diz uma coisa interessante, que explica muito isso aí, Tati, Nando, o narcisista não experimenta culpa. Ele não sente culpa, ele sente vergonha. E qual é a diferença? É que culpa é muito profunda e culpa, ela gera um sentimento de querer não experimentar aquilo novamente e gera mudança. Vergonha não. Depois que passou, ela vai gerar uma defesa. Então tem um padrão na clínica que a gente observa com frequência. Com o tempo, o entorno do narcisista, as pessoas que cercavam ele, vai encolhendo. Ele vai destruindo as relações, que elas não se reconectam mais. Os filhos se afastam. Os colegas que são vítimas dessa pessoa também não querem mais ter contato. Geralmente quem fica com o narcisista são pessoas que têm interesse em alguma coisa que essa pessoa pode oferecer, dinheiro, visibilidade, mas ela sabe no fundo que não é amada. Além disso, essa carreira que a pessoa tinha, o espaço que ela ocupava, que dependia o tempo inteiro de uma imagem que você vai montando, uma narrativa sofisticada, de convencimento que você é a pessoa, vai revelando lá as suas rachaduras, sabe? E aquele charme inicial já não dá conta. Só que infelizmente nada disso produz reflexão. Nada disso faz a pessoa mudar. Só deixa a narrativa ainda mais apurada. Então, o narcisista, ele não lê os estragos que ele fez como consequência das próprias ações. Ele lê como uma prova da injustiça do mundo. Cada pessoa que foi embora era uma invejosa, ingrata, incapaz de reconhecer quanto eu sou uma pessoa incrível e me abandonou. Então esse fracasso profissional é justificado dizendo assim, eu fui sabotado, é perseguição, sabe? O mundo inteiro erra e você permanece com um ego narcisista intacto, embora uma vida completamente empobrecida. Muito empobrecida.
4: Sandro, fiquei pensando, narcisista tem solução?
3: Então, é por isso que eu comecei, né, Nando, falando assim, parece muito quadro do psicopata na psicologia. Porque, por exemplo, é muito difícil um narcisista procurar terapia.
4: Ah, é?
3: E quando ele vai, ele vai para tentar manipular o terapeuta para convencer você de que ele é uma vítima e ele quer que você corrobore com seu discurso acadêmico e científico a tese dele. E se o terapeuta é inexperiente iniciante, possa ser que juntando essas duas coisas você termine caindo nesse lugar, porque é uma pessoa muito articulada, entendeu? Claro que a histeria é ainda mais articulada ainda. Agora, essa incapacidade de internalizar responsabilidade pelo erro, por exemplo, a criança, ela passa por uma fase narcísica, que é papel dos pais, na educação não terceirizada, obviamente, né? Corrigir. Ela não assume. Ontem o meu chegou aqui e fez, papai, do nada a massinha foi parar no teto. Eu fiz, foi mesmo? Ela saiu voando? Como foi? Então, ela simplesmente foi parar lá, mas como foi? Aí você começa a rir, né? Porque no fundo a criança não quer assumir a responsabilidade. Aí você vai lá, aí eu fiz, então, já que ela foi sozinha, ela vai ter que voltar só, a não ser que o autor dessa proeza me conte a história real. Aí foi quando ele assumiu a responsabilidade, porque eu disse, eu não vou tirar se a massinha conseguiu ir sozinha, ela consegue voltar só, né? E você vai corrigindo aquilo ali, só que quando você não corrige isso, aquilo que é uma fase, de ego narcisista, vai virar um narcisismo realmente como deformidade de caráter. Nossa. Então, a personalidade narcísica, ela foi construída sobre uma base não suportada, admitir o erro e o dano provocado no outro. Agora você imagina uma pessoa dessa com poder na mão?
2: Nossa.
3: Admitir o dano, pois é, admitir o dano seria admitir um defeito no ego que o narcisista nunca sustenta, né? Ameaça o edifício inteiro dessa autonarrativa distorcida que eles têm. Então é por isso que o ciclo de destruição, reforço e narrativa de vitimização é muito forte. O entorno diminui, o isolamento aumenta. A grandiosidade, ela precisa de um combustível para sustentar o vazio que cresce por baixo da pessoa. Essas pessoas, se você junta um narcisista com sociopatia junto, que é vontade de poder sem medidas, a gente vê na sociedade, historicamente falando, para não falar de hoje, para não gerar o fla-flu do Brasil de novo, a gente vê ao longo da história o que essas pessoas com poder podem provocar, né, no mundo. Porque elas não escutam ninguém, o entorno só tem que concordar, não pode haver ninguém que discorde, são cercados de bajuladores que nunca gostam deles, mas apenas usufruem de algum tipo de benesse que esse entorno tóxico pode fornecer. Isso vai desde um casamento a uma pessoa que está chefiando um país. Agora é muito danoso e é lamentável, e aí sua pergunta, Fernanda, é muito difícil. Você que está com uma pessoa narcisista, tal, que também é muito manipuladora, quando quase está perdendo a vítima, ela vai lá, reencanta, tal, em ciclos que se repetem, entenda, sua melhor postura é se afastar para sobreviver.
2: Era isso que eu ia perguntar, como lidar com essa... Uma pessoa com essa personalidade, quando você, de alguma maneira, é obrigado a conviver, seja no seu ambiente de trabalho, seja no seu ambiente familiar.
3: Eu sempre digo que essas pessoas que são, e claro, é uma clássica pessoa que torna a sua vida intoxicada, né? Um ambiente tóxico. Quando a gente não pode sair, tipo, é o pai que você tem, sabe, aquela coisa mais que não tem como você ter uma medida para amanhã. O primeiro movimento que eu sugiro é, primeiro, não espere mais mudanças. Não espere que nada que você faça vá gerar uma mudança positiva de comportamento nessa pessoa. Primeiro movimento. Pare de insistir em transformar, né, quem não quer ser transformado porque acha que está certo. Segundo movimento, desenvolva estratégias, e aí não tem como a gente dizer aqui quais, porque depende do seu contexto, de minimizar o quanto essa pessoa te afeta. É como se eu tivesse assim, eu estou aqui no ambiente, quais são as estratégias que eu posso montar para diminuir o quanto essa pessoa me afeta. As piadas, o mau gosto, sabe? As interferências, os comentários, a bajulação. Onde é que eu posso ir aqui? Eu que como uma água que está no rio, contornando as pedras, até enquanto nesse movimento economiza energia e não está nesse embate constante, no convencimento constante, mudando uma pessoa como que ser mudada, usa essa energia para me dar forças para sair disso. Já que eu não posso sair de hoje para amanhã. Sim. Especialmente no trabalho, você tem conta para pagar, né? E a gente sabe que bajuladores existem no ambiente que tem quem quer ser bajulado. Quem quer ser bajulado não tem bajulador. Gosto de pessoas críticas que comentam, que faz você crescer.
2: Tá, muito bem. Rossandro, muito bom te ouvir. Rossandro Klingey com a gente toda quarta-feira.
0: Agora 3h44. Uma informação que chega do Itamaraty, que acompanha o caso de um brasileiro capturado pelo exército da Rússia durante a guerra da Ucrânia.
5: O Ministério das Relações Exteriores confirmou nesta quarta-feira que acompanha o caso do brasileiro Eric Ferreira Soares, de 23 anos, natural de Castanhal, no nordeste do Pará, capturado por forças militares russas durante a guerra na Ucrânia. Segundo o Itamaraty, a Embaixada do Brasil em Moscou mantém contato com a família do jovem e busca informações junto às autoridades russas sobre as circunstâncias da detenção. A repercussão do caso começou após a divulgação de um vídeo em canais do Telegram ligados às forças russas, no qual Eric aparece emocionado e afirma ter sido enganado por uma promessa de trabalho. Ele relata que deixou o Brasil acreditando que atuaria em funções de retaguarda, longe da linha de frente, mas acabou enviado ao combate.
6: Propaganda mentirosa, uma propaganda ucraniana. Fui para na Ucrânia no intuito de um serviço na retaguarda, de trabalhar em um local seguro. Eles mentiram para mim, me enviaram para a linha de frente, para o combate, confronto intenso. Não foi isso que foi prometido, não foi isso que era um acordo. Graças a Deus que estou vivo. E obrigado aos militares russos que prestaram assistência médica de forma humanitária a mim.
5: No mesmo registro, o parente afirma que foi levado a confrontos intensos sem ter sido informado de que atuaria como combatente e demonstra arrependimento, dizendo que estrangeiros estariam sendo tratados como descartáveis nas tropas.
6: Após eu passar por esse horror da guerra, eu me dei conta que os comandantes ucranianos só querem usar o povo latino-americano e os outros estrangeiros, que só querem usar para que o povo deles se beneficie.
5: Eric também se dirige à família, especialmente à mãe e aos avós. Pede perdão por não ter seguido orientações recebidas antes de retornar à Ucrânia e faz um alerta para que outras pessoas não aceitem propostas de trabalho ligadas a conflitos armados em busca de dinheiro.
6: Mãe, perdoa pelo não ter escutado o que a senhora disse, os conselhos que a senhora me deu logo quando eu cheguei no Brasil ano passado. Me perdoa por ter voltado aqui para esse inferno. Não compensa vir para cá atrás de dinheiro sujo, um dinheiro que não vale a pena. Não deixe a segurança dessa família e vir para uma guerra que não é sua. Estou morrendo de saudade da senhora. Quero que a senhora saiba que eu te amo muito, que um dia eu vou estar aí com vocês novamente. Não se preocupa, eu também. Fala pro meu avô que eu tomei. Dá um abraço da vovó também. Se Deus quiser, um dia eu vou ver vocês novamente. Com saudade.
5: O caso ocorre em meio a alertas do governo brasileiro sobre o recrutamento de cidadãos para guerras no exterior. Em comunicados recentes, o Itamaraty recomenda que brasileiros evitem esse tipo de contratação, destacando riscos graves, dificuldades de saída dos combates e limitações na assistência consular. De Belém, Alessandro Amorim.
0: Agora 3h47, no Paraná, um médico foi denunciado pelo Ministério Público por ameaça e peculato após se apropriar de um centro cirúrgico para montar um quarto para ele e a esposa no hospital municipal onde ambos trabalhavam em Itaúna do Sul, no Paraná.
7: O Ministério Público do Paraná denunciou à Justiça um médico que atuava no Hospital Municipal de Itaúna do Sul, no interior do Paraná. O médico foi preso na semana passada. Segundo as investigações, o profissional se apropriou de uma sala do hospital, onde ficava durante os plantões com a mulher dele, que é coordenadora de enfermagem na unidade de saúde. Para manter a regalia, o médico ameaçava servidores e teria instalado um clima de terror no hospital. A secretária de saúde de Itaúna adotou medidas para regularizar a situação e a partir daí começou a ser ameaçada também. O médico ameaçou torturar a filha da secretária e matar o marido dela. Os crimes ocorreram entre março e maio deste ano. O Ministério Público denunciou o médico por uma série de crimes, entre eles ameaça, tortura e perseguição, como explica a promotora de justiça, Marina Campos Correia.
8: O médico foi denunciado por crimes, entre eles tortura, peculato, perseguição, dano emocional à mulher e também ameaça. A investigação apontou que ele instaurou um verdadeiro ambiente de terror no hospital, com arbitrariedades e intimidação dos servidores.
7: A mulher do médico também foi denunciada por omissão. O Ministério Público pediu o afastamento dela do cargo. A CBN tenta contato com a defesa dos denunciados. De Maringá, Luciana Penha.
0: Agora 3h49, em Minas Gerais, o suspeito de furtar a casa do pai de Daniel Vorkaro vai ficar preso por tempo indeterminado. O crime aconteceu no fim de semana. Os bens levados foram estimados em 5 milhões de reais.
9: Prisão do homem de 41 anos, suspeito de furtar bens na casa de Henrique Vorkaro, pai de Daniel Vorkaro, controlador do Banco Master, foi convertida para preventiva. Agora ele fica preso por tempo indeterminado enquanto corre a investigação. O imóvel fica em um condomínio de luxo em Nova Lima, na região metropolitana de Belo Horizonte, e foi invadido no último sábado. Os detalhes do crime foram divulgados apenas nesta semana. O crime foi descoberto depois que o suspeito e a companheira dele discutiram e a mulher chamou a polícia até o local, no bairro Goiânia, região nordeste de Belo Horizonte. No imóvel, os militares encontraram um cofre digital violado com a parte traseira cerrada, além de cartões bancários em nome de terceiros, aparelhos celulares, vestuário com etiqueta e outros itens. Até aquele momento, não havia registro de furto da casa do pai de Vorkaro. Os militares apreenderam os objetos encontrados e prenderam um homem em flagrante por receptação. Depois, com a análise das imagens do circuito interno de segurança da propriedade, Polícia Civil confirmou que ele era o autor do furto.

0: geralmente são condomínios em áreas mais isoladas, que muitas vezes são cercados por matas, muitas vezes opta até por passar por dentro de quintal, essas coisas, para então acessar essas residências que ele vê que não tem ninguém.
1: O caso segue em investigação para apurar envolvimento de outras pessoas no assalto e se o homem preso teve apoio para entrada ou saída do condomínio. Além disso, a polícia ainda procura por bens furtados que não foram localizados como uma arma de fogo. Henrique Vorcaro é investigado pela Polícia Federal na sexta fase da Operação Compliance Zero, que investiga supostas fraudes financeiras ligadas ao Banco Master. Desde o dia 14 de maio, ele está preso. De Belo Horizonte, Bruna Bentes.
2: Agora 3h52, espaço no CBN Madrugada para Álvaro Machado Dias, que falou com Tati Vasconcelos e Fernando Andrade sobre a evolução dos recordes esportivos ao longo dos anos.
3: O Álvaro vai, a pergunta que ele põe é: os craques hoje são melhores do que os craques de antigamente ou eles só correm mais? E eu fiz uma piadinha aqui na abertura do nosso estúdio CBN dizendo que alguns nem isso fazem, viu, Álvaro, hoje em dia, não correm não. Mas vamos lá, a gente acompanha, né, competição a competição e a Copa do Mundo entre elas, recordes esportivos sendo batidos. O que é que explica, ou melhor, antes disso, vamos falar sobre a evolução do jogo, né, já que eu falei dos recordes batidos. Recordes batidos querem dizer uma evolução do jogo, do outro lado, o espectador está cada vez mais sedentário no sofá, tem até transmissão que é feita do sofá hoje em dia, veja que coisa.
4: Tá certo, é o seguinte, olha só, quando a gente pega esses esportes individuais, a gente vê que realmente houve aí uma disparada, né, nos recordes em muitos deles. O que que isso está medindo, né? Isso está medindo uma transformação do corpo ou isso está medindo uma transformação da técnica? A gente sabe que o genoma humano, né, do ponto de vista assim, portanto, do DNA, ele não muda em poucas décadas. O que está mudando é todo o resto. Então, como que a gente entende isso, né? Então, pegar o atletismo, a natação e outros esportes, inclusive métricas no futebol de corrida e tudo mais, explosão. Bom, eu acho que a gente tem dois fatores aqui. Um fator é a peneira, tá? Conforme as diferentes atividades esportivas vão se profissionalizando, os biotipos vão também se tornando muito mais bem definidos. Então, por exemplo, o nadador de elite hoje, ele é mais alto do que ele era no passado, isso não tem dúvida, tá? Os braços na média são mais longos, tá? O tronco é mais comprido, tudo isso já foi medido, tá? A diferença de 50 anos atrás é muito grande, quer dizer, a peneira mudou. E isso se aplica aos outros esportes, o boxeador, o corredor, corredores de maratona, corredores de 100 metros e assim por diante. Tem um estudo muito bacana do Kevin Norton sobre isso, tá? Mostrando como esses corpos foram sendo especializados aí nessa peneira, tá? Então, por exemplo, ele fala sobre o arremessador de pesos que engordou, o pivô do basquete que esticou, tudo isso conta bastante. Agora, tem uma outra coisa que é técnica e que não é simplesmente a maneira como as pessoas fazem a atividade. Então, por exemplo, até 2010, por um período, pode ser usado na natação um maiô de poliuretano. Quando esse maiô foi banido, em 2010, uma enxurrada de recordes que estava acontecendo parou na hora. Quer dizer, tinha um ganho baseado no equipamento, mais do que simplesmente na técnica de se nadar. Então, eu acho que essa é a leitura que a gente tem que ter. É um funil específico que vai definindo perfis e também uma técnica que não envolve simplesmente como treinar e assim por diante, mas muitas vezes o próprio equipamento, o chão e assim por diante. Aliás, a parada para hidratação na Copa do Mundo, ela traz esse fator, né? Muda alguma coisa porque é uma priorização maior da estratégia. Afinal de contas, os técnicos podem reinstruir os times naquele momento. É por aí que eu acho que a gente vai vendo essas definições.
5: Nós vimos recentemente, Álvaro, um campeonato em Las Vegas que liberava totalmente, ou até estimulava o doping. E aí muita gente esperava uma quebra massiva de recordes, só que quase nada caiu. Aliás, ao contrário, teve gente que não tinha doping que venceu. Conta mais, como é que você explica isso?
4: Pois é, esse foi um dos campeonatos do

0: mais curiosos e, na minha opinião, bizarros, tá, dos últimos tempos. É, algo que, assim, do ponto de vista societário, não foi uma boa ideia, tá bom? Mas, enfim, deu bastante publicidade e dinheiro para os organizadores, acho que nada além disso. E vale a reflexão. Esses foram os Enhanced Games, tá? Enhanced de aumentados, tá? Foram um bom experimento, na minha opinião, contra o mito do doping milagroso, tá? Mas aqui a gente tem que colocar um asterisco antes de começar. Por quê? Porque, pensa bem, você vai juntar atletas dopados, tá? Dentro de uma lógica em que não há nenhuma regra e oferecer, como no caso, $1 milhão por recorde mundial. Aí o que aconteceu? Foi visto que só o recorde numa prova caiu, que foi os 50 metros livres na natação, justamente por causa do tal do maiô tecnológico que eu mencionei, que foi proibido em 2010. Quer dizer, não foi nada do atleta, foi a tecnologia sozinha, né? Mais do que a farmacologia é responsável pelo tal do recorde que não vale nada. Mas qual que é o ponto? Os melhores do mundo não entraram. Quer dizer, de novo, o fator de seleção, né, dos atletas contou muito. Por quê? Porque quem está no auge e quer disputar, por exemplo, a Olimpíada de 2028, não vai chegar perto de uma roubada dessas, né, sob pena de banimento. Então, acho que a gente tem que considerar esse ponto. Agora, olhando do ponto de vista dos atletas, o que se revela aqui? Que cada vez mais essa modificação puramente farmacológica, ela perde importância, né, veja, ela é proibida, mas mesmo que não fosse, ela perde importância frente às outras técnicas que foram avançando ao longo do tempo. Então, a gente está num momento diferente do momento do Ben Johnson, né, daquela explosão de corrida que chocou o mundo, chocou mais ainda quando se revelou que ele estava sob efeito de doping. Então, acho que é por aí que a gente entende essa história.
1: Bom, considerando o sedentarismo crescente de parte da população, Álvaro, você diria que é o mesmo motor social que fabrica o sedentário e o superatleta?
0: Essa é uma boa pergunta. Eu acho que, por um lado, sim, tá? Eu acho que há uma combinação aqui de fatores que é comum. Então, por quê? Porque a lógica do superatleta é essa da especialização extrema, né? Achar o corpo certo, isolar, otimizar, terceirizar o resto. E essa lógica, quando a gente aplica para a sociedade como um todo, ela curiosamente produz o sedentário. Por quê? Porque se você está hiper especializado para trabalhar, para pegar seu carro, para fazer essas atividades que estão, assim, simplesmente no domínio cognitivo e das ações físicas muito restritas, muito pequenas, né? Você passa o dia, por exemplo, dirigindo, ou você eventualmente passa o dia na frente do computador, naturalmente todo o resto se torna desimportante. Esse é um detalhe que conta, tá? O superatleta justamente tem que abrir mão de tudo aquilo que não faz parte do escopo da sua atividade, né? Da sua especialização. E é exatamente isso que a gente faz, essa falta de um leque grande de atividades e opções que favorece o sedentarismo, tá? Porque, afinal de contas, ele não é importante para nossa vida no trânsito das grandes cidades e também nos escritórios. Só que a gente tem que considerar um segundo motor, tá? Tem uma outra coisa que daí sim é diferente. Qual que é? A comida. Então, um ponto importante é que os ultraprocessados, né? Eles são baseados numa espécie de uma engenharia da palatabilidade, tá? Engenharia do que é para ser gostoso, tá? Então eles são calibrados, né? Para furar a barreira de qualquer saciedade, ou seja, você não tá mais com fome, não importa, esse negócio é desenhado para fazer você querer comer mesmo assim. E esse fator, que claramente não pode fazer parte das dietas dos atletas, também tem um impacto muito grande no sedentarismo e na obesidade. Ou seja, não é só que a pessoa fica em casa sem fazer nada e aí ela come superprocessados. É que ela come superprocessados e com isso os circuitos de recompensa do cérebro também são saciados e a motivação para fazer uma atividade qualquer, ela decai e o sujeito simplesmente fica ali no sofá e ponto final. Então a gente tem que considerar que tem fatores comuns que são a hiperespecialização dentro dos diferentes meios, ou do atleta, que é a corrida ou futebol, etc e tal, e também o do trabalhador do escritório, que é um hiperespecializado em fazer aquilo, mas a gente tem aqui do nosso lado cadeia mais fraca, né? Os superprocessados para nos tirar a motivação da atividade física.
2: Para a gente finalizar, Álvaro, com um desempenho extraordinário, Messi vem sendo cada vez mais comparado ao Pelé. Se o rei, o nosso rei Pelé, estivesse jogando hoje, ele seria melhor do mundo? No fundo, o quanto o talento depende de um ambiente competitivo de cada época?
0: Olha, eu não sou o palpiteiro do futebol, mas eu diria que assim, o Pelé hoje em dia, eu diria que esse é um exercício interessante para a gente pensar se atletas extraordinários e outras pessoas de talento extraordinário são extraordinárias de maneira atemporal ou se tem algo no contexto que as torna extraordinárias, né? Então, a minha visão é que o contexto conta. Então, por exemplo, o Pelé, hoje, eu acredito que ele seria extraordinário, mas para ele ser o Pelé, ele teria que ser outro Pelé, porque o talento não é simplesmente algo que brota aí de maneira universal e ponto final. Ele é algo que tem um contexto. Então, por exemplo, hoje em dia ele precisaria de uma fisiologia, de um treinamento, de um repertório um pouco distintos. Eu acho que é por aí que a gente tem que ler as coisas, né? Então, por exemplo, o Messi talvez seja o jogador mais completo da atualidade, mas a comparação com o Pelé é espinhosa para o Messi, no meu ponto de vista, porque a questão toda é que na sua época o impacto do Pelé foi ainda maior. Então, entende? Quando a gente transpõe como se o contexto não existisse, a gente perde realmente um fenômeno. Quem viu o Pelé, quem assiste as gravações, quem entende, inclusive o impacto social do Pelé, né? O Pelé visitou a África do Sul, parou a África do Sul no momento assim, terrível do país, são coisas tão específicas do Pelé que eu acho que elas precisam ser consideradas como algo que não pode, não pode ser removido da lógica de quem é essa figura. E um exemplo que para mim é ainda mais relevante para a gente pensar essa questão é o Garrincha, porque o Garrincha, ele é absolutamente imbatível naquilo que ele foi, mas ele não tem um dado a favor dele, né? Ele tem uma grandeza histórica que não pode ser comparada, medida a partir da performance de hoje em dia, porque ele tinha um jeito de performar, por assim dizer, que era muito próprio daquele tempo e da maneira como ele fazia. Ou seja, o recorde e o brilho do atleta não surgem do nada e não são simplesmente atemporais, eles são justamente o reflexo do quanto essa pessoa é capaz de chocar a sociedade da sua época e criar a diferença.
1: Muito bem. Álvaro Machado Dias conosco toda quarta-feira em Visões do Futuro. Obrigada, Álvaro.
3: 4 horas, 4 minutos. Repórter CBN com Matheus de Souza.

0: quinta-feira, 25 de junho de 2026. Ao menos 32 pessoas morreram e 700 ficaram feridas após os tremores que atingiram a Venezuela. Os terremotos de magnitude 7,2 e 7,5 foram sentidos em Caracas, a capital do país. A informação oficial foi confirmada pela presidente Delcy Rodrigues e ainda não possui os dados do estado de La Guaira, que sofreu os danos mais extensos. As estimativas do Serviço Geológico dos Estados Unidos são de mais de 10 mil mortes. Na capital venezuelana, aulas foram suspensas, assim como serviços como transporte por trilhos. Os tremores também foram sentidos na região norte do Brasil. O senador Jax Wagner deixou o cargo de líder do governo no Senado dias após ser incluído na lista de alvos da Operação Compliance Zero, que investiga um esquema bilionário de fraudes financeiras envolvendo o Banco Master. Nesta quarta-feira, o presidente Lula se reuniu com o senador no Palácio da Alvorada. A conversa durou cerca de 2 horas e culminou no afastamento de Jax Wagner. O levantamento do Ministério do Trabalho apontou que o fim da escala 6x1 pode beneficiar 37 milhões de trabalhadores com carteira assinada no Brasil. O número representa mais de 73% dos 50 milhões de empregados registrados no início do ano. No fim de maio, a Câmara dos Deputados aprovou uma proposta de emenda à Constituição que reduz a jornada em até 14 meses. O texto está agora no Senado. A mudança propõe reduzir a jornada semanal de 44 para 40 horas. No horário de Brasília, 4:06.
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1: Olá, bom dia, bem-vindo, bem-vinda. Vamos juntos nesta quinta-feira, dia 25 de junho de 2026, com o CBN Madrugada, desde meia-noite e 30 minutos ao vivo para todo o Brasil. Seguimos até 5 horas da manhã, levando para você muita informação, análise, prestação de serviços, entrevistas da Rádio CBN das últimas 24 horas. Você com a gente participando pelo 999119981, ao vivo pelo chat do YouTube liberado. Pode mandar mensagem por lá também. Além, é claro, do meu e-mail, clauson.dutra@cbn.com.br. Agora 4:08.

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2: Esta quinta-feira segue com a atuação do ar polar, que mantém a sensação de frio e favorece geadas em áreas serranas do interior de Santa Catarina. Nas capitais, as mínimas alcançam os 2 graus em Curitiba e 5 graus em Porto Alegre. Já no sudeste, a chuva continua entre o litoral, o leste e no norte de São Paulo, além do Triângulo Mineiro, no sul de Minas Gerais e no extremo sul do Rio de Janeiro. Na capital paulista, as chuvas ocorrem com fraca a moderada intensidade e a temperatura máxima alcança os 14 graus. Enquanto no centro-oeste ainda tem previsão de chuvas no norte de Mato Grosso do Sul, no sul de Mato Grosso e no extremo sul de Goiás. Enquanto isso, faz calor em Brasília e a máxima alcança os 27 graus. Já no Nordeste, a chuva ganha força entre o litoral da Bahia e o Rio Grande do Norte. Enquanto no interior, o dia será de calor, a máxima alcança os 34 graus em Teresina. E no norte do país, a friagem alcança áreas de Vilhena, em Rondônia, e em Rio Branco, no Acre. As temperaturas variam entre 17 e 24 graus e os temporais continuam no interior da região. Jade Ramos, da Clima Tempo, para a CBN.
3: Aqui em São Paulo, agora 11 graus, cara. Tive que colocar um gorro para me proteger desse frio. Não tô acostumado com 11 graus, não, tá? 11 graus nos termômetros, tá? Mas, e olha que eu tô dentro de uma sala falando com você, né? Dentro do estúdio aqui da Rádio CBN em São Paulo. Lá fora, a sensação deve estar bem mais baixa, né? Mais 11 graus, os termômetros marcam aqui na capital paulista, máxima do dia 14 graus, que vai ser atingida pela parte da tarde com chuva, tá? Então vai ser um dia inteiro de quinta-feira ainda com chuva e frio intenso na capital paulista e em outras regiões do país. 4:10, vamos aos destaques do Jornal da CBN, aqui no CBN Madrugada. Interina da Venezuela, Delcy Rodrigues, decretou estado de emergência nacional após o país ser atingido pelos mais fortes terremotos em 100 anos. Num intervalo de menos de um minuto, o país foi abalado por um tremor de magnitudes 7.2 e outro de 7.5. O governo anunciou a suspensão das aulas, a interrupção dos serviços não essenciais e o desligamento preventivo das redes de energia e gás para conter riscos adicionais. O metrô de Caracas está fechado e o Aeroporto Internacional Simão Bolívar, principal terminal aéreo do país, teve as operações suspensas por tempo indeterminado devido a graves danos estruturais. Equipes de engenharia, defesa civil e centenas de agentes de resgate foram mobilizados em caráter de urgência para atuar nos escombros de edifícios e hotéis que desabaram em Caracas e em cidades do interior. De acordo com o Serviço Geológico dos Estados Unidos, os abalos ocorreram de forma sequencial e representam os sismos mais fortes registrados na Venezuela em mais de 100 anos. O órgão internacional emitiu alertas provisórios de tsunami para o Caribe e projeta a possibilidade de mais de 100 mil mortes. O governo da Venezuela informou que pelo menos 32 pessoas morreram e mais de 700 ficaram feridas. No final da noite, o professor da Universidade Central da Venezuela, Jesus Mazei, fez um relato da situação em Caracas.
4: Edifícios caídos, lamentavelmente, tem um pessoal lá dentro e então estão em operações de rescate. Algumas zonas de Caracas não têm luz, então nós, graças a Deus, temos luz, água e internet. Não tem aulas amanhã em nenhum nível. Ni escolar ni universitario, está suspenso servicio de metro y ferroviario en la ciudad de Caracas, en área metropolitana.
3: A TV Globo conversou com o jornalista Carlos Javier, que mora perto de Caracas e sentiu o tremor.
1: Yo vivo en casa, la casa se movió de verdad con mucha fuerza, la casa se sacudió cuando logré salir, que esto transcurrieron unos cuantos segundos y mientras estaba en la calle, los carros, mi carro y el carro de la vecina se movían como que si la estuviesen empujando por ambos lados y se nos fue la luz. Es realmente impresionante. Yo tengo 35 años, nunca había vivido un sismo de tal magnitud.
3: Em pronunciamento, a presidente interina da Venezuela, Delcy Rodríguez, disse que a prioridade é encontrar sobreviventes nos escombros. A tradução foi feita pela Globo News.
5: A primeira mensagem para o nosso povo é manter a união para salvar vidas. Imediatamente depois de ocorrido esse terremoto, todas as autoridades e sistema de proteção civil se dedicou ao resgate e assim estamos neste momento, resgatar vidas e depois veremos o relacionado com a recuperação da infraestrutura, recuperação material. Temos serviços públicos afetados nas áreas atingidas, onde edifícios e moradias foram derrubadas, desconectamos o serviço de gás doméstico e suspendemos também o sistema do metrô e de trens para facilitar o trabalho de resgate e recuperação de infraestrutura fundamental.
3: A presidente interina da Venezuela destacou o apoio que recebeu de governos e organismos internacionais nas primeiras horas após os terremotos.
5: Gostaria de agradecer aos governos do mundo que de imediato, após ocorrerem esses abalos sísmicos, se colocaram em contato para oferecer solidariedade e apoio. Estados Unidos, Panamá, Catar, Cuba, Nicarágua, Turquia, Jordânia, Barbados, Curaçao, Colômbia, Reino Unido, Brasil, México. Organização das Nações Unidas, a ONU, e órgãos multilaterais financeiros que já se colocaram em contato por diferentes vias com o governo venezuelano para expressar a sua solidariedade com o povo da Venezuela.
3: O presidente dos Estados Unidos, Donald Trump, utilizou suas redes sociais para oferecer ajuda humanitária imediata à Venezuela. Em comunicado, Trump classificou os abalos como massivos em escala e informou que instruiu todas as agências do governo americano a mobilizarem equipes de busca, resgate e insumos médicos de emergência para envio imediato à região afetada. Trump falou em um número devastador de mortos, mas não deu mais detalhes. O ex-presidente da Venezuela, Nicolás Maduro, enviou uma mensagem em nome dele e da esposa, Cília Flores, direcionada à população venezuelana. O ex-ditador e a esposa estão presos em Nova York desde janeiro, quando foram capturados pelo exército dos Estados Unidos em Caracas e enviados ao país para responder por diversos crimes. Aqui no Brasil, o presidente Lula manifestou consternação com os impactos dos terremotos na Venezuela e orientou o Ministério das Relações Exteriores a avaliar medidas de assistência em conjunto com a Embaixada Brasileira em Caracas. Em comunicado, o Planalto reafirmou a determinação do Brasil em apoiar a gestão da presidente encarregada, Delcy Rodríguez, no trabalho de recuperação das áreas atingidas. Segundo o Itamaraty, não há relatos de cidadãos brasileiros entre as vítimas dos tremores. Os reflexos dos tremores foram sentidos em diversas capitais e municípios da região norte do Brasil. Prédios comerciais e residenciais foram esvaziados em Manaus, Boa Vista, Macapá e Belém no horário do jogo do Brasil.
6: Nossa, o prédio está balançando muito, muito, muito mesmo. Misericórdia. Meu Deus, parece labirintite.
7: Tremeu. Vários prédios de Belém.
8: Eu tava deitado no sofá assistindo o jogo, comecei a assistir aquela coisa a balançar. Eu pensava que era que seja labirintite, né? Aí eu olhei pra cima, pra o lustre do nosso apartamento, começou a balançar também, né? Eu falei, não, gente, o prédio tá balançando, bora descer. Até no elevador a gente ficava balançando dentro do elevador. É como se eu estivesse num barco.
9: O cenário foi aterrorizante.
3: 4 horas, 18 minutos. A A ex-primeira-dama Michelle Bolsonaro afirmou que foi desrespeitada e humilhada pelo senador e pré-candidato à presidência Flávio Bolsonaro. Num longo vídeo divulgado nas redes sociais, Michelle relatou que o enteado cobrou o afastamento dela das decisões e articulações internas do PL. O desentendimento ocorreu após a ex-primeira-dama criticar as negociações da legenda para fechar uma aliança eleitoral com o ex-governador Ciro Gomes no Ceará.
10: Uma punhalada. Voltando ao Flávio, telefonei para ele, tentei algumas vezes, mas ele não atendeu. Algumas horas depois da postagem, ele retornou a ligação. Mas, sinceramente, para falar o que ele me falou, seria melhor se ele não tivesse ligado. Ele foi muito ríspido, me desrespeitou e me maltratou ao telefone. E eu não tinha feito nada contra ele. Ele disse que seria melhor eu ficar fora das decisões do partido. Disse que eu havia chegado ontem e não entendia nada de política. Diante dessa humilhação, eu disse a ele que estava tudo bem. Entendi que ele não queria o meu apoio ou que este era insignificante. E então eu me recolhi. Fiquei na minha e assim permaneço.
3: Michelle sinalizou que não quer continuar o relacionamento com Flávio Bolsonaro e nem manifestar apoio ao pré-candidato.
10: Agora vou desmentir as narrativas e notícias que circulam na imprensa. Eles me tratam como se eu fosse idiota, como se eu fosse alguém que chegou ontem, mas eu não sou. Eu sei mais do que eles pensam. Primeiro, eu nunca pedi, cobrei ou condicionei desculpas públicas de ninguém. Não preciso disso. Eu já liberei o perdão faz muito tempo. Perdoar não é o mesmo que esquecer ou querer continuar o relacionamento. O Flávio vai à minha casa toda semana. Se ele realmente quisesse falar comigo, já teria falado. Se considerasse necessário o meu apoio, já teria conversado. Estou na minha. Continuarei recolhida.
3: Nas redes sociais, o senador Flávio Bolsonaro publicou uma mensagem pedindo desculpas à ex-primeira-dama Michelle Bolsonaro. O pré-candidato do PL à presidência negou qualquer intenção de ofender ou humilhar a madrasta e reiterou seu respeito pela atuação dela na liderança do PL Mulher e no cuidado com o ex-presidente Jair Bolsonaro. Na postagem, o parlamentar justificou que a agressão do vídeo por parte de Michelle ocorreu após tentativas frustradas dele de contato telefônico e por mensagens ao longo do dia. Flávio afirmou que a família enfrenta um momento difícil sob restrições e ressaltou que todas as suas decisões de articulação partidária contam com o respaldo e cumprem missões designadas pelo pai. Mas num vídeo postado pouco antes do Jogo do Brasil, o senador também insinuou que nada iria afetá-lo neste momento.
11: E hoje, dia de jogo, nada nem ninguém aborrece, vamos tratar aqui de coisa boa, tratar aqui de futebol, porque o nosso Brasil aí a gente vai conseguir resgatar junto, tem certeza disso, que é projeto de Deus.
3: 4:21. O senador Jax Wagner entregou o cargo de líder do governo no Senado 6 dias após ser alvo de mandados de busca e apreensão da Polícia Federal. O afastamento foi confirmado após uma reunião de 2 horas com o presidente Lula no Palácio da Alvorada. O parlamentar vinha resistindo a entregar o posto sob o argumento de que a saída antecipada poderia soar como uma confissão de culpa, mas cedeu à forte pressão interna de integrantes do PT, como o ministro do Trabalho, Luiz Marinho.
12: Tem momentos que às vezes a pessoa tem que deixar a sua posição para se defender, ter mais condições de atuar, enfim, do que ficar ali na posição que está exercendo. Então, você vê, eu estou falando uma avaliação pessoal minha. Então, de repente, se justifica deixar a liderança e o presidente nomear outra liderança.
3: Relatórios de inteligência e pesquisas qualitativas que chegaram ao Planalto indicavam que a permanência do líder gerava desgaste político direto à imagem do governo e à campanha de reeleição presidencial. As investigações da 9ª fase da Operação Compliance Zero apontam Jax Wagner como beneficiário de vantagens indevidas estruturadas pelo Banco Master. As vantagens incluiriam repasses a familiares e um apartamento de luxo em Salvador, avaliado em R$2,5 milhões. Em nota, o senador reafirmou que é inocente e declarou que focará sua atuação jurídica na contestação das suspeitas apresentadas pela Polícia Federal. 4:23.

0: Com dois gols de Vini Júnior e um de Matheus Cunha, o Brasil venceu a Escócia por 3-0 e avançou em primeiro lugar no grupo à segunda fase da Copa do Mundo. O próximo jogo da seleção será na segunda-feira, às 14h, contra o segundo colocado do Grupo F, que joga hoje, e pode ser o Japão, a Suécia ou a Holanda.
1: A gente não tem que escolher, a Copa do Mundo é sempre muito difícil. Quem vier, a gente tem que estar preparado, que vai ser um grande jogo.
0: Com 4 gols na Copa, o atacante Vini Júnior subiu para a vice-artilharia do Mundial ao lado de Mbappé da França e Haaland da Noruega. Eles estão atrás apenas de Messi, que tem 5 gols. Logo atrás aparece Matheus Cunha, que marcou o terceiro ontem e comemorou a classificação.
2: Era importante a gente jogar com mais tranquilidade, saber que a confiança tinha que estar alta, isso nunca nos faltou, sabe? Acho que as dúvidas são normais, mas depois de tudo isso a gente confia tanto no grupo e sabe que a gente tem jogadores como esse aqui que entra a qualquer momento e pode nos ajudar a resolver melhor a equipe. E acho que esse grupo tem muito essa mentalidade de fazer muito mais do que só gols, do que buscar protagonismo. Acho que todo mundo está muito junto e querendo que o objetivo final seja muito grande, então não tem como você pensar tanto no individual neste momento, porque está coletivamente todo muito, muito bem, mas sem dúvida nenhuma, muito feliz por estar ajudando a fazer um gol, mas querer que o mais importante tenha a vitória no final do dia.
0: O técnico Carlo Ancelotti elogiou o trabalho coletivo da equipe e a volta do atacante Neymar depois de quase 1000 dias sem atuar na seleção brasileira.
3: Jogamos bem, repetimos o jogo, era o objetivo, repetir o jogo contra a Haiti. Foi um partido mais completo, estamos satisfeitos. Agora chega o bonito. Eu acho que a atuação de todos, atuamos como coletivo, isso é uma boa coisa. Temos encaixado o gol, há muitas coisas positivas, como a entrada de Neymar, que nos pode ajudar.
0: Na mesma chave do Brasil, o Marrocos venceu o Haiti por 4-2 e avançou na segunda posição por causa do saldo de gols. No grupo B, a Suíça venceu o Canadá por 2-1 e se classificou em primeiro lugar. A Bósnia derrotou o Catar por 2-1. No grupo A, o México venceu a República Tcheca por 3-0 e passou na primeira posição com 9 pontos ganhos e 100% de aproveitamento. A África do Sul venceu a Coreia do Sul por 1-0 e avançou na segunda posição do grupo. Hoje, mais 12 seleções brigam por vaga na próxima fase da Copa do Mundo. Pelo grupo D, a Turquia enfrenta os Estados Unidos e o Paraguai joga contra a Austrália. Todas as partidas começam às 11 da noite. Às 5 da tarde, entram em campo as equipes do grupo E. O Equador encara a Alemanha e Curaçao joga contra a Costa do Marfim. O adversário do Brasil na próxima fase sai dos jogos, que serão disputados às 8 da noite pelo grupo F. A Holanda enfrenta a Tunísia e o Japão joga contra a Suécia. Aí os destaques do Jornal da CBN, logo mais, 6 horas da manhã, com Milton Jung e Cássia Godoy. Antes, 5 horas da manhã, chega Frederico Goulart, direto dos estúdios no Rio de Janeiro, com o CBN Primeiras Notícias. Nós seguimos então até 5 horas da manhã com o CBN Madrugada ao vivo para todo o Brasil. Nessa vitória da seleção brasileira, incontestável, boa vitória. Deu pra gente se animar com a seleção brasileira, mas ainda assim tá abaixo de França, Argentina, talvez Espanha, apesar do empate na primeira rodada. Mas assim, vamos lá, tirando a responsabilidade de ser melhor ou igual às seleções favoritas, dá pra gente comemorar o gol do Vini Júnior, os dois gols do Vini Júnior. O fato dele ser o vice-artilheiro do Brasil na Copa diz muito. E, gente, vamos falar menos no Neymar, né? E vamos falar mais no Vini Júnior. Esse sim merece o destaque, esse sim merece todas as manifestações positivas. O que o Vinícius Júnior está jogando na Copa do Mundo é surreal. Encaixou muito bem no esquema tático de Carlo Ancelotti. Inclusive, Gabriel Dudziak, comentarista aqui do Futebol Globo CBN, fez uma análise muito pertinente sobre como o técnico da seleção brasileira começou atuando e como ele está na Copa do Mundo, né? Inclusive, Carlo Ancelotti não conseguiu repetir nenhuma escalação desde desde quando estreou na Copa do Mundo, né? Inclusive desde quando começou como técnico da seleção brasileira, né? É um trabalho de um pouco mais de um ano, uns 15 jogos disputados. Carlo Ancelotti repetiu, aliás, Carlo Ancelotti não repetiu todas as escalações. Vamos ver se ele consegue repetir essa mesma escalação no jogo da segunda fase da Copa do Mundo. Mas o Gabriel Dudziak trouxe a mudança tática de Ancelotti nessa Copa do Mundo, né? E de acordo com o nosso comentarista do Futebol Globo CBN, hoje o Brasil joga numa espécie de 4-4-2 com o Matheus Cunha voltando pro meio campo para ajudar o ataque, Vini Júnior atuando pelas laterais. Rayan também atuou, jogou muito bem, inclusive, contra a Escócia. O Brasil que venceu bem. E foi com moral, vai. Foi com moral para a próxima fase. Agora, Neymar fez uma finalização aos 44 minutos do segundo tempo. Não dá para se dizer que o nosso camisa 10 jogou tudo isso. Tem que ter regularidade, né? Ou seja, tem que continuar jogando para encaixar no time do técnico Carlo Ancelotti. Isso porque, de acordo com o próprio Neymar, o condicionamento físico dele está muito bom. Então o lance é encaixar o Neymar. Não acredito que o Neymar consiga a titularidade, vai ficar no banco de reservas, vai entrar no segundo tempo, vai tentar alguma bola, enfim. Que bom que o Brasil venceu, que bom que deu a alegria para nós torcedores. Bom, o bolão aqui da CBN, dos ouvintes do CBN Madrugada, foi empate, né? 2-0 e 3-0. Vou considerar que que os ouvintes acertaram então no bolão, maioria 3-0. Vamos fazer um outro bolão para os próximos jogos do Brasil, tá? Sem dúvidas. O Brasil volta na próxima segunda-feira, acredito que contra o Japão, que deve ficar nessa segunda posição aí do grupo F, que tem Holanda, Tunísia e Suécia. Tunísia já está desclassificada, Suécia joga contra o Japão, muito difícil a Suécia pegar essa vaga do Japão. Me surpreenderia se a Suécia vencesse esse Japão, que está jogando o fino da bola, apesar de estar na segunda posição do grupo F. Vai ser uma pedrada para o Brasil na segunda fase, vai ser bom para testar ainda mais a seleção brasileira, que tá indo com moral, vai. Tá indo com moral para a próxima fase da Copa do Mundo. Os ouvintes comentam aqui, ó, sobre Copa do Mundo. Tenho aqui o Manuel Ramos de Maceió, Alagoas, com a gente. Temos aqui também o Valdete Matos e Carlito Crente, direto de Sergipe, com a gente. Tenho aqui também o nosso querido ouvinte Edilson Barbosa, de Mogi das Cruzes. O José Carlos Fascina, de Limeira, São Paulo. Tem aqui também o nosso outro ouvinte. Bom dia, Clauson Dutra, ouvinte assíduo do CBN, direto de Natal, Rio Grande do Norte, o Paulo Almeida. Chat do YouTube, comentando. Olha só, o Gardi Chaves, discordo em dizer que estamos abaixo. Pelo contrário, temos jogadores para bater de frente com qualquer seleção. Opina aqui o ouvinte do CBN Madrugada, discordando dos pontos aqui da partida. Valmir Omar, bom dia, sou do Recife, o cara é Vinícius Júnior, concordo com você. O Daniel Lima, direto do Rio de Janeiro, assistindo aqui o YouTube da Rádio CBN. Bora seleção brasileira rumo ao título. O Sérgio tá acreditando, direto de São Paulo, que tá fazendo 11 graus nesse momento. 4:32, repórter CBN com Matheus de Souza.
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0: quinta-feira, 25 de junho de 2026. O presidente Lula anunciou que o Ministério das Relações Exteriores está estudando uma forma de enviar ajuda humanitária para a Venezuela após os fortes terremotos da noite de ontem. A presidente interina, Delcy Rodrigues, agradeceu o brasileiro e outras autoridades em postagem nas redes sociais. Entre as autoridades que declararam apoio à Venezuela estão Daniel Noboa, do Equador, Cláudia Sheinbaum, do México, Narendra Modi, da Índia, José Antônio Castro, do Chile e Donald Trump, dos Estados Unidos. A General Motors, grupo responsável por marcas como a Chevrolet, anunciou um novo investimento para a operação no Brasil. O aporte é de 3,5 bilhões de reais e se soma aos 7 bilhões de reais já anunciados. Segundo a empresa, esse investimento será destinado à renovação do portfólio de carros disponíveis no Brasil, além do desenvolvimento de modelos híbridos. A cidade de Belo Horizonte registra em média 22 furtos de veículos por dia e já ultrapassou a marca de 3 mil ocorrências em 2026. Os dados são da Secretaria de Estado de Justiça e Segurança Pública. Os números também são elevados quando o crime envolve violência ou ameaça. Entre janeiro e maio deste ano, mais de 1.500 veículos foram roubados na capital mineira, uma média de cerca de 10 casos por dia. No horário de Brasília, 4:34.
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0: 4:35. Bom dia, obrigado pela companhia, pela audiência de sempre. Eu sou Clauson Dutra, desde 12:30 com você. Seguimos até 5:00 da manhã, mais meia hora de CBN Madrugada. Meia hora para você participar, mandar mensagem pra gente, falar do jogo da seleção brasileira. Desse frio, gente. Que frio é esse aqui em São Paulo? 11 graus nesse momento. Como estúdio da Rádio CBN aqui em São Paulo, morrendo de frio. Imagina lá fora. Tá frio. 11 graus, demais. Vai ser frio o dia inteiro aqui em São Paulo, tá? Máxima de 14 graus hoje na capital paulista. Seguimos até 5:00 da manhã, você pode, deve falar sobre seleção brasileira, clima, como a Brisa tá fazendo aqui, falando que na Zona Norte, 11 graus nesse momento em São Paulo, que beleza. 99911-9981 é o WhatsApp da Rádio CBN, no YouTube, chat de conversas liberado para você mandar mensagem pra gente por lá também. Agora 4:36, espaço aqui no CBN Madrugada para uma conversa com a Djamila Ribeiro, a filósofa, ativista e escritora que relançou sua obra Lugar de Fala 9 anos após a primeira publicação. Esse bate-papo feito, inclusive, pelos âncoras Fernando Andrade e Tatiana Vasconcelos.
1: A gente tem o prazer de conversar com a nossa convidada de hoje, a escritora e professora universitária Djamila Ribeiro. Bem-vinda, Djamila.
2: Obrigada, Tatiana. Um prazer estar aqui de novo.
1: Djamila está relançando Lugar de Fala. Eu não sei quantos anos você tem, eu não sei quem é você, mas eu tenho certeza que você já ouviu essa expressão, se não, já usou essa expressão em debates, em discussões, em conversas populares travadas por aí. Lugar de Fala vem numa reedição depois de 9 anos da publicação em 2017, quase 9. É, 9, né? 2017 para cá, 9. Por que relançar Lugar de Fala e o que tem de novo nessa edição?
2: Bom, o livro ele quadruplica de tamanho, né? Ele tá com quase 500 páginas. E o porquê? Porque como você falou muito bem, foi um termo que se popularizou tanto, e com a popularização também vem alguns esvaziamentos, né? E que a época, em 2017, também muitos debates que ainda não estavam sendo feitos e que dava para fazer a partir do conceito de lugar de fala. Mas tem a ver também com a minha própria experiência de ter viajado muito, de ter outras experiências internacionais, dialogado com outros intelectuais, e aí você tem acesso a outras bibliografias. E isso ampliou, acho que não é uma revisão meramente de um livro, mas é uma ampliação substancial para pensar o conceito também em outras perspectivas. Então, pensando no jornalismo, por exemplo, um capítulo, pensando na discussão dentro da teoria feminista, todos os embates que existem hoje em relação a isso, né? De várias perspectivas teóricas distintas. Então, também tentei não fugir desses debates, que sobretudo a gente vê muito nas redes sociais, com muita efervescência, mas também trazendo novas autoras que também nos ajudam a pensar esse conceito.
3: Djamila, que lugar de fala ocupou no mercado editorial brasileiro? De que forma esse livro, digamos assim, impulsionou autores e autoras negras?
2: Esse livro impulsionou porque ele é o primeiro da coleção Femininos Plurais, que eu coordeno essa coleção. Eu publiquei desde 2017 14 autores negros e negras e se tornou um projeto popular, mesmo sendo um projeto independente. Até então ele era publicado pela editora Jandaíra, agora toda a coleção migra para o grupo Editorial Records, o que é maravilhoso para nós no sentido de distribuição e alcance. Mas esse livro ele abriu aí muitas portas para muitos intelectuais que hoje são conhecidos no Brasil, publicaram já em grandes editoras e que trouxeram discussões que foram importantes, como por exemplo o sexto título da coleção, que é do professor Adilson Moreira, Racismo Recreativo, foi utilizado em várias decisões judiciais, por exemplo, né? Influenciou também a decisão, né, de transformar injúria racial em racismo. Então a gente tem aí vários livros na coleção que foram importantes para o debate público e impactou de modo incontornável, que é o mercado editorial também se viu forçado a publicar mais autores negros, porque até 2014, dos livros publicados no Brasil, 90% era escrito por pessoas brancas e desses 90%, 70% homens brancos.
1: E mudou bastante de lá para cá.
2: Mudou muito de lá para cá. A gente impulsionou um movimento que fez com que as grandes editoras também olhassem mais para esse tipo de produção.
1: Uhum. Essa nova edição tem o prefácio da escritora nigeriana Chimamanda Adichie, apresentação da maravilhosa artista portuguesa Grada Quilomba. E Grada Quilomba escrutina um pouco na apresentação que ela faz a expressão e o conceito que você desenvolveu. E você diz que não foi criado por você, mas que você desenvolveu. Como você disse, lugar de, e como eu disse aqui na abertura também, lugar de fala se tornou um conceito muito evocado em discussões públicas, na mesa do bar, em conversas populares. E como é natural que aconteça com expressões ou conceitos que são popularizados, vai sendo um pouco esvaziado ou distorcido, né? Eu vou aqui contar uma anedota rápida. Recentemente eu tive um diálogo com um motorista no Rio de Janeiro que reclamava que agora tudo é lugar de fala, Djamila. Isso é usado para nos calar, ele dizia. Não é porque eu não sou negro, não sou gay, que eu não posso dar opinião nessas discussões e tal. Quando alguém quer me calar, diz que não é o meu lugar de fala. Afinal, o que é lugar de fala e como esse conceito foi sendo distorcido pelo uso?
2: Interessante a fala do taxista, porque que muitas pessoas usam, né? E eu respondo a muitos equívocos no livro, e um dos equívocos é esse, né? Que lugar de fala não tem a ver com, não é o que se fala, né? É de onde se fala. A gente tá falando de um lugar social, né? Então, claro que pessoas brancas podem e devem falar sobre racismo, só que elas vão falar de um outro lugar, né? E homens podem falar da questão das mulheres, com certeza, porque o lugar dos homens impacta no lugar das mulheres, né? O lugar, quando os homens não têm consciência sobre esse lugar, acredita que seus privilégios são naturais, ou providencialmente fixados e não que foram construídos à base da opressão das mulheres, eles vão continuar reproduzindo esse tipo de visão. Então é importante que os homens, a partir do lugar deles, compreendam de onde esses privilégios vêm, entendam qual é o impacto disso na vida das mulheres e se posicionem criticamente para enfrentar essas desigualdades. Então é importante, sim, porque todo mundo tem lugar de fala, todo mundo está posicionado, mas eu acho que esse equívoco é muito de pessoas que também não leram um livro à época. Eu acho que também teve muito isso, né? As pessoas ouviam falar.
1: Foram reproduzindo,
2: mas desde a primeira edição tem ali essa explicação, né? Então não é o que se fala, é de onde se fala. Todo mundo pode falar sobre tudo, obviamente, só que nós falaremos de lugares diferentes. Uhum. E marcar esse lugar é importante até pra gente entender como as opressões e os privilégios foram construídos. Senão a gente naturaliza, né? E falar, eu tô nesse lugar porque eu sou, senão a gente vai acreditar que os homens, sei lá, estão numa posição, os homens brancos, né? Majoritariamente no Brasil, porque eles são mais inteligentes, eles são mais geniais, ou porque a gente está numa sociedade que teve quase 4 séculos de escravidão, a gente está numa sociedade patriarcal e que coloca as mulheres numa condição de subhumanidade. Se a gente não compreende a origem social das desigualdades, a gente naturaliza. Uma vez que a gente faz isso e toma consciência, a gente consegue agir para enfrentar isso, senão a gente vai achar que tá tudo bem. Então, por favor, não tem a ver com calar ninguém, todo mundo tem lugar de fala, aí a partir do seu lugar, exerça essa postura ética.
1: Sim, você fala, vai, Fê.
3: Você falou em privilégio, e aí eu queria citar aqui, quando você cita a Lélia Gonzalez, a escritora Lélia Gonzalez, que parte da nossa população, por ocupar um lugar de privilégio, ignora a sociedade que ignora como a sociedade é organizada hierarquicamente e que essa ignorância também prejudica esse grupo. Você pode explicar isso melhor? Por que que isso acontece?
2: Essa fala é muito interessante da Lélia Gonzalez. Toni Morrison também falava isso, né? O quanto que do Bell Hooks, o quanto que o racismo e o patriarcado, por exemplo, ele também tolhe a pessoa privilegiada, porque ela acaba também enxergando o mundo só a partir do seu lugar social, e isso traz para ela uma visão muito empobrecida de mundo, né? Quando ela não tem contato, por exemplo, com outras produções que vêm de outros lugares, isso desensibiliza também esse sujeito que não consegue conviver em sociedade de uma maneira de troca, de alteridade. Ele só consegue se colocar pela violência, ele só consegue colocar se impondo, né? Então por isso que a gente vê tanta violência contra a mulher, por exemplo, quando homens não conseguem entender que mulheres são sujeitos e têm direito de dizer não, que elas têm o direito de fazer suas próprias escolhas.
1: Podem querer, né?
2: Aí o que eles fazem? Eles reagem com violência, né? Porque eles não conseguem viver em uma sociedade em que a mulher seja um sujeito tanto quanto ele só consegue enxergar se a mulher está abaixo dele. E isso acontece com todo tipo de opressão, né? Porque a pessoa acaba se vivendo tão naquele mundo que desensibiliza ela para trocas, para ampliação de uma visão de mundo, e acaba tolhendo a forma como essa pessoa vai se colocar no mundo.
1: Djamila viveu dando aula nos Estados Unidos, levou lugar de fala para vários lugares. O livro foi traduzido para o francês em 2019, ganhou uma edição em inglês. Como é que foi a recepção internacional do livro, do desenvolvimento do conceito que você faz de lugar de fala? Ele é compreendido da mesma forma fora, como é aqui no Brasil?
2: É uma ótima pergunta. É mais difícil para mim, porque aqui no Brasil, né, é super popular. Eu não preciso explicar tanto. Eu vou lá, rebato os equívocos, as pessoas têm acesso. Agora, quando eu chego num outro país, eu tenho que voltar 10 passos para trás e explicar as autoras primeiro, porque são autoras que eles
1: não conhecem. Às vezes vai apresentar a Lélia Gonzalez.
2: Exatamente. Então, nos Estados Unidos, agora, cheguei há 3 semanas, eu estava dando aula num programa no MIT, então eu dei aula esse semestre. Primeiro, eu tenho que apresentar quem é a Lélia Gonzalez, quais foram as contribuições intelectuais dela. Aí eu apresento outras autoras para aí eu chegar no conceito de lugar de fala. Então, nos outros países é mais difícil. Para mim, nos países latinos, aqui da América Latina, nem tanto. Tem uma produção interessante na Colômbia, no México, foi traduzido Lugar de Anunciação. Então, é mais tranquilo. Agora, nos países do norte global, é mais difícil, porque eles não estão familiarizados com as nossas produções intelectuais.
1: Porque a sociedade também é organizada de outra maneira, ou não?
2: Sim, mas, por exemplo, mesmo nos Estados Unidos, você tem toda uma tradição de teoria racial crítica.
1: Sim.
2: Mas totalmente autocentrada nos Estados Unidos. Então, muitos intelectuais negros que a gente estuda, que são importantes para nós, eles não conhecem produção intelectual fora dos Estados Unidos. Raras exceções. Então, é muito difícil. E quando eu chego nos Estados Unidos, eu com outro lugar de fala de uma mulher latina, que vem de um outro território, e aí eu gosto de questionar e de trazer essas problematizações, né? Eles não gostam muito, mas eu trago. Eu falo, bom, vocês vão ao Brasil. Eu fiz parte de grupos para tradução de Angela Davis, por exemplo, em 2016, de várias autoras. Organizei um livro do Audre Lorde, escrevi prefácios de vários livros de autoras estadunidenses. Mas não existe essa troca. Então, quando a gente chega nos Estados Unidos, mesmo dentro dessa teoria racial crítica de intelectuais negros estadunidenses, eles não se empenham em traduzir essas autoras nos Estados Unidos. Então, fica sempre esse lugar de uma desvantagem para nós. Então, eu chego nos Estados Unidos, um livro publicado pela Universidade de Yale, eu chego com prefácio de Chimamanda, com prestígio, mas eu tenho que voltar 10 casas.
1: Para explicar o conceito.
2: Mesmo para autoras que até já vieram para o Brasil muitas vezes, que até se conhece por nome, mas não conhece a produção intelectual. Então eu chego com outro desafio, né? De uma língua como a nossa, que é o português brasileiro, né? E a gente sabe que para a tradução de autores brasileiros é muito difícil, sobretudo autores de não ficção. As políticas de tradução ainda são políticas muito difíceis. Os Estados Unidos só traduz 3% de livros ao ano. Então, eu entrei numa cota de 3%. Estados Unidos, 3%, o resto do mundo. Então, é um desafio para mim quando eu chego nesses países, porque eles não têm conhecimento sobre o Brasil. É sempre uma perspectiva do estereótipo só. Ah, Brasil, caipirinha, aí você tem que ficar. Samba, mas o Brasil é um país enorme. Aí você explica, o Brasil não é só Rio, em São Paulo.
1: Buenos Aires não é lá.
2: Exatamente, vocês não falam espanhol. Então, mesmo no meio acadêmico, então você fala, gente, é um desafio mesmo de uma produção imperialista, né? Então, a gente tá falando de um país imperialista e as produções também vão reproduzir isso.
1: E te ouvindo, posso imaginar que o conceito não é aplicado em conversas populares como a gente vê aqui.
2: Não.
1: É algo restrito à discussão e à produção acadêmica.
2: A produção acadêmica, exatamente. Isso em todos os países. Na França, eu acho que a França é um país complexo, no sentido de que não tem debate, não tem estatísticas, por exemplo, sobre raça na França. Eles têm um debate ainda muito difícil, mas a gente tem mais abertura de diálogo com os intelectuais franceses. Eu escrevi um livro com a Nadia Ayala, professora da Paris 8, agora está na Universidade de Nova York, ali no período, elas se abrem mais pra gente.
1: Uhum.
2: E aí elas trocam mais com a gente, eu acho, nos países europeus do que nos Estados Unidos.
3: Uhum.
1: Vai.
3: Você tem uma novidade nessa edição, que é a aplicação no jornalismo. Vamos aproveitar que a gente está nesse ambiente. Você pode falar sobre a aplicação do lugar de fala no jornalismo?
2: Isso é muito a minha experiência. Eu dei aula 2 anos na PUC, aqui de São Paulo, na graduação, no curso de jornalismo, e eu lecionei sobre jornalismo contra-hegemônico. E a minha grande referência para esse curso foi o professor Osmar Teixeira Gaspar, um professor doutor pela USP, que ele escreveu um livro chamado Mídias, Concessão e Exclusão. E esse livro abriu assim a minha mente para discutir, por exemplo, como a população negra historicamente foi alijada desses espaços do jornalismo, de como que os meios de comunicação de massa são concessões públicas, mas que vão para grandes empresas privadas e que não necessariamente elas vão seguir e representar o que a nossa sociedade é. Então é uma discussão muito interessante que o professor traz, que dá para a gente ligar totalmente com o conceito de lugar de fala, né? Porque a população negra, de onde ela fala, ela acaba ficando excluída desses processos. Então, um exemplo que eu trago no livro, a partir do professor Osmar, é, por exemplo, a gente vive num país laico, mas aí a gente tem TVs que as donas dessas TVs são igrejas evangélicas. E que aí essas TVs vão fazer reportagens que vão criminalizar e marginalizar ainda mais as religiões de matriz africana. Então ele fala, como é que o Estado permite que isso aconteça, se ele que concede para essas empresas

0: laico, uhum, essas TVs não deveriam ter uma hegemonia, fazer propaganda de uma religião, desestimando outras, né? Então, são discussões que se aplicam, né? Dentro da discussão do jornalismo. Mesma coisa, hoje em dia, por exemplo, né? Toda essa indústria de desinformação, quem que financia essa indústria? Por que que isso não é investigado? Então, são discussões que, a partir do conceito do lugar de fala, é possível de fazer, né? Também de falar da exclusão de certos debates durante muito tempo na mídia hegemônica que existiu e assim por diante.
1: Muito bem. Djamila Ribeiro, escritora, professora universitária, lançando este calhamaço maravilhoso, Lugar de Fala, relançando 9 anos depois, com uma série de outras contribuições e desdobramentos, eu acho que eu posso dizer, a partir do livro de 2017. É sempre um prazer te receber aqui, sempre um prazer te ouvir. Venha sempre ao Estúdio CBN. Muito obrigada.
0: Obrigada a vocês.
2: Obrigado.

0: 4:53, chegou agora, ligou o rádio agora, quer saber sobre como foi a Copa do Mundo nesta quarta-feira, as previsões, os jogos desta quinta-feira, agora com Gabriel Duziá.
1: 6 jogos da Copa do Mundo foram realizados nesta quarta-feira e houve as definições dos 3 primeiros grupos do Mundial. No grupo A, o México, que já estava classificado, venceu a República Tcheca pelo placar de 3-0. No outro jogo, a África do Sul venceu a Coreia do Sul por 1-0 e se classificou na segunda posição. No grupo B, a Bósnia e Herzegovina fez 3-1 no Catar e ficou na terceira posição, garantindo vaga também por ficar entre as melhores terceiras colocadas. Já a Suíça ganhou do Canadá por 2-1 e garantiu a liderança da chave. No grupo C, além da vitória do Brasil contra a Escócia por 3-0, que garantiu os brasileiros no primeiro lugar, o Marrocos venceu o Haiti por 4-2 e ficou na segunda posição. Hoje serão mais 6 jogos. Às 5 da tarde, pelo grupo E, Curaçao enfrenta a Costa do Marfim, enquanto o Equador encara a já classificada Alemanha. No grupo F, Japão e Suécia se enfrentam às 8 horas. No mesmo horário, a Holanda encara a Tunísia. Por fim, pelo grupo D, os Estados Unidos, que já tem vaga assegurada na segunda fase, vão jogar contra a Turquia, enquanto o Paraguai e a Austrália também se enfrentam.
0: Leonardo Dai, direto dos Estados Unidos, acompanhou o jogo de perto e vai trazer para você a impressão dele, o jogo do Brasil na Copa do Mundo, previsões, quem será que o Brasil vai enfrentar na segunda fase, Japão, Suécia ou Holanda? Ouça agora com Leonardo Dai.
2: De vez em quando, o que uma equipe experiente precisa para destravar um jogo contra um adversário defensivo é da doce responsabilidade de um garoto de 19 anos que joga uma Copa do Mundo como se jogasse o Campeonato Carioca. Pressiona, perturba a defesa adversária e rouba a bola para entregá-la a Vinícius Júnior, abrir o placar ainda no começo do jogo.
3: Maia foi pra cima do Mequino, mas ele fez uma bobagem, dividiu ali com o Raia, bola espirrou, sozinho Vini Júnior, a finta do goleiro Ganga, bola pro fundo da rede.
2: O desarme de Raia abriu o caminho para a vitória brasileira sobre a Escócia no Hard Rock Stadium. Ainda no primeiro tempo, um gol anulado e mais uma roubada de bola. E ainda no primeiro tempo, mais um gol com uma roubada de bola quase dentro da grande área, finalizada agora de cabeça, de novo por Vinícius Júnior.
3: Danilo vira de novo pela direita, tentativa, Magalhães levantou, Vini, bingo!
2: Na segunda etapa, o Brasil, com o primeiro lugar da chave já garantido, diminuiu o ritmo, mas ainda assim fez o terceiro gol com o Matheus Cunha. Na penúltima explosão de uma noite em Miami, que ainda teria mais uma comemoração, quando Neymar saiu do banco de reservas para voltar a jogar pela seleção depois de 981 dias.
3: Atenção, Brasil, no ataque, dominou o Bruno Guimarães, fez a fita, rolou pela direita, Matheus Cunha!

0: dia 24 de junho termina com a sensação de que saiu do papel praticamente tudo que o Brasil tinha planejado. Vitória, classificação em primeiro lugar e vaga para a segunda fase na próxima segunda-feira, às 14h no horário de Brasília, em Houston, contra o segundo colocado do grupo F, que pode ser os Países Baixos, pode ser o Japão ou pode ser a Suécia. A definição será nesta quinta-feira.
1: Agora estamos jogando como uma equipe. Não estamos perfeitos, temos coisas que podemos melhorar. Estou contente porque a equipe, depois do primeiro jogo, melhorou muito. É muito rápido. Agora estamos sólidos. Isto é o mais importante, sobretudo em jogos, quando no mata-mata a solidez é muito, muito importante.
0: O brasileiro, porém, é assim. Depois de falar tão mal da seleção brasileira por tanto tempo, agora já olha até pra frente. Nas oitavas de final, o segundo colocado do grupo da Alemanha, provavelmente a Costa do Marfim, ou o segundo colocado do grupo da França. Nas quartas de final, de repente, a Inglaterra. Na semifinal, quem sabe, a Argentina. Na decisão, a Alemanha. Ou França e Espanha, se essas duas seleções passarem em primeiro lugar nas suas chaves. Enquanto o Brasil já começa pela primeira vez a vislumbrar, quem sabe, uma seleção indo longe, o treinador tem uma palavra para oferecer para toda a nação.
2: Dessa reuniu os 200 milhões de brasileiros numa pré-eleição. O que, que o senhor diria para eles agora?
1: Calma, bravo. Muita calma, muita.
0: Com as narrações de Oscar Ulisses e Edson Mauro, de Miami, Leonardo Dai.
3: Brasil!
4: Se o próprio técnico da seleção brasileira tá pedindo calma, né? Quem sou eu? Muita gente aqui falando sobre o jogo do Brasil, como no caso do André Luiz, direto de Recife. O Brasil ontem fez um grande jogo, que continue assim nos próximos jogos. Um grande abraço para você. O Antônio tá mais assim, né? Será que vai? Será que não vai? Adversários fracos, vamos ver nas quartas de finais. E muita ilusão pensar que o Brasil vai ganhar o título, né? Tá mais pessimista aí, né? Bom, vamos sentir esse pessimismo ou esse otimismo logo mais com Frederico Goulart no Rio de Janeiro. Vamos ver, né? Será que o Fred tá apostando na seleção brasileira? 5h, finalizo aqui o CBN Madrugada com trabalhos técnicos de Ricardo Garcia, apuração, leitura do repórter CBN de Matheus de Souza, chefia pela madrugada do Edmilson Fernandes, central aqui em São Paulo, Devandra Almeida. Grande abraço para você, obrigado pela companhia. Volto a te encontrar na madrugada de sexta-feira com muita informação, prestação de serviço, análise aqui no CBN Madrugada. Tchau, tchau.
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0: quarta-feira, 25 de junho de 2026. A governadora do Distrito Federal, Celina Leão, do PP, sancionou com uma série de vetos a lei que autoriza a contratação da operação de crédito para aporte de capital no VRB. Foram mantidos os trechos que autorizam o executivo a contratar garantias junto a instituições financeiras e a vincular recursos de fundos como o FPE e o FPM como contragarantia, além da ratificação do acordo firmado no STF. Por outro lado, foram retirados pontos considerados centrais pelos parlamentares para ampliar a transparência e o controle sobre a operação. As novas regras para a emissão da primeira CNH aumentaram em 23% o número de exames de direção nos primeiros 5 meses do ano, segundo o Ministério dos Transportes. Apesar do aumento no número de candidatos, a pasta destacou que as filas não cresceram na etapa final do processo de habilitação. Uma das principais mudanças com a nova CNH foi o fim da exigência do curso teórico obrigatório em autoescolas. Segundo o governo federal, a economia gerada pela medida foi de quase 2 bilhões de reais. A OAB de São Paulo suspendeu o exercício profissional da advogada e influenciadora Deolane Bezerra. Ela está detida no pavilhão especial da penitenciária feminina de Tupi Paulista, no interior de São Paulo, e é ré por lavagem de dinheiro da facção criminosa PCC. Segundo a OAB, a medida tem efeito imediato de impedir o exercício da advocacia por ao menos 90 dias. A organização pontua que nesse período deve ocorrer o julgamento definitivo. No horário de Brasília, 5:02.
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1: Muito bom dia, está começando o CBN Primeiras Notícias, a edição dessa quinta-feira, dia 25 de junho de 2026, está no ar. Agora são 5:03, você sintoniza na CBN pelo radinho, pelo aplicativo, estamos ao vivo em todas as plataformas, também com imagens, YouTube, Globoplay e lá no site cbn.com.br. Para quem quer participar, interagir, comentar aqui com a gente os assuntos do dia, canal aberto também no chat do YouTube. Também esperamos a sua participação lá na nossa transmissão no YouTube e também pelo WhatsApp 21 997 64 2381, 997 64 2381. Aqui comigo hoje na produção do CBN Primeiras Notícias, colocando esse programa no ar, Diogo Bugalho. Tudo bem, Diogo? Bom dia.
2: Tudo bem, Fred. Muito bom dia para você, muito bom dia também para o nosso ouvinte aqui cedinho, 5:04 da manhã conosco no Primeiras Notícias. Vamos nessa para mais um?
1: Vamos para mais um. Noticiário muito movimentado, a gente está acompanhando com preocupação a situação na Venezuela, né? Ontem aquele terremoto impressionante, maior em aproximadamente 100 anos, inclusive foi sentido em cidades brasileiras. A gente vai trazer os detalhes de como está sendo feito o trabalho de resgate lá das autoridades venezuelanas e a manifestação aí de solidariedade de diversas autoridades em todo o mundo. E vamos falar muito do jogo do Brasil também, né? Ontem o Brasil finalmente venceu e convenceu o Diogo Bugalho. Estava ouvindo aí o Clauson Guto, para saber se a gente está otimista ou não. Acho que deu para ficar otimista depois daquela goleada, né?
2: Um pouco mais, né, Fred?
1: É, vamos ver o que vem por
2: aí, vamos ver quem que vai ser esse adversário aí nas 16 avos de final, né?
1: Pode ser que venha aí o Japão ou a Holanda, né?
2: Japão, Suécia.
1: Suécia ou Holanda.
2: Holanda, né?
1: Segunda-feira, 2:00 da tarde.
2: Japão, acho que pode ser uma parada dura aí, hein?
1: Segunda-feira, 2:00 da tarde, significa que vai ter folga, então, né?
2: É pra gente não, né?
1: Vini Júnior garantiu a folga pra gente. Pra mim vai ter folga, sabe por quê, Ju? Porque eu tô saindo de férias amanhã, você sabe.
2: Ah,
1: né?
2: É, Frederico?
1: Pois é, vou ter uns dias aí pra acompanhar, pra trazer esse Hexa pro Brasil, pelo menos na torcida. Tá bom? Quero saber de você também, se você sentiu firmeza lá na goleada da seleção brasileira, se agora vai. Comenta aqui com a gente também na nossa transmissão no YouTube, lá no chat e no WhatsApp 997-642-381. Lembre sempre de colocar o 21, é o nosso DDD. A gente também fala sobre a crise na família Bolsonaro. Ontem, um pouquinho antes do jogo começar, teve aquela história toda do vídeo publicado pela Michelle Bolsonaro, criticando o Flávio Bolsonaro, dizendo que ela foi humilhada pelo filho e candidato do ex-presidente Jair Bolsonaro. Depois ele respondeu. Isso tudo também está dando o que falar em Brasília. O terremoto na Venezuela, a vitória do Brasil e essa história toda envolvendo a família Bolsonaro são os três assuntos que abrem o nosso programa, mas até às 6 da manhã tem muito mais. Então acorda aí, vem com a gente. CBN Primeiras Notícias está no ar.
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1: A presidente da Venezuela, Delcy Rodríguez, decretou estado de emergência nacional após o país ser atingido pelo mais forte terremoto em 100 anos. Num intervalo de menos de um minuto, o país foi abalado por um tremor de magnitude 7.2 e outro de 7.5. Anunciou a suspensão das aulas, a interrupção dos serviços não essenciais e o desligamento preventivo das redes de energia e gás para conter riscos adicionais. O metrô de Caracas está fechado e o aeroporto internacional Simón Bolívar, principal terminal aéreo do país, teve as operações suspensas por tempo indeterminado em razão dos graves danos estruturais. Equipes de engenharia, defesa civil e centenas de agentes de resgate foram mobilizados em caráter de urgência para atuar nos escombros de edifícios, prédios e hotéis que desabaram em Caracas e em cidades do interior. A TV Globo conversou com o jornalista Carlos Javier, que mora perto de Caracas e sentiu todo esse tremor.
3: Yo vivo en casa, la casa se movió de verdad con mucha fuerza, la casa se sacudió cuando logré salir, que esto transcurrieron unos cuantos segundos mientras estaba en la calle. Los carros, mi carro y el carro de la vecina se movían como que si la estuviesen empujando. empujando por ambos lados y se nos fue la luz. Es realmente impresionante. Yo tengo 35 años, nunca había vivido un sismo de tal magnitud.
1: O Serviço Geológico dos Estados Unidos emitiu alertas provisórios de tsunami para o Caribe e projeta a possibilidade de mais de 100 mil mortos. O governo da Venezuela informou até o fechamento dessa edição que pelo menos 32 pessoas morreram e mais de 700 ficaram feridas. Em pronunciamento, a presidente Delcy Rodríguez disse que a prioridade agora é encontrar os sobreviventes nos escombros.
4: A primeira mensagem para o nosso povo é manter a união para salvar vidas. Imediatamente depois de ocorrido esse terremoto, todas as autoridades e sistema de proteção civil se dedicou ao resgate e assim estamos neste momento, resgatar vidas e depois veremos o relacionado com a recuperação da infraestrutura, recuperação material. Temos serviços públicos afetados nas áreas atingidas, onde edifícios e moradias foram derrubadas, desconectamos o serviço de gás doméstico e suspendemos também o sistema do metrô e de trens para facilitar o trabalho de resgate e recuperação de infraestrutura fundamental.
1: Delcy Rodríguez também destacou o apoio que recebeu de governos e organismos internacionais nas primeiras horas após o terremoto. O presidente dos Estados Unidos, Donald Trump, por exemplo, utilizou as redes sociais para oferecer ajuda humanitária imediata à Venezuela. Num comunicado, ele disse que instruiu todas as agências do governo americano e mobilizou equipes de buscas, resgate e insumos médicos de emergência para envio imediato à região afetada. O ex-presidente da Venezuela, Nicolás Maduro, enviou uma mensagem em nome dele e da esposa direcionada à população venezuelana. Ambos estão presos em Nova York desde janeiro, quando foram capturados pelo exército dos Estados Unidos em Caracas e enviados ao país para responder por diversos crimes. Aqui no Brasil, o presidente Lula manifestou consternação com os impactos dos terremotos na Venezuela e orientou o Ministério das Relações Exteriores a avaliar medidas de assistência em conjunto com a Embaixada Brasileira em Caracas. Segundo o Itamaraty, não há relatos de cidadãos brasileiros entre as vítimas dos tremores. No entanto, os reflexos dos terremotos foram sentidos em diversas capitais e municípios da região norte do Brasil. Prédios comerciais e residências foram esvaziados em Manaus, Boa Vista, Macapá e Belém ontem à noite. A ex-primeira-dama Michelle Bolsonaro publicou um vídeo nas redes sociais afirmando ter sido humilhada por Flávio Bolsonaro. O conflito entre ambos escalou devido à disputa pela aliança do PL com Ciro Gomes no Ceará. Quem vai explicar os detalhes dessa história de Brasília é a repórter Samantha Klein.
5: A ex-primeira-dama Michelle Bolsonaro publicou um vídeo em suas redes sociais afirmando que foi, abre aspas, apunhalada e humilhada pelo senador Flávio Bolsonaro. Michelle expôs uma briga com o pré-candidato à presidência da República e disse que eles não se falam. Ela também detalhou um telefonema que teve com Flávio, onde, segundo ela, o senador foi muito ríspido, a desrespeitou e a maltratou pelo telefone. Tudo isso por conta de uma disputa política.
6: Ele retornou a ligação, mas sinceramente, para falar o que ele me falou, seria melhor se ele não tivesse ligado. Ele foi muito ríspido, me desrespeitou e me maltratou ao telefone. E eu não tinha feito nada contra ele. Ele disse que seria melhor eu ficar fora das decisões do partido. Disse que eu havia chegado ontem e não entendia nada de política. Diante dessa humilhação, eu disse a ele que estava tudo bem.
5: A briga tem relação com uma disputa partidária no Ceará. Conforme a ex-primeira-dama, o episódio ocorreu depois que ela manifestou oposição à articulação de lideranças do PL para compor com Ciro Gomes, já no primeiro turno da disputa estadual. Por sua vez, a ex-primeira-dama defende que a direita apoie a pré-candidatura do senador Eduardo Girão, que é do Novo. ao governo do estado. E desde então, o conflito e as disputas internas dentro do partido escalaram. Parte dos aliados do ex-presidente Jair Bolsonaro estão pressionando que ela se engaje na pré-campanha de Flávio. Porém, alegam ainda que ela não tem se esforçado na missão. No vídeo, Michele também negou que tem exigido um pedido formal de desculpas de Flávio para anunciar apoio. Aliados, por sua vez, também foram pegos de surpresa com a manifestação pública de Michele.
1: Nas redes sociais, o senador Flávio Bolsonaro botou panos quentes. Ele publicou uma mensagem pedindo desculpas a Michele. O pré-candidato do PL à presidência negou qualquer intenção de ofender ou humilhar a madrasta e reiterou o seu respeito pela atuação dela na liderança do PL Mulher e no cuidado com o ex-presidente Jair Bolsonaro. Nessa postagem, o parlamentar justificou que a gravação do vídeo por parte de Michele Bolsonaro ocorreu após tentativas frustradas de contato telefônico com ele por mensagens ao longo do dia. Com dois gols de Vini Júnior e um de Matheus Cunha, o Brasil venceu a Escócia por 3-0 e avançou em primeiro lugar no grupo para a segunda fase da Copa do Mundo. Vamos a Miami, nos Estados Unidos, onde está o repórter Leonardo Dai.
7: Oi Fred, bom dia ao ouvinte do CBN Primeiras Notícias. Saiu quase tudo perfeito para a seleção brasileira nessa quarta-feira em Miami. O Brasil venceu bem, venceu a Escócia por 3-0, garantiu o primeiro lugar do grupo. Vinícius Júnior fez 2 gols, chegou a 4 gols aí na Copa do Mundo. Rayan entrou muito bem no time, Matheus Cunha fez mais 1 gol. O Neymar voltou a jogar, foi discreto, né? Praticamente não apareceu aí nos minutos em que jogou, mas voltou a jogar pela seleção depois de 981 dias. E agora é Houston, segunda-feira, 2 horas da tarde, no horário de Brasília, começa o mata-mata, agora a partir de agora, né? Com essa ampliação da Copa para 48 seleções, são 5 fases de mata-mata, estamos ainda uma fase antes das oitavas de final. Segunda-feira, 2 da tarde, o primeiro dos 5 desafios que separam o Brasil do Hexa contra o segundo colocado do Grupo F, que sai hoje. Definição do Grupo F hoje à noite, pode ser o Japão, pode ser a Suécia, pode ser a seleção dos Países Baixos, o adversário do Brasil em Houston na segunda-feira. Já olhando para frente, oitavas de final, se o Brasil passar pelo jogo de segunda-feira, vai ser contra um segundo colocado, ou o segundo colocado do grupo da Alemanha, que deve ser a Costa do Marfim, ou o segundo colocado do grupo da França, que pode ser a própria França ou a Noruega. Depois, quartas de final, o time mais pesado que pode vir aí, a Inglaterra. Na semifinal, aí pode vir uma Argentina ou uma seleção de Portugal, por exemplo. E as seleções da Alemanha, e passando em primeiro lugar nas suas chaves, da França e da Espanha, o Brasil só enfrenta numa eventual final ou, claro, numa disputa pelo terceiro lugar da Copa do Mundo. Brasil passou. Agora é até segunda-feira planejar esse jogo aí em Houston para começar o mata-mata.
1: São 5:16 agora.
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8: Bom dia a você, ouvinte da Rádio CBN aqui em São Paulo. São 5:16. Quem está falando com você agora é o Matheus de Souza, trazendo aqui a nossa reportagem que a nossa dobradinha de Luizes, o Luiz Delboni e o Luiz Rodrigues, fizeram sobre moradores da região de Pinheiros que conseguiram uma liminar para impedir que bares montem telões ou estruturas na rua ou na para transmitir jogos da Copa do Mundo. A decisão judicial foi concedida após um pedido dos moradores da Rua Costa Carvalho, que reconheceu a irregularidade dos eventos organizados pela Casa Singelo Braseiro, além de determinar uma multa de R$100 em caso de descumprimento. Em nota, os representantes desse bar lamentaram a decisão e alegaram que serve como um bode expiatório para participar.

parcela da população que não enxerga a Copa do Mundo como um evento de comoção nacional. A Prefeitura de São Paulo e a Subprefeitura de Pinheiros determinam que os televisores podem ser usados na parte interna dos bares voltados para a calçada, desde que não haja bloqueio do espaço público, ou seja, em propriedade privada. A Associação Brasileira de Bares e de Restaurantes lançou uma cartilha com orientações jurídicas para ajudar os empreendedores a aproveitar o evento sem infringir regras. Então, mais uma disputa entre esses telões. Durante o mês a gente viu que também teve na Vila Madalena, por causa da mesma coisa, por causa dos eventos que são feitos por bares, por organizações, que colocam os telões na rua em vez de colocar num espaço privado, que é a orientação das associações, é a orientação que os tribunais das regiões realmente têm reforçado, têm decidido como padrão e como legal a se fazer nessa época. As opiniões divergem. São 5:17.

0: das notícias. Vamos pra agenda do dia. Hoje é quinta-feira, dia 25 de junho, e eu te conto o que está programado para acontecer, quais são os assuntos que a nossa reportagem vai monitorar ao longo das próximas horas. Estamos de olho em Brasília, porque tivemos novidades também em toda aquela crise relacionada ao líder do governo no Senado, o senador Jax Wagner, história que a gente está acompanhando aí nesses últimos dias. E ele que foi envolvido, está no centro do escândalo do Banco Master. Ontem, depois de muita pressão, Jax Wagner decidiu entregar o cargo de líder do governo no Senado 6 dias depois de ter sido alvo de mandado de busca e apreensão da Polícia Federal. Esse afastamento foi confirmado após uma reunião de 2 horas com o presidente Lula no Palácio do Planalto. Jax Wagner vinha resistindo a entregar o posto, mas acabou cedendo, e daqui a pouquinho a gente traz mais detalhes dessa história para você, porque esse é um assunto que está na capa de todos os jornais, né, na manchete, na capa de todos os jornais brasileiros nessa quinta-feira, em razão aí dos impactos políticos, especialmente nesse ano eleitoral em que o presidente Lula tenta a reeleição. Vence hoje o prazo da prisão domiciliar temporária do ex-presidente Jair Bolsonaro, que foi concedida por motivos de saúde pelo ministro do Supremo, Alexandre de Moraes. No entanto, a decisão sobre a prorrogação desse benefício ganhou um novo desdobramento nessa semana, né? Aliados temem uma negativa da prorrogação da prisão domiciliar por conta daquela história da arma do próprio ex-presidente, que foi apreendida em uma blitz na semana passada. O ministro Alexandre de Moraes pediu um posicionamento da PGR, da Procuradoria-Geral da República, sobre a prorrogação ou não da prisão domiciliar de Jair Bolsonaro. A gente acompanha essa história, que deve ter novidades também no dia de hoje. No TSE, o presidente, ministro Nunes Marques, convocou uma sessão extraordinária para os 7 ministros da corte analisarem em plenário virtual 28 decisões individuais sobre ações de propaganda eleitoral negativa. O colegiado vai ter até o fim dessa quinta-feira lá no plenário virtual para votar. As ações em pauta são do vice-presidente André Mendonça, da ministra Estela Aranha e também do próprio ministro Cássio Nunes Marques. Ainda no xadrez eleitoral, hoje é um dia em que devemos ter novidade na corrida para o governo de São Paulo. Pré-candidato do PT, ex-ministro da Fazenda Fernando Haddad, deve definir nessa quinta-feira quem vai disputar com ele, né? Quem vai ser o vice na chapa dele na disputa para o governo do estado de São Paulo. A escolha é entre os ex-ministros Márcio França e Simone Tebet, os dois do PSB, além também da ex-ministra Marina Silva, da Rede, que está nesse jogo. Depois de uma reunião com o presidente Lula e o vice-presidente Geraldo Alckmin em Brasília, Fernando Haddad afirmou que os três deixaram ele escolher se saem como candidatos a vice ou se vão concorrer ao Senado. E atenção, porque hoje um novo lote de pagamento relativo ao dinheiro esquecido no antigo PIS/PASEP vai ser pago. Dessa vez, o dinheiro destinado a quem solicitou o ressarcimento até o dia 31 de maio. Quem pedir o ressarcimento até a próxima terça-feira vai receber o dinheiro até o fim de julho, dia 27, conforme o calendário divulgado pelo governo federal. O trabalhador pode checar se tem valores a receber por meio do site Refis Cidadão ou pelo aplicativo do FGTS. Agora são 5:21.
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0: Vamos chamar a Jade Ramos, que vai contar pra gente como fica o tempo nessa quinta-feira em todo o Brasil.
2: Esta quinta-feira segue com a atuação do ar polar, que mantém a sensação de frio e favorece geadas em áreas serranas do interior de Santa Catarina. Nas capitais, as mínimas alcançam os 2 graus em Curitiba e 5 graus em Porto Alegre. Já no sudeste, a chuva continua entre o litoral, o leste e no norte de São Paulo, além do Triângulo Mineiro, no sul de Minas Gerais e no extremo sul do Rio de Janeiro. Na capital paulista, as chuvas ocorrem com fraca a moderada intensidade e a temperatura máxima alcança os 14 graus. Enquanto no centro-oeste ainda tem previsão de chuvas no norte de Mato Grosso do Sul, no sul de Mato Grosso e no extremo sul de Goiás. Enquanto isso, faz calor em Brasília e a máxima alcança os 27 graus. Já no nordeste, a chuva ganha força entre o litoral da Bahia e o Rio Grande do Norte. Enquanto no interior, o dia será de calor, a máxima alcança os 34 graus em Teresina. E no norte do país, a friagem alcança áreas de Vilhena, em Rondônia, e em Rio Branco, no Acre. As temperaturas variam entre 17 e 24 graus, e os temporais continuam no interior da região. Jade Ramos, da Clima Tempo, para a CBN.
0: falou da vitória da seleção brasileira com 2 gols do Vini Júnior. Já conversamos com o Leonardo Dai lá em Miami, ele acompanhou a goleada do Brasil, 3-0 sobre a Escócia, 2 do Vini Júnior e 1 do Matheus Cunha, né? O Brasil avançou em primeiro lugar no grupo da segunda fase e agora espera o próximo jogo da seleção brasileira, vai ser na segunda-feira agora às 14h contra o segundo colocado do grupo F, que joga hoje, pode ser o Japão, a Suécia ou a Holanda. A definição do grupo F está marcada para hoje à noite. Com 4 gols na Copa do Mundo, Vini Júnior subiu para vice-artilharia do Mundial ao lado do Mbappé da França e também do Haaland da Noruega. Eles estão atrás apenas do Lionel Messi, que já marcou 5 gols nesse Mundial. O técnico Carlo Ancelotti ontem elogiou o trabalho coletivo da equipe e a volta do atacante Neymar depois de quase 1000 dias sem atuar pela seleção brasileira. E é isso aí, o Brasil venceu e convenceu. Vamos torcer para que a gente consiga seguir avançando na Copa do Mundo. Na mesma chave do Brasil, ontem a seleção de Marrocos venceu o Haiti por 4-2 e avançou na segunda posição no grupo por causa do saldo de gols. No grupo B, a Suíça venceu o Canadá por 2-1, se classificou em primeiro lugar. A Bósnia derrotou o Catar por 2-1. No grupo A, o México venceu a República Tcheca por 3-0, jogou ontem à noite, e passou na primeira colocação, né, na chave, com 9 pontos ganhos e 100% de aproveitamento. O México, que é uma das sedes da Copa do Mundo, e está empolgando muito lá a sua torcida, trazendo muita expectativa também para essa fase de mata-mata. A África do Sul venceu a Coreia do Sul por 1-0 e avançou na segunda colocação no grupo. Hoje, mais 12 seleções brigam por vaga na próxima fase da Copa do Mundo. Pelo grupo D, a Turquia enfrenta os Estados Unidos e o Paraguai joga contra a Austrália. Todas as partidas começam às 11h. Às 17h, entram em campo as equipes do grupo E. O Equador vai encarar a Alemanha e Curaçao joga com a Costa do Marfim. E o adversário do Brasil, na próxima fase, como eu disse, sai dos jogos que vão ser disputados às 20h pelo grupo F. A gente tem aí a Holanda enfrentando a Tunísia e o Japão jogando contra a Suécia. Expectativa é de que o Brasil pegue, portanto, ou Holanda, ou Japão, ou Suécia na próxima fase do Mundial, que começa no domingo, né? O famoso 16avos de final, a fase nova da Copa do Mundo, né? O Mundial inchado esse ano, 48 seleções, antes a gente ia direto da fase de grupos para as 8avas de final, temos essa fase anterior, 16avos de final com o Brasil classificado. Agora são 5h26. Muito bem, Diogo Bugalho. Vamos saber o que, que os jornais estão trazendo hoje na primeira página, nas capas do dia, dessa quinta-feira, dia 25 de junho. Diogo Bugalho já leu tudinho e vai resumir aí os assuntos principais pra gente, né? Bom, começando pela capa do jornal O Globo. Todos os jornais estão trazendo a vitória da seleção brasileira, a comemoração do Vini Júnior, todo mundo empolgado aí com o Brasil avançando na Copa do Mundo, mas as manchetes estão tratando de assuntos relacionados à crise na família Bolsonaro, e também a situação do senador Jacques Wagner, líder do governo, agora ex-líder do governo no Senado, né? Porque depois de muita pressão, ontem ele deixou a liderança do governo depois daquela operação da Polícia Federal na semana passada que apontou suposta ligação dele com o caso Master. Não é isso, Diogo?
3: Isso mesmo, Fred. O senador Jacques Wagner deixou a liderança do governo no Senado depois de quase uma semana de crise e pressão pela saída, depois que veio à tona essa investigação sobre a suposta atuação do parlamentar a favor do Banco Master em troca de vantagens indevidas aí, de acordo com a Polícia Federal. A saída de Wagner do posto estratégico foi acertada em uma reunião com o presidente Lula no Palácio da Alvorada, que durou cerca de 2 horas. Em publicação nas redes sociais, o senador afirmou que a decisão foi de comum acordo e chamou a reunião com Lula de uma conversa entre amigos. O parlamentar foi aconselhado nos últimos dias por aliados próximos, especialmente do PT da Bahia, a deixar o posto para focar na própria defesa e preservar o presidente Lula de desgaste político político às vésperas da campanha para reeleição. Interlocutores de Lula afirmam que o senador pediu para deixar o cargo como desejava o presidente. Na operação da PF na última quinta-feira, Wagner foi alvo de mandados de busca e apreensão, o que incluiu aí a divulgação de uma foto de $49 mil em espécie encontrados em um endereço ligado a ele em Brasília. Ao todo, levando em conta também o montante de dólares e euros encontrados em Salvador, os agentes da PF recolheram o equivalente a R$482 mil em espécie nos endereços ali do Jacques Wagner. Um integrante do governo, ouvido pelo Globo, diz que essa operação da PF tornou praticamente insustentável a permanência de Wagner no posto de confiança, mas que não haverá uma postura hostil com o senador, já que ele é um aliado de longa data. Ainda não foi escolhido um líder do governo. Fred.
4: Olha aí a capa do Jornal Globo na tela da nossa transmissão, a foto principal, o drible do Vini Júnior, né? Antes de abrir o placar na vitória da seleção brasileira, a manchete: alvo de operação da Polícia Federal no caso Master, Jacques Wagner deixa a liderança do governo. E também aquela notícia ali envolvendo a família Bolsonaro, Michele expondo a crise no clã Bolsonaro. Três assuntos principais hoje na capa do Globo. Vamos para a capa da Folha de São Paulo. Folha de São Paulo também com a comemoração do Vini, vitória da seleção brasileira. Vini Júnior marcando 2 gols ontem na vitória de 3-0 sobre a Escócia. Manchete também relacionada à situação de Jacques Wagner. Agora, a Folha de São Paulo traz uma reportagem também muito importante, algumas análises, né, da atuação do ministro Gilmar Mendes nos casos mais recentes no Supremo Tribunal Federal. Alguns especialistas ouvidos pelo jornal estão vendo violação a regras do Supremo em algumas falas, né? Especialmente da entrevista que Gilmar Mendes deu no começo dessa semana à TV Cultura. Não é isso, Diogo?
3: É isso também, Fred. Diferentes declarações do ministro em entrevista ao programa Roda Viva nessa segunda-feira violaram regras da magistratura, segundo os especialistas consultados pela Folha. De acordo com essa norma, é vedado aos juízes se manifestarem por qualquer meio de comunicação uma opinião sobre processo pendente de julgamento ou sobre decisões de outros magistrados, aí que a lei chama de juízo depreciativo sobre despachos, votos ou sentenças. Mas os especialistas ouvidos pela reportagem destacam que, de modo geral, existe uma conduta reiterada aí por parte dos membros do Supremo de se manifestarem fora dos autos. Gilmar chegou a falar em erro crasso ao responder a uma pergunta sobre a conduta do ministro André Mendonça, relator do caso do Banco Master. Ambos fazem parte aí da mesma turma do Supremo onde tramita o processo. Uma outra matéria da Folha também mostra que, depois de meses de embates com o presidente do STF, Edson Fachin, o ministro Gilmar Mendes teria escolhido aí André Mendonça justamente como seu novo rival na corte, justamente por causa da postura na condução do inquérito sobre o Banco Master. O Mendonça, por sua vez, diz a pessoas próximas que as críticas feitas pelo decano são uma tentativa de descredibilizar as investigações sobre as fraudes financeiras e, por causa disso, o Mendonça já antevê aí uma agenda de embates na segunda turma que analisa esse caso tão polêmico aqui na política do Brasil, Fred.
4: É isso, André Mendonça de um lado, Gilmar Mendes de outro e muitos interesses por trás aí de todas essas últimas declarações. Obrigado, Diogo Bugalho. As manchetes dos jornais dessa quinta-feira. Agora são 5:31, a gente vai pro repórter CBN, daqui a pouquinho estamos de volta com o CBN Primeiras Notícias, daqui a pouquinho tem o Mundo em 3 minutos, hein? Com Fernando Andrade repercutindo as informações mais recentes do noticiário internacional. Vamos, sai daí, 5:32.
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0: quarta-feira, 25 de junho de 2026. O ministro Nunes Marques, presidente do TSE, convocou uma sessão extraordinária para os 7 ministros da corte analisarem em plenário virtual 28 decisões individuais sobre ações de propaganda eleitoral negativa. O colégio terá até o fim desta quinta-feira para votar. As ações em pauta são do vice-presidente André Mendonça, da ministra Estela Aranha e do próprio Cássio Nunes Marques. O pré-candidato ao governo de São Paulo, Fernando Haddad, do PT, deve definir hoje quem disputará como vice pela sigla. A escolha é entre Márcio França e Simone Tebet, do PSB, além de Marina Silva, do Rede. Após uma reunião com o presidente Lula e o vice-presidente Geraldo Alckmin em Brasília, Haddad afirmou que os três deixaram ele escolher se saem como candidatos a vice-governador ou se concorrem ao Senado. Terremoto de magnitude 6,9 atingiu a cidade de Iwate, na costa leste de Honshu, ilha principal do arquipélago do Japão. Não há alerta para tsunami, segundo o Centro Sismológico Euromediterrâneo. Não há registro de feridos ou mortos. O terremoto foi sentido por toda a província de Aomori, com intensidade acima de 6. Os tremores aconteceram quase simultaneamente aos de magnitude maior que 7 e foram registrados na Venezuela. No horário de Brasília, 5:34.
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2: Na volta do repórter CBN, a gente abre espaço aqui no CBN Primeiras Notícias para o noticiário internacional. Nessa quinta-feira, você já ouviu aí no repórter CBN, também na abertura do Primeiras Notícias, o grande assunto do dia é o terremoto na Venezuela. O país decretou estado de emergência nacional depois que foi atingido pelos mais fortes tremores em mais de 100 anos, é o que as autoridades locais estão dizendo. Uma intensa mobilização, né, de países vizinhos, de países do continente para apoiar nos resgates. Por enquanto, as informações dão conta de que são aproximadamente 30 mortes confirmadas e centenas de feridos, só que esse número pode crescer exponencialmente nas próximas horas, à medida que esse trabalho de resgate for avançando, diversos prédios atingidos e consequências que ainda devem durar alguns dias até semanas, porque tem alerta de terremoto, novos tremores e também de tsunami para a costa caribenha e também para Venezuela, outros países aqui da América do Sul. Daqui a pouquinho a gente volta a tratar desse assunto, é o principal fato do dia no noticiário internacional, mas no mundo em 3 minutos, Fernando Andrade também está chegando com outros temas importantes, entre eles, como é que está a negociação relacionada aos conflitos entre Israel e o Líbano, as novidades nessa quinta-feira. Está na hora do mundo em 3 minutos, está na hora do Fernando Andrade.
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3: Olá, seja bem-vindo ao Mundo em 3 minutos. Hoje começamos com informações sobre Israel e Líbano. Mais um obstáculo para as negociações de paz entre Estados Unidos e Irã. E agora surge uma proposta que teria o apoio dos Estados Unidos. Consistiria no seguinte: as forças israelenses transfeririam parte do território do sul do Líbano, que hoje está ocupado desde o começo da guerra contra o Hezbollah, para o exército libanês. Essa informação foi divulgada pela agência Reuters. Só que o exército libanês não é forte, não tem estrutura. O Hezbollah, aliás, é bem mais forte que o próprio exército libanês. Então, como é que isso funcionaria? Os soldados libaneses que participarem desse projeto passariam por um treinamento e por um processo de verificação conduzido pelos Estados Unidos para garantir que ninguém possui ali vínculos com o Hezbollah. O exército libanês já recebe uma ajuda militar dos Estados Unidos há muitos anos e um projeto como esse poderia fortalecer o Estado libanês diante da influência do Hezbollah. Israel continuaria mantendo a presença militar numa zona de segurança ao longo da fronteira. Vamos lembrar que há um cessar-fogo entre os dois lados, entre Israel e Hezbollah, desde domingo passado, mas sempre é violado. Por exemplo, nesta quarta-feira teve um ataque com um drone israelense contra um veículo no sul do Líbano que matou pelo menos duas pessoas. Israel disse que eram integrantes do Hezbollah. Tanto o primeiro-ministro Benjamin Netanyahu como o ministro da Defesa israelense, Israel Katz, sempre dizem que o país não vai retirar suas tropas do sul do Líbano. Netanyahu está cada vez mais pressionado. De um lado, tem um presidente americano determinado a encerrar a guerra, a encerrar esse conflito. E de um outro lado, tem uma base política doméstica muito resistente que quer o fim do Hezbollah do Líbano. Então, retirar as tropas de lá geraria um enorme desgaste político a poucos meses da eleição em Israel. Agora a gente fala sobre como governos da Europa estão lidando com a onda de calor, calor de verdade. Tem uma onda de calor em que temperaturas lá na Europa chegaram a ficar até 18 graus acima da média. Os meteorologistas chamam isso de bloqueio ômega, é um bloqueio atmosférico que aprisiona massas de ar quente por vários e vários dias consecutivos. Temos visto interrupções de transporte, fechamento de escola, de pontos turísticos, na França, por exemplo. Pelo menos 40 pessoas morreram afogadas, a maioria jovens. Por causa disso, o governo decidiu proibir o consumo de álcool em espaços públicos em regiões sob alerta vermelho de calor. Também a restrição de bebidas alcoólicas em áreas como as margens do Rio Sena e no Canal de São Martin. O calor na França virou agora uma bandeira política. A líder da extrema-direita, Marine Le Pen, propôs o plano ar-condicionado. Ar-condicionado nacional para instalar sistema de refrigeração em todas as escolas e hospitais do país. Ela propõe conceder empréstimos subsidiados pelo governo para que milhões de famílias instalem aparelhos em suas residências. Os críticos acusam a direita de oportunismo político, argumentando que muitos desses partidos, desses políticos, demoraram a reconhecer a gravidade das mudanças climáticas. Na Itália, em quase todo o país, vigora uma norma que suspende atividades ao ar livre entre meio-dia e meia e 16h. Lá, quando a temperatura atinge 35 graus, medidas mais restritivas são aplicadas e aí trabalhadores podem receber até um auxílio salarial do governo quando as atividades são interrompidas. Na Espanha, quando alertas laranja ou vermelho são emitidos, os empregados podem reduzir ou modificar o horário de trabalho. Quem não consegue trabalhar direito pode ter até 4 dias de licença remunerada. A Organização Meteorológica Mundial alertou que essa onda de calor que atinge grande parte da Europa Ocidental deve persistir por mais pelo menos 2 semanas. Mundo em 3 minutos. Até amanhã.
2: Até amanhã. Obrigado, Fernando Andrade, resumindo aí o noticiário internacional pra gente, sempre coladinho com o repórter CBN. Das 5h30 você confere aqui no CBN Primeiras Notícias o Mundo em 3 minutos. E tem o Mundo em 10h30 também, né? Esse sai na terça e na sexta-feira. Tudo isso tá lá no Spotify, no Deezer, nas plataformas de áudio, tudo isso é podcast também. Assim como Primeiras Notícias também é um podcast, a gente chega antes das 6h de segunda a sexta-feira com os 3 principais assuntos do dia, resumidos em 10 minutinhos. E entre os 3 principais assuntos do dia, hoje, a gente destaca no podcast a vitória da seleção brasileira ontem na Copa do Mundo, 3-0 sobre a Escócia, o Brasil avançando para a próxima fase. Agora é mata-mata, viu, Diogo? A partir de agora é aquele negócio, né? Ganhou, passa, não ganhou, fica pelo caminho. E aí, logo pela frente, a gente pode pegar Suécia, Japão e Holanda. Eu tô vendo aqui as mensagens chegando lá no chat, na nossa transmissão, no canal da CBN no YouTube, no WhatsApp também. Muita gente comentando o jogo de ontem. Eu achei que o pessoal ia estar mais empolgado, mais otimista. Tem gente aqui dizendo, o Geninho, dizendo que a gente só pegou baba até agora. Quer ver uma seleção mais forte pela frente aí pra ver se... Luiz Carlos do Rosário. A gente só vai ficar convencido quando o Brasil devolver o 7-0, 7-1 em cima da Alemanha.
4: Isso aí acho que vai demorar, hein?
2: Pois
4: Mas, assim, Marrocos, tudo bem. tem um time bom, né? Foi semifinalista aí na última Copa. Agora, Haiti e Escócia, né? É uma parada mais fácil.
2: Ai, vocês nunca estão convencidos também. O Pedro Mendonça, o Pedro diz o seguinte: futebol sem arte, só rouba a bola pra fazer o gol, não cria nada. Que isso, gente? Que mau humor é esse? O Edgar tá dizendo que o Vini Júnior é o cara. É isso, a Copa dos Craques, né? Messi já fez 5, esses dias aí o Cristiano Ronaldo, o Haaland, o Mbappé, o nosso craque também tá brilhando. O Vini Júnior já marcou 4 gols nessa Copa do Mundo, quem dizia que ele não era protagonista, não convencia, agora ele tá mandando bem. Então, vamos empolgar um pouquinho mais, Gil? Vamos empolgar um pouquinho mais, né?
4: Vamos entrar no clima. Cada jogo a gente entra um pouquinho mais no clima, né? Até a final, quem sabe aí já.
2: Vamos passear então pelo Brasil agora, são 5:42. O nosso giro pelo país com as afiliadas da CBN, começando hoje pelo norte, região norte. A gente já tem imagens de Belém, capital paraense, agora 24 graus a temperatura, 32 na máxima do dia, e tem previsão de chuva para o dia de hoje por lá. A gente vai conversar com a Deise Gomes, que é a nossa repórter na CBN Belém, e ontem nossa equipe lá na CBN Belém, todas as afiliadas da CBN do norte do país, mobilizadas para acompanhar também os impactos do terremoto na Venezuela em diversas cidades e capitais na região norte do Brasil. Foram sentidos, inclusive lá na capital do estado do Pará. Vamos saber as informações sobre isso com a Deise Gomes. Bom dia para você, Deise.
5: O terremoto de magnitude 7.5 que atingiu a Venezuela também foi sentido no norte do Brasil. Em Belém, prédios tiveram que ser evacuados. Por volta das 7:30 da noite, quando começava a transmissão do jogo do Brasil contra a Escócia, alguns moradores relataram que sentiram por alguns segundos um tremor nos apartamentos. A Defesa Civil foi acionada e equipes evacuaram prédios de 4 bairros da região metropolitana de Belém. Vídeos nas redes sociais registraram o relato de quem passava pelos locais no momento do susto.
6: Tremeu, mas não foi só aqui, vários na cidade, em vários prédios de Belém.
5: Sem novo registro de tremor, a Defesa Civil permitiu que os moradores voltassem para os apartamentos. A Prefeitura de Belém informou que acompanha a situação e afirmou que o tremor é consequência do terremoto de magnitude 7.5 registrado na região entre Venezuela e o Peru. O Corpo de Bombeiros também deu apoio durante a evacuação dos prédios. Mas, segundo a Defesa Civil, não houve registro de ocorrências graves. Nesta quinta-feira, está prevista uma reunião da Defesa Civil para avaliar os episódios de tremor na capital paraense.
2: Obrigado, Deise. Essa é a informação da CBN Belém. A Deise Gomes segue atualizando ao longo do dia as informações que chegam lá do Pará sobre as consequências, né, do tremor na Venezuela para a população do Pará. Vamos seguir agora para Brasília, são 5:45. Capital Federal, quem está chegando com a gente com destaque do dia é o João Rosa. Brasília hoje está amanhecendo com friozinho, 17 graus. Temperatura amena, né? Em Brasília, hoje a máxima vai a 26, ainda está bem escuro. Você está vendo imagem na tela agora aí de Brasília e céu nublado, e ao longo das próximas horas vamos chegar no máximo uns 26 graus. A notícia de hoje em Brasília diz respeito à defesa do ex-presidente do Banco de Brasília, Paulo Henrique Costa, que pediu ao Supremo a revogação da prisão contra ele, que está envolvido aí em todo esse escândalo do Banco Master. Também o Banco de Brasília tentou salvar, comprar o Master, e o assunto segue repercutindo. Diga aí, João Rosa, bom dia.
7: Bom dia, Fred. A defesa do ex-presidente do Banco de Brasília, Paulo Henrique Costa, pediu ao Supremo Tribunal Federal a revogação da prisão preventiva dele. Os advogados também pressionam a Procuradoria-Geral da República sobre uma resposta do acordo de confidencialidade, que é o passo inicial para uma possível delação premiada. Segundo a defesa, uma reunião formal foi realizada no fim de maio, mas a PGR ainda não deu retorno. No pedido em enviado ao STF, os advogados afirmaram que o ex-presidente do BRB nunca foi interrogado desde novembro do ano passado, quando ele participou, segundo a defesa, de uma turbulenta acariação. Eles argumentam que não há requisitos legais para manter a prisão e dizem que são suficientes as medidas cautelares, como o afastamento das funções no banco, a entrega do passaporte e o comparecimento periódico à justiça. A defesa alega que a atuação dele foi apenas pontual e tenta distanciá-lo de outros investigados, afirmando que Paulo Henrique Costa não controla fundos de investimento, empresas de fachada ou contas no exterior. Paulo Henrique Costa está preso desde o dia 16 de abril, quando foi alvo da Operação Compliance Zero da Polícia Federal. Ele é suspeito de ignorar práticas de governança e permitir negócios sem lastros com o Banco Master. Segundo as investigações, o executivo teria recebido 146 milhões de reais em imóveis, incluindo dois em Brasília, do dono do Banco Master, Daniel Vorcaro, em troca de facilidades no esquema. Fred.
2: Obrigado, João. 5h47. Agora vamos pro Sudeste. Primeiro, Minas Gerais, Belo Horizonte, 16 graus. Tempo aberto, céu limpo, sem chuva hoje, máxima de 25. Por aí, qual é a notícia do dia? Débora Costa.
8: Olá, Fred, muito bom dia. A Polícia Federal deflagrou nesta quarta-feira duas operações em Governador Valadares, no leste de Minas, contra grupos criminosos ligados ao contrabando de migrantes para os Estados Unidos. Duas pessoas foram presas e 9 mandados de busca e apreensão cumpridos, além de bloqueios de 20 milhões de reais em bens e valores vinculados aos investigados. Em um dos inquéritos, a Polícia Federal identificou a ocorrência de um sequestro de um casal de brasileiros na região de fronteira entre o México e os Estados Unidos, que permaneceu privado de liberdade por mais de 30 dias e somente foi libertado após o pagamento de resgate. Nesse caso, o alvo da prisão é um homem de alta periculosidade que atua com muita violência contra as vítimas. Já em relação à segunda operação, foram identificados 2 novos núcleos criminosos dedicados à promoção de migração ilegal. Por isso, foram cumpridos 6 mandados judiciais de busca e apreensão e uma ordem de prisão preventiva. Um dos alvos é o responsável por realizar dezenas de deslocamentos internacionais, além de possuir imóvel no México, circunstâncias que reforçam os indícios de atuação transnacional. Com o aprofundamento da apuração, foram identificadas, segundo a Polícia Federal, 89 pessoas que teriam sido levadas de forma irregular para os Estados Unidos, numa rede muito complexa de migração. Acompanhamos por aqui, Fred, as investigações desses dois casos. Uma excelente quinta-feira para você e para todos.
2: Excelente quinta-feira para os nossos ouvintes em Minas. Obrigado, Débora Costa, 5h49. Excelente quinta-feira também para os ouvintes do Rio de Janeiro. Estamos amanhecendo no Rio mais uma vez com chuva, 19 graus, temperatura de momento, friozinho, não vai passar dos 25 hoje, a máxima. Quem tá com a gente é o Gabriel Freitas para atualizar os assuntos do Rio, depois da vitória ontem da seleção brasileira, né, Gabriel? Mal começou o dia e já tem informação sobre ponto facultativo, é isso mesmo? Conta aí pra gente. É segunda-feira o próximo jogo, né? Bom dia.
9: Segunda-feira o próximo jogo. Bom dia, Fred, pro nosso ouvinte também, principalmente pra você que é servidor municipal aqui na cidade do Rio. Já temos uma notícia ótima, porque na segunda-feira, no próximo dia em que o Brasil joga pela Copa do Mundo, é ponto facultativo, viu? Já saiu no Diário Oficial dessa quinta-feira. Servidores municipais aqui do Rio vão ter o ponto facultativo no próximo jogo do Brasil na Copa do Mundo. É o dia todo, viu? O decreto foi publicado no Diário Oficial de hoje, depois da classificação da seleção para os 16avos de final, né? A partida está marcada para as 14h. O Brasil, que garantiu vaga em cima da Escócia por 3-0 ontem, ponto facultativo vale para as repartições públicas municipais, medida que, obviamente, não inclui os serviços que não podem parar, né? Como áreas essenciais de atendimento à população. Secretaria Municipal de Saúde ainda vai publicar uma resolução para detalhar como vai funcionar o expediente nas unidades da rede pública municipal, mas nesse decreto a prefeitura cita a classificação justamente e diz que é pro dia inteiro. Eduardo Cavalieri, prefeito aqui da cidade, não definiu nem horário, é pro dia todo mesmo, segunda-feira que vem, para a próxima partida do Brasil.
2: Às 14h, né? Não tem nem tem como. Ontem o ponto facultativo era só a partir das 15h.
9: É,
2: né? O jogo era 7 da noite. O jogo ali na metade do dia fica complicado mesmo, né?
9: Tem nem por que definir um horário, né? É para o dia todo, segunda-feira. Então teremos uma mobilização grande aqui na cidade. O pessoal que quer curtir mais esse jogo e a prefeitura liberando seus servidores.
2: Fred. Tá certo, Gabriel. Vamos ver aí como é que vai ficar a definição também, governo do estado e em geral também as empresas privadas devendo liberar os funcionários na segunda para o próximo jogo do Brasil. Gostou ontem da vitória? Empolgou?
9: Olha, como eu fiz o horário ontem da manhã,

0: Bom dia, Fred. Bom dia também a você, ouvinte do CBN Primeiras Notícias. A Câmara Municipal da Capital aprovou em segunda e definitiva votação a Lei de Diretrizes Orçamentárias de 2027, ou seja, o texto que prevê as receitas e despesas para o ano que vem. O orçamento ficou em 138 bilhões e 600 milhões de reais. A proposta passou pelo plenário em votação simbólica, sem votação nominal, no painel eletrônico. As bancadas do PSOL e do PT se posicionaram contra. A oposição questionou a falta de participação popular no debate sobre o orçamento e disse que a prefeitura previu parte da despesa de forma genérica. A base de Ricardo Nunes na casa destacou que a previsão de investimentos em habitação social e garantiu que o projeto foi bem planejado. A LDO orienta a elaboração da LOA, a Lei Orçamentária Anual, protocolada na Câmara até o fim de setembro e votada no final do segundo semestre. E Fred, mudando de assunto, a previsão para hoje indica mais um dia de clima frio e úmido aqui em São Paulo. O tempo fica predominantemente nublado, com possibilidade de garoa ou chuva leve a qualquer hora. A temperatura deve variar pouquíssimo, registrando mínima de 12 graus e máxima que não passa de 14. Ontem a capital registrou 13 graus e meio pela tarde, segundo dados da estação do Instituto Nacional de Meteorologia. E foi a tarde mais fria de 2026 aqui em São Paulo. Um bom dia a você, Fred, e um bom dia ao ouvinte do CBN Primeiras Notícias.
1: Valeu, Matheus. 5:54 agora.
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1: Cassiano Ribeiro destacar um assunto do dia para você, ouvinte que está no campo. É hora do CBN Agro. Bom dia, Cassiano.
4: Oi, Fred, bom dia para você, ouvinte. O conflito no Oriente Médio afetou e muito as importações brasileiras de ureia, que é a principal matéria-prima para a produção de fertilizantes nitrogenados, que são muito usados aí em larga escala no país, como na soja, por exemplo. Segundo o relatório do Rabobank, as compras de ureia por parte do Brasil somaram cerca de 1,5 milhão de toneladas nos primeiros 5 meses deste ano, entre janeiro e maio. Esse foi o menor volume nos últimos 10 anos. Só em maio, o Brasil importou 116 mil toneladas do produto, uma queda de 64% em relação ao mesmo mês do ano passado. Os analistas do banco afirmam que ainda é possível que o volume importado se recupere ao longo dos próximos meses, ainda neste ano, e fique próximo ao de 2025. Mas, diante do grande atraso de compras, a cada dia fica mais difícil alcançar esse número do ano passado. A importação menor de ureia reflete a escalada dos preços internacionais. O conflito no Oriente Médio fez o produto ter uma supervalorização, um movimento semelhante, inclusive, ao observado no início da guerra da Ucrânia, em 2022. E isso fez, obviamente, os produtores reverem a aplicação de fertilizantes. No caso dos fosfatados, que também são muito usados nos campos brasileiros, as importações totais estão 3% acima do ano passado, mas ainda assim o Rabo Research projeta uma retração na demanda por fertilizantes neste ano de 2026. A estimativa é de entregas de 45 milhões de toneladas no país, uma queda de pouco mais de 8% em relação ao ano anterior. Eu volto amanhã, boa quinta-feira para você.
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5: Queijo artesanal paulista vive um momento de expansão com crescimento no número de queijarias. A produção vem se diversificando e conquistando espaço entre consumidores, além de reconhecimento em concursos nacionais e internacionais. Dados do setor indicam que o estado conta hoje com mais de 100 queijarias artesanais registradas e cerca de 1.000 produtos cadastrados, com movimentação anual superior a 20 milhões de reais. O avanço reflete a capacidade dos produtores de agregar valor ao leite e ampliar a oferta de alimentos com identidade regional. A atividade também impulsiona o turismo rural, com iniciativas como a Rota do Queijo Paulista, desenvolvida pela Secretaria do Turismo, em parceria com a FAESP.
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0: Bom dia a você, ouvinte da Rádio CBN, são 5h57. Quem fala com você agora é o Matheus de Souza para fazer aquele giro pelo trânsito na cidade de cada dia. No momento, eu destaco a marginal do Rio Pinheiros, no sentido Interlagos, bem na frente aqui da redação da Rádio CBN, perto da ponte Eusébio Matoso, onde tem um marcador de acidente aqui na frente da nossa redação. A gente vai apurar durante a manhã o que está acontecendo, mas a verdade do momento é que tem uma faixa bem grande de engarrafamento aqui no marginal do Rio Pinheiros, na altura do Butantã. Subindo para a marginal do Rio Tietê, o problema é outro marcador de acidente na região da Ponte do Limão, no sentido Cebolão dessa vez. Então, nas duas marginais tem marcadores de acidente, tem problemas significativos para quem se desloca ao trabalho, ao estudo, nessa manhã na cidade de São Paulo. São 5h58.
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2: Já o Jornal da CBN, Milton Jung, Cássia Godoy, tudo bem? Bom dia.
3: Bom dia pra você, Fred, bom dia, ouvintes, bom dia, Cássia.
4: Bom dia, Milton, bom dia, Fred, bom dia, ouvintes.
2: Ficamos satisfeitos, amigos, com a vitória de ontem.
4: Nossa,
2: no Brasil, 3-0.
4: Satisfeita. Inclusive prejudicou meu bolão, porque eu não tava nem tão otimista. No bolão tinha colocado 2-1. Mas fiquei muito satisfeita. O Vini Júnior deu um show, hein?
2: Achei engraçado o técnico Carlo Ancelotti na coletiva depois falando: calma.
3: É lógico, né?
2: Porque o brasileiro é assim, né? Emocionado, né? Quando, no primeiro jogo tava tudo errado, aquele empate e tudo mais. E agora, todo mundo empolgou, né, meu?
3: Mas foi uma vitória pra empolgar mesmo. Foi uma vitória importante que o Brasil obteve ontem, porque não foi uma vitória só baseada em Vini Júnior. Apesar de que uma seleção que tem como o Vini Júnior, é importante que ele seja um dos principais destaques, como tem sido. 4 gols em 3 partidas não é para muitos. Aliás, é o que se esperava de um protagonista como ele, assim como se esperava de Messi na Argentina, Mbappé na França, Cristiano Ronaldo em Portugal e Vini Júnior no Brasil. Mas não é só Vini Júnior. Você tem o Matheus Cunha, 3 gols em 2 partidas. Você tem o Bruno Guimarães com 8 assistências para gol ou para chutes a gol, ou seja, o garçom desta seleção. E ontem se teve até Alisson aparecendo com mais segurança no gol brasileiro, apesar de algum ajuste que se faz necessário ainda no sistema defensivo. Mas sem dúvida, foi um Brasil que trouxe um mínimo de segurança para agora, quando a Copa do Mundo realmente vai começar. Afinal de contas, teremos jogo segunda-feira, 2 da tarde. Isso sim é Copa do Mundo, né, meu amigo?
2: Ponto facultativo, churrasco, todo mundo liberado do trabalho.
3: Exatamente, aí que vale, né? Porque essas coisas, Copa jogo à noite, não tem graça nenhuma.
2: É verdade. Valeu, Milton. Bom jornal pra você e pra Cássia. Até amanhã, hein?
4: Até mais.
2: Bom, a gente vai encerrar o Primeiras Notícias, marcando um novo encontro para amanhã, às 5 horas da manhã, aqui com o nosso time para acordar o Brasil no nosso despertador. Diogo Bugari na produção, Renato Silva e Ricardo Garcia, os trabalhos técnicos, fiquem com o Jornal da CBN. Até lá.
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0: quinta-feira, 25 de junho de 2023. A governadora do Distrito Federal, Celina Leão, do PP, sancionou com uma série de vetos a lei que autoriza a contratação de operação de crédito para aporte de capital no BRB. Foram mantidos os trechos que autorizam o executivo a contratar garantias junto a instituições financeiras e a vincular recursos de fundos como o FPE e o FPM como contragarantia, além da ratificação do acordo firmado no STF. Por outro lado, foram retirados pontos considerados centrais pelos parlamentares para ampliar a transparência e o controle sobre a operação. Um novo lote de pagamento relativo ao dinheiro esquecido no antigo fundo PIS/PASEP será pago hoje. Dessa vez, o dinheiro é destinado a quem solicitou o ressarcimento até 31 de maio. Quem pediu o ressarcimento até a próxima terça-feira vai receber o dinheiro no dia 27 de julho, conforme um calendário divulgado pelo governo federal. O trabalhador pode checar se tem valores a receber por meio do site Repis Cidadão ou pelo aplicativo do FGTS. No horário de Brasília, 6:03.
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1: Olá, muito bom dia a você. Este é o Jornal da CBN. Eu sou Milton Jung, ao nosso lado está Cássia Godoy. Bom dia, Cássia.
2: Bom dia, Milton. Bom dia aos ouvintes do Jornal da CBN.
1: Fique agora mais bem informado com os destaques desta quinta-feira, 25 de junho de 2026.
2: Da Venezuela passaram a noite em busca de sobreviventes dos mais fortes terremotos registrados no país em 100 anos.
1: Segundo o governo, pelo menos 32 pessoas morreram e mais de 700 ficaram feridas.
2: Em um intervalo de menos de um minuto, o país foi atingido por um tremor de magnitude 7.2 e outro de 7.5.
1: De acordo com o Serviço Geológico dos Estados Unidos, os abalos sequenciais podem ter matado de 10 mil a 100 mil pessoas.
2: A presidente interina Delcy Rodrigues decretou estado de emergência nacional, determinou a suspensão das aulas e convocou médicos e enfermeiros aos hospitais.
1: O metrô de Caracas está fechado e o aeroporto internacional Simão Bolívar, principal terminal aéreo do país, teve as operações suspensas por tempo indeterminado devido a graves danos estruturais.
2: Equipes de engenharia, defesa civil e centenas de agentes de resgate foram mobilizados em caráter de urgência para atuar nos escombros de edifícios e hotéis que desabaram em Caracas e em cidades do interior.
1: No fim da noite, o professor da Universidade Central da Venezuela, Jesus Mazei, relatou à CBN a situação em Caracas.
3: Edifícios caídos, lamentavelmente, um pessoal lá dentro, e então estão em operações de rescate. Algumas zonas de Caracas não têm luz, então nós, graças a Deus, temos luz, agua, internet. No tengo aulas a mañana en ningún nivel, ni escolar ni universitario. Está suspenso servicio del metro y ferroviario en la ciudad de Caracas, en área metropolitana.
2: Em pronunciamento, a presidente interina da Venezuela, Delcy Rodrigues, disse que a prioridade é encontrar sobreviventes nos escombros. A tradução foi feita pela Globo News.
4: A primeira mensagem para o nosso povo é manter a união para salvar vidas. Imediatamente depois de ocorrido esse terremoto, todas as autoridades e sistema de proteção civil se dedicou ao resgate, e assim estamos neste momento, resgatar vidas, e depois veremos o relacionado com a recuperação da infraestrutura. Recuperação civil se dedicou ao resgate, e assim estamos neste momento, resgatar vidas, e depois veremos o relacionado com a recuperação da infraestrutura, recuperação material. Temos serviços públicos afetados nas áreas atingidas, onde edifícios e moradias foram derrubadas. Desconectamos o serviço de gás doméstico e suspendemos também o sistema do metrô e de trens para facilitar o trabalho de resgate e recuperação de infraestrutura fundamental.
1: A presidente interina da Venezuela destacou o apoio que vem recebendo de governos e organismos internacionais.
2: O presidente dos Estados Unidos, Donald Trump, utilizou suas redes sociais para oferecer ajuda humanitária imediata à Venezuela.
1: Em comunicado, Trump classificou os abalos como massivos em escala e informou que instruiu todas as agências do governo americano a mobilizarem equipes de busca, resgate e insumos médicos de emergência para envio imediato à região afetada.
2: O presidente americano falou em um número devastador de mortos, mas não deu mais detalhes.
1: O ex-presidente da Venezuela, Nicolás Maduro, enviou uma mensagem em nome dele e da esposa, Cília Flores, direcionada à população venezuelana.
2: O ex-ditador e a esposa estão presos em Nova York desde janeiro, quando foram capturados pelo exército dos Estados Unidos em Caracas e enviados ao país para responder por diversos crimes.
1: Aqui no Brasil, o presidente Lula manifestou consternação com os impactos dos terremotos e orientou o Ministério das Relações Exteriores avaliar medidas de assistência em conjunto com a Embaixada Brasileira em Caracas.
2: Em comunicado, o Planalto reafirmou a determinação do Brasil em apoiar a gestão da presidente encarregada, Delcy Rodrigues, no trabalho de recuperação das áreas atingidas.
1: Segundo o Itamaraty, não há relatos de cidadãos brasileiros entre as vítimas dos tremores.
2: Os reflexos dos terremotos foram sentidos em diversas capitais e municípios da região norte do Brasil.
1: Prédios comerciais e residenciais foram esvaziados em Manaus, Boa Vista, Macapá e Belém, no horário do jogo do Brasil.
5: Nossa, o prédio está balançando muito, muito, muito mesmo. Misericórdia. Meu Deus, parece labirintite.
6: O prédio tremeu. Vários prédios de Belém.
7: Eu estava deitado no sofá assistindo o jogo, comecei a assistir aquela coisa a balançar. Eu pensava que era que seja labirintite. Aí eu olhei para cima, para o lustre lá do nosso apartamento, começou a balançar também, né? Eu falei, nojinho, o prédio está balançando, bora descer. Até no elevador a gente ficava balançando dentro do elevador. É como se estivesse num barco.
8: O cenário foi aterrorizante.
2: Agora são 6:10.
1: A ex-primeira-dama Michelle Bolsonaro afirmou que foi desrespeitada e humilhada pelo senador e pré-candidato à presidência Flávio Bolsonaro.
2: Em um longo vídeo divulgado nas redes sociais, Michelle relatou que o enteado cobrou o afastamento dela das decisões e articulações internas do PL.
1: O desentendimento ocorreu após a ex-primeira-dama criticar as negociações da legenda para fechar uma aliança eleitoral com o ex-governador Ciro Gomes no Ceará.
9: Uma punhalada. Voltando ao Flávio, telefonei para ele, tentei algumas vezes, mas ele não atendeu. Algumas horas depois da postagem, ele retornou a ligação. Mas, sinceramente, para falar o que ele me falou, seria melhor se ele não tivesse ligado. Ele foi muito ríspido, me desrespeitou e me maltratou ao telefone. E eu não tinha feito nada contra ele. Ele disse que seria melhor eu ficar fora das decisões do partido. Disse que eu havia chegado ontem e não entendia nada de política. Diante dessa humilhação, eu disse a ele que estava tudo bem. Entendi que ele não queria o meu apoio ou que este era insignificante. E então eu me recolhi. Fiquei na minha e assim permaneço.
2: Michelle sinalizou que não quer continuar o relacionamento com Flávio Bolsonaro e nem manifestar apoio ao pré-candidato.
9: Agora, vou desmentir as narrativas e notícias que circulam na imprensa. Eles me tratam como se eu fosse idiota, como se eu fosse alguém que chegou ontem, mas eu não sou. Eu sei mais do que eles pensam. Primeiro, eu nunca pedi, cobrei ou condicionei desculpas públicas de ninguém. Não preciso disso. Eu já liberei o perdão faz muito tempo. Perdoar não é o mesmo que esquecer ou querer continuar o relacionamento. O Flávio vai à minha casa toda semana. Se ele realmente quisesse falar comigo, já teria falado. Se considerasse necessário o meu apoio, já teria conversado. Estou na minha. Continuarei recolhida.
1: Nas redes sociais, o senador Flávio Bolsonaro publicou uma mensagem pedindo desculpas à ex-primeira-dama Michelle Bolsonaro.
2: O pré-candidato do PL à presidência negou qualquer intenção de ofender ou humilhar a madrasta e reiterou seu respeito pela atuação dela na liderança do PL Mulher e no cuidado com o ex-presidente Jair Bolsonaro.
1: Na postagem, o parlamentar justificou que a gravação do vídeo por parte de Michelle ocorreu após tentativas frustradas dele de contato telefônico e por mensagens ao longo do dia.
2: Mas num vídeo postado pouco antes do Jogo do Brasil, o senador também insinuou que nada iria afetá-lo neste momento.
10: E hoje, dia de jogo, nada nem ninguém aborrece, vamos tratar aqui de coisa boa, tratar aqui de futebol, porque o nosso Brasil aí a gente vai conseguir resgatar junto, tenho certeza disso, que é projeto de Deus.
1: 6:12.
2: O senador Jax Wagner entregou o cargo de líder do governo no Senado, 6 dias após ser alvo de mandados de busca e apreensão da Polícia Federal.
1: O afastamento foi confirmado após uma reunião de 2 horas com o presidente Lula no Palácio da Alvorada.
2: O parlamentar vinha resistindo a entregar o posto sob o argumento de que a saída antecipada poderia soar como uma confissão de culpa, mas cedeu à forte pressão interna de integrantes do PT, como o ministro do Trabalho, Luiz Marinho.
11: Tem momentos que às vezes a pessoa tem que deixar a sua posição para se defender, ter mais condições de atuar, enfim, do que ficar ali na posição que está exercendo. Então, você vê, eu estou falando uma avaliação pessoal minha. Então, de repente, se justifica deixar a liderança e o presidente nomear outra liderança.
1: As investigações na nona fase da Operação Compliance Zero apontam Jacques Wagner como beneficiário de vantagens indevidas estruturadas pelo Banco Master.
2: Em nota, o senador reafirmou que é inocente e declarou que focará sua atuação jurídica na contestação das suspeitas apresentadas pela Polícia Federal.
1: 6h14.
12: Bruno Guimarães, cruzamento na grandeira, passou pelo goleiro, Filipe Júnior.

0: 2 gols de Vini Júnior e 1 de Matheus Cunha, o Brasil venceu a Escócia por 3-0 e avançou em primeiro lugar no grupo à segunda fase da Copa do Mundo.
1: O próximo jogo da seleção será na segunda-feira, às 14h, contra o segundo colocado do Grupo F, que joga hoje. E pode ser Japão, Suécia ou Holanda.
2: A gente não tem que escolher, a Copa do Mundo é sempre muito difícil. Quem vier, a gente tem que estar preparado, que vai ser um grande jogo.
0: Com 4 gols na Copa, o atacante Vini Júnior subiu para a vice-artilharia do Mundial, ao lado de Mbappé da França e Haaland da Noruega. Eles estão atrás apenas de Messi, que tem 5 gols.
1: O atacante Neymar, após voltar a jogar na seleção, falou ao fim do jogo.
3: Feliz de, após 3 anos, vestir a camisa da seleção mais uma vez. Fisicamente, tô bem fisicamente. Graças a Deus, óbvio que foi ruim ficar esses dias parado, né, mas eu não fiquei totalmente parado, estava quase 25 dias treinando bastante para chegar nos jogos e estar bem. Então eu estou muito contente, muito feliz.
0: O técnico Carlo Ancelotti elogiou o trabalho coletivo da equipe e a volta de Neymar.
4: Jogamos bem, repetimos o jogo, era o objetivo, repetir o jogo contra a IP, o partido mais completo, estamos satisfeitos. Agora, Diego Bonito. Eu acho que a atuação de todos, atuamos como coletivo, isso é uma boa coisa. Temos encaixado o gol, há muitas coisas positivas, como a entrada de Neymar, que nos pode ajudar.
1: Na mesma chave do Brasil, Marrocos venceu o Haiti por 4-2 e avançou na segunda posição, por causa do saldo de gols.
0: No grupo B, a Suíça venceu o Canadá por 2-1 e se classificou em primeiro lugar. A Bósnia derrotou o Catar por 3-1.
1: No grupo A, o México venceu a República Tcheca por 3-0 e passou na primeira posição com 9 pontos ganhos e 100% de aproveitamento.
0: A África do Sul venceu a Coreia do Sul por 1-0 e avançou pela primeira vez a uma fase mata-mata de uma Copa do Mundo.
1: Hoje, mais 12 seleções brigam por vaga na próxima fase da Copa.
0: Pelo grupo D, a Turquia enfrenta os Estados Unidos e o Paraguai joga contra a Tunísia, aliás, joga contra a Austrália. Todas as partidas começam às 11 da noite.
1: Às 5 da tarde, entram em campo as equipes do grupo E. O Equador encara a Alemanha e Curaçao joga contra a Costa do Marfim.
0: O adversário do Brasil na próxima fase sai dos jogos que vão ser disputados às 8 da noite pelo Grupo F. A Holanda enfrenta a Tunísia e o Japão joga contra a Suécia.
1: Até agora, 13 seleções já garantiram vaga para o mata-mata. Brasil, Alemanha, Argentina, África do Sul, Bósnia, Canadá, Colômbia, Estados Unidos, França, Marrocos, México, Noruega e Suíça.
0: 7 estão eliminadas: República Tcheca, Catar, Haiti, Turquia, Tunísia, Jordânia e Panamá.
1: A segunda fase da Copa do Mundo começa domingo. Esses são alguns dos destaques de hoje do Jornal da CBN. 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
0: 6:18.
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0: Muito bom dia, Eduardo Rão, hein?
1: Bom dia, Milton. Bom dia, Cássio. Bom dia a todos os ouvintes.
2: Bom dia, Eduardo.
0: Rão, hein? O Ludinei Picelli, de Londrina, tem 79 anos. É nosso ouvinte. Mandou mensagem aqui para bemestar@cbn.com.br. E antes de fazer a pergunta, ele descreve o seguinte: jogou futebol amador dos 7 aos 72 anos como goleiro. Há 17 anos faz natação, nada 3 vezes por semana e nos outros dias faz musculação, alongamento e esteira. Ou seja, tem uma vida bastante ativa. Recentemente fez uma dieta alimentar, emagreceu 14 quilos, perdeu pouquíssima massa magra, o que já está recuperando. Será que tem a necessidade de tomar suplementos alimentares, tais como proteína, magnésio e creatina? Pergunta aqui, Ludinei.
1: Bom dia, Ludinei. Que legal, né, Milton? Você vê que é super ativo, né? Faz o exercício de força, faz o aeróbico, isso é muito interessante e que faz ter longevidade. Agora, o mais importante, Ludinei, é lembrar que suplemento, o próprio nome já diz, é algo a mais do que você não consegue entregar aí pela alimentação. Se você consegue, né, e após os 60 anos todo mundo tem que aumentar a proteína em torno de 1,5 gramas por quilo de peso, ou às vezes até 1,8 gramas por quilo de peso, se você já consegue através da alimentação, não tenha necessidade de você colocar whey protein. O que é o whey protein? É uma proteína. Então, se você já consegue com o alimento, não precisa. Ah, eu tenho dificuldade, não dá tempo, no esporte eu demoro para voltar para casa. Aí sim, você usa o suplemento nesses momentos, né, para suplementar e atingir a quantidade ideal de proteína. Agora, tem benefício atingir a proteína, a quantidade? Sim, com esse tanto de treino e com a proteína adequada, em torno de 1,5 gramas por quilo de peso, você consegue ter um ganho de massa muscular e ajuda na preservação de massa muscular. Já a creatina, a gente não consegue comer ali a quantidade que você tem benefício só com alimentação. Então, adicionar a creatina, você tem benefício, e principalmente no idoso, ajuda no ganho de massa muscular, na preservação da massa muscular, dessa forma previne a sarcopenia, que é aquela falta de músculo, ajuda ali a prevenir também a osteoporose, que é a falta ali de osso, e também que acaba ajudando na função física nos idosos, diminui a fragilidade dos idosos. Então a creatina, desde que você não tenha uma contraindicação e você seja avaliado, vale a pena sim usar a creatina, vai ter um benefício aí para a sua saúde, principalmente o idoso, né? Então tem essa vantagem aí do uso da creatina. Já o magnésio, a mesma coisa, se você se alimentar bem, já tem magnésio na alimentação, dificilmente com a alimentação do brasileiro vai ter falta de magnésio, né? Porque o magnésio a gente encontra em vários alimentos. Então você tem ali, para quem come nozes, tem nas nozes, tem nas folhas escuras. Então a gente já tem bastante magnésio. Agora, se a pessoa tem deficiência de magnésio, você pode sim fazer uma suplementação, usar o magnésio para repor essa falta, né? Agora sim, lembrando, tem na semente, tem nos grãos integrais, tem no peixe, tem nos vegetais, dificilmente vai faltar, mas faltando, tem várias formas de você suplementar magnésio. Então, e o magnésio tem alguns benefícios, muitas vezes você vai ver gente usando, ah, uso magnésio que me ajuda a ir no banheiro, é um tipo de magnésio, que é o magnésio citrato. Ah, eu uso magnésio para dormir, então existe o magnésio trionato ou magnésio glicinato, que ajuda ali e chega na, passa ali a barreira hematocefálica, ajuda também no sono. Então o magnésio tem outras funções que não só a função dele mesmo ali no organismo, né, que é super importante ali para a saúde, para os ossos, então tem para o metabolismo, né, então o metabolismo energético e mais saúde óssea, função muscular. Além dessas funções, tem outras funções que por isso que sendo avaliado por um médico, ele acaba vendo se há ou não necessidade do magnésio. Agora, de forma geral, Milton, só a creatina que ele teria um benefício extra que a gente não consegue ali pela alimentação.
0: Muito obrigado e um bom dia para você, Raul.
1: Um bom dia a todos.
2: Até mais.
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0: quinta-feira, 25 de junho de 2026. A Venezuela está em estado de emergência por causa dos terremotos mais fortes registrados no país em 100 anos. Em um intervalo de menos de um minuto, o país foi atingido por um tremor de magnitude 7.2 e outro de 7.5. De acordo com o governo, pelo menos 32 pessoas morreram e mais de 700 ficaram feridas. O Serviço Geológico dos Estados Unidos estima que os abalos podem ter matado de 10 mil a 100 mil pessoas. Os reflexos dos terremotos foram sentidos na Colômbia e no norte do Brasil. Prédios comerciais e residenciais foram esvaziados em Manaus, Boa Vista, Macapá e Belém. O senador Jax Wagner entregou o cargo de líder do governo 6 dias após ser alvo de mandados de busca e apreensão da Polícia Federal. O afastamento foi confirmado após uma reunião de 2 horas com o presidente Lula no Palácio da Alvorada. O parlamentar vinha resistindo a entregar o posto sob argumento de que a saída antecipada poderia soar como uma confissão de culpa, mas cedeu à forte pressão de integrantes do PT. O Brasil venceu a Escócia por 3 a 0, com 2 gols de Vini Júnior e 1 de Matheus Cunha, e avançou em primeiro lugar no Grupo C, a segunda fase da Copa do Mundo. Próximo jogo da seleção será na segunda-feira, às 14h. O adversário sairá das partidas que serão disputadas às 20h de hoje pelo Grupo F. A Holanda vai enfrentar a Tunísia e o Japão jogará contra a Suécia. No horário de Brasília, às 6h35.
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3: Consultório psicológico, muita gente não chega dizendo que apanhou e que isso fez mal. A pessoa chegava com pânico no peito e voz que tremia na frente do chefe. Não conseguia dizer não para ninguém. Aí, lá pelo terceiro encontro, aparecia uma cena. Uma chinela na cozinha, um cinto pendurado na porta do quarto ou um pedaço de pau com o nome desenhado. Psicólogo. E a pessoa contava rindo. Esse riso me intriga há anos. Não se trata de alegria. É uma espécie de costura emocional. A criança que apanhou não pode odiar quem bate. Então o ego inventa uma saída. E aí o adulto diz a si mesmo: eu merecia. Ou se engana dizendo: era outro tempo. O riso adulto é o tampão que cobre o medo da criança que foi mais espancada do que educada. Aqui no Brasil tem um agravante. A gente nem chama de violência. Chama de corretivo. Vira o tapinha que endireitou. Troca o nome da coisa para não ter que olhar para a coisa. Não existe palmada pedagógica. Isso é mito antigo. A neurociência mostra que o cérebro da criança que apanha aprende medo, não aprende lição. O comportamento para naquele segundo, mas o que se inscreve no sistema nervoso é uma equação perigosa. Quem me ama, me machuca. Essa equação cobra preço caro lá na frente, no casamento, no trabalho e até no jeito de andar pela vida. A diferença entre disciplina e violência cabe numa frase. Violência precisa do medo. Disciplina precisa do vínculo. O pai ou a mãe que bate na criança quase nunca bate pelo que ela fez. Bate pelo cansaço do dia, pela conta do mês, pelo casamento em crise, pelo emprego tóxico, pela transgeracionalidade traumática de repetir padrões sem se questionar. A criança é o ponto frágil que o adulto encontra para desaguar o que não conseguiu segurar. Quem bate em filho não está educando, está descarregando.
4: Esse é o Alessandro Klinge, todos os dias conosco aqui no Jornal da CBN. 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
6: No dia 27 de outubro de 1954, algo extraordinário aconteceu no estádio Artemio Franchi, em Florença, Itália. Durante uma partida entre a Fiorentina e o Pistoiese, válida por um amistoso regional, 10 mil espectadores testemunharam um evento que ainda hoje intriga ufólogos, cientistas e apaixonados por futebol e mistérios. Um avistamento coletivo de um objeto voador não identificado, ou, como o jornalismo da época preferia dizer, discos voadores ou marcianos. O segundo tempo havia acabado de começar quando o jogo foi abruptamente interrompido. Um silêncio absoluto se espalhou pelas arquibancadas, seguidos de gritos de espanto e milhares de dedos apontados para o céu. Acima do estádio pairava algo prateado e reluzente, descrito por alguns como algo que tinha a forma de um charuto e outros que diziam que era um ovo metálico que se movia lentamente. A situação foi tão impactante que o árbitro suspendeu a partida e registrou em seu relatório, abre aspas, O jogo foi interrompido porque os espectadores avistaram algo no céu. Fecha aspas. Um dos aspectos mais enigmáticos do episódio foi a misteriosa substância que caiu do céu durante o avistamento. Apelidada de cabelo de anjo, essa espécie de filamento prateado e pegajoso cobriu os telhados de Florença por cerca de uma hora antes de desintegrar completamente. Amostras da substância foram levadas ao Instituto de Análise Química da Universidade de Florença, onde o cientista Giovanni Caneri conduziu testes. Os resultados indicaram a presença de boro, silício, cálcio e magnésio. Apesar das investigações e tentativas de explicação racional, o mistério nunca foi resolvido. A imprensa internacional cobriu o episódio e o caso se tornou um dos avistamentos em massa mais documentados da história moderna. Relatos semelhantes surgiram em outras cidades da Toscana nos dias seguintes, aumentando o mistério. Até o momento, o episódio de Florença, em 1954, segue sendo o único caso robustamente documentado de avistamento de OVNIs durante uma partida de futebol. Mais detalhes sobre as peculiares conexões do esporte mais amado do planeta em meu livro Futebol Lado B, publicado pela Globo Livros.
7: Seis e quarenta e dois.

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11: Seis e 47.
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14: Nesta semana, na série Tecnologia para Crescer, estamos falando sobre vender mais e melhor. Hoje, você vai saber como uma indústria química usou inteligência artificial para transformar dados em conhecimento e estratégia para fechar mais negócios.
15: Em vendas, conhecimento faz toda a diferença. Mas o grande salto é quando esse conhecimento vira inteligência de negócio com estratégias assertivas para fechar vendas. Na Quimatic, indústria química que atende clientes de diversos segmentos, o desafio era justamente transformar a experiência acumulada pelos consultores técnicos em inteligência acessível para toda a empresa. Bruno Lima, gerente de transformação digital, conta que a aposta foi embarcar inteligência artificial no CRM para identificar oportunidades de negócios com mais rapidez e priorizar esforços.
16: Com um bom CRM, como é o caso do Agendor que a gente usa hoje, a gente conseguiu construir uma base de conhecimento muito interessante com base aos registros desses consultores técnicos para que servisse de alimentação, de aprendizado para a gente transformar isso em conhecimento e servir de consulta até para um outro técnico que está vivendo uma experiência específica. Para vocês terem uma ideia, a gente consegue ali aplicar uso de inteligência artificial para estar sendo uma espécie de curadoria do recebimento desses registros que temos em CRM, para aprendizados sobre tudo que está sendo registrado tecnicamente, o que foi um caso de sucesso, o que foi um caso perdido.
15: A ferramenta também apoia a classificação das oportunidades dentro do funil comercial. Segundo Bruno Lima, o resultado é uma equipe mais focada em entender o cliente e avançar nas negociações.
16: Isso tudo mudou, torna mais rápido, você não se torna mais um operador do CRM, mas sim agora um gerente focado em a oportunidade do negócio e se deixa a organização disso com a ferramenta e você foca realmente em entender as prioridades de acordo com as parametrizações que foram passadas da forma que o consultor técnico está trabalhando.
15: Mas a tecnologia é apenas parte da equação. A empresa vem investindo na estruturação de dados e na capacitação das equipes. Afinal, construir uma cultura para a IA levar o negócio para novos patamares de crescimento é o próximo desafio. Para a Cibiger, especial para a CBN.
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0: No ar, Parcerias em Movimento, apresentado por CNP Seguradora. Renata Cesário Assis, superintendente comercial da CNP Seguradora, explica como os microsseguros ampliam o acesso à proteção por meio de soluções simples e acessíveis.
1: Ele é um produto mais simples do ponto de vista de coberturas e também é um produto mais barato. Então a gente está falando aqui de produtos de acidentes pessoais, de seguro residencial, então que se você precisar de um encanador, de um vidraceiro, e a gente tem até seguro para MEI. E o microsseguro vem popularizar mais o acesso à proteção dos brasileiros.
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0: Muito bom dia, Walter Fanganiello Mairovich.
1: Bom dia, Milton, ouvintes, e boa jornada, Cássia.
2: Bom dia, Mairovich, obrigada.
1: Ô Milton, uma saudosa penitenciarista da Espanha, de nome Concepción Arenal, escreveu o seguinte, eu boto aqui entre aspas, não existe, atenção, não existe preso incorrigível, mas sim preso incorrigido, fecho aspas. Arenal não conheceu o Jair Bolsonaro, como ela viveu no século XIX, jamais, jamais imaginaria um incorrigível nato como é o Jair Bolsonaro. Bolsonaro poderá ter a medida cautelar humanitária extinta,

0: caso isso aconteça, voltará a regime fechado, ou seja, a penitenciária. A medida cautelar humanitária, Milton, com prisão domiciliar para o Bolsonaro, como aconteceu, é provisória. Possui prazo certo de 90 dias. Por evidente, só um laudo médico científico poderá dizer da necessidade do tratamento prosseguir no domicílio de Bolsonaro. Ao ministro Moraes, que é o juiz do processo de execução criminal da condenação do Bolsonaro, a ele competirá decidir. Mas atenção, Moraes vai precisar municiar-se de um laudo oficial e depois abri-lo para manifestações do procurador Gomet e também do defensor técnico do executado Bolsonaro. O ministro Moraes não poderá, Milton, se empolgar e se empolgar com os tratadistas do processo penal que afirmam ser o juiz, aspas, o perito dos peritos. Moraes terá de decidir com apoio no laudo que deverá ser debatido. Moraes não poderá presumir estar Bolsonaro em condições satisfatórias de saúde física e mental pelo só fato de portar e ter mandado consertar uma arma de fogo. E também por delírio persecutório, ou seja, Bolsonaro falar que precisa da arma para defender as duas mulheres da sua casa.
1: Vamos lembrar, Mayerovitch, os detalhes da apreensão dessa arma e o que uma ocorrência como essa pode gerar para uma pessoa que está presa?
0: Sim, Cássia. A arma de fogo que estava ilegalmente, atenção, ilegalmente na posse do Bolsonaro e que significa uma pistola automática de 9 milímetros, ela foi apreendida pela polícia quando estava, por um preposto do Bolsonaro, sendo transportada para conserto. Pela legislação, Cássia, a sentença criminal condenatória gera vários efeitos. E um condenado definitivo, como é o caso do Bolsonaro, atenção, perde a idoneidade, vou repetir, perde a idoneidade para portar, guardar e transportar armas de fogo. Atenção de novo, para se obter um registro e autorização para se portar arma, há necessidade de um interessado ter bons antecedentes, o que significa idoneidade. Bolsonaro, diante da condenação com trânsito em julgado, não é pessoa idônea. E uma certidão condenatória do Bolsonaro atesta essa falta de idoneidade. E só o idôneo pode ter porte de arma de fogo.
2: Agora, Mayerovitch, Bolsonaro está em casa, prisão domiciliar, não na penitenciária, na Papudinha, por exemplo. Isso não ameniza o fato dele ter acesso à arma?
0: Não, Milton. Veja, com a concessão da medida humanitária, a residência do Bolsonaro mudou de destinação legal. Esse é o ponto, Milton. Não mais permanece como um simples domicílio civil do Bolsonaro. Passou a ter natureza jurídica de prisão, de lugar de cumprimento de pena. E é óbvio, Milton, nenhum preso pode portar arma de fogo na prisão. Isso gera falta grave e regressão prisional. Bolsonaro, caso permita sua condição de saúde, deverá voltar a regime fechado. Ele foi condenado a regime fechado. Bolsonaro, a respeito de falta disciplinar, e é bom lembrar, Milton, é um reincidente. Já violou, quando em boa saúde e em domiciliar, a tornozeleira eletrônica. Usou até solda elétrica para arrebentar a tornozeleira. Um pano rápido, Milton e Cássia. Caso necessária, a cautelar humanitária deverá ser prorrogada. Mas só da prisão domiciliar é irregular, na hipótese de não precisar de cuidados médicos mais. O Bolsonaro não tem merecimento e também não tem tempo para saltar do regime fechado para o aberto. Obrigado.
2: Muito obrigado, Mairovich. Bom dia para você. Boa quinta. Até mais.
0: Até. Tchau, Cássio.
1: Até mais.

0: Quinta-feira, 25 de junho de 2026. Cinco tribunais de justiça têm até hoje para atualizar as movimentações atípicas em depósitos judiciais mantidos no BRB. Os valores somam 30 bilhões de reais. O prazo foi estabelecido pelo Conselho Nacional de Justiça. O CNJ teme que os recursos se percam em caso de liquidação do Banco Regional de Brasília. O BRB enfrenta uma crise gerada pela compra de ativos podres do Banco Master. A instituição financeira pública informou que a solicitação do CNJ integra um procedimento de acompanhamento e levantamento de dados e que permanece à disposição para prestar esclarecimentos. O Brasil formalizou em Pequim a intenção de emitir títulos da dívida da moeda chinesa, o yuan, no mercado local. O anúncio foi feito por meio de uma carta de intenções entregue pelo ministro da Fazenda, Dario Durigan, ao presidente do Banco Popular da China. A operação é vista pelo governo brasileiro como parte da estratégia de diversificação de financiamento externo. A proposta foi feita em meio ao fortalecimento das relações econômicas entre os dois países e o avanço das discussões sobre o uso de moedas locais em operações do BRICS, Aliança Política e Econômica Internacional, que reúne algumas das principais economias emergentes do mundo. O júri popular dos três policiais militares acusados de participar do assassinato do delator do PCC, Vinícius Gritsbach, e do motorista de aplicativo Celso Novaes foi remarcado para fevereiro de 2027. O julgamento foi anulado nesta semana, 9 horas após ter começado na segunda-feira. A interrupção ocorreu depois de a defesa deixar o plenário em meio a uma discussão com o promotor. Gritsbach foi morto com tiros de fuzil na área de desembarque do Aeroporto Internacional de São Paulo, em Guarulhos, em novembro de 2024. Um motorista de aplicativo também foi atingido e morreu. Ele não conhecia o delator do PCC e também foi atingido por um disparo. No horário de Brasília, 7h05.
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1: Aconteceu um acidente ali no elevado do gasômetro, por isso uma faixa está ocupada na altura do Into. Uma batida entre um utilitário e um carro no sentido centro da cidade. Há reflexos na descida da ponte Rio-Niterói e na Avenida Brasil, na altura de São Cristóvão. A ponte, atualizando o tempo de travessia para o motorista que sai de Niterói em direção ao Rio, 29 minutos é o tempo que você vai gastar em razão desse problema no gasômetro.

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1: Muito bom dia a você que escolheu ficar mais bem informado ouvindo o Jornal da CBN na manhã desta quinta-feira, 25 de junho de 2026, dia marcado pelo terremoto que ocorreu na Venezuela, terremoto de magnitude 7,5 e deixando dezenas de mortos, centenas de feridos. O Guilherme Gimenez, com base nas informações das agências internacionais, atualiza tudo isso para você agora. Guilherme Gimenez, bom dia para você.
2: Bom dia, Milton. Vamos lá. Ao menos 32 pessoas morreram e 700 ficaram feridas após dois fortes terremotos atingirem a Venezuela na noite desta quarta-feira. Os tremores de magnitude 7,2 e 7,5 foram sentidos em Caracas, capital do país, em cidades próximas, em partes da Colômbia e em diversos locais da região norte do Brasil, como Amazonas, Pará, Amapá e Roraima. São os terremotos mais fortes registrados no país em mais de 100 anos. A informação oficial foi confirmada pela presidente interina Delcy Rodrigues, que decretou estado de emergência em todo o país. Ainda não há dados de La Guaira, estado que sofreu os danos mais extensos. Em discurso nesta quarta-feira, Rodrigues anunciou a suspensão de aulas e todos os serviços não essenciais para que as autoridades se concentrem no resgate das pessoas que estão sob os escombros. O aeroporto internacional Simão Bolívar, o principal do país, está fechado por causa dos danos sofridos. O epicentro do tremor de maior magnitude foi registrado na cidade venezuelana de El Guayabo, a 168 quilômetros da capital, a uma profundidade de 13 quilômetros, segundo o Serviço Geológico dos Estados Unidos. Uma avaliação preliminar da instituição estima entre 10 mil e 100 mil mortes. O professor Jesus Mazei, da Universidade Central da Venezuela, vive em Caracas e deu detalhes sobre a situação na capital venezuelana.
3: Tem um pessoal lá dentro e então estão em operações de rescate. Algumas zonas de Caracas não têm luz. Então, nós, graças a Deus, temos luz, água e internet. Não tem aulas amanhã em nenhum nível. Está suspenso o serviço do metrô e ferroviário na cidade de Caracas.
2: A presidente interina agradeceu nominalmente os países que prestaram solidariedade oficialmente à Venezuela até o momento, incluindo o Brasil.
4: A primeira mensagem para o nosso povo é manter a união para salvar vidas. Imediatamente depois de ocorrido esse terremoto, todas as autoridades e sistema de proteção civil se dedicou ao resgate e assim estamos neste momento, resgatar vidas e depois veremos o relacionado com a recuperação da infraestrutura, recuperação material. Temos serviços públicos afetados nas áreas atingidas, onde edifícios e moradias foram derrubadas, desconectamos o serviço de gás doméstico e suspendemos também o sistema do metrô e de trens para facilitar o trabalho de resgate e recuperação de infraestrutura fundamental.
2: O desastre aconteceu durante um feriado nacional que celebra uma vitória militar de 1821, a qual garantiu a independência da Venezuela em relação à Espanha. Milton.
1: Ainda ontem havia dois registros de terremotos também em diferentes regiões. Nós tivemos no leste do Japão um terremoto de magnitude 6,9 que atingiu a cidade de Iwate. E também na Califórnia, numa área rural no norte da Califórnia, que registrou o terremoto mais forte desde 1940 na região, tremor de magnitude 5,6, só tendo provocado, no caso, abalos leves e não havendo relatos ali de danos a construções ou feridos, até porque é uma área rural com menor número de construções. 7 horas e 11 minutos.
5: Temos agora informação chegando da capital federal, a Rani Veloso. Acompanha toda a repercussão depois que Michele Bolsonaro divulgou um vídeo. No dia do jogo do Brasil, algumas pessoas de olho na tela, de olho na transmissão, tanto aqui da CBN como da Globo, e algumas pessoas de olho também nesse vídeo que gerou repercussão, inclusive uma resposta do próprio Flávio Bolsonaro, Rani Veloso. Bom dia.
6: Bom dia, Cássia, Milton e a todos que nos acompanham. É isso mesmo, viu? Hoje vai ter muita repercussão sobre isso, política, né? Porque, afinal de contas, a gente está falando de personagens da família Bolsonaro e que são protagonistas na corrida à presidência da República. A ex-primeira-dama, né, afirmou ter sido apunhalada e humilhada pelo senador e pré-candidato à presidência, Flávio Bolsonaro. Nesse longo vídeo divulgado nas redes sociais nesta quarta, Michele relatou que o enteado cobrou o afastamento dela das decisões e articulações internas do PL e que eles não se falam desde o fim do ano passado. O desentendimento ocorreu após a ex-primeira-dama criticar as negociações da legenda para fechar uma aliança eleitoral com o ex-governador Ciro Gomes no Ceará. Michele disse que tentou falar com Flávio e quando ele retornou para falar o que tinha falado, seria melhor não ter ligado, uma vez que ele foi muito ríspido e a desrespeitou. Diante do que chamou de humilhação, Michele sinalizou que não quer continuar o relacionamento com Flávio Bolsonaro e nem manifestar apoio ao pré-candidato.
7: Agora, vou desmentir as narrativas e notícias que circulam na imprensa. Eles me tratam como se eu fosse idiota, como se eu fosse alguém que chegou ontem, mas eu não sou. Eu sei mais do que eles pensam. Primeiro, eu nunca pedi, cobrei ou condicionei desculpas públicas de ninguém. Não preciso disso. Eu já liberei o perdão faz muito tempo. Perdoar não é o mesmo que esquecer ou querer continuar o relacionamento. O Flávio vai à minha casa toda semana. Se ele realmente quisesse falar comigo, já teria falado. Se considerasse necessário o meu apoio, já teria conversado. Estou na minha. Continuarei recolhida.
6: Em uma primeira resposta, num vídeo postado pouco antes do jogo do Brasil, o senador Flávio Bolsonaro insinuou que nada iria afetá-lo neste momento.
8: Hoje, dia de jogo, nada nem ninguém aborrece, vamos tratar aqui de coisa boa, tratar aqui de futebol, porque o nosso Brasil aí a gente vai conseguir resgatar junto, tenho certeza disso, que é projeto de Deus.
6: O pré-candidato do PL à presidência, depois do jogo nas redes sociais, publicou uma mensagem pedindo desculpas a Michele Bolsonaro. Negou qualquer intenção de ofender ou humilhar a madrasta e reiterou seu respeito pela atuação dela na liderança do PL Mulher e no cuidado com o ex-presidente Jair Bolsonaro. Na postagem, o parlamentar justificou que a gravação do vídeo por parte de Michele ocorreu após tentativas frustradas dele de contato telefônico e por mensagens ao longo do dia e que, para surpresa dele, Michele tinha publicado o vídeo. Cássia?
5: Muito obrigada. Informação de Brasília com a Rani Veloso.
1: 7:14. 1-2 gols de Vini Júnior e 1 de Matheus Cunha. Brasil venceu a Escócia 3-0 e avançou em primeiro lugar no grupo à segunda fase da Copa do Mundo. Próximo jogo da seleção, segunda-feira, 14:00. E o adversário é o segundo colocado do grupo F, que joga hoje. Pode ser Japão, Suécia, Holanda. Vini Júnior comentou sobre isso.
9: A gente não tem que escolher, a Copa do Mundo é sempre muito difícil. Quem vier, a gente tem que estar preparado, que vai ser um grande jogo.
1: Antes de pensar no adversário, o técnico Carlo Ancelotti gostou mesmo foi do trabalho coletivo da equipe e da volta de Neymar.
10: Jogamos bem, repetimos o jogo, era o objetivo, repetir o jogo contra a Haiti. Foi um partido mais completo, estamos satisfeitos. Agora, Diego Bonito. Eu acho que a atuação de todos, atuamos como coletivo, isso é uma boa coisa. Temos encaixado o gol, há muitas coisas positivas, como a entrada de Neymar, que nos pode ajudar.
1: Na mesma chave do Brasil, Marrocos venceu o Haiti por 4-2 e avançou na segunda posição. Diferença de Marrocos para o Brasil ficou sendo o saldo de gols. E ainda hoje, nós vamos conversar com o Leonardo Dai, que acompanha a seleção brasileira, e vamos ouvir o comentário do Paulo Vinícius Coelho, aqui no Jornal da CBN.

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10: 7:19.
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4: 7h26.
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0: Muito bom dia para você, Miriam Leitão.
1: Bom dia, Milton. Bom dia, Cássia. Bom dia, ouvintes da Rádio CBN.
2: Bom dia, Miriam.
0: Miriam, você tem acompanhado de perto o esforço brasileiro em reverter o tarifaço imposto pelo governo Donald Trump. E agora nos traz aqui informações, que está inclusive na sua coluna, mostrando que os negociadores brasileiros não estão muito esperançosos em sucesso nessa missão?
1: É isso mesmo, Milton. Eu fiz um esforço a mais, além de estar acompanhando sempre, fiz um esforço para conversar com negociadores diferentes sobre qual é o sentimento agora, nessa reta final, que eu acho que é essa pergunta que está na cabeça de todo mundo. Como em julho, né, meados de julho, vem o resultado final, pelo menos daquela acusação, aquela acusação que é própria do Brasil, da sessão 301, nossos ouvintes acompanharam, o Brasil foi acusado de seis coisas, seis pontos, entre eles tem a coisa do PIX, ou a acusação de que o Brasil desmata, e isso aumenta a competitividade ilegalmente, e também tem que deu vantagens maiores à Índia e ao México nos acordos bilaterais, e pede tratamento, fala de tratamento, quer dizer, tem algumas tarifas que são muito altas no Brasil. Eles levantaram vários pontos e fizeram toda aquela investigação, chamada assim. A investigação começa quando Donald Trump acusa a justiça brasileira de estar fazendo uma coisa injusta com Jair Bolsonaro, pede que determina que, né, ele manda, né, que a justiça recue e coloca isso como uma ameaça. Bom, a justiça não recuou e essa investigação foi adiante. Mas o importante é, e agora? Bom, agora, nesse momento, o sentimento de todos os negociadores com quem eu conversei é que não vai ser possível reverter. Pode ser que não fique 25% esse item. Tem aquele outro, de 12,5%, que eu já falo daqui a pouco. Ele acha que não vai reverter. Primeiro, porque ele está querendo que haja tributação em torno de 40% para vários países, porque é o que ele queria, é o que ele impôs antes e que caiu na justiça. Então, ele quer restabelecer, ele quer arrecadar mais. Mas o mais importante em relação ao Brasil é uma pressão política. Ele explicitou essa semana, Trump, ele explicitou essa semana que tem interesse na vitória da extrema-direita no Brasil, né? Que acha, ele compartilhou uma análise do Brasil é fundamental. Então, tem esse ingrediente que é difícil. O que eles me contam, o que acontece? Como é que acontece na negociação? Um negociador me disse, que é muito experimentado, falou assim: olha, é a negociação mais difícil que eu já participei. Porque simplesmente o outro lado não quer negociar. Então eles falam de forma genérica, a gente pergunta: o que que vocês querem exatamente? Para a gente analisar os pleitos. Eles não falam. De repente tinha outro que me contou assim, eles falam assim: o que que vocês têm a oferecer? Eu falo: bom, vocês nos acusaram disso, a gente tem a oferecer todas as provas. Por exemplo, no caso do desmatamento, vocês querem o quê? Que a gente já combate o desmatamento, o governo atual já reduziu o desmatamento. Vocês querem que a gente coloque mais dinheiro para o IBAMA, para ele se qualificar melhor? Que mais dinheiro do BNDES em todas as linhas de financiamento em favor da proteção? O que vocês querem? E eles não dizem. Porque o que eles não querem é negociar. É isso que eu ouvi unânime entre os negociadores, Cássia.
2: E também em relação, né, Miriam, ainda a especificidades, os produtos, quais produtos, quais linhas os Estados Unidos querem que as tarifas sejam reduzidas aqui no Brasil. E exceto o etanol, também eles não pediram nada, não disseram nada específico.
1: Exatamente, até nós disseram que é alto demais, e é alto mesmo. O Brasil, antes de tudo isso a começar, eles cobravam 2, a gente cobrava 18, então era uma desproporção, mas aí vai discutir sobre isso, pode discutir sobre o Brasil, se mostrou disposto a conversar sobre isso, mas a gente pergunta que outros produtos ou linhas de produtos eles... Essas foram as palavras que me disseram. Vocês querem que a gente discuta uma redução tarifária para os Estados Unidos? E eles não falam. E eu fiquei de explicar aqui para o nosso ouvinte que tem, são duas ameaças, né? Uma de 25%, a outra de 12,5%. Essa de 12,5% é contra 60 países, 59 países e mais a União Europeia, que é aquilo, vai ter essa tarifa de 10% para uns, 12,5% para outros, porque os países não têm legislação contra o que acontece em terceiros mercados, em outros países, na área do trabalho forçado. Então, os países têm que provar que tem lei e que essa lei é efetiva. Então, quem tem lei, a efetividade da lei é muito difícil de provar. Eles falam que isso foi escolhido a dedo, porque é um assunto difícil dos países se defenderem, porque eles querem que essa tarifa, dessa do trabalho forçado, seja a tarifa base. 10% para todo mundo, ou 12,5% para o Brasil, 10% para todo mundo. E além disso, o Brasil tem mais esses 25%, que pode ser um pouco menor do que 25%, com uma coisa assim, meio de concessão, mas é muito difícil que o Brasil consiga afastar disso. Quero deixar também mais claro que eu ouvi, todas as letras, que o que dificultou realmente foi a campanha feita pelos filhos de Jair Bolsonaro, o Eduardo Bolsonaro, o Flávio Bolsonaro, que chegou aí lá um pouco antes do anúncio de que tive essa recomendação de 25%, e isso atrapalhou um país que uma parte política luta para que haja uma punição contra o próprio país. Então, isso deu a eles esse tempo de caminhada. Milton e Cássia.
0: Muito obrigado, Miriam, e um bom dia para você.
1: Bom dia para todos nós.
2: Até mais.
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0: quinta-feira, 25 de junho de 2026. A ex-primeira-dama Michelle Bolsonaro afirmou que foi desrespeitada e humilhada pelo senador e pré-candidato à presidência, Flávio Bolsonaro. Em um longo vídeo divulgado nas redes sociais, Michelle relatou que o enteado cobrou o afastamento dela das decisões e articulações internas do PL. O desentendimento ocorreu após a ex-primeira-dama criticar as negociações do partido para fechar uma aliança eleitoral com o ex-governador Ciro Gomes no Ceará. Em uma postagem, o senador Flávio Bolsonaro pediu desculpas à ex-primeira-dama. O filho do ex-presidente Jair Bolsonaro negou qualquer intenção de ofender ou humilhar a madrasta e reiterou respeito pela atuação de Michelle na liderança do PL Mulher. Um esquema de lavagem de dinheiro do PCC no transporte público é alvo de uma operação da Polícia Civil e do Ministério Público de São Paulo. Até o momento, três pessoas foram presas, incluindo o vereador da capital paulista, Senival Moura, do PT. A ação mira a TransUnião Transportes S.A. Com a ação de hoje, a diretoria da companhia foi afastada e a Prefeitura de São Paulo comunicada para que sejam tomadas as medidas administrativas cabíveis. De acordo com dados do Sindicato das Empresas de Ônibus da Capital, o SP Urbanos, a TransUnião opera 51 linhas de ônibus e transporta diariamente 389 mil passageiros. A empresa atua sobretudo na Zona Leste de São Paulo. No horário de Brasília, 7h35.
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1: Muita lentidão o motorista vai encontrando no caminho para a Zona Sul, saindo do centro da cidade, tanto pelo elevado 31 de março e o túnel Santa Bárbara, em razão daquele acidente que aconteceu ali na Muniz Barreto, na chegada a Botafogo, saindo de Laranjeiras, quanto também no Rebouças e no Paulo de Fronteira, movimentação grande de veículos por ali. Há muita lentidão também na Borda de Medeiros, o caminho em direção ao Rebouças está lento desde a altura ali da Praça Sibelius, da Rua Mário Ribeiro. E a autoestrada Lagoa Barra também tem muita lentidão a partir do trecho da Rocinha, passando pelo Suzu Ângelo e o Acústico, caminho pela Avenida Niemeyer, para quem sai ali de São Conrado em direção a Gávea e o Leblon, é melhor nesse momento.
2: 7h37.
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4: Nós seguimos acompanhando o noticiário internacional com atualizações a propósito do duplo terremoto que aconteceu na Venezuela. Foram dois tremores de terra, um de 7,5 e outro de 7,2 de magnitude, que atingiram o país, isso em menos de um minuto. Então você tem uma noção ali do tamanho do estrago que isso cometeu. E a informação que se tem agora é que o número de mortos já foi atualizado após esses terremotos que devastaram a Venezuela, subiu para 164. Essa é a informação da própria presidente venezuelana, Delcy Rodríguez. A quantidade de feridos também foi atualizada para 971. Infelizmente, todas as avaliações que têm se feito no momento das pessoas que estão atuando lá nos trabalhos para recuperação de pessoas vivas ainda, a quantidade de mortes deve ser muito maior. Nós seguiremos acompanhando aqui na programação da CBN. Agora são 7h38.
2: De volta ao Brasil, vamos à capital federal. A Polícia Federal deflagra uma operação contra crimes de abuso sexual infanto-juvenil na internet. A Marina Dantas acompanha e tem os detalhes. Bom dia, Marina.
5: Bom dia, Cássia, para você e a todo mundo que nos acompanha. É isso, a Polícia Federal realiza nesta manhã a Operação Desmascarados contra crimes de abuso sexual infanto-juvenil na internet. Estão sendo cumpridos 24 mandados de busca e apreensão em 10 estados e também no Distrito Federal. As investigações apontam que os suspeitos utilizavam perfis falsos em aplicativos de mensagens, se passando por crianças e adolescentes para conquistar a confiança de vítimas menores de idade. A partir desse contato, induziam essas vítimas a produzir e compartilhar imagens íntimas que posteriormente eram disseminadas em grupos virtuais e também em outros ambientes da internet. Também foram identificados indícios de compartilhamento de material de abuso sexual infanto-juvenil e de trocas de mensagens relacionadas à prática de crimes contra crianças e adolescentes, fatos que ainda seguem sob apuração. A operação busca reunir provas, identificar outros envolvidos e interromper a prática criminosa. Os suspeitos poderão responder pelos crimes de armazenamento, produção e compartilhamento de material de abuso sexual infanto-juvenil, aliciamento de crianças e adolescentes pela internet, estupro de vulnerável e associação criminosa. Cássia.
2: Muito obrigada. Essa foi a Marina Dantas.
4: 7h39. A Polícia Federal está com uma operação em andamento, cumprindo diferentes mandados e o caso é envolvendo aqueles ex-diretores das lojas americanas, considerado um dos maiores escândalos do mercado financeiro brasileiro. A informação é do Pedro Boneberg, que está no Rio de Janeiro.
6: Isso, Milton. A Polícia Federal e o Ministério Público Federal realizam na manhã de hoje essa segunda fase da Operação Disclosure, que mira a fraude bilionária das lojas americanas. Essa ação investiga um suposto esquema de fraudes contábeis, estimado agora, Milton, em cerca de 54 bilhões de reais, segundo a polícia. Os agentes cumprem 9 mandados de busca e apreensão, incluindo buscas pessoais em endereços localizados aqui no Rio de Janeiro e também em São Paulo. Por determinação da 10ª Vara Federal Criminal do Rio, também foi autorizado o sequestro de bens e valores em nomes dos investigados em até o limite de 54 bilhões de reais. De acordo com as investigações, os suspeitos teriam conhecimento de irregularidades contábeis praticadas ao longo de anos, relacionadas a operações de risco sacado e controles de verba de propaganda cooperada, conhecidos como VPC, teriam sido contabilizados sem lastro econômico. As apurações apontam indícios em tese dos crimes de manipulação de mercado e associação criminosa. A operação de hoje busca reunir novas provas e aprofundar as investigações sobre o caso das lojas americanas. Milton.
4: Muito obrigado, esse foi o Pedro Bonneberg, agora que são 7h41.
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4: Nós voltamos a acionar o Leonardo Dai, que está acompanhando a seleção brasileira nos Estados Unidos. Leonardo, bom dia.
7: Bom dia, Milton. Bom dia, Cássia. Bom dia, ouvinte do Jornal da CBN.
2: Bom dia.
4: Leonardo Dai, que acompanha uma seleção brasileira mais aliviada depois, não só da classificação em primeiro lugar, mas de um jogo com mais alto nível ontem contra a Escócia, Léo.
7: Ontem foi bom, né? Ontem o Brasil jogou bem. Claro que o gol cedo, ele condiciona a partida. A gente dizia, né, ontem, que a Escócia é um time que gosta de se defender, que é um time que se defende bem. O gol do Brasil no comecinho do jogo, ele permitiu à seleção brasileira encontrar mais espaços na defesa escocesa, porque a Escócia teve que sair mais para o jogo, né? Mas esse gol, ele não caiu do céu, ele foi conquistado pelo Brasil, com uma ótima pressão do Rayan ali no ataque, né? Aliás, o Rayan jogou muito bem ontem. Rayan é impressionante, coisa de um ano atrás, estava jogando o Campeonato Carioca pelo Vasco, e joga a Copa do Mundo com a mesma naturalidade, assim, as coisas estão acontecendo muito rápido para o Rayan, e ele parece não se importar no melhor sentido da expressão, né? Então o Brasil com mais espaço para jogar, acertando a marcação, com o Rayan entrando bem no time, com o Vinícius Júnior muito, muito bem, mostrando que pode ser um dos protagonistas dessa Copa, numa atuação individual assim do nível mesmo de Messi, de Haaland, de Mbappé, dos jogadores que a gente vem elogiando aí. O Brasil venceu o jogo e venceu muito bem, na melhor atuação, não só dentro da Copa, como na melhor atuação com o técnico, e talvez a melhor atuação aí desses 3 anos e meio desde a eliminação na Copa de 2022.
2: E agora a expectativa em relação a quem vai ser o adversário da seleção brasileira no jogo da próxima segunda-feira, Léo?
7: Segunda-feira, 2 da tarde, em Houston, né, o jogo da segunda fase. Lembrando que agora tem uma fase a mais de mata-mata, né, então o Brasil está a 5 jogos do título. Hoje sai o adversário, vai ser o segundo colocado do Grupo F. Hoje, às 8 horas, tem a última rodada, né? A gente vai ter o jogo dos Países Baixos contra a Tunísia, Suécia e Japão. A seleção dos Países Baixos e a seleção do Japão tem 4 pontos, a Suécia tem 3, a Tunísia já está fora. Nesse momento, a seleção neerlandesa está à frente da seleção japonesa pelo número de gols marcados. Então a gente teria um Brasil e Japão aí na segunda fase, mas está muito junto. A gente tem aí, quem tiver o pior resultado entre os dois vai enfrentar o Brasil, e tem a possibilidade de ser um Brasil e Suécia, né? Se a Suécia vencer a seleção japonesa e a seleção dos Países Baixos não vencer o jogo dela, aliás, vencer o jogo dela, a Suécia fica em segundo lugar, e aí teria um Brasil e Suécia, que seria uma ótima notícia, né? Porque contra Países Baixos ou contra o Japão, o jogo vai ser muito duro, são bons times, times que jogam futebol parecido com a seleção brasileira, então mesmo o Brasil evoluindo, seria um jogo muito difícil. Contra a Suécia, o Brasil entraria muito, muito, muito favorito nesse jogo da segunda fase.
4: A tendência ali é que o adversário saia de Japão e Suécia, né? Porque a Holanda pega a Tunísia, que é a pior seleção desse grupo.
7: Mas assim, se de repente o Japão consegue fazer um 3-0 na Suécia, não é tão difícil assim imaginar, por exemplo, um 2-0 dos Países Baixos na Tunísia, e aí viraria Brasil e Países Baixos, né? Então acho que pode acontecer, sim. Tá muito aberto esse grupo. Acho que a improbabilidade maior é a Suécia aprontar alguma coisa e acabar se classificando em segundo, né? Mas enfim.
4: Tá bom, não, perfeito, tá certo. Vamos aguardar. Sem ansiedade. O fato é que o Brasil já está lá. Esta partida será segunda-feira, 2 horas da tarde. Cara de Copa do Mundo mesmo. Valeu, obrigado, um abraço, até mais.
2: Até.
7: Valeu, até mais.
2: E agora temos informação chegando direto da capital federal. Mais uma operação de buscas da Polícia Federal na manhã de hoje, Quem nos traz os detalhes dessa história é a Rani Veloso. Diga, Rani.
8: Oi, Cássia. O deputado federal licenciado Josimar Maranhãozinho, do PL do Maranhão, é alvo de operação da Polícia Federal nesta quinta. Essa operação investiga suspeita de desvio de emendas parlamentares. Os mandados de busca e apreensão foram autorizados pelo ministro do Supremo Tribunal Federal, Flávio Dino, que é relator de vários casos nesse mesmo sentido. Os agentes cumprem as ordens judiciais tanto aqui no Distrito Federal como no Maranhão. Como o deputado está licenciado do mandato, não há busca na Câmara dos Deputados. A gente lembra, Cássia, que em março deste ano, o deputado Josimar Maranhãozinho já havia sido condenado pelo STF por desvio de emendas parlamentares. Segundo a denúncia da Procuradoria-Geral da República, o parlamentar definia o destino do dinheiro, monitorava a liberação dos recursos, controlava planilhas de pagamento e cobrava propina das prefeituras do Maranhão. Ele foi condenado a 6 anos e 5 meses de prisão em regime semiaberto, além de 300 dias multa. Ele foi condenado, né, por corrupção passiva. Outros dois parlamentares também foram condenados em março deste ano. O pastor Gil, que também é do PL do Maranhão, e o ex-deputado, né, suplente João Bosco da Costa, do PL de Sergipe. Esse é outro caso, né, que agora Josimar Maranhãozinho está sendo alvo de operação da Polícia Federal. Cássia.
2: Muito obrigada. Esta foi a Rani Veloso, às 7h48.
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15: 7 horas.
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5: Mas você pode separar em duas grandes categorias, os fundos de tijolo e os fundos de papel. Os fundos de tijolo são aqueles que investem em imóveis, que podem ser lajes corporativas, galpões logísticos, shopping centers, quartos de hotéis e até agências bancárias. A correção do patrimônio desse tipo de fundo depende da valorização dos imóveis. Já os fundos de papel compram títulos relacionados

ligados ao mercado imobiliário. E a valorização do patrimônio do fundo depende do sucesso dos investimentos, especialmente se nenhum emissor der um calote. Existem alguns indicadores de mercado que dão uma referência para a valorização dos fundos imobiliários, mas não existe um índice único comum a todos os fundos. Até a próxima e continue mandando as suas perguntas para cbndinheiro@cbn.com.br.

0: Quinta-feira, 25 de junho de 2026. A Polícia Federal e o Ministério Público Federal fazem a segunda etapa da Operação Disclosure, que investiga uma fraude estimada em 54 bilhões de reais nas lojas americanas. Os agentes cumprem 9 mandados de busca e apreensão nas cidades do Rio de Janeiro e de São Paulo. De acordo com as investigações, os suspeitos tinham conhecimento de irregularidades contábeis praticadas ao longo de anos. Subiu para 164 o número de mortos em consequência dos dois fortes terremotos que atingiram a Venezuela na noite de quarta-feira. O número de feridos chega a 971. Mais de 500 equipes de emergência tentam retirar sobreviventes dos escombros. A presidente interina do país, Delcy Rodrigues, disse que os primeiros socorristas estrangeiros devem chegar nas próximas horas. Os reflexos dos tremores foram sentidos na Colômbia e no norte do Brasil. Prédios comerciais e residenciais foram esvaziados em Manaus, Boa Vista, Macapá e Belém. O Brasil venceu a Escócia por 3 a 0, com 2 gols de Vini Júnior e 1 de Matheus Cunha, e avançou em primeiro lugar no Grupo C, a segunda fase da Copa do Mundo. Próximo jogo da seleção será às 2 da tarde de segunda-feira. O adversário sairá das partidas, que serão disputadas às 8 da noite de hoje pelo Grupo F. A Holanda vai enfrentar a Tunísia e o Japão jogará contra a Suécia. No horário de Brasília, 8 e 1.
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0: atualizando a informação agora sobre o elevado do gasômetro, aquele veículo que se envolveu num acidente, dois carros, né? Um utilitário e um carro na altura do Into, no sentido centro da cidade. Os dois foram retirados, o trânsito continua com retenções em razão desse bloqueio em uma faixa da pista, agora nos últimos minutos, consequência para o motorista que segue no caminho do centro do gasômetro e impactando também a ponte Rio-Niterói. Tempo de travessia na ponte chegou perto dos 30 minutos, agora caiu um pouquinho, está em 25. Tem lentidão dos acessos até essa saída para o gasômetro, quem sai de Niterói em direção ao Rio pela ponte. No sentido Niterói, 13 minutos é o tempo que você vai gastar agora.
1: 8 e 2.
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1: Muito bom dia a você que escolheu ficar mais bem informado ouvindo o Jornal da CBN na manhã desta quinta-feira, 25 de junho de 2026. Voltamos a acionar a reportagem em São Paulo com informações sobre uma operação que mira a cúpula de uma empresa de ônibus, um vereador de São Paulo, tudo isso por lavagem de dinheiro para o PCC. Lucas Taveira, sua informação, bom dia.
2: Bom dia, Milton, Cássia, todo mundo ligado aqui na CBN. Eu falo diretamente aqui do Departamento Estadual de Investigações Criminais, na Zona Norte de São Paulo, onde o vereador de São Paulo, Senival Moura, do PT, já está aqui. Ele foi detido nesta manhã, nesta operação, como você disse, que envolve um suposto esquema de lavagem de dinheiro ligado à empresa de ônibus TransUnião. Também foram detidos o presidente da TransUnião, Jair Ramos de Freitas, conhecido como Cachorrão, e Devanil de Souza Nascimento, chamado de Sapo, apontado como homem de confiança do vereador. Os agentes da polícia cumprem 5 mandados de prisão temporária e 104 de busca e apreensão. As ordens judiciais são cumpridas em São Paulo e também na região metropolitana, em Extrema, Minas Gerais. A justiça determinou o bloqueio de 194 milhões de reais em contas ligadas aos investigados e também à empresa. Foram também detidos 117 veículos, 21 imóveis e 3 embarcações. Segundo a investigação, a TransUnião teria sido usada para lavar dinheiro do crime organizado e principalmente do PCC, que estaria envolvido nessa operação. A investigação começou após o assassinato de Adalto Soares Jorge, diretor financeiro da empresa, em 2020. Ele era apontado como um dos laranjas desse esquema e o Ministério Público sustenta que o crime foi motivado por uma quebra de confiança. De acordo com os investigadores, um grupo paralelo controlava decisões da empresa e transferia esses recursos para integrantes do PCC. A investigação também aponta suspeitas sobre o aumento do capital da companhia, que passou de pouco mais de 100 mil para mais de 50 milhões de reais, viu, Milton?
1: Muito obrigado pelas suas informações, Lucas Taveira, às 8h04.
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0: Muito bom dia para você, Malu Gaspar.
1: Bom dia, Milton. Bom dia, Cássia. Bom dia para os nossos ouvintes.
2: Bom dia, Malu.
0: Malu Gaspar, o que levou Michele Bolsonaro a externar de forma pública, gravando em vídeo, todo o descontentamento dela com o Flávio Bolsonaro?
1: Milton, Cássia, é o que todo mundo tem se perguntado desde ontem. Há algumas explicações tópicas, vamos dizer assim, o que teria sido a gota d'água, e há uma explicação mais geral. Vou começar dessa explicação mais específica para mais geral. Internamente, a gente já tem ouvido há bastante tempo que sobre detalhes sobre esse racha que houve entre a Michele e o Flávio a partir ali do momento em que o Ciro houve uma discussão pública, né? Ela foi fazer uma participação lá no lançamento da candidatura do senador Eduardo Girão no Ceará, para ele candidato a governador, e ela se manifestou publicamente contra uma aliança com o Ciro Gomes. Esse é o estopim lá no estado, porque ela disse, claramente isso no vídeo, que ao fazer essa aliança com o Ciro Gomes, eles sacrificariam a candidata dela ao Senado lá no Ceará, que é a Priscila Costa, que, segundo ela, trabalhou muito pela candidatura do André Fernandes, tem toda uma questão local lá. Então, e depois disso, quando ela se manifestou, Flávio Bolsonaro teria humilhado ela pelo telefone. Já ouvi muitas histórias sobre essa discussão, teria sido uma discussão aos gritos, e isso realmente não, ele teria gritado com ela, e a partir daí ela teria rachado com ele. E o que ela disse, que algumas pessoas repetiram ontem para mim, é que depois disso ela passou a ser muito atacada, inclusive pelo Eduardo, pelos irmãos, por gente da campanha, como se fosse alguém que está desagregando a campanha e atrapalhando a campanha do Flávio Bolsonaro. Na campanha do Flávio Bolsonaro, o que se diz é que ela não gostou de o Flávio ter chamado a Damares para ajudar a organizar o programa de governo dele para mulheres. Ele tem um problema com o eleitorado feminino, né? Ele tem uma forte rejeição e está tentando contornar justamente o afastamento da Michele, porque a Michele é a pessoa do PL, da campanha bolsonarista, do bolsonarismo para mulheres, né? Então ele chamou a Damares, e o que eles dizem é que a Michele não aceita não ser ela a pessoa, ela acha que ela teria o monopólio sobre o eleitorado feminino. Isso é o que dizem os aliados do Flávio, né? Agora, independente disso, essas são as razões que teriam sido o estopim, a gota d'água para ela fazer o vídeo. Agora, independentemente disso, Milton, Cássia, eu vejo esse movimento da Michele como um movimento bastante

0: bastante significativo dentro do bolsonarismo, porque ela sempre ficou quieta, ela nunca disse nada e resolveu vir a público, fazer um vídeo super longo com várias informações que a gente não tinha aí sobre o bolsonarismo, mas principalmente o que ela diz, é que ela deixa claro, que ela tenta colocar como diferenciação entre ela e o Flávio. Ela diz, eu ao contrário dos meus enteados, do Flávio Bolsonaro, dos aliados dele, não faço alianças por conveniência, não faço alianças pragmáticas antes de avaliar meus princípios, né? Ela está dizendo ali que se juntar ao Ciro Gomes seria não só uma falta de coerência, mas até uma traição ao Jair Bolsonaro, porque o Ciro Gomes criticou o Jair Bolsonaro na Covid, etc. Então ela diz que ela representa a política limpa, coerente e verdadeira. Ela diz também, vocês dizem que eu não entendo de política, mas eu criei todos os diretórios femininos, eu instalei os diretórios femininos do PL, eu aumentei a quantidade de candidatas mulheres eleitas pelo PL. Ela está dizendo ali, eu entendo de política sim, e não só entendo de política, como eu vou fazer política agora, contra vocês. É isso que ela está dizendo ali. E ela também diz uma outra coisa, que não me passou despercebida, não deve ter passado despercebida quem assistiu o vídeo com atenção. Ela disse, todos os movimentos que eu faço, tudo que eu digo e o que eu faço, é em comum acordo com o meu marido, Jair Bolsonaro. Então, o que dá para entender é, para ela fazer o que ela fez, ela combinou com o Jair Bolsonaro. E a gente sabe que ela tem aliados no PL que também não gostam do Flávio. Então, tem ali o Nicolas, tem o deputado Nicolas Ferreira, tem a governadora do Distrito Federal, Celina Leão, tem uma série de mulheres no grupo ali, tem outros políticos que deram apoio para ela no bolsonarismo. O próprio Tarcísio de Freitas é muito mais próximo dela, o governador de São Paulo, do que o Flávio. Então, isso também tem um significado. Ela abriu ali uma dissidência com o Flávio, que ela, a menos que ela seja contida, alguém consiga pará-la, não parece ser o caso, que ela vai bancar. Ela está dizendo assim, então agora eu vou ser uma liderança pública dentro do bolsonarismo que vai ser contra o Flávio Bolsonaro. Isso é bem complicado nesse momento da campanha em que o Flávio Bolsonaro está sendo acusado, por exemplo, não só de fazer alianças de ocasião com políticos adversários, mas também pedir dinheiro para banqueiro. Quer dizer, é tudo que ela está dizendo que ela não é. E também considerando que a candidatura do Flávio Bolsonaro não está chancelada. Obviamente, é muito difícil imaginar que o Flávio vá deixar de ser candidato agora, né? Mas ela criou ali uma situação constrangedora e complicada para o Flávio há 20 dias, tem 20 dias ainda, é quase um mês, para a definição da candidatura na Convenção Nacional do Partido. Tem um mês ainda para isso rolar, vamos ver se ela vai bancar um racha que vire que tenha consequência política para a campanha dele. Essa é a grande dúvida que se tem agora no bolsonarismo, né? Se ela tem pretensão de se contrapor a ele, ou como candidata, ou como bancando um candidato alternativo, o que ela vai fazer com essa liderança que ela está tentando construir, uma liderança dissidente ao bolsonarismo. Ou se não, se daqui a 15 dias, como tudo no bolsonarismo, isso vira, né, ok, blá blá blá, feijoada, né? Vamos ver. Eu acho que não me parece ser o caso. Mas é um movimento significativo que atrapalha bem, viu, Milton Castro? Mais até, eu não diria mais do que o Dark Horse, mas é um conflito bem relevante, porque a questão feminina para o Flávio não é besteira, e o que ela está dizendo ali é que ela foi agredida, que ela foi humilhada, que o Flávio Bolsonaro não sabe lidar com lideranças femininas dentro do partido, é isso que ela está dizendo.
1: E a gravação desse vídeo ontem, divulgação dele, mostra também um processo de mágoa que está sendo curtida aí há algum tempo, porque aquela crítica que a Michelle Bolsonaro fez às negociações da legenda para fechar a aliança eleitoral com o Ciro Gomes, isso já tem um tempo, né, para ela agora, Malu, divulgar esse vídeo.
0: Exatamente, Cássio. Isso foi no final do ano passado. Essa história dessa discussão que ela teve com o Flávio Bolsonaro também já foi falada há algum tempo. Houve vários intermediários que tentaram fazer as pazes entre os dois. Ela disse que não queria um pedido de desculpa, ela até falou isso no vídeo. Muitos aliados falavam isso pra gente. Ela quer um pedido de desculpa público. E ela disse que não queria, que não era isso que ela queria. Mas o fato é que ela deixa claro que nem o Flávio Bolsonaro falou com ela, nem ela o procurou. Então, vem rolando, né, um distanciamento público e em privado e agora no público, que demonstra que essas coisas no bolsonarismo não são facilmente acomodáveis, né? É curioso porque o Jair Bolsonaro tem a liderança da direita, mas não tem a liderança na própria família, né? Ele não consegue organizar e pacificar as coisas dentro da própria família. Isso vai ter reflexo, isso está tendo reflexo, né, na política nacional. E, Cássia, eu acho que isso realmente denota uma forma diferente de lidar com a política. Né, você pode falar que o movimento dela foi calculado, eu acredito que tenha sido, não acho que nada em política por acaso, e se ela está dizendo que ela está fazendo política sim, de verdade, ela tem lá seu cálculo. Mas ela está se colocando como a política pura da direita, né? Isso vai ter consequência de médio e longo prazo para a campanha do Flávio. E a reação dele, só para terminar, não me parece uma reação muito inteligente, porque ele parece ser suficiente em princípio, porque ele fez uma manifestação pedindo desculpa, mas aí vem aquela coisa do machismo na política, né? Atribuindo a ela, olha, eu sei que ela está angustiada, esse momento é difícil para todos, vamos conversar, meu coração está aberto. Ou seja, primeiro um ponto de vista superior, né, tentando se colocar acima dela, né, uhum. Eu perdoo você, queridinha, volta aqui. Segundo, que ele não, e atribui aquele famoso você tá nervosa, né, calma, você tá nervosa. E depois,
2: e se eu te ofendi,
1: só faltou
2: se
1: isso.
2: Algo, se eu falou te isso, ofendi. Falou isso. se alguma coisa que eu falei te ofendeu, desculpa.
1: Não tava de camiseta branca, não, né?
0: A clássica desculpa do machista na política, o macho alfa, aquela coisa. E isso tem na esquerda e na direita, tá, gente? É um comportamento muito típico, né, do homem machista na política e na vida, né? Exatamente, Milton, se eu te ofendi. E, para terminar, não falou nada de aliança com Ciro Gomes, de manter as candidaturas das mulheres que ela propôs lá, se Priscila Costa, Celina Leão. Ela disse, olha, o PL tem não sei quantas vagas para candidatas mulheres, eu só pedi 3. Não falou nada sobre tudo que ela disse, que eram realmente questões. Coerência em política é uma cobrança válida. Aliança com alguém que chamou o Flávio de fascistoide é uma discussão válida. Sobre isso ele não disse nada. Só disse, queridinha, fica calma, você está angustiada, vou te ajudar, vem aqui, meu coração está aberto. Assim.
2: E para fechar. Olha, gente. Só para fechar aqui, para fechar o combo na primeira fala que teve, ainda disse assim: tô preocupada com futebol.
1: Verdade. Nada vai me afetar
2: nada
1: hoje.
2: Nada vai me afetar porque eu quero ver o Brasil futebol. Eu quero ver o meu futebol. Enfim.
0: Olha, gente, pelo amor, vai ser muito divertido. O curioso é assim, uma feminista na direita, né? Vamos ver como é que isso vai acontecer, como é que vai reverberar isso também no feminismo.
2: Valeu, um abraço, até mais, Malu.
0: Beijo, gente, valeu. Até mais.
1: Até mais, Malu. Agora nós temos informação com a nossa reportagem chegando direto de Manaus. Os reflexos daquele terremoto na Venezuela foram sentidos em parte da região norte do país. E é sobre isso que a Carolina França fala conosco agora. Bom dia, Carolina.
3: Bom dia, Cássia. Bom dia, Milton. Esse terremoto, né, trouxe reflexos aqui à região norte, tanto o Amazonas como Roraima, Pará, no Amapá também. Pois bem, no início da noite de ontem, por volta ali das 18 horas, horário em Manaus, algumas pessoas, principalmente moradores de condomínios, registraram então esses reflexos aqui na capital amazonense. Segundo a Defesa Civil, os tremores também foram sentidos além de Manaus, também em Barcelos e Iranduba, cidades no interior do estado. O órgão informou que não houve registro de danos estruturais, desabamentos ou vítimas relacionadas ao tremor. Durante ali, a ocorrência, moradores registraram o momento em que objetos dentro de imóveis, como por exemplo, ilustres, né, lustres, balançam durante o abalo, piscinas também ali, né, com o movimento da água por conta desse tremor. Além de Manaus, né, além da capital amazonense, o estado do Amazonas, como eu comentei anteriormente, Pará, Roraima e o Amapá também sentiram os reflexos desse terremoto. Inclusive, nós conversamos com algumas pessoas que presenciaram, né, esse fenômeno. Vamos acompanhar.
4: Nossa, o prédio está balançando muito, muito, muito mesmo. Misericórdia. Meu Deus, parece labirintite.
5: O prédio tremeu. Vários prédios de Belém.
6: Eu estava deitado no sofá, assistindo o jogo, comecei a assistir aquela coisa a balançar. Eu pensava que era crise de labirintite, né? Aí eu olhei para cima, para o rosto lá do nosso apartamento, começou a balançar também, né? Eu falei, não, gente, o prédio está balançando, bora descer. Até no elevador, a gente ficava balançando dentro do elevador. É como se estivesse num barco.
7: O cenário foi aterrorizante.
3: Pois bem, essas informações, né, repassadas pelos moradores que sentiram os impactos desse terremoto mostram um pouquinho, né, de como que foi esse reflexo aqui na região norte. De acordo com as defesas civis estaduais, nenhum problema foi relacionado quanto à questão de desabamento, nem vítimas também por conta do fenômeno. A Defesa Civil do Amazonas informou que isso pode estar relacionado, então, com esse abalo registrado no Mar do Caribe. Claro que novas informações deverão ser colhidas ao longo do dia.
1: Muito obrigada. Essa foi a Carolina França, às 8h19.
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11: Vandenberg estará de volta semana que vem aqui no Jornal da CBN, nesse que é o seu espaço tradicional aqui na programação. Então nós vamos trazer agora a informação ao vivo de Brasília. Rani Veloso, bom dia.
12: Bom dia, Milton. Olha, mais informações sobre a operação da Polícia Federal que foi deflagrada hoje, que tem como um dos principais alvos o deputado federal licenciado Josimar Maranhãozinho. A operação Afluente mira uma organização criminosa suspeita de corrupção passiva, ativa, lavagem de dinheiro e peculato. Eles atuavam desviando recursos públicos, né, de acordo com as informações preliminares através de emendas parlamentares. Os agentes cumprem ao total 18 mandados de busca e apreensão aqui no Distrito Federal, no Maranhão e em Goiás, que foram autorizados pelo ministro do STF, Flávio Dino. Segundo as investigações, os agentes públicos e privados desviavam recursos das emendas parlamentares por meio da Codevasf, que é a Companhia de Desenvolvimento dos Vales do São Francisco e do Parnaíba. O dinheiro era então direcionado para empresas ligadas ao grupo investigado. Os envolvidos podem aí responder exatamente pelos crimes de peculato, corrupção e lavagem de capitais. Em março deste ano, Josimar Maranhãozinho já havia sido condenado pelo STF pelo mesmo crime. Milton?
11: Muito obrigado, essa foi Rani Veloso, portanto, com essa ação da Polícia Federal, tendo como alvo esse deputado do PL, Maranhãozinho. Agora que são 8h32.
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quinta-feira, 25 de junho de 2026. O Banco Central elevou a estimativa de crescimento do PIB do país em 2026 de 1,6% para 2%. É o que mostra o relatório de política monetária divulgado hoje. A autoridade monetária atribuiu a alta principalmente à surpresa positiva no resultado da atividade econômica do primeiro trimestre e à melhora das perspectivas para a agropecuária e a indústria extrativa. O Banco Central também mencionou medidas de estímulo do governo. A confiança do setor da construção apurada pela Fundação Getúlio Vargas caiu 0,9 ponto em junho e fechou o mês em 91,7 pontos. Conforme a FGV, prevaleceu no primeiro semestre o sentimento de pessimismo moderado com o ambiente presente dos negócios. A elevação dos preços dos insumos foi um dos fatores que prejudicaram o desempenho do segmento. A alta afetou o orçamento das obras a partir de março. No horário de Brasília, 8

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2: Agora há pouco a gente comentou de um caminhão que ficou preso ali numa passarela no aterro do Flamengo. Acabou de ser liberado, acabou de ser retirado esse veículo por ali, na altura da Marina da Glória, no sentido Flamengo. Estava atrapalhando o trânsito, tendência agora a melhorar, o trânsito continua pesado. Quem está pela linha amarela no sentido Barra da Tijuca vai encontrar lentidão desde a altura de Higienópolis até o Encantado, tem retenções também no trecho da Freguesia. Sentido Fundão, retenções desde a altura de Pilares até Manguinhos. A ponte ainda com problemas, o tempo de travessia para o motorista que está saindo de Niterói em direção ao Rio está em 25 minutos. Também problemas por conta da interdição em uma faixa sentido Niterói, 23 minutos nesse sentido agora.

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1: 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Amanhã eu volto com mais um É da Sua Conta.
0: 8 horas 37 minutos agora. Nós vamos até a Venezuela. Falamos com Caracas, atingida por 2 terremotos de alta magnitude, causando mortes, destruição. E o nosso contato agora é com o Matheus Mascarenhas, estudante brasileiro que está participando de um estágio na ONU, na capital venezuelana. Matheus, muito obrigado pela sua gentileza de nos atender nesse momento. Um bom dia para você.
2: Bom dia para você, Milton. Bom dia, Cássia. Estou aqui realmente em Caracas e eu gostaria de compartilhar um pouquinho da história do dia de ontem, né, que foi um dia, assim, surreal, realmente devastador.
0: Você estava onde quando os terremotos ocorreram?
2: Bem, eu tô com a mesma roupa desde o momento do terremoto, você pode ver que eu tô com a camisa do Brasil, estava indo ao jogo do Brasil, estava atrasado, e o jogo começava às 7, né, no horário do Brasil, aqui às 6 da tarde, e o horário do terremoto foi 6:04. Eu estava caminhando até um bar em Altamira, que foi a região das mais afetadas. Quando eu estava chegando perto do bar, passei por uma rua, ela começou a ficar ondulada, eu comecei a sentir uma vertigem, achei que eu tava passando mal, algo assim, mas não, eu dei 2 passos para trás, um prédio de 15 andares totalmente cai e se destrói na minha frente, e vem uma nuvem de fumaça, eu saio correndo e, assim, a 20 passos à distância dessa primeira destruição, outro prédio um pouco menor também cai. Eu achei, assim, que eu estava numa situação de guerra, uma situação de caos total, né? Continuei correndo até a Praça Altamira, que é a praça do bairro, né, mais espaçosa. Cheguei lá e em um estado de choque ainda, né, por não entender o que estava acontecendo. Depois, obviamente, o terremoto tinha acontecido, a magnitude dele e a duração, né, que foi um terremoto, não sei, 2, né, 40 segundos de duração. Então, teve um dano muito grave ali nas outras Caracas. Assim, uma coisa a se notar é que Caracas é sucateado, né? Uma cidade que parece que vive no passado, por conta do seu passado glorioso, de todos os prédios antigos que tem, e por isso foi muito afetada mesmo com o terremoto de
3: magnitude. Ô Matheus, e o que você observou em relação ao socorro para essas pessoas que estavam nesses edifícios que desabaram perto de você? Houve alguma resposta rápida em relação à tentativa de socorrer essas pessoas?
2: Bem, essa é uma pergunta ótima, porque vou te dizer que depois do ocorrido, depois de eu ter corrido até a praça, eu fiquei esperando 15 minutos sentado, até um ponto que não ouvi barulho de ambulância, pessoa ao meu redor não na praça, então eu comecei a suspeitar que eu tinha, era um delírio, né, algo assim, não tinha acontecido. 15, mais de 20 minutos depois de realmente ter acontecido, começaram a as primeiras ambulâncias, os bombeiros se organizaram. A polícia não sabia o que fazer. E, perdão pela minha conexão. E, além disso, quando eu realmente estava verificando a situação, para ver, eu realmente achava que era um delírio, voltei ao local onde o prédio tinha caído, e quando eu cheguei lá, realmente os prédios estavam derrubados.
0: Tá. Matheus, vamos fazer uma coisa aqui, até para a gente não perder esse seu relato aqui, que ele é importante. Nós vamos refazer essa sua ligação, nós vamos conversar com você pela linha telefônica, que pode ser mais segura, até mais permanente, porque nós estamos com um problema mais estável, porque nós estamos com um problema nesse contato através da internet. Inclusive, nós estamos conversando aqui com o Matheus, para aqueles que nos acompanham aí em vídeo também, estavam vendo o Matheus falando conosco ao vivo lá de Caracas nesse momento. Ele que, aliás, estava, como descreveu bem, né, para a própria camisa da Seleção Brasileira, que era a roupa que ele estava ontem, porque ele contou essa história, estava indo para o jogo da Seleção Brasileira, assistia a partida em um bar lá em Caracas, ali no bairro de Altamira, que foi um dos bairros mais atingidos. E no momento que ele estava caminhando, surge o primeiro terremoto, na sequência um segundo terremoto, um prédio de 15 andares despenca, ele permanece lá, e o que ele estava contando para nós nesse momento é que ele ficou esperando parado lá pelo menos uns 20 minutos até que alguma ação acontecesse. Imagino que toda a região em choque, né, naquele instante, até porque também os serviços de socorro foram atingidos num momento como esse, então até tudo conseguir ser acionado, esse tempo até é razoável para que aconteça. Né? As pessoas que estavam lá no local tentando se proteger, inclusive, do que estava acontecendo, indo para um lugar mais isolado, como ele mesmo disse, foi para o meio de uma praça, onde não havia construção em volta, ou seja, nenhum risco de desabamento. E a gente agora conseguiu retomar então com você, Matheus, e você contava sobre isso, que você disse que durante pelo menos 20 minutos ficou ali aguardando, quando aí sim o socorro começou a chegar para o atendimento das pessoas. E eu até queria entender uma coisa sua, como é que você está agora e onde você está agora, em que situação? Até porque, assim como você, várias outras pessoas devem ter alguns locais atingidos e foram buscar algum ponto de segurança. Como é que está essa situação no momento?
2: Milton, tudo bem? Bem, depois de eu... Deixa eu explicar. Depois de eu sair da praça de Altamira em direção ao prédio que tinha sido derrubado para verificar se realmente tinha acontecido, eu cheguei e vi uma cena de cortar o coração. Havia três mulheres tentando lutar com os bombeiros para tentar entrar nos escombros e achar familiares. E assim, foi realmente muito impactante ver essa cena, ver macas improvisadas com pessoas totalmente cobertas de detritos e de poeira. E depois dessa cena, que foi assim traumatizante, muita desorganização, eu fui embora até a praça novamente, fiquei lá por mais 6 horas, e depois de contatar a equipe da ONU, agora eu estou num abrigo, numa casa com mais de 15 pessoas do voluntariado da ONU também aqui, então eu estou seguro, num espaço da ONU, porém não vi e não tem notícia de articulação organizada para abrigos. Pessoas estão com colchões na Praça Altamira, a praça onde eu estava, tiraram os colchões da sua casa e dormiram na praça mesmo. Não tem nenhuma coordenação governamental que está realmente organizando esses espaços de abrigo.
3: Matheus, o local em que você vive originalmente foi afetado, foi atingido pelo terremoto?
2: Foi parcialmente. O meu prédio não foi atingido, mas ainda não está em condições de eu ficar dentro do prédio. Todos os prédios têm que ser checados. Ele foi realmente impactado em termos de tremor. Não caiu. Não tem danos graves na estrutura, mas ao mesmo tempo foi recomendado que eu não ficasse no prédio, por isso estou numa casa agora. Mas a região em que eu fico, que é o Las Palmas Grandes, ela foi afetada sim.
0: Tá. Matheus, você tem informações de outros brasileiros e conseguiu algum contato com a embaixada brasileira aí em Caracas, na Venezuela?
2: Consegui sim. Na madrugada de ontem eu liguei para o número de emergência da embaixada, fui atendido sim, pela líder diplomata Flávia. Ela me avisou que nenhum brasileiro havia sido ferido, ou ao menos até o momento não havia sido comunicado de nenhum brasileiro ferido, e também não havia comunicado brasileiros que gostariam de voltar para o Brasil, além de mim, que tenho essa intenção agora depois desse ocorrido.
3: Eu ia te perguntar sobre isso. Você pretende retornar ao Brasil? Você já tem uma estimativa de quando vai poder fazer isso? Porque a gente trouxe informações mais cedo de que o aeroporto tinha tido alguns danos estruturais, que as viagens foram interrompidas. Como que está essa situação?
2: Exatamente, está uma indefinição. Realmente o aeroporto de Maiquetia, que ele fica perto da área de La Guaira, onde foi a região mais afetada, ele foi destruído parcialmente. Tem vários vídeos do aeroporto em pedaços. A gente não sabe ainda o estado da pista do aeroporto, mas realmente foi uma situação grave que aconteceu no aeroporto. Agora, as opções que a gente tem é aeroportos menores, ou aeroporto de Maracaibo, ou da região de Punto Firro. Mas ainda não tem uma definição se vai haver algum apoio da embaixada para ajudar brasileiros a irem a esses aeroportos, ou se vai ser uma questão de sobrevivência e embarcar em uma aventura para voltar para o Brasil.
0: Claro. Agora, Matheus, em relação a outras áreas atingidas, você tem alguma informação? A gente tem falado muito aí, claro, de Caracas, um dos pontos mais atingidos e onde há maior aglomeração urbana, mas você tem informação da situação aí pelo interior da Venezuela, em outras cidades?
2: Olha, La Guaira é o estado no litoral, e ele realmente foi, pelos vídeos e pelas mensagens que a gente tem nos grupos de Telegram aqui dos venezuelanos, La Guaira, no litoral, foi totalmente devastado. Para quem não sabe, La Guaira, em 1998, sofreu também um acidente terrível de deslizamento por conta de altas chuvas, e foi assim um massacre de quase 50 mil mortes. Novamente é afetado agora pelo terremoto, é uma região mais pobre da Venezuela, não tem agora energia, conexão. Então o problema maior é que não existe contabilização ainda de quantos mortos, não existe contabilização das pessoas que são necessitadas. Então vai ser realmente um desastre nessa região do La Guaira. Uma coisa que eu gostaria de contar: eu tenho uma amiga que eu fiz na Universidade Central da Venezuela, que é moradora de La Guaira. Infelizmente ela está desaparecida no momento atual. E os alunos aqui estão se convocando para tentar localizá-la, mas ela realmente não está respondendo nenhuma ligação e não sabem do paradeiro dela.
0: Tá certo. Bom, Matheus, a gente vai continuar em contato com você, à medida que tivermos também outras informações, vamos compartilhando, e que vocês todos fiquem aí em situação de segurança. Muito obrigado aí pelo relato que você nos trouxe aqui no Jornal da CBN, que se tem, ou se a gente imagina, aí vai ser um dia bem complicado aí os próximos dias na Venezuela, em Caracas e nas outras cidades atingidas, mas que se consiga ter o máximo de segurança possível. Muito obrigado.
2: Eu que agradeço, Milton e Cássia. Muito obrigado.
0: Sou o Matheus Mascarenhas, é estudante brasileiro, está na Venezuela, participando de estágio na ONU, e que traz e transcreve para nós, então, essa sensação que ele enfrentou ontem, todo o cenário que ele assistiu ontem e no dia de hoje. Nós estamos em contato com a Embaixada Americana, com o Itamaraty também, até para entender que tipo de estrutura pode ser oferecida aos brasileiros que lá estão. 8h48.
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1: Muitos vieram de fora.

0: para os municípios do interior? Alimento e combustível. Uma vez que a navegação interior, essa que é feita por balsas, ela não repassa os custos ao consumidor final, como acontece, por exemplo, na cabotagem, nos navios que trazem os containers, que já aplicam a taxa da seca, né? A taxa da seca criada pelas empresas que operam esses navios, né, de grande porte, para abastecer principalmente o polo industrial de Manaus aqui e o comércio, é um valor adicional ao frete que é cobrado pelas operadoras, né, para compensar os custos operacionais na estiagem, transferindo aí, no fim das contas, esse valor, né, para quem consome o produto ou o serviço. Já para o sindicato, eles informam que eles não conseguem repassar, né, isso para o consumidor final, por isso que eles pedem, né, que o governo do estado analise da melhor forma essa redução no ICMS. Quem explica um pouco melhor para a gente é o vice-presidente do Sindarma, o Matson Nóbrega. Vamos ouvi-lo.
1: O Sindarma vem a público pedir que as
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2: Argentina e França, mas está crescendo. O plano do Ancelotti sempre foi tentar crescer durante a Copa do Mundo. Ele sabe que o time não está suficientemente bem, que precisa subir jogo a jogo. E ontem subiu, ontem cresceu de produção. O Vinícius agora é vice-artilheiro da Copa do Mundo, o Messi tem 5 gols, Mbappé, Haaland e Vinícius Júnior tem 4, então ele se colocou na elite dos maiores craques da Copa. A seleção ainda pode subir um pouco mais. Agora, a novidade, e muito boa também, é que o Ancelotti está vendo isso, ele não está escondendo. Então, por exemplo, ontem ele foi perguntado sobre o que diria se fizesse uma preleção para 210 milhões de brasileiros.

0: Ele respondeu: calma. Calma.
1: Claro.
0: E segunda coisa, ele perguntava assim: o Brasil já está no nível para enfrentar França e Argentina? E ele respondeu: nós não vamos pegar França e Argentina agora. Nós não vamos pegar França e Argentina agora. Ou seja,
1: e ele pensou, tava... e pensou em voz baixa, ainda bem.
0: É verdade. Então, não quer dizer que se você pegar o melhor cenário, hoje a gente vai olhar para os jogos dos grupos D, E e F, e no grupo F, do grupo F vai sair o adversário do Brasil. O melhor cenário seria, olha aqui, falei com o Filipão ontem, conversei com o Filipão, aí falei com o Filipão, para crescer é melhor pegar um adversário mais fácil na próxima fase. Então, por exemplo, a Suécia ganha do Japão e passa em segundo lugar, o Brasil pega a Suécia, que aparentemente é mais fácil do que o Japão e do que a Holanda. Depois passam Noruega e Costa do Marfim ou Equador, e aí o Brasil pega nas oitavas o Costa do Marfim ou o Equador, em vez de pegar a Noruega ou de pegar a França. Aí eu falei isso com o Filipão falou assim: ah, mas aí tu quer que eu moro do cachorro? É isso. Mano, eu quero. Eu quero que aconteça mais simples. Agora, pode pegar a Holanda, pode pegar o Japão, e vai ter que crescer, vai ter que subir jogo a jogo de qualquer maneira.
2: E vamos olhar então para esses jogos de hoje, PVC, na Copa do Mundo?
0: Vamos lá. Às 16h, Alemanha e Equador, Costa do Marfim e Curaçao. Às 5 da tarde aí, depois 8 da noite.
1: 8 da noite aqui.
0: Isso. Holanda e Tunísia, Japão e Suécia. Depois, às 11 da noite, no horário brasileiro, Estados Unidos e Turquia, Paraguai e Austrália. Então, algumas curiosidades, uma da seleção brasileira que eu esqueci de dizer. Os Estados Unidos estão jogando muito bem, os Estados Unidos podem até ganhar a Copa do Mundo jogando em casa. Segundo, os três países sede avançaram, né? Canadá, México, que fez 9 pontos ontem com a vitória, e Estados Unidos. Os dois únicos países sedes que não avançaram em Copa do Mundo foram África do Sul em 2010 e Catar em 2022. A terceira curiosidade sobre a Turquia, adversário dos Estados Unidos. A Turquia finalizou 62 vezes e não fez um gol. Em média, é o time que mais finalizou na Copa do Mundo e não conseguiu fazer um gol. 31 finalizações por jogo, em média. Não fez um gol. E a quarta, que é mais valiosa, que é para nós, o Vinícius Júnior fez gol nos três jogos da primeira fase, né? Da seleção brasileira na história, só Jairzinho, Romário, Ronaldo e Romário conseguiram fazer isso.
2: Romário duas vezes.
1: Aí nesse time aí. Vamos lá.
0: Não, Jairzinho, Ronaldo, Romário e Rivaldo.
1: Isso, faltou o Rivaldo nessa nossa lista. É. O que fizeram gol em todas as partidas, né?
0: Tá. E desses, o Jairzinho, número 7, como disse, fez em todos os jogos da Copa em 70.
1: Perfeito. E que a gente espera que seja assim em todos os jogos da Copa, até na final. Ele faz
0: 8.
1: Tá bom.
0: 8.
1: E esse ano com 8 jogos.
0: Exatamente.
1: Tá bom. Isso. Muito obrigado, meu amigo. Um abraço grande. E você está onde agora?
0: Eu estou em Miami, vou volto para Nova Jersey na hora do jogo da Alemanha.
1: E agora a boa notícia é essa, porque o Brasil fica na mesma sede, né? Com esse primeiro lugar.
0: Ave Maria, cheia de graça, o Senhor é convosco. Bendita sois vós entre as mulheres, bendito é o fruto do vosso
1: ventre. Valeu, abraço.
0: Se a gente ia pegar a malha, ia ficar correndo de aeroporto. Tchau, até amanhã.
2: Até mais.

0: Quinta-feira, 25 de junho de 2026. O deputado federal licenciado Josimar Maranhãozinho, do PL, é alvo de uma operação da Polícia Federal que investiga uma organização criminosa suspeita de desvio de recursos públicos e lavagem de dinheiro por meio de emendas parlamentares. Os agentes cumprem 18 mandados de busca e apreensão no Distrito Federal, no Maranhão e em Goiás. A ação foi autorizada pelo ministro do STF, Flávio Dino. Segundo a investigação, agentes públicos e privados usaram a Codevasf, Companhia de Desenvolvimento dos Vales do São Francisco e do Parnaíba, para realizar o esquema. O dinheiro era direcionado para empresas ligadas ao grupo suspeito. Em março, Josimar Maranhãozinho foi condenado pelo Supremo a 6 anos e 5 meses de prisão em regime semiaberto por corrupção passiva por desvio de emendas. Segundo a Procuradoria-Geral da República, o parlamentar definia o destino do dinheiro, monitorava a liberação dos recursos, controlava planilhas de pagamento e cobrava propina. A empresa britânica MG Motor vai fabricar 2 modelos de carros elétricos no Brasil. A produção será na planta automotiva do Ceará, que fica em Horizonte, na região metropolitana de Fortaleza. O anúncio oficial da parceria está marcado para hoje. No evento, o governador Eumano de Freitas e o CEO da companhia estrangeira devem apresentar mais detalhes do projeto. No horário de Brasília, 9:05.
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5: Agora 9:08.
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5: Oi, gente, muito bom dia. Semana que segue, hoje é quinta-feira, 25 de junho. A gente segue na nossa manhã de notícias aqui pela CBN Amazônia Macapá e com o nosso Estação CBN que está começando.
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5: Nove horas e oito minutos agora. A gente começa por aqui com informações sobre o terremoto que foi registrado ontem à noite. E onde tremores, inclusive, foram sentidos em quatro capitais brasileiras ontem, logo no começo da noite, né? Logo após o início ali do jogo do Brasil. Após esse terremoto atingir a Venezuela nesta quarta-feira, algumas regiões do país, moradores de algumas regiões do país sentiram tremores. Aqui em Macapá foi uma dessas regiões. Moradores relataram ter sentido aí os tremores e acionaram um corpo de bombeiros. Vamos acompanhar.
6: Então, né, eu também estou aqui com a minha camisa verde e amarela, mas logo após o primeiro gol, muita gente sentiu um susto aqui em Macapá. Eu, por exemplo, moro no 21º andar desse prédio e a gente sentiu o prédio balançar. Foi um susto danado, primeiro a gente pensou que fosse o vento e aí outros moradores também sentiram. O corpo de bombeiros veio até aqui, a gente desceu, teve que esperar lá embaixo e depois a gente acabou subindo, mas alguns moradores relataram, né, esse tremor bem intenso e o prédio balançando.
7: Nós sentimos o apartamento balançar e tivemos essa mesma impressão em três. Tivemos a certeza de que não era uma coisa só nossa, ou só minha, ou só... Então, era o prédio sim que estava balançando, mas a gente não tinha confirmação. A gente achava que era normal por estar num 21º andar. E quando, logo depois, tivemos a surpresa de que já tinha bombeiros, os populares já estavam aqui na frente do prédio. Então, foi que nós resolvemos descer e realmente foi constatado que parece que houve um tremor aí, né?
8: Só que parece que não foi só aqui neste prédio, também teve no Brunswick, se não me engano, no Incumbo. E também já chegaram notícias já que houve, foi sentido também no Pará e em Manaus. Então a gente vai aguardar informações aí, no mais a gente já está retornando para o quartel porque não teve nenhum dano estrutural, pelo menos não identificado, mas acionamos a Defesa Civil para ver se consegue engenheiro para ver se consegue mandar alguém para fazer uma avaliação.
5: A Defesa Civil do Estado disse que acompanhou os relatos de tremores percebidos por moradores dos municípios de Macapá, também Laranjal do Jari e Vitória do Jari, bem como em localidades dos estados do Amazonas e também do Pará. De acordo com as primeiras informações dos órgãos de sismologia, o fenômeno está relacionado a um forte terremoto registrado na costa da Venezuela, onde as ondas sísmicas foram propagadas e sentidas em algumas regiões aqui do norte do Brasil. O Centro Integrado de Operações de Defesa Social, o CIODES, também repassou à Defesa Civil informações sobre um chamado relacionado ao evento, que foi atendido pelo Corpo de Bombeiros do Amapá. A Defesa Civil informou que segue monitorando a situação e reforçou em nota que até o momento não houve registros de danos estruturais ou de vítimas. Hoje pela manhã, o Corpo de Bombeiros prestou novas informações sobre esse registro que ocorreu ontem, né? Sobre o fenômeno que ocorreu ontem, com novas informações, inclusive. A Mônica Costa conversou com o capitão Teofran Gomes, que é diretor de gestão de desastres do Corpo de Bombeiros do Amapá.
9: Deu um susto em todo mundo, principalmente aqui de Macapá, né? Alguns prédios, como você bem disse, tiveram que ser evacuados, principalmente aqui no centro da capital. Esses prédios que foram maiores, né? Os moradores chegaram a relatar pra gente nas redes sociais também que sentiram um pouco desse tremor e ficaram assustados. O primeiro momento, então, foi descer do prédio e ir pra rua, justo no jogo do Brasil, né? Todo mundo tava naquela expectativa, mas é claro, Tati, que a gente vai dar detalhes agora de como que aconteceu esse terremoto. Mas já antecipo pra vocês que foi na Venezuela, isso um terremoto duplo, né? Dois sinistros que foram registrados em poucos minutos de distância aí, e a gente conseguiu sentir aqui justamente pela proximidade. A capital da Venezuela, Caracas, né? Aqui para o Amapá, comparando a distância aí, dá pouco mais de 2.000 quilômetros, isso em linha reta. E agora eu vou conversar com o capitão Gomes, que está aqui do meu lado, que cuida dessa parte de desastres. Queria primeiro que você detalhasse, né? Como é que foi registrado aqui, né? Esse tremor no Amapá, a população chegou a sentir em vários municípios?
10: Bom dia a todos os nossos telespectadores. Ontem, por volta das 19h30, o CIOD recebeu um acionamento via 193 e deslocou uma equipe do Corpo de Bombeiros até uma edificação no centro da capital. Chegando lá, alguns moradores já estavam fora da edificação, em que a corporação conversou, orientou os populares e fez uma avaliação prévia, estrutural da edificação. Tá? E a partir daí, iniciamos o monitoramento junto às agências nacionais, inclusive, fazendo esse levantamento do que estava ocorrendo. Então tivemos a primeira informação que ocorreu um duplo terremoto na Venezuela, em que esse deslocamento das ondas sísmicas foi sentido não só no Amapá, como em outros estados da federação.
9: Falando aqui na região do Amapá, por que o pessoal acabou sentindo mais? Eu falei da proximidade, mas tem outros fatores também que podem ser correlacionados com uma situação como essa?
10: Sim, depende também do solo, digamos assim, Vamos fazer uma analogia com o sino, O Amapá, ele está em cima de uma placa tectônica, Então nós estamos praticamente fora desses epicentros de terremoto, Mas fazendo essa analogia com o sino, é como se essa grande pancada no sino ocorreu lá na Venezuela, mas que esse transporte da vibração, da energia, é sentido aqui no Amapá, através, desse deslocamento através do solo.
9: Em relação ao meu questionamento de outros municípios, quais que vocês tiveram oficializados, de fato que sentiram também esses tremores além da capital?
10: Sim, entramos em contato com alguns municípios, através de nossos grupos de oficiais, de contato com as defesas civis municipais, e recebemos informações que em Laranjal do Jari e em Vitória do Jari também as pessoas sentiram essas vibrações.
9: Como é que foi perceptível para a população? Em alguns pontos da cidade tem as pessoas que sentiram, outros não. Quem que estava mais vulnerável nessa situação do terremoto?
10: Sim, a maioria das pessoas, inclusive vídeos que nós recebemos, foi perceptível através das piscinas, Essa movimentação da água das piscinas. E outras pessoas que sentem bastante são as que estão nas edificações mais altas, inclusive nos apartamentos mais altos,
9: vocês chegaram a ter registro somente de tremores ou teve algum desabamento, alguma coisa relacionada?
10: Não, recebemos apenas dos tremores e da população que, logicamente, entra em pânico, né? E evacua de forma ligeira, né, os seus apartamentos, e não tivemos relatos de estruturas que têm essa iminência de colapso ou de vítimas.
9: Falando um pouco mais desse procedimento que é feito, né? Evacuar um prédio é o mais recomendado, acredito, mas quanto tempo se torna seguro para voltar para aquele prédio?
10: Isso depende de avaliação estrutural, tá? Então, assim, nós recomendamos que sentiu o tremor, as pessoas, a partir do momento que tem essa percepção de tremor, procurem se afastar de janelas, se afastar das sacadas, tá? E evacuar de forma imediata o seu edifício, tá? Procurando as escadas de emergência, evitando ao máximo, assim, quase que absolutamente, os elevadores, devido a essa oscilação de energia, ou até, ele pode até descarrilhar, né? Fazendo com que ele trave. Então, você chegando em uma área externa à edificação, você tem que se afastar de postes, você se afasta das árvores, se afasta da sacada, se afasta das marquises da edificação.
9: Falando aqui na realidade do nosso estado, você falou que a gente está em cima de uma placa tectônica, né? Eu queria saber se essa realidade já aconteceu em outros anos, por exemplo, já algum terremoto já chegou a atingir também, de certa forma, aqui o estado?
10: Não, terremoto não. Nós sentimos os tremores em anos anteriores, né? Nós temos casos em 2006, que foi sentido principalmente no Oiapoque, né? Devido à movimentação ali próximo à Guiana. Temos relatos em 2018 também, tá? Em Macapá e Laranjal do Jari, principalmente, tá? E agora, mais esse evento agora em 2025.
5: Nós vamos agora para o intervalo e voltamos já.
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5: Agora 9h21.
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5: Nós estamos de volta com o Estação CBN. Obrigada pela sua companhia. Educadores de todo o Amapá participaram de um encontro para o fortalecimento da educação de jovens e adultos. O Fórum de Partilha reuniu profissionais para discutir experiências e estratégias que ajudam a enfrentar o analfabetismo e ampliar o acesso à educação. Luiz Felipe Santos.
15: Experiência de sala de aula, desafios da alfabetização e estratégias para ampliar o acesso à educação foram os assuntos do terceiro Fórum da Partilha. O encontro reuniu profissionais dos 16 municípios do Amapá atuantes na educação de jovens e adultos. A proposta foi criar um espaço de troca de conhecimentos e fortalecimento das ações voltadas à superação do analfabetismo. A coordenadora do Pacto União Nacional dos Dirigentes Municipais de Educação na EJA, Fabiana Feleol, falou sobre o encontro.
16: O objetivo desse encontro hoje é justamente para que eles possam observar e acompanhar essas trocas de experiência entre os docentes de sala de aula, seja do Amapá, de Cotias, daqui de Macapá também, para que eles possam observar e fortalecer esse vínculo docente entre eles, né? Então, a intenção hoje é justamente fortalecer institucionalmente esse fortalecimento da prática docente.
15: A programação contou com palestras, apresentações de experiências pedagógicas, bem como debates sobre práticas desenvolvidas nas diferentes realidades do Amapá. O foco foi compartilhar iniciativas que possam ser adaptadas e replicadas em demais redes de ensino. O Gilson Sena é professor da EJA em uma escola no bairro Brasil Novo. Para ele, tudo no evento pode ser levado como aprendizado e transformado em metodologia para a sala de aula.
17: Essas experiências elas têm sido enriquecedoras porque cada vez mais que você passa a conhecer a realidade do teu aluno, melhora o teu trabalho, melhora o teu planejamento escolar, o teu trabalho didático, né? Cada fala, cada experiência compartilhada aqui, a gente leva como um aprendizado.
15: Quem trabalha com a educação de jovens e adultos sabe que cada estudante traz uma trajetória diferente. E por isso, o encontro ajuda os profissionais a conhecer novas metodologias, compartilhar desafios e construir soluções que façam sentido para a realidade das comunidades atendidas. Além da formação dos educadores, o fórum também fortalece a articulação entre os municípios participantes do Pacto Nacional pela Superação do Analfabetismo e Qualificação da Educação de Jovens e Adultos. A iniciativa amplia a cooperação entre as redes municipais e contribui para que mais pessoas tenham acesso à educação e consigam permanecer na escola. É o que ressalta a professora da EJA no Amapá, Darlene Del Teto.
18: A prática pedagógica para a educação de jovens e adultos é uma especificidade que a gente precisa entender uma educação para adultos. O ensino de adultos é diferente do ensino de uma modalidade de ensino fundamental e médio. Então, na verdade, a grande questão é preparar esses professores, fazer com que os municípios eles se responsabilizem por essa educação e comece a transformar o chão da sala de aula como espaço de recomeço para milhares de pessoas que de alguma forma pararam seus estudos e necessitam resgatar sua cidadania.
15: De Macapá, Luiz Felipe Santos.
5: E pesquisadores testam uma tecnologia que torna mosquitos inférteis e reduz o Aedes aegypti aqui no Amapá. É um estudo que está em andamento agora, conta também com a participação de pesquisadores de outros estados. Esse estudo cria em laboratório de mosquitos para não gerar descendentes. Os ovos são recolhidos em armadilhas. O trabalho é desenvolvido pelo IEPA e uma empresa, né, por pesquisadores de uma empresa também. são pesquisadores do Instituto de Ciência de Pesquisa e Científicas e Tecnológicas aqui do Estado, o IEPA, em parceria com essa empresa privada, busca testar aqui no Amapá uma nova tecnologia que torna os mosquitos Aedes aegypti inférteis. O objetivo é reduzir a população desse inseto transmissor de doenças como a dengue aqui no Amapá. As larvas recebem um banho químico sem resíduos que não prejudica o meio ambiente, nem os animais e nem as pessoas. E aí esse processo ele gera mosquitos machos que vivem normalmente, mas não conseguem se reproduzir. Os ovos são recolhidos em armadilhas e os machos são soltos na natureza. Eles copulam com as fêmeas, mas os ovos não geram novos filhotes. O pesquisador Allan Kardec, do IEPA, explica que esse método ele é usado apenas em machos, já que eles não precisam de sangue humano para se alimentar, né? Por isso a gente segue aí acompanhando essa informação.

0: Voltamos com o Estação CBN, você está aqui sintonizado na sua 93,3 FM. A gente falava agora há pouco sobre os pesquisadores que estão testando uma tecnologia que torna mosquitos machos inférteis e reduz aí o Aedes aegypti aqui no Amapá. Isso é um estudo que está em andamento, né? Está sendo feito por pesquisadores. O pesquisador Allan Kardec do IEPA, né, que faz parte, também está acompanhando todo esse processo, ele explicou que esse método ele é usado apenas em machos, já que eles não precisam de sangue humano para se alimentar. Ele disse, inclusive, que o mosquito macho ele não pica para se alimentar, não precisa de sangue para sobreviver e mesmo solto no campo ele não causa um risco à população. E aí a gente segue acompanhando esses estudos que estão em andamento, né? Segundo os pesquisadores, em até 4 semanas já é possível observar aí a redução gradativa. Após 1 mês, a queda na infestação é significativa. Então, o resultado ele é rápido, né? Assim como a proliferação também é rápida do mosquito Aedes aegypti, esse resultado também apresenta esse estudo, né? A aplicação desse método apresenta também um resultado bem rápido, né? Acompanha aí todo esse processo do mosquito. A tecnologia já foi usada no Paraná e reduziu em 95% a população de mosquitos lá na região. A gente segue acompanhando e, claro, novas informações a gente traz aqui no Estação CBN. 9:29, mais uma pausa aqui para o intervalo e voltamos já.
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0: quinta-feira, 25 de junho de 2026. O IPCA 15 subiu 0,41% neste mês. A taxa ficou 0,21 ponto percentual abaixo do resultado de maio. Segundo o IPCE, ou IBGE, os preços do grupo de alimentação e bebidas avançaram 0,74% no mês e tiveram maior impacto na inflação. Já o item habitação teve alta de 0,72%. Juntos, os dois grupos explicam dois terços da elevação no período. O IPCA 15 é considerado uma prévia da inflação oficial do país. A Polícia Federal faz uma operação contra crimes de abuso sexual infanto-juvenil na internet. São cumpridos 24 mandados de busca e apreensão em 10 estados e no Distrito Federal. De acordo com as investigações, os suspeitos usavam perfis falsos em aplicativos de mensagens. Eles se passavam por crianças e adolescentes para conquistar a confiança das vítimas. O governo do Irã ameaçou Israel depois de a gestão do primeiro-ministro Benjamin Netanyahu informar que não vai retirar os militares do sul do Líbano. O chefe da unidade de elite da Guarda Revolucionária da República Islâmica disse que os israelenses serão forçados a fugir se não saírem voluntariamente. O ministro da Defesa de Israel afirmou que as tropas não deixarão o sul do Líbano, nem mesmo se os Estados Unidos exigirem. No horário de Brasília, 9h35.
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10: Agora 9:39.
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10: Nós estamos de volta com Estação CBN, agora com o nosso quadro CBN Vida de Pet. Nesta quinta-feira, a gente vai falar sobre malformações congênitas em pets. Alguns animais nascem com algumas alterações, e aí é preciso todo um cuidado para garantir a qualidade de vida desse pet. A gente está recebendo aqui no estúdio para conversar sobre esse assunto a doutora Dagmar Lima, que é médica veterinária. Doutora, bom dia, tudo bem?
11: Bom dia, tudo bem.
10: Malformações congênitas em pets podem acontecer também?
11: Sim, e aí na medicina veterinária é recorrente isso acontecer, uhum. né? Ou algumas pessoas não têm conhecimento, pode pensar, não, pode acontecer em cães, em gatos, mas da rotina acontece bastante. E é importante a gente identificar isso logo no início. Na rotina de cães e gatos a gente observa muito, principalmente em cães, a gente pode estar observando. Entre elas, tem a questão de fenda palatina, lábio leporino, que acaba sendo mais conhecido ali em questão de humanos, mas também pode estar ocorrendo em pets, né? Hérnias inguinais, a questão de atresia, que quando aquele animalzinho nasce sem abertura anal, também isso pode estar acontecendo. Então, tem muitas outras malformações que pode estar acometendo também os pequenos animais. E grandes animais também, né? A gente sempre observa que tem hidrocefalia, ocorre bastante também.
10: Pois era isso que eu ia perguntar, né? O que são essas malformações congênitas nos animais, né?
11: As malformações congênitas, elas podem estar vindo aí sempre a questão hereditária, genética. Muitas das vezes a falta de acompanhamento durante a gestação. É muito importante fazer o pré-natal também em animais. Nutricional também pode estar ocorrendo de ter essas situações. Administração de medicamentos errados durante o período da gestação. A gente tem que ter muito cuidado com a administração de medicamentos. A falta de suplementação, que como eu falei, a questão da nutrição, né? E muitas das vezes acaba de não ter uma resposta ali do que seria, né? A gente acaba não chegando ali no que poderia ter ocorrido aí, a questão dessa formação também pode ocorrer.
10: Nesses casos, os filhotes já nascem com alguns problemas, quando tem que acontecer.
11: Sim, eles nascem. É a questão durante a gestação que acaba não tendo aquela formação completa, né? E aí, às vezes, a gente tem aí a malformação em membros, malformações em órgãos, malformações do sistema nervoso, né? E estruturas ali do corpo do paciente. Então, muitas das vezes, essas são as alterações que ocorrem.
10: E podem representar risco de morte?
11: Sim, é muito importante que a gente identifique o quanto antes. Ocorre muitas das vezes a gente ter aí partos em casa mesmo, né? Que é natural, que ocorre muitas das vezes nas clínicas, que são os procedimentos cesáreos. Então, na clínica, a gente já tem aquele hábito de estar fazendo toda a avaliação do filhote, abrindo a boca. Então, ali, quando você abre a boquinha, você identifica, por exemplo, a fenda palatina, que é aí a abertura do céu da boca, que ele não se fecha totalmente. E isso faz uma conexão da cavidade oral com a cavidade nasal e pode acontecer do filhote broncoaspirar e acabar desenvolvendo problemas posteriores, como pneumonia, problemas respiratórios. Então, é importante sempre fazer toda essa avaliação do filhote. Quanto antes você identificar, acaba sendo mais fácil de você estar acompanhando e dando uma atenção maior.
10: Essa situação da fenda, também do lábio leporino, são situações muito comuns, doutora?
11: Hoje, na rotina, a gente acaba observando mais, né, em si, porque, querendo ou não, a gente já tem mais esse cuidado dos responsáveis, né, a gente tá fazendo cesárea, acompanhamento do filhote também, logo a gente observa que os responsáveis hoje estão mais atentos, então logo quando eles identificam alguma coisa fora do normal, conseguem estar levando pra gente fazer a avaliação, mas também acontece daqueles responsáveis que observam, não, pode ocorrer disso depois de um tempo melhorar. E aí, muitas das vezes, a gente precisa do acompanhamento médico veterinário, né? Acaba não melhorando assim. E eu tenho uma experiência hoje, né? Vou falar aqui, porque eu tenho uma experiência de médica veterinária e de mãe de pet. Que recentemente também adotei uma pequenininha, que é a Suki. Eu vou falar a Suki, a Susu, Sukita, que são os apelidos carinhosos, né? Que a gente tem dela. A Suki nasceu na clínica, né? De cesárea e logo a gente identificou que ela tinha fenda palatina e lábio e o leuporino, né? A questão das duas neoformações. E logo a gente identificou ali na avaliação do filhote. A gente observou que tinha aqui, ali aquela fenda palatina. E aí ela não pôde mamar, né? Junto com os outros filhotinhos. Teve que se afastar da mãe. E aí já vem também uma dificuldade, porque ela não vai fazer a alimentação do colostro, que a gente precisa, né? Dessa alimentação nas primeiras vidas do pet, que é onde vai estar ajudando ali na passagem da imunidade. Então ela começou a se alimentar por sonda. Então teve toda essa dificuldade. E aí é onde a gente, às vezes, acaba perdendo os filhotes. Porque quando eu vou estar fazendo o uso dessa alimentação por sonda, eu preciso estar fazendo a pesagem daquele filhote, verificar a quantidade de nutrientes que ele precisa, fazer a mudança da dieta. Muitas das vezes, nos primeiros dias, eu vou precisar fazer um leite, depois eu vou ter que mudar para uma papa, vou ter que colocar uma quantidade suficiente, de acordo com o pezinho desse paciente. E ter muito cuidado na hora de fazer a alimentação, porque pode broncoaspirar, né? E a Su, que ela tinha 80 gramas, então aí todo esse
10: muito
11: cuidado,
10: menor do que os outros.
11: Muito menor do que os outros, ela era a filhotinha menor, né, durante em comparação aos outros filhotes, então foi todo um cuidado que a gente teve que ter com ela. E aí é literalmente o exemplo de uma má formação, porque além disso, do lábio leporino, da fenda palatina, ela também começou a apresentar, logo quando ela começou a andar, ela apresentou instabilidade. Então nós precisamos de um acompanhamento com ortopedista e com neurologista, né? Então o Dr. Dengs, né, na clínica, acompanhou também ela durante esse período. A gente identificou que ela tinha a cabecinha um pouco maior do que o corpo, isso dificultava. Uhum. Então a gente teve todo um acompanhamento com ela também. Logo depois, a Su que acabou perdendo também a visão de um lado dos olhos, né? Então foram vários probleminhas que ocorreu. Recentemente, ela teve que passar para um procedimento cirúrgico também, que ela teve disquiasis, que é quando eu tenho o crescimento dos cílios, acabam crescendo para o lado de dentro dos olhos. Uhum. Então, a sensação que eles têm é como se tivesse ali o tempo todo arranhando, né? E aí, isso causa úlceras, causa inflamações, né? E ao decorrer do tempo, também pode ocorrer de ter aí a questão da perda.
10: Pode,
11: né,
10: causar uma cegueira.
11: A cegueira também. Então, nós tivemos que fazer a cauterização dos cílios. É um procedimento onde o paciente precisa ser anestesiado totalmente. Então ela precisou ir para o bloco cirúrgico, anestesiada, para a gente poder fazer todo o procedimento. Hoje ela tá bem, graças a Deus, super feliz, ativa. Inclusive era para ela ter vindo, não veio porque aprontou em casa, né?
10: Ficou de castigo.
11: Ficou de castigo, tadinha, não. Mas é exatamente, ela corre, brinca, e é muito importante, porque muitas das vezes quando a gente tem o diagnóstico em si, os responsáveis, eles acabam ficando receiosos, né? Meu Deus, será que é compatível a vida? Será que vai ter qualidade de vida? E com um acompanhamento adequado, sim. Né? E a gente tem, que nem a Suki, ela precisou de acompanhamento com ortopedista, precisou de acompanhamento com oftalmo, com neurologista. De acordo com as alterações que ela teve, eu também precisou fazer acompanhamento dermatológico. Então, foi todo um suporte que a gente precisou para hoje ela estar aí super bem.
10: Bem, ela tem quanto tempo?
11: Ela tem 6 meses. Ela já viveu muita coisa em 6 meses.
10: Ela ainda é criança.
11: Ainda é um bebezinho.
10: Nasceu o quê?
11: Bebezinho.
10: Esse ano?
11: Ela nasceu em dezembro do ano passado. E aí, no finalzinho do ano. E aí, a gente passou por todas essas...
10: esses procedimentos. E ela continua em acompanhamento, porque a questão do lábio leporino e da fenda ainda estão lá, não foi resolvido ainda.
11: Isso.
10: Ela deve passar por um procedimento cirúrgico, né? Como é que é com os animais, né, que apresentam esse quadro?
11: O lábio leporino dela é bem discreto, né? Que é a abertura ali do lábio superior. Então, ele acaba sendo bem discreto. Agora, a fenda palatina dela é bem grandinha, né? Então, a gente vai precisar, sim, fazer o procedimento cirúrgico dela. Até porque, hoje, por mais que ela se alimente muito bem, ela ingere água muito bem, sem ter muitas dificuldades, mas pode deixar ela mais susceptível para ter problemas respiratórios, pneumonias. Então, por prevenção, a gente vai optar por fazer o procedimento cirúrgico. Estamos esperando ela ficar um pouquinho mais velhinha, né? Porque também ocorre nesse momento, como ela está muito jovem, a gente pode fazer o procedimento cirúrgico e depois abrir novamente essa fenda. Uhum. Então a gente espera aí o melhor momento para poder fazer
10: ela
11: o procedimento.
10: Se desenvolver mais, seria isso?
11: Isso. Uhum. E aí a gente consegue fazer o procedimento com mais segurança, porque pode ocorrer de nós realizarmos agora e mais para frente precisar fazer novamente o procedimento, né? E aí a gente fecha essa fendazinha para ter mais segurança futura, para não desenvolver outros problemas.
10: Crianças ou adultos com lábio leporino, fenda palatina, por exemplo, falam com dificuldade. Como é que é nos animais? açúcar late, por exemplo?
11: Sim, mas eu vim escutar o latidinho dela recentemente, né? Uhum. Na verdade. E aquele latido um pouco mais rouquinho. Isso. Uhum. E foi até um susto, porque ela sempre foi muito quietinha. E aí, do nada, ela correndo, brincando, ela deu aquele latidinho, sabe? Bem rouquinho. Menina, tá vendo? E aí, realmente, a gente observa essas diferenças, né? E essas particularidades. Ela é muito sensível, a gente observa. Tem uma outra também, que é a Yuki. É a dupla dinâmica, e a gente observa que ela é mais sensível, mais delicada em algumas situações, a gente precisa de mais cuidado com ela, né? Mas é serelé, corre para um lado, corre para o outro, cheia de energia. Eu brinco, menina, tu com tudo isso, tu é desse jeito, imagine se fosse toda inteirinha, brincando, né? Mas realmente é uma bênção de Deus.
10: Para quem tem animais nessa condição, doutora Dagmar, qual seria a recomendação, né? Se ainda, caso ainda não tenha procurado atendimento médico?
11: É importante estar sempre atento, né? Toda vez que for, o pet, eu tenho uma cadela que está gestante e de repente tem um procedimento do parto em casa. Então é importante que esses filhotes sejam avaliados, assim, logo quando nascer, né? Então abrir a boquinha para poder verificar ali se está tudo certo na cavidade oral. Se esse paciente tiver a fenda palatina, ele não pode mamar, ele precisa ser afastado da mãe, infelizmente. A alimentação precisa ser feita pelos responsáveis, né? É acompanhamento nutricional, o acompanhamento com os especialistas de acordo com a necessidade de cada pet, isso faz toda a diferença. E não forçar ali a alimentação, porque muitas vezes, como eu citei, alguns responsáveis pensam, não, com o tempo isso vai melhorar, mas é aí onde muitas vezes a gente acaba perdendo esses filhotes, né? E a gente consegue sim ter qualidade de vida, consegue ter um filhote saudável com um acompanhamento certinho.
10: E aí, como esse filhote, por exemplo, não vai poder mamar como os outros irmãozinhos, os outros filhotes, ele pode ter outros problemas aí com relação à falta de vitaminas, por conta da alimentação que não vai ser a mais adequada, vamos dizer, natural para ele. Alguma recomendação com relação a isso?
11: Exatamente, a gente precisa fazer a mudança, né? Nos primeiros dias a gente precisa fazer a alimentação ali do leitinho. E aí, lembrando que tem que ser o leite específico para a espécie, né? Que a gente está utilizando, nunca utilizar leite humanos, porque eles têm uma certa intolerância. E aí tem aquele período onde a gente vai utilizar o leite, depois nós vamos precisar mudar para papinha ou então para algum outro tipo de alimentação. Alguns animais vai ser necessário a gente fazer suplementação além da alimentação. Então, por isso que é importante a gente fazer esse acompanhamento. Precisa fazer a pesagem desse pet rotineiramente, semanalmente, para poder fazer o ajuste ali da alimentação, porque realmente a falta desses nutrientes para um animalzinho que já tem essa malformação vai dificultar mais ainda, né? A gente vai ter, pode ocorrer de fazer uma alimentação errada e esse paciente ter dificuldade em questão na hora das necessidades, de defecar em si. Também vale ressaltar que os animaizinhos, quando são afastados da mãe, a gente precisa estar estimulando eles, né, a urinar, a defecar, porque isso quem acaba fazendo é a mãezinha, a cadela. Então, tudo isso envolve ali nos cuidados desse paciente.
10: Que a má formação, ela acontece nos pets, doutora?
11: Essa má formação, ela vai estar acontecendo, pode ser tanto por questão hereditária, questão genética, como eu citei anteriormente, administração de medicamentos inadequados na mãe, né, quando está no período de gestação, infecções que pode ter durante a gestação também. Então, isso tudo pode estar ocorrendo, essas malformações. E muitas das vezes a gente acaba não identificando, né? E vale ressaltar também os animais que têm essa malformação, não é válido colocar para reproduzir, né? A gente é importante que faça a castração ali desse animalzinho e não coloque para reproduzir, porque tem grande chance de termos outros animaizinhos assim,
10: da mesma condição.
11: Então, evitar realmente a questão da reprodução desses animais.
10: Olha, a gente conversou com a doutora Dagmar Lima, que é médica veterinária. Doutora, muito obrigada pelas informações. Bom dia, obrigada. Saúde para a SUC.
11: Obrigada, bom dia a todos.
10: A gente fala agora de vacinação. Tem novidade no calendário nacional de vacina para crianças. O Ministério da Saúde decidiu incluir uma segunda dose de reforço contra a poliomielite. Wellington Lopes.
12: A partir de 3 de agosto, o Sistema Único de Saúde passa a oferecer a segunda dose de reforço da vacina contra a poliomielite para crianças menores de 5 anos. Com isso, o Calendário Nacional de Vacinação passa a prever 5 doses do imunizante que protege contra a paralisia infantil. O esquema vacinal vai funcionar assim. Os bebês continuam recebendo as doses iniciais aos 2, 4 e 6 meses e o primeiro reforço aos 15 meses. O segundo reforço, para manter a imunidade, deverá ser aplicado aos 4 anos ou antes da criança completar 5. Crianças com esquema vacinal incompleto também devem ser vacinadas. Nesses casos, os serviços de saúde vão avaliar a situação de cada uma e orientar sobre as doses pendentes. O último caso de poliomielite no Brasil ocorreu em 1989.

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0: quinta-feira, 25 de junho de 2026. A Justiça Federal determinou o bloqueio de até 54 bilhões de reais em bens e valores de suspeitos de participar da fraude contábil das lojas americanas. A medida foi autorizada no âmbito da segunda fase da Operação Disclosure. A ação é realizada hoje pela Polícia Federal e pelo Ministério Público Federal. Os agentes cumprem 9 mandados de busca e apreensão nas cidades do Rio de Janeiro e de São Paulo. Ex-diretores da companhia estão entre os alvos. A advogada e influenciadora Deolane Bezerra teve um pedido de habeas corpus negado. O processo está em segredo de justiça. A CBN apurou, no entanto, que a relatora do caso, desembargadora Renata Catelli, foi contra a soltura na proposta de acórdão, que é a decisão de um processo em segunda instância. O entendimento dela foi acompanhado pelos desembargadores Marcos Zilli e Otávio Toledo. No último dia 16, a Justiça de São Paulo aceitou a denúncia do Ministério Público e tornou Deolane ré por organização criminosa e lavagem de dinheiro para o PCC. Ontem, a OAB de São Paulo anunciou a suspensão do registro da advogada. No horário de Brasília, 10:04.
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0: 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Iniciando a partir de agora a primeira edição do nosso Giro CBN Amazônia com os estados do Amapá, Rondônia, Amazonas, Pará, Acre e Roraima. A gente começa trazendo informações de que moradores do Amapá relatam tremor de terra e prédios são evacuados. As informações ao vivo com Luiz Felipe Santos.
1: Olá, Breno, bom dia. Aqui em Macapá, pelo menos 3 prédios foram evacuados ontem à noite e o Corpo de Bombeiros foi acionado para atender às ocorrências, isso durante o jogo da Copa do Mundo. E segundo os bombeiros, até o momento não há registros de danos estruturais nem de pessoas feridas. O tenente Clênio Vasconcelos Silva informou que as equipes foram chamadas após moradores perceberem prédios balançando. Há relatos de que o tremor também foi sentido no estado do Pará e também no município de Manaus. Aqui no município de Laranjal do Jari, no sul do Amapá, moradores disseram que sentiram as casas tremerem. Em Cotias do Araguari, um vídeo registrou a água de uma piscina se movimentando sem que houvesse pessoas no local. O fenômeno causou preocupação entre os moradores. E no centro daqui de Macapá, um edifício de 23 andares foi evacuado por precaução. Moradores aguardaram do lado de fora enquanto o Corpo de Bombeiros realizava a inspeção do prédio. Os tremores sentidos no Amapá ocorreram após um forte terremoto atingir a Venezuela. E de acordo com o Serviço Geológico dos Estados Unidos, foram registrados 2 abalos sísmicos com magnitudes de 7,2 e 7,5. O epicentro do tremor mais forte foi localizado na cidade venezuelana de Montalbán, a cerca de 168 quilômetros da capital Caracas. E até o momento são mais de 160 mortos e quase 1000 feridos. E esse número pode aumentar nas próximas horas diante do tamanho da destruição. E não há notícia de brasileiros afetados, segundo o Ministério das Relações Exteriores. Breno.
0: Muito obrigado, Luiz Felipe. Bom dia. Uma decisão da justiça em Rondônia resulta na condenação de integrantes de uma organização criminosa investigada por extorsão e empréstimos ilegais. A sentença atinge também policiais militares envolvidos no esquema. O repórter João Alves está ao vivo com a gente e nos traz mais detalhes. Bom dia, João.
2: Oi, Breno, muito bom dia para você. A Justiça de Rondônia condenou integrantes de uma organização criminosa investigada na Operação Soldados da Usura e determinou a perda dos cargos públicos de 3 policiais militares envolvidos no esquema. A decisão foi proferida pela Primeira Vara Criminal de Porto Velho e é resultado de investigações conduzidas pela GAECO do Ministério Público de Rondônia. Segundo a sentença, o grupo atuava com empréstimos ilegais, juros abusivos, extorsões, lavagem de dinheiro e outros crimes com atuação em Rondônia e Mato Grosso. As investigações apontaram que as cobranças eram feitas com ameaças, intimidação e até o uso de violência com participação de policiais militares que, segundo a justiça, ampliavam o temor das vítimas. As penas variam de mais de 14 até 21 anos de prisão em regime fechado, além de indenização por danos morais coletivos no valor de R$100 mil destinados ao Fundo de Reconstituição de Bens Lesados. A Operação Soldados da Usura foi deflagrada em 2025 em 6 estados e segue gerando desdobramentos judiciais aqui no estado de Rondônia. Breno.
0: Muito obrigado, João Alves. Bom dia. Ministério Público Federal dá 30 dias para municípios do Amazonas regularizar contratação de professores e apresentar plano para a educação indígena. Sobre isso, Hélio de Souza chega ao vivo com a gente aqui no Giro CBN Amazônia e nos traz mais detalhes.
3: É isso, Breno. Bom dia aos ouvintes da CBN Amazônia. Essa recomendação foi feita à Prefeitura de Humaitá, aqui no interior do estado. O objetivo é regularizar imediatamente a contratação de professores indígenas, professores de comunidades tradicionais e também outros profissionais da educação básica. O órgão também deu um prazo de 30 dias para que o município apresente um cronograma com as medidas que serão adotadas e comprove também a implementação da educação escolar indígena em uma comunidade, chamada Upicari Apurinã do São Luís do Rio Belém. No mesmo prazo, a prefeitura também deve informar se pretende apoiar, por meio de um termo de cooperação, indígenas que participam de cursos de formação oferecidos pela Universidade Federal do Amazonas em parceria com o município de Manicoré, no interior do estado. Segundo o MPF, a prefeitura tem alegado falta de recursos para atender as demandas da educação. No entanto, o órgão afirma que dados públicos mostram que o município de Humaitá recebeu cerca de 70 milhões de reais do governo federal em 2025. Esse dinheiro seria para o financiamento da educação básica. E aí, para o Ministério Público, esse argumento da falta de verba é contraditório diante dos gastos realizados pelo município e do recebimento desse dinheiro pelo governo federal. A situação foi discutida em reuniões entre representantes do Ministério Público Federal e também da Secretaria Municipal de Educação. A última no dia 14 de abril. E aí, segundo o órgão, não houve avanço na oferta de educação escolar indígena e tradicional no município de Humaitá, Breno.
0: Muito obrigado, Eros. Bom dia. Boxeador é investigado por agressão à ex-esposa em Belém, Ronaldo Santos.
4: O atleta profissional de boxe Hudson Kayan é investigado por suspeita de agredir a ex-esposa na última quarta-feira aqui em Belém. De acordo com o boletim de ocorrência, a mulher estava com o filho do casal de 5 meses no colo quando foi atingida por socos. A agressão teria ocorrido na Avenida Alcido Cacela, em frente a um hospital particular da capital. Segundo o registro policial, durante as agressões, a criança caiu no chão. A situação foi interrompida após a intervenção de uma pessoa que passava pelo local. A vítima recebeu atendimento médico e passou pelos primeiros cuidados. Nas redes sociais, ela pediu que informações sobre o paradeiro do atleta sejam comunicadas às autoridades. Após a repercussão do caso, a Academia Ulisses Pereira informou que o atleta foi afastado de todas as atividades por tempo indeterminado. Em nota, a instituição declarou que não compactua com qualquer forma de violência e que a medida foi tomada em respeito aos princípios e valores defendidos pela academia. Até o momento, o atleta, Hudson Kayan, não foi localizado. Eu volto com você.
0: Muito obrigado, Ronaldo. Bom dia. Agora vamos trazer informações do Acre, onde um homem foi preso suspeito de estuprar as filhas de 6, 11 e 13 anos. Rita Pontes.
5: Breno, agentes da Delegacia de Atendimento à Criança e Adolescente Vítima, DECAV, prenderam preventivamente um homem de 39 anos investigado pelo crime de estupro de vulnerável contra suas próprias filhas, uma de 13, uma de 11 e outro de 6 anos de idade. A prisão aconteceu na manhã da quarta-feira, no bairro Taquari, e de acordo com as investigações da polícia, as três vítimas moravam com o suspeito e sofriam abusos sexuais constantes. Para manter as crianças em silêncio, o homem fazia ameaças de morte caso o crime fosse revelado. A investigação aponta ainda que o filho mais novo, de apenas 6 anos de idade, era obrigado a presenciar os atos de violência sexual praticado contra as irmãs. O caso veio à tona porque a filha mais velha, de 13 anos, criou coragem e relatou o crime para uma tia, que procurou a delegacia imediatamente. Diante dos fortes indícios, a delegada titulada DECAV, Carla Fabiola, representou pela prisão do genitor, expedida pela Segunda Vara da Infância e Juventude de Rio Branco, e o homem permanece preso e à disposição do Poder Judiciário. Breno.
0: E aqui a gente fala de pai, cita o nome pai, o termo pai, por conveniência, mas um ser desse é surreal, e você me perdoa tomar partido, porque é algo que acho que você, como ouvinte também, do outro lado, fica revoltado com uma situação como essa. Não bastasse cometer o ato de traumatizar as crianças dessa forma, com um requinte de crueldade. Por isso que é importante, e a gente reforça sempre que traz informação desse tipo, da importância de nós termos o conhecimento de onde denunciar, como denunciar, e conhecer cada vez mais os nossos filhos, para você que é responsável, a criança da qual você é responsável, porque numa situação como essa, a criança muda o comportamento. E você imagina, o próprio pai, alguém que deveria defender, é ainda mais revoltante. É ainda mais revoltante. A gente precisa cobrar também políticas públicas, cobrar dos políticos que recebem muito para formular leis severas, duras, para evitar casos de reincidência, para também falar sobre prevenção, para a gente falar, tratar esse problema antes de acontecer. Porque são altos índices na nossa região norte. E não é que se está cometendo mais, é porque está se falando mais. A gente traz esses casos não à toa, que é para ter luz, jogar luz a esse problema que precisa de uma solução. E dá para fazer com política pública e não com enrolação, como querem fazer, para ganhar voto, ainda mais em época de eleição, que é surreal. É lamentável, porque a gente está falando de vidas impactadas para sempre. Agora vamos para Roraima, porque 3 dias após a eleição suplementar para o governo de Roraima, o governador de Roraima exonerou todos os servidores comissionados da administração estadual, Taigo Araújo.
6: Isso mesmo, Breno, muito bom dia para você. O decreto foi publicado no Diário Oficial e ontem, quarta-feira, entrou em vigor imediatamente. As únicas exceções são secretários de Estado, secretários adjuntos e também cargos equivalentes que permanecem nas funções. O governo não informou o número total de servidores atingidos por essa medida. De acordo com o decreto, a decisão foi tomada para promover uma atualização e adequação da estrutura administrativa. A publicação ocorre 3 dias após a eleição suplementar para o governo do estado e no pleito, Soldado Sampaio, atual governador interino, disputou o cargo, mas foi derrotado pelo ex-prefeito de Boa Vista, Arthur Henrique, do PL. As mudanças também atingiram outros órgãos. No DETRAN, uma portaria assinada pelo diretor-presidente exonerou todos os ocupantes de cargos comissionados e também dispensou servidores que exerciam funções gratificadas. Medidas semelhantes foram adotadas também no Instituto de Pesos e Medidas do Estado e também no Instituto de Previdência do Estado. Na Assembleia Legislativa, o presidente em exercício também exonerou os servidores comissionados de 316 cargos na última terça-feira. Até o momento, o governo não informou quando serão realizadas novas nomeações. Volto com você, Breno.
0: Muito obrigado pelas informações, Taigo Araújo. Esse foi o nosso Giro CBN Amazônia.
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7: Agora 10h22.
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7: Estamos de volta com o Estação CBN. A partir de hoje, profissionais de saúde e estudantes vão se reunir para debater sobre a raiva humana e animal. O encontro vai ter como foco a vigilância, a prevenção, o controle da doença aqui no Amapá. Mônica Costa.
8: Tati, eu estou aqui no Sebrae, no Laguinho, porque logo mais vai acontecer, né, então, esse simpósio, que é destinado a esse público, como você bem citou. E é claro, o pessoal já está chegando por aqui, se credenciando para participar do evento, porque a gente fala de prevenção, controle da doença. Inclusive, Tati, faz muito tempo que não tem registro de raiva que é transmitida aqui no estado, mas é sempre importante a gente trazer esse tema à tona, porque está explicando para a população de modo geral, né, como se prevenir e como agir caso seja, então, mordido e fique naquela dúvida, né? Inclusive, aconteceu um caso na minha família, eu não sabia como agir, procurei logo o BS e é isso que você tem que fazer, se acontecer um caso como esse. Mas é claro que a gente está aqui para explicar para toda a população, né, qual o procedimento, como é agir e, principalmente, o que o pessoal vai aprender durante esse simpósio. Quem vai ajudar a gente nesse assunto é o Álvaro, que está aqui. Álvaro, seja bem-vindo ao Bom Dia Amapá. Vamos começar explicando da motivação, né, do evento, por que que vocês resolveram trazer esse tema para a discussão.
9: Bem, esse tema, ele é um tema muito dentro da nossa na área veterinária e humana, né, principalmente, porque ele é uma doença que é uma zoonose, ela é uma doença que ela é transmitida do animal para o homem e a gente tem essa preocupação com a saúde pública, né? Então, tanto é que esse simpósio está sendo realizado pela Diagro e pela Vigilância Sanitária do Estado, através do governo do Estado, que a gente está fazendo, trazendo esse assunto, justamente porque é um assunto assim, que ele é muito polêmico, pouco conhecido, né, pela população, e é justamente isso que é o nosso objetivo, é trazer essas informações para que a gente possa fazer a prevenção. Então, com isso, o público, sabendo com quem está lidando, a gente pode fazer essa prevenção e até nos ajudar no controle da doença dentro do estado.
8: Como você bem falou, se trata de uma questão de saúde não só humana, mas também animal, né? Queria que você explicasse para a gente agora quais temas que vão ser trazidos aqui para dentro dessa discussão.
9: Bom, o principal tema é o controle da doença, né? Que é como a gente podemos prevenir, como a gente podemos atacar em caso de alguma suspeita, né? Como que o público pode se relatar para a Vigilância Sanitária, para a Defesa Agropecuária do Estado, em caso de espoliações em animais, procura a Diagro, que ela tem um escritório em todos os municípios, e no caso em humano, procurar a Vigilância Sanitária, que é justamente esse tema que a gente vai trazer, esses nós vamos abordar aqui. Nós temos os palestrantes que vêm, é um doutor que vem do Rio de Janeiro, que ele é muito solicitado nessa área da raiva, ele é que trabalha bastante com isso, inclusive nossos treinamentos, nossos técnicos são feitos com eles, em caso também para mostrar qual que é a sintomatologia, como é que a pessoa pode detectar se o animal tem ou não tem a raiva, como é que pode ser feita a prevenção, tanto em casa como no campo, né? Porque a gente sabe que o morcego hematófago, ele está tanto na área rural como na área urbana. Então é justamente isso, por isso que nós unimos a Vigilância Sanitária e a Defesa Agropecuária, para que a gente possa trazer para o público, principalmente que a gente vai ter um público hoje aqui seleto de estudantes de medicina veterinária, da saúde pública também, no caso dos enfermeiros. Então nós estamos com esse trabalho em conjunto justamente para a gente levar e ter o que a gente chama de educação sanitária. A gente vai levar esse conhecimento para que a gente possa ter esse aparato junto com o público, junto com a comunidade, que a gente possa nos ajudar a fazer o controle dessa doença.
8: E Álvaro, falando agora, existe algum animal que é mais suscetível ao então adquirir essa doença? Você falou então do morcego. O morcego tem que picar primeiro, né, esse animal para poder, isso não é em todos os casos, né, para poder adquirir esse vírus. Eu queria que você explicasse para a população em que circunstâncias, né, se deve preocupar, então, se deve ter essa preocupação com a transmissão da doença.
9: Bom, principalmente eu posso falar assim na parte da sintomatologia, como é que você vai observar para você procurar a Vigilância Sanitária ou, no caso, a Defesa Agropecuária. O animal que se isola, né, porque ele tem uma fotossensibilização, ele tem a visão prejudicada, porque o vírus, ele ataca principalmente o sistema nervoso central, tanto dos animais como do homem. Então, ele fica com a sintomatologia nervosa, por isso que se chama de raiva, e ele fica com aspecto raivoso, porque ele não enxerga direito, ele começa a cambalear, ele andar cambaleante, ele tem incoordenação motora, salivação constante. Então, esses sintomas principais que você vai observar, eu estou dizendo em casa de um cachorro, em caso doméstico, você observar o animal, que ele se isola muito, fica muito no escuro, salivando bastante, incoordenação motora, que ele anda meio cambaleante. Então, isso aí você já tem que ficar em observação e deixar o animal em observação e entrar em contato com a Vigilância Sanitária, que ela vai tomar todas as providências cabíveis, que são, no caso, para fazer o isolamento do animal e fazer a coleta do material para poder diagnosticar, porque esse diagnóstico simplesmente pela observação não é constatação de uma doença, porque várias doenças ocorrem no sistema nervoso central, mas a raiva ela só pode ser detectada através de laboratório. Então a gente faz a coleta do material e envia para o laboratório para que possa vir o resultado mesmo, para que a gente possa dizer que está ou não.
8: Perfeito. Agora, para a gente finalizar nossa entrevista, vamos pedir para o meu cinegrafista mostrar um pouquinho, Tati, do pessoal chegando aqui, estudantes, pesquisadores, todo mundo que é envolvido nessa cadeia. Eu queria saber, então, se ainda dá para participar desse evento, tem que se credenciar, precisa pagar alguma taxa, como é que está funcionando?
9: Não, é gratuito, é para o público em aberto. A partir das 8 horas, 8h40, a gente já começa o seminário aqui, a gente já vai, então já está feito. O credenciamento foi feito antecipado pela internet e também pode ser feito aqui na entrada. Então, isso aí é gratuito, o governo do estado não cobra nada por isso, porque é uma informação que está levando ao público, justamente para que a gente possa ter esse retorno, que é justamente a prevenção. Então, já começou as inscrições e com isso a gente leva das 8 até meio-dia e das 14 às 2 hoje e amanhã aqui dentro do SEBRAE.
7: Vamos agora ao repórter CBN.
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1: Hilde Souza Nascimento, apontado como homem de confiança do vereador. A apuração começou depois do assassinato de um diretor financeiro da TransUnião em 2020. O homem é apontado como um dos laranjas do esquema. O Ministério Público alega que o crime foi motivado por quebra de confiança. A inflação das famílias com renda muito baixa no Brasil chegou a 0,83% em maio. O resultado foi influenciado pela alta dos preços da alimentação no domicílio e da energia elétrica, segundo o IPEA, Instituto de Pesquisa Econômica Aplicada. O índice desacelerou em relação a abril, quando chegou a 0,92%, mas manteve o nível mais elevado pelo segundo mês consecutivo. A taxa das famílias mais pobres foi o dobro do índice das pessoas mais ricas. Equipes especializadas de resgate coordenadas pela ONU estão a caminho da Venezuela. Dois terremotos atingiram o país da América do Sul na noite de ontem. Pelo menos 164 pessoas morreram e 971 ficaram feridas. Países como França, Espanha, Alemanha, China, Índia e Brasil preparam auxílio. A presidente interina da Venezuela, Delcy Rodríguez, conversou com o secretário americano de Estado, Marco Rubio. Segundo ela, os Estados Unidos prometeram uma resposta rápida e eficaz para o povo venezuelano. A Bolsa de Valores de São Paulo opera em alta de 1,32% aos 172.749 pontos. O dólar comercial está em baixa de 0,30%, cotado a R$ 5,18. O euro vale R$ 5,89, queda de 0,19%. No horário de Brasília, 10 horas e 34 minutos.
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9: 10h43.
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9: Olá, bom dia a você que acompanha a programação da CBN Amazônia. Você acompanha a primeira parte do nosso programa com Tatiana Guedes. Eu sigo com você até meio-dia. Levando as principais informações nesta quinta-feira. Vamos falar de saúde agora. E se a melhor arma contra a dengue fosse o próprio mosquito? Parece contraditório, mas é exatamente a aposta de um grupo de pesquisadores no Amapá. Eles desenvolveram uma técnica que transforma o macho do Aedes aegypti num aliado. O inseto continua voando e tentando se reproduzir, mas não deixa filhote. A nossa reportagem foi até o laboratório entender esse assunto. Acompanhe.
10: Pesquisadores desenvolveram uma técnica científica inovadora que transforma o macho do Aedes aegypti em um aliado contra a dengue no Amapá. O inseto continua ativo no ecossistema, mas se torna incapaz de deixar descendente. Caso parceria entre uma empresa do Paraná e o Laboratório de Entomologia Médica do IEPA seja consolidada, os cientistas devem recolher ovos do mosquito através de armadilhas específicas nas cidades. Allan Kardec, que é o pesquisador do IEPA, explica.
11: Onde ele vai deixar esse mosquito de forma estéril, né, feito tudo feito em laboratório quimicamente, para que eles possam, ao ter contato com as fêmeas que estão em campo, essas fêmeas passam a ter ovos inférteis, ou seja, você vai gradativamente reduzindo a população de mosquitos por conta de que a fêmea que está ovipônica, continua ovipondo, mas só que os ovos não nascem novos filhotes. Não nascendo novos filhotes, aos poucos a população vai declinando.
12: Então nós temos essas outras aplicações também, além do Aedes, também para a malária. Então tem várias situações, vários motivos que nos trouxeram aqui, né? E uma delas é tentar trazer aqui para o estado do Amapá essa solução que trouxe nessa supressão, que foi muito expressiva, né, nos resultados do impacto das doenças, né, no caso da dengue. O Paraná foi pioneiro, né, na solução dessa tecnologia que tem origem israelense, e de resultado prático nós tivemos a redução, a supressão da infestação do mosquito Aedes em mais de 95% nas cidades onde nós atuamos, né, no estado do Paraná.
13: Aqui no laboratório, cada caixa como essa guarda centenas de mosquitos, mas que ainda são capazes de se reproduzir. A ideia é que no futuro, o Amapá tenha mosquitos que carreguem uma diferença capaz de mudar o rumo do combate à dengue aqui no estado. São machos que voltam para a natureza, mas que são incapazes de se proliferar.
11: zerando, você não tem mosquito infectado, porque para ter mosquito infectado, você tem que ter população de mosquitos adultos viáveis. Como eu estou colocando uma população e estou reduzindo a população drasticamente no decorrer das aplicações, você pode ter a doença, mas não tendo mosquito, não tem transmissão da dengue.
10: As larvas passam por um banho químico que não deixa resíduo na natureza e nem prejudica os seres humanos. O processo produz insetos machos estéreis que são soltos nas ruas e áreas urbanas do estado. Na natureza, eles cruzam com as fêmeas, mas não deixam ovos. Isso ocorre porque na natureza, o inseto macho não se alimenta de sangue, portanto não entra em contato com a população na transmissão da doença. A tecnologia biológica já foi aplicada com sucesso no sul do país e agora chega ao Amapá. Dentro dos laboratórios do Complexo Industrial de Engenharia, a ciência segue criando um inseto que trabalha contra a própria espécie. Com a colaboração de Gabriel Moraes, de Macapá, Caio Coutinho.
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9: O ministro das Comunicações, Frederico de Siqueira Filho, visitou o Amapá no início deste mês para entregar a Infovia 03. Projeto do governo federal amplia a infraestrutura de internet na Amazônia Legal e promete aumentar a velocidade da conexão no estado. Sobre este assunto, a Estação CBN desta quinta-feira recebe Fábio Renato, CEO do Grupo Você Telecom, aqui na programação da CBN Amazônia. Presidente, bom dia, obrigado pela gentileza em atender nosso convite. Bem-vindo.
14: Bom dia, Daiane, eu que agradeço pela oportunidade de estar aqui para falar sobre internet aqui na Amazônia.
9: Inicialmente, vamos explicar para a nossa audiência. Infovia, o que se trata?
14: Bom, Infovia é um projeto do governo federal que trabalha para fazer com que o serviço de internet possa chegar em mais regiões da Amazônia. A Amazônia, como todos nós sabemos, é um vazio, com poucas estradas, com cidades muito afastadas, diferentemente do Sudeste, que você tem uma capilaridade muito grande, então ali você tem rotas de fibra ótica interligando a região de forma muito mais abrangente. O problema da Amazônia, só para dar uma ideia, até 2014, até 2010, só chegava no Amapá especificamente serviço de internet via satélite. Não existia uma outra forma de chegar com serviço de internet aqui que não fosse utilizando satélite. Uma tecnologia muito cara para a época, mas que era a única forma de chegar. A partir de 2010, o grupo que eu represento, a Você Telecom, ela construiu torres ao longo da Ilha do Marajó para poder sair dessa dependência do satélite. E aí, a partir de 2010, saiu do satélite, e em 2014 chegou o primeiro cabo de fibra ótica no estado do Amapá. Esse cabo veio pelo Lião de Tucuruí, e ele era o único cabo terrestre que interligava, por exemplo, o Amapá na internet. Ou seja, o rádio que nós trouxemos e o satélite, a fibra, é quem tinha uma disponibilidade maior, mas ela, como todo serviço, você depender de uma única estrutura, você está mais suscetível à falha, né? Assim como, por exemplo, na energia elétrica, ela pode falhar. O que é que você faz para não parar o teu computador, a tua televisão? Você compra um no-break. Aquele no-break você pode colocar uma bateria para segurar 10 minutos, 1 hora, 2 horas, 4 horas. Mas ainda assim, estruturas críticas, além do no-break, utilizam um grupo gerador, né? Que é para poder dar uma sobrevida maior àquele no-break, e dependendo da estrutura, no caso de hospitais, no caso de empresas de telecomunicação, um único grupo gerador não é suficiente, você usa normalmente dois, um para ser redundância do outro. Então a gente está falando de estrutura de energia. Telecomunicação é a mesma coisa. Quando você tem um circuito que ele chega até você único e exclusivamente com uma única conexão, qualquer problema naquela conexão você está suscetível a uma falha. Então a Infovia ela veio para aumentar essa malha de conexão. Então hoje, por exemplo, a Você Telecom ela é líder de dois consórcios. De um consórcio que foi disponibilizado pelo governo federal, foi lançado pelo governo federal, são vários consórcios que interligam com vários cabos a Amazônia. Então nós temos aqui a Infovia 00. A Infovia 00 foi a primeira lançada. Ela saiu de Macapá, o cabo passa ali por Almeirim, Prainha, Monte Dourado, chega em Santarém, esse é a Infovia 00. Então, é um cabo muito extenso. E como é que o governo trabalhou isso? Ele chamou as empresas de telecomunicação nacional para participarem de um processo. Hoje, esse cabo ele tem vários pares de fibra. Então, cada empresa desse consórcio ficou com um par de fibra. E cada empresa ilumina esse par de fibra. Então, por exemplo, são 12 ou 13 empresas no consórcio da Infovia 00 Macapá-Santarém. Dessas três empresas, você tem todas as grandes empresas nacionais, a Você Telecom, empresas locais, também participam desse consórcio. E com isso, lá atrás, você conseguiu ter uma outra saída alternativa ali em Tucuruí, que saía de Macapá agora até Santarém. Então, de Santarém vai para o resto do Brasil. E você tem também o Leão de Tucuruí, que sai de Macapá até Tucuruí, de Tucuruí vai até o resto do Brasil. Então, você já começou a ter duas saídas. Agora, recentemente, foi a Infovia 03, que foi inaugurada pelo Ministro das Comunicações. Ela é uma infovia que sai de Macapá até Belém. Então, você começou agora a ter mais uma rota. Você tem uma terceira rota interligando Macapá, por exemplo. Eu falo Macapá porque, basicamente, a nossa estrutura está aqui, mas isso serve para toda a Amazônia. Porque, vou dar um exemplo, a Infovia 01, que é de Santarém até Manaus, ela consegue disponibilizar para aquelas empresas de telecomunicação que estão em Manaus serviços que antigamente só era também o linhão que chegava de Tucuruí até lá, mas hoje ela tem a Infovia 01 que vem de Manaus até Santarém, de Santarém ela pode sair para o resto do Brasil, ela tem Infovia que vem para Macapá, de Macapá ela pode ir para Belém para sair para o resto do Brasil, ela pode ir para Tucuruí. Então, essas infovias, elas são de fundamental importância para você ter uma maior resiliência na rede, para você ter uma disponibilidade maior. E é essa disponibilidade que faz com que o serviço de telecomunicação ele seja mais estável. Quem não lembra, por exemplo, lá até 2019, daquelas paralisações aqui no estado do Amapá, que ficava por 12 horas parado. Por quê? Porque como tinha uma única saída e tinha um problema, e quando as pessoas falavam, o problema era no linhão, não era no linhão. O problema era no cabo que descia do linhão na estação e normalmente era um rompimento ali naquela parte embaixo. Nunca foi no linhão especificamente, sempre foi na descida do cabo, porque às vezes aquele cabo leva para uma cidade via poste e aí arrebentava no poste e até essa resolução acontecer era o que demorava todo esse tempo. E quando você tem outras alternativas, você tem uma disponibilidade maior.
15: Presidente, o seu grupo no estado do Amapá está completando 30 anos aqui.
14: Perfeito. Nós começamos em 17 de maio de 96, nós passamos por todo o setor da internet, desde a internet discada analógica, digital, hoje, depois rádio e hoje com fibra. A Você Telecom é uma empresa com 30 anos já se consolidando no mercado, com uma abrangência muito grande. Nós temos hoje, no estado do Amapá, 60% dos domicílios utilizam o serviço da Você Telecom, diretamente. Indiretamente, existem outras empresas que contratam o nosso circuito para revender o serviço para os seus assinantes, que também, no fim, acabam utilizando o serviço da Você Telecom. Macapá, o número sendo uma capital, é ainda muito mais pujante. Né? Nós temos Pois não.
15: Falando desse cenário de 30 anos, as mudanças que tivemos no mercado como um todo?
14: As mudanças, se a gente ver que nós saímos de uma conexão analógica discada de 33,6 kbps, depois você passou para digital a 56 kbps, depois veio o rádio com 150 kbps, o cabo não fibra, entregando 1 mega, 2 mega, hoje você tem fibra chegando na casa do cliente com velocidade.

0: e voltamos logo mais.
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1: Quinta-feira, 25 de junho de 2026. A ex-primeira-dama Michelle Bolsonaro usou as redes sociais hoje para tentar amenizar o clima após o desentendimento público com o senador e pré-candidato à presidência Flávio Bolsonaro. Ela afirmou que não tem raiva de ninguém, que não há briga nem competição e pediu união entre os aliados para derrotar o atual governo. Michelle também disse que trechos das falas dela foram retirados de contexto para gerar confusão. Ontem, a ex-primeira-dama afirmou que foi desrespeitada e humilhada por Flávio. Em um longo vídeo divulgado nas redes sociais, Michelle relatou que o enteado cobrou o afastamento dela das decisões e articulações internas do PL. O desentendimento aconteceu após a ex-primeira-dama criticar as negociações do partido para fechar uma aliança eleitoral com o ex-governador Ciro Gomes no Ceará. Em uma postagem, Flávio pediu desculpas à ex-primeira-dama e negou qualquer intenção de ofender ou humilhar a madrasta. A Europa enfrenta uma onda de calor sem precedentes, com alertas em vigor em países como Espanha, Reino Unido e Alemanha. Na Espanha, o governo anunciou 212 mortes relacionadas com as temperaturas extremas dos últimos dias. Na França, o calor tem batido recordes seguidos. No Reino Unido, mais de 1.000 escolas foram fechadas ou encerraram as aulas mais cedo. Na Itália, as condições climáticas devem piorar ainda mais, especialmente nas regiões central e norte, e atingir o pico entre o domingo e a segunda-feira, conforme os meteorologistas. No horário de Brasília, 11 horas e 2 minutos.
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1: Segunda edição do Giro CBN Amazônia, conectando os estados do Acre, Pará, Amazonas, Rondônia, Amapá e Roraima, com os destaques da região na manhã desta quinta-feira, 25 de junho. No Acre, o governo tem 45 dias para apresentar um plano de atendimento aos refugiados, e são mais de 100 pessoas em abrigos. A Rita Pontes traz para a gente detalhes dessa determinação. Bom dia.
2: Olá, Carol, bom dia para você. O Ministério Público do Acre recomendou que o governo do estado e a Prefeitura de Rio Branco criem uma política pública permanente para o atendimento de migrantes, refugiados e solicitantes de refúgio. Os gestores têm até 45 dias para apresentar um plano de ação. A medida foi tomada após o Ministério Público identificar problemas como superlotação e a alta rotatividade na casa de acolhimento para migrantes aqui em Rio Branco. Atualmente, mais de 100 refugiados estão instalados em abrigos no Acre. São 58 em Rio Branco, 50 em Epitaciolândia e 42 em Assis Brasil. Segundo o promotor Thales Ferreira Costa, o Acre ocupa uma posição estratégica nas rotas migratórias internacionais e, por isso, o atendimento a essa população não pode ficar restrito a medidas emergenciais. Entre as ações, Carol, propostas estão a criação de um comitê permanente, a integração de serviços como saúde, educação e emprego, além de medidas de proteção contra o tráfico de pessoas, exploração sexual e xenofobia. A prefeitura informou que ainda não recebeu a recomendação oficialmente. Já o governo do estado afirmou que também não foi comunicado sobre o documento. Volto com você.
1: Agradeço, Rita. Bom dia para você. Casos suspeitos de meningite são investigados e uma morte está entre as ocorrências no estado paraense. O Ronaldo Santos está com a gente, atualiza o cenário. Bom dia.
3: Bom dia, exatamente. A Secretaria Municipal de Saúde de Redenção, no sul do Pará, informou que dois casos suspeitos de meningite estão sob investigação no município. As ocorrências envolvem situações distintas e mobilizam também a Secretaria de Estado de Saúde Pública, a SESPA. Um dos casos diz respeito à morte de uma adolescente de 12 anos, identificada como Isabela Andrade. Segundo a SESPA, o caso ainda depende da confirmação laboratorial e, até o momento, não é possível afirmar a causa do óbito tenha sido meningite bacteriana. Os resultados dos exames devem ser divulgados nos próximos dias. O segundo caso suspeito é de um adolescente que permanece internado no Hospital Regional Público do Araguaia, onde segue em observação médica, apresentando sintomas compatíveis com a doença. Em razão de os casos envolverem estudantes da rede municipal de ensino, a Secretaria de Educação de Redenção decidiu suspender temporariamente os Jogos Olímpicos Estudantis da cidade, o JOER. A medida, segundo o órgão, é preventiva e busca evitar aglomerações enquanto as investigações epidemiológicas continuam. De acordo com a SESPA, o Pará já registrou 81 casos de meningite meningocológica em 2026 e as equipes de saúde seguem monitorando as situações em conjunto com o município e a regional de saúde. Eu volto com você.
1: Agradeço, Ronaldo. Bom dia para você. Justiça do Amazonas determinou a transferência de 14 presos de uma delegacia do interior do estado, em Guajará, após uma ação que foi realizada que expôs problemas de superlotação e segurança na unidade. 10 detentos já estão aqui na capital amazonense. Essa decisão atende a um pedido do Ministério Público do Estado, que apontou que a delegacia, com apenas 2 celas, abrigava 45 presos quando ocorreu uma rebelião. A ocorrência foi registrada no último dia 12 de junho. Durante a inspeção realizada após essa rebelião, o MP identificou danos nas celas, paredes e na cobertura também do corredor da unidade. Segundo o relatório, os presos também provocaram um curto-circuito que comprometeu o fornecimento de energia elétrica e o sinal de internet da delegacia. O órgão informou ainda que registros fotográficos mostraram detentos tentando acessar o telhado para alcançar a externa da unidade, o que indicaria uma possível nova tentativa de fuga. Segundo o processo, a transferência de presos já havia sido determinada julgada pela Justiça em maio deste ano. No entanto, a medida não foi cumprida após a Secretaria de Estado de Administração Penitenciária informar que não havia vagas disponíveis no sistema prisional da capital. Um grupo de lideranças indígenas realiza uma ocupação na sede do Distrito Sanitário Especial Indígena, em Cacoal, no interior do estado de Rondônia. O movimento cobra melhorias na saúde e mudanças na gestão da unidade. João Alves traz para a gente mais informações. Bom dia.
4: Oi, Carol. Muito bom dia para você. Lideranças indígenas de diferentes povos ocuparam de forma pacífica a sede do Distrito Sanitário Especial Indígena de Vilhena, que fica no município de Cacoal, interior aí do estado. E esse movimento tem como principal reivindicação a melhoria no atendimento de saúde prestado às comunidades indígenas e a substituição da atual coordenação da unidade. Segundo os manifestantes, as aldeias enfrentam dificuldades como falta de medicamentos, problemas no transporte de pacientes e limitações na gestão do distrito sanitário. As lideranças afirmam que a ocupação ocorre de maneira ordeira e que o objetivo é abrir um canal de diálogo com as autoridades responsáveis pela saúde indígena. Os manifestantes destacam ainda que já haviam apresentado reivindicações em outras ocasiões, sem avanços concretos nas demandas apresentadas. Até o momento, não há confirmação de negociações conclusivas entre as lideranças e representantes do governo federal responsáveis pela gestão da saúde indígena. Carol.
1: Agradeço, João, as informações. Bom dia para você. De Rondônia, seguimos ao estado amapaense. Por lá, pesquisadores testam tecnologia que torna mosquitos inférteis e reduz também os casos ali de doenças causadas pelo mosquito Aedes aegypti. Nós vamos conversar agora com o Luiz Felipe Santos. Ele traz para a gente mais informações desse estudo. Bom dia para você.
5: Olá, Carol, bom dia. O objetivo é reduzir a população do inseto transmissor da dengue. O método consiste em aplicar banho químico, sem resíduos em larvas de mosquitos machos, sem causar danos ao meio ambiente, aos animais ou às pessoas. Os insetos se desenvolvem normalmente, mas se tornam estéreis. Os ovos são coletados em armadilhas e depois de adultos, os machos são liberados na natureza. Ao copularem com as fêmeas, os ovos gerados não produzem novas larvas e contribuem para a redução da população de mosquitos. De acordo com o pesquisador do Instituto de Pesquisas Científicas e Tecnológicas do Amapá, que é o Allan Kardec, o método é aplicado apenas em machos, pois eles não picam pessoas nem precisam de sangue para sobreviver. Segundo ele, os insetos não representam qualquer risco à população. Os pesquisadores afirmam que os primeiros resultados serão observados em até 4 semanas, com redução gradual da infestação. Após um mês, a diminuição de mosquitos tende a ser significativa, segundo Allan Kardec. A tecnologia foi utilizada no Paraná, onde alcançou uma redução de até 95% na população dos insetos. A diretora técnica Lisiane Pôncio informa que o Amapá foi escolhido para receber o estudo por concentrar altos índices de dengue e malária. A expectativa é que a solução reduza o impacto das doenças e seja adotada como alternativa natural para o controle de vetores. Nos próximos dias, representantes do IEPA, da empresa responsável pela tecnologia, e também da Secretaria de Saúde daqui do Amapá, vão se reunir para definir estratégias e também os próximos passos da pesquisa. E vamos acompanhar esse caso. Carol.
1: Agradeço, Luiz, as informações. Bom dia para você. Cigarros eletrônicos e acessórios avaliados em mais de 20 mil reais são apreendidos em Boa Vista. O Taígo Araújo está conosco. Bom dia.
6: Muito bom dia, Carol. Esses produtos foram apreendidos pela Receita Federal aqui em Boa Vista. A comercialização e o consumo desses produtos são proibidos no Brasil. Segundo uma pesquisa da Universidade Regional Integrada em Erechim, o uso de vape pode afetar órgãos e também acelerar o envelhecimento. A Receita Federal informou que a apreensão faz parte das ações de combate à comercialização de produtos ilegais e considerados nocivos à saúde. A apreensão foi realizada pela equipe de vigilância e repressão da Receita Federal em conjunto com a Força Nacional de Repressão Aduaneira. Volto com você, Carol.
1: Agradeço as informações. Bom dia a você, Taígo. Bom dia a todos. No horário de Brasília, 11h15.
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6: 11:19.
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6: O Senai do Amapá promove nesta quinta-feira a quinta edição do Fórum de Aprendizagem Profissional. O evento acontece na sede administrativa da instituição, traz palestras e painéis voltados para as novas diretrizes e tendências de habilidades dos jovens aprendizes no estado. Caio Coutinho.
7: O Serviço Nacional de Aprendizagem Industrial do Amapá, o Senai, realiza nesta quinta-feira, dia 25 de junho, a quinta edição do Fórum de Aprendizagem Profissional. O encontro do mercado acontece na sede administrativa da instituição. Em 2026, o evento traz como tema central as competências que transformam o aprendiz que a indústria precisa. O objetivo é alinhar a formação de profissionais às novas demandas do mundo do trabalho. A atividade no período da tarde vai reunir um espaço de diálogo, representantes da indústria, órgãos públicos, além de educadores e gestores de recursos humanos e logísticos envolvidos em toda essa rede, como explica Ediliane Castro, interlocutora do programa.
8: Uma das vertentes que a gente tem para trabalhar a aprendizagem é o Fórum da Aprendizagem, né? E a gente está na quinta edição do Fórum de Aprendizagem, que tem aí como um evento, o objetivo principal é fortalecer a cultura da aprendizagem profissional, promovendo diálogo entre o setor produtivo e as instituições parceiras que atuam com a gente diretamente nessa atuação, formando jovens, preparando jovens para a nossa sociedade. A aprendizagem, ela é mais do que atender a legislação, né? Ela tem um cunho de investimento social, é contribuir para que os jovens hoje sejam qualificados, para que a gente consiga receber, colher os frutos amanhã.
7: A programação reúne palestras cognitivas, painéis temáticos, complementares e a apresentação de diversos cases de sucesso relacionados ao desenvolvimento de novos talentos para o setor produtivo regional amapaense. O fórum inclui ainda a entrega do selo Mais Aprendiz, iniciativa institucional que reconhece e valoriza as empresas comprometidas com a inclusão social e a formação profissional com boas práticas locais. De Macapá, Caio Coutinho.
6: Começa hoje a programação do Arraiá do Povo 2026. A iniciativa vai reunir apresentações de quadrilhas juninas, atrações musicais, gastronomia regional e outras atividades. Quem acompanha o assunto é o colega Gabriel Moraes.
9: Chegou o Arraiá do Povo 2026 e pela estrutura que está atrás de mim aqui, a expectativa é muito alta. Vai ter gastronomia local, vai ter shows, artesanato, quadrilha junina. E quem está aqui para trazer mais informações para a gente sobre esse evento é a secretária de Cultura, Clícia de Miceli. Secretária, muito bom dia. O que, que o público pode esperar já na abertura hoje?
10: Uma grande programação, cidade junina montada, esperando o público. Todos os grupos juninos do estado inteiro se encontrarão aqui nessa arena, disputando títulos e festejando esse momento tão especial do nosso calendário cultural.
9: O que significa ter três entidades juninas reunidas aqui nessa programação? A FEJUFAP, a Liga Jun, a FEFAP.
10: Isso, olha só. Essas entidades realizam os concursos aqui no estado e desde 2023 o governo do estado do Amapá conseguiu reunir essas entidades num só evento, que é o Arraial do Povo, para que se crie esse clima de ponto de encontro e todos esses festivais aconteçam aqui. Então, trazer as entidades é juntar todo mundo nesse grande evento.
9: Além das quadrilhas, quais são as programações que são esperadas durante o evento?
10: Olha, tem shows musicais dos artistas amapaenses, os grupos juninos chegando dos municípios, já tem um clima muito legal, já estão aqui em concentração. Então é uma programação de 6 dias, de hoje até o dia 30 de junho, aqui na estrutura, na Zona Norte, na sede dos bombeiros. Então, deu muito certo ano passado, o público aprovou e foi um pedido manter aqui nesse endereço e a gente atendeu. Está tudo pronto e realmente os quadrilheiros merecem essa estrutura, a arena, arquibancada para o torcedor, sonorização de qualidade, iluminação cênica para o grande espetáculo. Quem faz o espetáculo é o quadrilheiro, então a gente está aqui para organizar esse grande encontro.
9: Secretária, tem também a cidade junina. Como que ela foi pensada para receber a população?
10: Então, tem uma cidade cenográfica aqui para você, quando entrar no portão, passar dele, já entrar nesse clima do mês junino, que tem toda essa ambientação. Então, isso foi preparado, pensado em quem vem torcer pela sua quadrilha, pelo seu grupo junino e viver a culinária, a gastronomia, que é muito própria, muito típica desse período do ano. Então, tem parquinho, tem praça de alimentação, tem vários serviços aqui nesse único espaço para esperar o público e quem vem competir para sair a campeã desse ano.
9: Os grupos de fora também participam aqui em Macapá?
10: Grupos juninos de outros municípios, né? Como são três entidades, cada entidade realiza o seu campeonato e o Instituto Arraial do Meio do Mundo, que é uma das entidades, congrega o maior número de grupos juninos dos municípios. Como falei, já estão chegando em concentração para vir aqui disputar, entregar esse espetáculo de muito ensaio, muitos trabalhadores da cultura envolvidos e entrar aqui na arena, entregar essa grande festa para o público que vem prestigiar aqui esse evento.
9: Secretária, muito obrigado pelas suas informações. É isso, o Arraial já está preparado para receber a população aqui de Macapá e da região também.
6: Obrigado, Gabriel. Daqui a pouco ele volta falando ainda de quadrilhas, da organização dessas equipes, logo mais no decorrer do nosso Estação CBN. Vamos ao portal G1 Amapá. Homem suspeito de estupro de vulnerável e por ameaçar vítimas é preso no Amapá. Reportagem de Christopher Andrade no portal G1 Amapá, que detalhamos para você agora. Esse homem ele foi preso nesta quarta-feira em Cutias do Araguari, no interior do Amapá, suspeito de abusar sexualmente de adolescente na família e de ameaçar testemunhas. A prisão foi feita pela Polícia Civil após decisão da Justiça. De acordo com a polícia, as vítimas são adolescentes da própria família do suspeito, incluindo enteadas e uma sobrinha. As investigações começaram depois que o Conselho Tutelar registrou boletim de ocorrência ao receber denúncias de abuso sexual dentro do ambiente familiar. O delegado Aloysio Aragão Júnior afirmou que o homem tentou atrapalhar as investigações. Com base nas suspeitas, a Polícia Civil pediu a prisão temporária do homem. A Justiça aceitou o pedido e o mandado foi cumprido nesta quarta-feira. Ele foi levado para a audiência de custódia e o caso continua em investigação. Para ter outras informações, você acompanha no portal G1 Amapá. No próximo bloco do Estação CBN, você vai acompanhar atualizações do terremoto. O terremoto que ocorreu na Venezuela, algumas cidades do norte do país perceberam isso, por exemplo, aqui Macapá, Belém, Manaus, Boa Vista, relataram ter sentido os tremores. A gente vai detalhar este assunto daqui a pouco com Caio Coutinho. Ele foi ouvir um especialista que explicou para a gente de forma mais clara o que de fato ocorreu. E vamos falar do momento do esporte. Em destaque, a vitória da seleção brasileira e a classificação à próxima fase para a Copa do Mundo. E aí, você ficou mais animado com a vitória de 3-0 diante da Escócia? Ou está pé no chão, sabendo que o Brasil, apesar da vitória, ainda ficou devendo? Encontrou uma seleção que colocou trabalho para o seu sistema defensivo? Eu acho que não, mas daqui a pouco a gente vai trazer análise desse jogo e projetar a seleção brasileira na próxima fase da Copa do Mundo. 11h28 agora, vamos acompanhar o que acontece no Brasil, no mundo, no Repórter CBN e na sequência voltamos.
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0: Quinta-feira, 25 de junho de 2026. O Banco Central elevou a estimativa de crescimento do PIB do país desse ano de 1,6% para 2%. É o que mostra o relatório de política monetária divulgado hoje. A autoridade monetária atribuiu a alta, principalmente a surpresa positiva, do resultado da atividade econômica no primeiro trimestre e a melhora das perspectivas para a agropecuária e a indústria extrativa. O Banco Central também mencionou medidas de estímulo do governo. A Polícia Rodoviária Federal apreendeu 2 toneladas de maconha em Betim, na região metropolitana de Belo Horizonte. A droga estava em uma carga de cosméticos transportada por uma carreta. A abordagem aconteceu na BR-262 e o motorista foi preso em flagrante. Ele disse que receberia R$10 mil para levar o entorpecente de Uberaba, no Triângulo Mineiro, para Cariacica, no Espírito Santo. A imprensa internacional repercutiu a vitória do Brasil sobre a Escócia por 3-0 na Copa do Mundo. O resultado garantiu a classificação da seleção brasileira em primeiro lugar do Grupo C. Na Espanha, o jornal Marca destacou a atuação de Vini Júnior, que foi chamado de extraterrestre. Já o AS afirmou que o Real Madrid não pode deixar o brasileiro sair. Na Argentina, o diário Olé disse que o Brasil venceu com autoridade. Em Portugal, o jornal Record informou que o time de Carlo Ancelotti bateu a Escócia na volta de Neymar. Na França, o L'Equipe afirmou que o Brasil era só sorrisos depois da vitória e da classificação. Na Inglaterra, o Daily Mail deu destaque às atuações de Vini Júnior e Matheus Cunha. O próximo jogo do Brasil será às 14h de segunda-feira. O adversário sairá das partidas que serão disputadas às 20h de hoje pelo Grupo F. A Holanda vai enfrentar a Tunísia e o Japão jogará contra a Suécia. No horário de Brasília, 11h34.
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8: 11:38.
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8: O duplo terremoto que atingiu a Venezuela na noite desta quarta-feira também pode ser sentido aqui no Amapá. Estrutura de prédios na área central da cidade chegaram a balançar. Moradores de Belém, Manaus, Boa Vista e Macapá relataram ter sentido os tremores. O Corpo de Bombeiros do Amapá, aqui em Macapá, chegou a ser acionado na região central. A Defesa Civil do Estado disse que acompanhou os relatos de tremores percebidos por moradores de municípios como Macapá, Laranjal do Jari e Vitória do Jari, bem como em localidades dos estados do Amazonas e do Pará. De acordo com as primeiras informações dos órgãos de sismologia, o fenômeno está relacionado a um forte terremoto registrado na costa da Venezuela, onde ondas sísmicas foram propagadas e sentidas em algumas regiões do norte do Brasil. O Centro Integrado de Operações de Defesa Social também repassou à Defesa Civil informações sobre um chamado relacionado ao evento, que foi atendido pelo Corpo de Bombeiros do Amapá. A Defesa Civil informou que segue monitorando a situação e reforçou em nota que até o momento não houve registros de danos estruturais ou vítimas. O repórter Caio Coutinho nos traz atualizações sobre o assunto. Acompanhe.
9: Você que acompanha a programação da CBN Amazônia. Você chegou a sentir ontem os reflexos dos tremores de terra que aconteceram aqui na capital, Macapá? Muitas pessoas das redes sociais chegaram a trocar vídeos e fotos e alguns relatos. E para falar um pouco sobre o que aconteceu de fato, estamos aqui com o geógrafo André Camilo para dar mais detalhes, certo, sobre o que foi que de fato aconteceu.
10: Então, ontem nós, na noite de ontem, né, 23 de quarta-feira, nós sofremos reflexos de um terremoto que ocorreu entre a falha das placas tectônicas caribenha e a placa sul-americana, que é justamente a placa do qual o Brasil está assentado. E a proximidade dos estados da região norte, Amapá, Pará, Roraima, com a borda da placa sul-americana, justamente onde foi o epicentro, né, no, na Venezuela, fez com que esses tremores se reverberassem até a capital Macapá, o sul do estado e outras cidades pelo norte. Então, o que nós sentimos ontem foi, na verdade, tremores secundários de um epicentro que ocorreu de um terremoto de magnitude acima de 7 graus na Venezuela.
9: Poderia explicar para a gente, de forma rápida, para a população, qual é a diferença entre tremor de terra e terremoto?
10: Então, geralmente o terremoto ele está baseado onde há a ruptura, né, ou o atrito entre as placas, onde ocorre o epicentro. E quando nós olhamos aqui, né, quanto mais próximo do epicentro, maior são os tremores e, consequentemente, os estragos que esse terremoto ocorre. É como se nós jogássemos uma pedra numa lâmina d'água. Quanto mais distante do epicentro, onde as ondas sísmicas elas se propagam, e nós já vamos sentir o que nós chamamos de tremores. E foi isso que ocorreu aqui no estado na noite dessa quarta-feira. Com piscinas, por exemplo, onde a água transbordou, uma vez que os corpos d'água são os corpos mais sensíveis à vibração. Então, foi muito comum a águas de piscina ou pessoas que moram em prédios acima de 4, 5 andares, que é justamente o ponto base onde a energia se propaga numa vibração, né, de terra. Então, pessoas de prédios, lustres, águas de piscinas foram os pontos mais sensíveis desses tremores.
9: Hoje foi sentido aqui na capital, chegou a ter risco, oferecer risco para as pessoas que sentiram nas casas, ou então mesmo nas piscinas ou fora, em ambiente aberto?
10: Na verdade, aqui o risco estrutural ele é mínimo, né? Obviamente que há um risco dependendo de como essas estruturas foram montadas, construídas, mas do ponto de vista geológico não há risco nenhum, né? O risco é quando se há um prédio com muitas pessoas, o susto, a parte de evasão do prédio, isso pode causar um risco, né, para que as pessoas, que não é algo que não é comum da nossa realidade. Então, assim, o grande risco é o susto mesmo que as pessoas levam e é o ponto de evadir grandes prédios com um número elevado de pessoas.
9: Agora, para finalizar, isso explicaria a alternância de onde foi sentido aqui na cidade e alguns pontos também ali perto da região metropolitana?
10: Na verdade, é todo um processo relativo entre estruturas, no caso prédios, e questão geológica. A região norte, por ser uma região voltada para a bacia amazônica, os sedimentos são sedimentos mais recentes, né, do ponto de vista de construção geológica. Então, isso também acarreta uma propagação sísmica um pouco maior do que sedimentos mais consolidados, do que rochas mais sólidas. Então, é comum que os sedimentos da bacia amazônica, eles também facilitem a propagação, ao ponto de que a gente pôde sentir os tremores no sul do estado, no Vale do Jari, por exemplo.
9: Agora, validando a última pergunta, nós chegamos a ter, então, registro na escala Richter de uma numerologia em relação ao epicentro?
10: Não, muito baixo, na verdade. Tanto que pessoas que estavam em casas dificilmente sentiram, né? Os tremores, eles foram resultado de uma propagação de energia, como em prédios, como em piscinas. Então, assim, do ponto de vista de escala Richter, foi muito baixo, né? Mas vale lembrar que a partir do momento que nós temos terremotos nessa região da América do Sul, acima de 6, 7 graus, nós temos a possibilidade de sentir os tremores, como já ocorreu há 12, 13 anos atrás, com um terremoto na América do Sul. Foi muito parecido com o que ocorreu na noite de ontem, né? Nós também sentimos, o Banco do Brasil também, que é um prédio não muito alto, também sentiu vibrações. Alguns prédios de faculdade também na época foram evadidos por conta desses tremores. Então, é um processo natural, é comum nessas regiões de falhas de placa e que não foi a última vez, com certeza, infelizmente, né? Porque são ações que põem em risco a vida humana. Mas nós voltaremos a sentir isso, né, também em outros momentos, porque é um fenômeno natural do planeta.
9: Perfeito, muito obrigado pela riqueza de detalhes. Obrigado. Nós voltamos com você no estúdio da CBN agora com as informações bem tratadas e de forma bem técnica. Volto com você no estúdio.
8: Obrigado, Caio Coutinho, por suas informações aqui na CBN Amazônia 93.3 FM, site cbnamazonia.com e nossa live youtube.com/CBN Amazônia. Você é muito bem-vindo, muito bem-vinda a interagir com a gente. Zap Cidadão 91-14-66-76, para você aqui, o nosso zap à sua disposição. Zap 91-14-66-76. A gente volta a falar do Arraiá do Povo. Dentro da programação do evento, vamos ter disputas entre as quadrilhas juninas. E o Gabriel Moraes volta a detalhar esse assunto para a gente. Como é que vai funcionar, Gabriel? Bom dia mais uma vez.
11: Então aqui vai ter as competições de quadrilha junina e quem fala um pouquinho mais sobre como vai funcionar essa programação é o Cláudio Vaz, que é representante da Liga Jun, uma das três entidades que vão estar presentes aqui conduzindo os quadrilheiros durante toda a programação. Cláudio, muito bom dia. Como que vai funcionar essa disputa? Quantos grupos entram na competição?
12: Bom dia a todos. Com certeza são três noites. O governo do estado teve essa iniciativa já há 4 anos de unificar os festivais. Nós já fizemos as seletivas de alguns municípios da capital. São três instituições, começa hoje com a Arraiá do Primo Sebastião, com grupos que irão participar, que serão selecionados para participar do Festival Nacional. E também acontece a grande final do concurso municipal, que é realizado pela Liga Jun, amanhã, com mais 16 grupos que irão passar por aqui, onde sairá a campeã de Macapá. E dia 27 até o dia 30, a competição é a grande final do concurso Arraiá do Meio do Mundo, que escolhe a campeã estadual, onde já foram feitas seletivas em vários municípios e somente as finalistas virão para a capital disputar essa grande final.
11: Cláudio, o que vai ser avaliado? Figurino, coreografia?
12: São 10 quesitos avaliados, entre eles entrada e saída, marcador, miss caipira, tema, conjunto, indumentária e muitos outros, criatividade. São 10 quesitos que são avaliados pelos jogadores. Nas três entidades existem quesitos distintos, mas é basicamente quase que os mesmos. E são 10 quesitos que escolhe as grandes campeãs, tanto na categoria estilizada quanto na categoria tradicional.
11: Quantas equipes estão cadastradas da região aqui do Amapá, de fora da região?
12: Ao todo foram em torno de 70 grupos, somente 30 e poucos irão vir para as disputas finais.
11: Certo. E com relação à premiação, ela é simbólica, é um incentivo para para os quadrilheiros? Como que funciona?
12: Olha, eu não vejo como simbólico, não. Eu vejo como uma boa premiação. Ambas as entidades, tanto as campeãs do Arraiá do Primo Sebastião, do Festival da Liga Jun, que é o Festival Sandro Rogério, e do Arraiá do Meio do Mundo, são premiações que giram em torno de 20 a 30 mil reais para as campeãs, dividido em categorias.
11: Para o pessoal de casa que quiser prestigiar, quando que começam as apresentações, a programação, como que vai funcionar?
12: Ah, começa hoje, né? Todo mundo convidado para vir para cá, para a cidade junina, Arraiá do Povo, aqui na Zona Norte, no Corpo de Bombeiros, e com entrada liberada, venha para cá, traga sua família, venha conhecer as melhores quadrilhas do estado da Amapá, estarão passando por aqui, e escolha a sua para torcer, coloque o seu figurino de São João e vamos comemorar juntos.
11: Tá certo, Cláudio, muito obrigado pelas suas informações. Fica o convite aí para o pessoal que quiser participar do Arraiá do Povo. Vai ter bastante coisa aqui para o pessoal aproveitar, vai ter as quadrilhas, vai ter gastronomia, artesanato. E com essas informações agora, eu retorno com você no estúdio.
8: Obrigado, Gabriel, por suas informações. Boa pedida para esta quinta-feira, 11h49.
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8: Chegando para falar do esporte, em destaque, a final da Série B do Amapazão está definida. Portuguesa e Rio Norte. O jogo acontece nesta sexta-feira, 3h30 da tarde, no Centro de Desenvolvimento do Futebol do Amapá. A destacar para você que está ligado com a gente aqui na CBN Amazônia, o destaque desta final são os treinadores. Reeditando a final da Série A do Amapazão entre São José e Santos. Minga, que era o treinador do Santos, agora está à frente da Portuguesa. E já o Breno Neri, atual treinador do Rio Norte, dirigiu o São José na Série A. E na primeira fase do Amapazão Série B, Breno levou a melhor, mas na grande final, Minga venceu o Santos e bateu o São José e ficou com um título. O campeonato é uma boa pedida para você acompanhar o Amapazão Série B nesta sexta-feira, 3h30 da tarde, no Centro de Desenvolvimento do Futebol do Amapá. Fica no Mar Abaixo 3. Girando a informação, vamos falar de Copa do Mundo.

0: O Brasil teve uma vitória tranquila diante da Escócia pelo placar de 3-0. Vini Júnior marcou duas vezes e o Matheus Cunha uma vez. Então, com isso, o Brasil chegou a 3-0, garantiu a primeira posição no grupo C, que teve o Marrocos classificado na segunda posição depois de bater o Haiti pelo placar de 4-2. O Marrocos sofreu com o Haiti. Mas sim, fazendo uma análise da partida da seleção brasileira. Vamos por partes. Importante vitória da seleção brasileira nesta quarta-feira diante da Escócia. Mas sim, a leitura que eu trago para você, não sei se você compartilha da mesma opinião. O Brasil não foi testado nessa Copa do Mundo. E no jogo de ontem, pouco a seleção da Escócia chegou na defesa do Brasil. Então o Brasil, em três jogos, a zaga não foi testada. Marquinhos e Gabriel Magalhães ainda não precisaram, de fato, trabalhar no sistema defensivo do Brasil. E temos também o Danilo. Agora vamos para uma próxima fase da Copa do Mundo. Mas falando do jogo de ontem, assim, um ponto positivo, Vini Júnior marcando gols, chegando a 4 na edição deste ano da Copa do Mundo. Importante. De fato, sendo protagonista. Ele é protagonista no Real Madrid. O torcedor cobrava esse protagonismo na seleção brasileira. Veio ontem. Fez 2 gols. Mas também merece críticas. Por quê? Em alguns momentos, individualista demais. Tomando decisões equivocadas. No momento de dar um passe. No momento de levantar a cabeça, dar um passe, ser posicional, se organizar. E o ponto positivo que eu vejo no jogo de ontem, Rayan, se a crítica que eu fiz ele no jogo, diante da seleção do Haiti, onde ele substituiu o Rafinha e não foi bem, ontem, pelo contrário, jogou muito bem, tanto no aspecto do ataque, quanto da defesa, nessa reposição de acompanhar o ataque adversário. Então jogou muito bem, o Rayan quase faz um golaço ontem. Eu estava na torcida, rapaz, que ele fizesse aquele gol onde dominou a bola e finalizou, seu goleiro fez a defesa. Então, assim, uma vitória importante, 3-0, mas acho que é importante ter pé no chão. Eu, sendo bem honesto com você, torcedor, eu não estou otimista pensando numa próxima fase. Então, o Brasil está classificado para a segunda fase da Copa do Mundo, como líder do Grupo C. A equipe comandada pelo Ancelotti garantindo um tom no topo da tabela e agora aguarda para enfrentar o segundo colocado do Grupo F, que será definido nesta quinta-feira, nos confrontos entre Tunísia e Holanda e Japão e Suécia. Vamos lá. Então, o primeiro duelo brasileiro na segunda fase, 16avos de final, acontece na segunda-feira, dia 29, às 14h, horário de Brasília, nos Estados Unidos. E claro que você vai acompanhar aqui na CBN Amazônia esse jogo da seleção brasileira. Então, jogos para você se ligar. Hoje tem futebol na programação. Destacar ontem, Grupo A, a África do Sul venceu por 1-0 a Coreia do Sul no Grupo A. E com isso está classificada para a próxima fase da Copa do Mundo. E o México venceu 3-0 a República Tcheca com direito ao Ushua. 40 anos, entrou no segundo tempo, foi homenageado pela torcida. 6 Copas do Mundo, meu amigo. É muita Copa nas costas aí. Então, hoje, para você se organizar, agenda Copa do Mundo. A bola vai estar rolando e você ficar informado para saber quem é o adversário do Brasil. Japão ou Holanda? Você tem preferência? Eu digo que hoje, no cenário atual... vou pegar Japão. Japão está jogando mais do que a seleção brasileira, viu? Ainda mais falar de Holanda. 11h55, fim de papo no momento do esporte, também no Estação CBN desta manhã de quinta-feira, dia 25 de junho de 2026. Trabalhos técnicos, a excelência de Marquinhos Lima. Produção foi de Luiz Felipe Santos e Caio Coutinho. Gerência de jornalismo, Arilson Freires. Gerência de conteúdo e programação, Daniele Pires. Direção de jornalismo, Paulo Fernandes.
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0: Obrigado pela sua companhia. Aguardo você às 9 horas da manhã nesta sexta-feira. Na sequência, Repórter CBN e depois CBN Brasil. Ótima tarde para você.
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0: Quinta-feira, 25 de junho de 2026, o presidente Lula nomeou Tereza Leitão como nova líder do governo no Senado. Ela substitui Jax Wagner, suspeito de ligação com as irregularidades do Banco Master. Aliado próximo de Lula, o parlamentar deixou o posto ontem, depois de uma conversa com o presidente. Senadora pelo estado de Pernambuco, Tereza Leitão foi escolhida em razão da experiência política e porque está em meio de mandato e não disputará as eleições deste ano. A arrecadação federal somou 266 bilhões e 800 milhões de reais em maio, montante recorde para o mês. O resultado representa aumento real de 10,7% na comparação com o mesmo período do ano passado. A disparada da cotação do petróleo em razão da guerra no Oriente Médio influenciou o resultado ao impulsionar as receitas com os royalties, a extração e até mesmo a taxação das exportações. No horário de Brasília, meio-dia e 3 minutos.
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1: Ótimo dia para você que acompanha a programação da CBN. Passou do meio-dia, já é uma ótima tarde para você que acompanha o CBN Brasil nesta quinta-feira. Hoje, dia 25 de junho de 2026. Nesta semana, Carlos Alberto Sardenberg não está conosco, mas em breve ele vai voltar à nossa programação. E a Nadeja Calado está comigo hoje aqui no CBN Brasil. Uma ótima tarde para você, Nadeja.
2: Boa tarde, Cássia. Boa tarde aos ouvintes. Você está fazendo um rodízio, né? Está passando todo mundo aqui.
1: Exatamente. Cada dia um companheiro ou uma companheira nova de bancada aqui no CBN Brasil. A notícia boa é que nós temos os melhores quadros aqui na CBN. Então ainda dá para rodar muita gente por aqui. A gente vai continuar tendo ótimos programas. Então já vamos começar, Nadeja, trazendo informação da capital federal. Nós temos uma espécie de crise se desenrolando no clã Bolsonaro depois que a ex-primeira-dama Michelle Bolsonaro divulgou um vídeo ontem. No vídeo ela afirmou que foi desrespeitada, humilhada pelo senador e pré-candidato à presidência Flávio Bolsonaro. Depois teve resposta do Flávio Bolsonaro. Hoje já teve postagem nova de Michelle Bolsonaro. Quem está acompanhando toda essa história é a Rani Veloso. Boa tarde para você, Rani.
3: Boa tarde, Cássia, a você, a Marcela e a todos que nos acompanham. Olha, Cássia, a ex-primeira-dama Michelle Bolsonaro usou as redes sociais hoje para tentar amenizar o clima após o desentendimento público com o senador Flávio Bolsonaro. Em uma publicação, ela afirmou que não tem raiva de ninguém, disse que não há briga nem competição e pediu união entre os aliados para, nas palavras dela, derrotar o atual desgoverno. Michelle também reclamou de ter trechos de suas falas retiradas de contexto para gerar confusão. O atrito veio a público ontem, quando ela publicou esse vídeo. A ex-primeira-dama criticou a aliança do PL com Ciro Gomes no estado do Ceará e relatou ter sido apunhalada e maltratada por Flávio Bolsonaro por causa dessa discordância. Não é a primeira vez que esse atrito vem a público. Dirigentes do partido afirmam que a união com Ciro tem o aval de Jair Bolsonaro. Segundo a ex-primeira-dama, Flávio Bolsonaro foi ríspido, a desrespeitou e exigiu que ela se afastasse das articulações do partido. Diante disso, Michelle Bolsonaro sinalizou que não daria apoio à pré-candidatura do enteado, afirmando que o apoio dela era considerado insignificante e que continuaria recolhida.
4: Agora, vou desmentir as narrativas e notícias que circulam na imprensa. Eles me tratam como se eu fosse idiota, como se eu fosse alguém que chegou ontem, mas eu não sou. Eu sei mais do que eles pensam. Primeiro, eu nunca pedi, cobrei ou condicionei desculpas públicas de ninguém. Não preciso disso. Eu já liberei o perdão faz muito tempo. Perdoar não é o mesmo que esquecer ou querer continuar o relacionamento. O Flávio vai à minha casa toda semana. Se ele realmente quisesse falar comigo, já teria falado. Se considerasse necessário o meu apoio, já teria conversado. Estou na minha. Continuarei recolhida.
3: Bom, em uma primeira resposta num vídeo publicado pouco antes do jogo do Brasil, ontem, o senador Flávio Bolsonaro insinuou que nada iria afetá-lo naquele momento.
5: E hoje, dia de jogo, nada nem ninguém aborrece, vamos tratar aqui de coisa boa, tratar aqui de futebol, porque o nosso Brasil aí a gente vai conseguir resgatar junto, tenho certeza disso, que é projeto de Deus.
3: Após a repercussão do caso, o pré-candidato à presidência pediu desculpas públicas e negou a intenção de ofender a ex-primeira-dama. Agora há pouco, Cássia, o presidente nacional do PL, Valdemar Costa Neto, entrou em circuito para colocar panos quentes nessa disputa. Em nota, Valdemar afirmou que o ex-presidente Jair Bolsonaro tem grande respeito pelas convicções individuais e que a liberdade de expressão é a verdadeira essência da democracia. O dirigente minimizou o atrito, declarando que divergências fazem parte de um ambiente vivo e tornam o partido mais maduro. Valdemar Costa Neto prometeu se manifestar publicamente após conversar pessoalmente com Michelle e Flávio. mas adiantou que admira a coragem de ambos e reforçou que o foco do PL continua sendo, nas palavras dele, retirar esse governo que está aí. Eu também conversei com alguns nomes do PL e eles disseram que tanto o Michele Bolsonaro, né, e as outras dirigentes do partido são essenciais e que não adianta entrar nessa briga e que por isso, né, eles não vão embarcar aí publicamente, né, em respostas nessa disputa. Cássia.
2: E Rani, na DED aqui, boa tarde para você. Falando de outra crise do outro lado, como é que está a situação da liderança do governo pós Jax Wagner?
3: Oi, Nadédia. Olha, um dia após a saída de Jax Wagner, o presidente Lula anunciou a senadora Tereza Leitão, do PT de Pernambuco, como a nova líder do governo no Senado. Ela assume o cargo com a missão de destravar as pautas de grande apelo popular. Lula afirmou que Tereza Leitão chega com a tarefa de articular o debate e a aprovação de projetos importantes e citou nominalmente duas propostas, a PEC da Segurança Pública e a proposta de emenda à Constituição que pede o fim da escala de trabalho 6x1. Jax Wagner, do PT da Bahia, pediu para sair da liderança ontem, após reunião com o presidente Lula e uma semana depois de virar alvo da Operação Compliance Zero da Polícia Federal. A PF investiga se o senador da Bahia usou a influência no Congresso para favorecer o Banco Master. Em troca, Wagner teria recebido cerca de 6 milhões de reais em vantagens indevidas, incluindo dinheiro e um apartamento de luxo em Salvador. Nadédia?
2: Muito obrigada, Rani Veloso, em Brasília.
1: Bom, a gente vai fazer um rápido intervalo. Daqui a pouquinho a gente volta falando de outros destaques do dia, inclusive o terremoto na Venezuela. É da já já.
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2: Olá pessoal, meio-dia e 14, uma boa tarde a você que acompanha a CBN nessa tarde de quinta-feira, hoje dia 25 de junho, eu e você vamos juntos a partir de agora com as informações do noticiário do Rio, noticiário que infelizmente já está marcado nessa quinta-feira, 25 de junho, por uma tragédia na Ilha do Governador, já que os bombeiros encontraram duas crianças que estavam sob os escombros de um prédio que desabou, um prédio de 3 andares na Ilha do Governador. Infelizmente, essas crianças não resistiram e morreram, informação que foi confirmada agora há pouco pelos bombeiros. Nossa reportagem, repórter Diogo Bugalho, está por lá. Nesse dia de muita tristeza aí entre os moradores e familiares dessas duas vítimas, há, claro, um clima de muita consternação entre os vizinhos, familiares, amigos que conheciam essas crianças. Um pouco antes aí dessa confirmação das mortes, a gente teve a retirada de uma criança também e uma mulher adulta dos escombros com vida. Foram atendidos, estão sendo atendidos nesse momento. Infelizmente, a nota triste do início dessa tarde, confirmada então a morte dessas duas crianças. Chove muito na cidade desde bem cedo. Ontem à noite a gente já teve alguma chuva em alguns pontos da cidade. Durante muito tempo, uma chuva que não era muito forte, uma chuva de fraca a moderada, mas que infelizmente causou problemas em vários pontos da cidade. Infelizmente essa tragédia com o desabamento desse imóvel na Ilha do Governador e a morte dessas crianças. Em Botafogo, uma outra tragédia, um caminhão que tombou, derrubando uma carga na pista. O motorista também não resistiu aos ferimentos, morreu no local. A gente vai trazer, claro, os detalhes aí, desdobramentos de todas essas histórias. E seguimos acompanhando os efeitos da chuva aí pela cidade também. A previsão é que a gente siga com essa chuva, gente, ao longo das próximas horas. O tempo só deve melhorar mesmo radicalmente no domingo. Então a gente tem essa atuação de frente fria ainda na cidade do Rio de Janeiro. Chove pouco na região da Ilha do Governador agora, mas uma chuva que foi constante, como eu disse, e que acabou levando aí há problemas como desse desabamento na Ilha do Governador. A gente volta já.

0: Brasil.
1: Vamos direto ao Rio de Janeiro. Temos uma atualização em relação àquele desabamento de uma casa que aconteceu na manhã de hoje na Ilha do Governador, na zona norte da capital fluminense. Quem está acompanhando essa história é o Diogo Bugalho. Boa tarde para você, Diogo.
2: Boa tarde, Cássia. Agora há pouco tivemos a confirmação de que duas crianças morreram nesse desabamento de um imóvel de 3 andares na comunidade Praia da Rosa, aqui na Ilha do Governador, zona norte do Rio. O Coronel Vilaça, representante do Corpo de Bombeiros aqui nessa operação, falou conosco da imprensa agora há pouco, disse que eram duas meninas de 4 e 11 anos. Os vizinhos que estão por aqui nos contaram que elas se chamavam Ágata e Vitória, a mais nova era a Ágata, a mais velha a Vitória, moravam nessa construção que fica em um beco aqui da comunidade, num local de difícil acesso, onde não passam carros em frente e onde a gente também não consegue chegar porque está isolado pelas equipes ali dos bombeiros e da defesa civil. Esse momento agora é de muita consternação, muita emoção aqui entre os vizinhos, muita gente da comunidade aqui próxima ao local do desabamento. Agora há pouco fizeram uma oração, rezaram um Pai Nosso aqui, a uma só voz, todas as pessoas, fizeram uma salva de palmas para o trabalho do Corpo de Bombeiros, que enfim estão aqui há mais de 5 horas. Demoraram bastante para localizar essas duas crianças que estavam sob muitos escombros e infelizmente acabaram localizando as duas meninas sem vida já no final dessa manhã. Os bombeiros conseguiram salvar também, resgatar duas pessoas e um animal de estimação, um cachorro. Foi uma mulher adulta e uma menina foram resgatadas dessa ocorrência hoje mais cedo. Esse desabamento aconteceu por volta das 7:30 da manhã. Chove muito no Rio de Janeiro desde a madrugada. É importante destacar que a comunidade aqui da Praia da Rosa é uma comunidade plana, inclusive na orla da Ilha do Governador, que fica na Baía de Guanabara. É uma região, inclusive, de mangue. Aqui de onde eu falo com vocês, tem as casas de um lado e do outro a gente já vê o litoral, o manguezal aqui com a água da Baía de Guanabara. Portanto, não foi um deslizamento de terra, foi um desabamento mesmo, mas as chuvas podem ter contribuído, só que o Corpo de Bombeiros diz ainda que a perícia é que vai esclarecer tudo isso. Os corpos também só vão ser retirados depois da perícia. Os bombeiros não souberam precisar em que cômodo, em que parte da casa que essas meninas estavam, mesmo porque tudo ficou muito destruído. A gente lamenta, claro, nessa situação. É um momento de grande comoção aqui na comunidade onde eu estou, na Ilha do Governador, Cássia.
1: Muito obrigada, Diogo Bugalho. Nossa solidariedade, né, aos familiares dessas duas crianças que estavam nessa edificação que desabou na manhã de hoje. Infelizmente, agora a confirmação de que essas duas meninas de 4 e 11 anos foram encontradas já sem vida, a Ágata e a Vitória.
3: A gente segue movimentando o noticiário aqui da redação em São Paulo. Luiz Del Boni acompanha os desdobramentos do terremoto que atingiu a Venezuela. Boa tarde.
4: Boa tarde, Nadédia, Cássia, a todos os ouvintes. Mais de 160 pessoas morreram e quase 1.000 estão feridas após 2 terremotos de magnitude 7,2 e 7,5 que atingiram a Venezuela na noite desta quarta-feira. Os tremores foram sentidos em partes da Colômbia e em diversos locais da região norte do Brasil, além de ilhas do Caribe. A presidente venezuelana Delcy Rodríguez confirmou que 10 prédios desabaram em Caracas. Em entrevista ao jornal da CBN, o estudante brasileiro Matheus Mascarenhas, que mora na capital venezuelana, contou qual foi a sensação quando começou a notar movimentos no solo.
5: Passei por uma rua, ela começou a ficar ondulada, eu comecei a sentir uma vertigem, achei que eu tava passando mal, algo assim, mas não, eu dei 2 passos para trás, um prédio de 15 andares cai e se destrói na minha frente, e vem uma nuvem de fumaça, eu saio correndo, a 20 passos à distância dessa primeira destruição, outro prédio, um pouco menor, também cai. Eu achei assim que eu estava numa situação de guerra, uma situação de caos total, né?
4: Especialistas estão classificando os 2 tremores como um dupleto sísmico. Habitualmente, em um evento sísmico há um terremoto principal, seguido por ondas menores. O evento que ocorreu em solo venezuelano, porém, foi diferente. Dois eventos de grande magnitude aconteceram praticamente no mesmo local em um intervalo de tempo curto, em torno de 40 segundos. E há um outro diferencial, o segundo tremor foi mais forte do que o primeiro. Esta característica reforça a classificação de dupleto sísmico. O sismólogo do Centro de Sismologia da Universidade de São Paulo, Bruno Colasso, explica a razão desse evento ser ainda mais perigoso e a razão da Venezuela estar num território que pode ser considerado praticamente um retalho de território.
0: Cada uma dessas falhas vai poder se movimentar durante os próximos dias, de repente até semanas, um pouquinho aí gerando as próprias réplicas. Então isso pode continuar acontecendo. A Venezuela, ali, principalmente a parte da costa, né, a gente está bem no contato da placa ali, a gente está falando do contato da placa do Caribe com a placa sul-americana. Mas um pouco mais para oeste, a gente tem também a placa de Nazca, que forma os Andes, um pouco mais para norte, tem a placa de Cocos, que vai estar ali na América Central e parte do México. Então é um contexto tectônico, geológico, bastante complicado, né? É muito complexo essa região.
4: A presidente venezuelana, Delcy Rodríguez, solicitou a ajuda do setor privado para alugar máquinas que auxiliassem na remoção de escombros e nos esforços de resgate. A busca por vítimas continua e mais de 500 equipes de emergência trabalham para tirar os sobreviventes dos escombros. Nas redes sociais, diversas pessoas demonstram preocupação com familiares. É o caso do jogador de futebol Lucas Trejo, que atua pelo clube venezuelano Marítimo. O atleta afirmou que a mulher e os dois filhos estão desaparecidos após a queda do prédio em que a família estava, na cidade de Praia Grande. Nadédia?
3: Obrigada, Luiz Delboni.
1: E ainda sobre esse assunto, os reflexos dos tremores na Venezuela foram sentidos no norte do Brasil. Vamos a Manaus. Quem está conosco é a Carolina França. Boa tarde para você, Carolina.
6: Boa tarde. As atualizações do reflexo do terremoto aqui na região norte, mais precisamente na capital amazonense. Logo no início da noite de ontem, ainda nos 10 minutos da partida entre Brasil e Escócia, moradores de pontos distintos da cidade contaram para as nossas equipes que sentiram então os efeitos dos tremores. Além de Manaus, os municípios do interior também foram impactados, Barcelos e Iranduba. A Defesa Civil informou que não houve registro de danos estruturais, desabamentos ou vítimas relacionadas ao tremor. Nós conseguimos alguns vídeos que mostraram ali um momento em que o fenômeno atingiu aqui a região e alguns móveis, né, se mexem durante ali o registro. Também alguns prédios foram evacuados por conta ali do risco de alguns sinistros. Mas, de acordo com as autoridades locais, nenhuma ocorrência maior foi registrada. O estado do Amazonas, Roraima, Pará e o Amapá sentiram os reflexos desse terremoto. Volto com vocês.
1: Esta foi a repórter Carolina França, agora 12:24.
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0: Boa tarde, Merval.
1: Boa tarde, Cássia. Boa tarde, ouvinte. Boa tarde, Nadeja.
2: Boa tarde, Merval.
0: Merval, no começo do CBN Brasil, a gente estava trazendo informação ao vivo de Brasília com a nossa reportagem e o capítulo mais recente da repercussão daquele vídeo que foi divulgado ontem pela ex-primeira-dama Michele Bolsonaro foi o presidente do PL, Valdemar Costa Neto, vindo a público tentando minimizar o atrito entre Michele Bolsonaro e Flávio Bolsonaro, dizendo que é normal que existam divergências, que isso faz parte de um partido vivo, como nas palavras dele é o PL. Apesar destas palavras, Merval, continua um clima muito ruim no clã Bolsonaro. Isso pode, de alguma forma, na sua avaliação, afetar a pré-campanha do Flávio Bolsonaro?
1: Acho que sim, Cássio. Acho que é um problema sério para o Flávio, porque uma das questões da candidatura do Flávio é exatamente são as mulheres, né? Esse setor que nunca se deu bem com o machismo da família masculina do Bolsonaro, né? Então, essas declarações da Michele, que tem, na verdade, um apoio popular, especialmente entre os evangélicos, muito grande, muito maior do que do Flávio, porque o Flávio não é um evangélico convertido, ele é um evangélico porque a Michele não, a Michele é uma evangélica. Né, digamos assim. Então, isso afeta muito numa área que é muito importante para o Flávio. Né? Então, aqui isso é mais um problema para o Flávio. É impressionante como essa família consegue criar problemas para si mesmo, né? O tempo todo. Eles estão criando problemas para a família. Em discussões internas, brigas e gravações e mensagens, realmente claro que indo para o segundo turno, no final todo mundo se une, né? não tem muito mistério nisso. Agora, pode ser que isso desgaste o Flávio a ponto de inviabilizar sua candidatura. Se esse desgaste favorecer outro candidato, outros candidatos, que você tem à direita, por enquanto o Zema e o Caiado não conseguiram entrar nessa queda do Flávio, né? Não conseguiram receber votos dos que desistiram do Flávio. Agora, tem o Renan Santos, que é de direita, radical, e que pode vir a ser uma alternativa para a direita que não quer o Flávio, né? Eu não sei, eu acho que ainda vai acontecer muita coisa até as convenções, né? Mas acho que, por exemplo, a Michele não tem muita chance, eu diria quase nenhuma, porque o Bolsonaro não vai tirar o filho para botar a madrasta, né? Agora, os outros candidatos à direita podem acabar se beneficiando dessa confusão toda da família Bolsonaro, né?
0: E de pensar, né, Merval, que a origem do atrito que gerou esse vídeo foi algo lá do final do ano passado, quando teve aquele apoio do PL em relação a uma candidatura do Ciro Gomes e a Michele se manifestou de forma contrária. Ou seja, uma coisa que já aconteceu há vários meses, já podia ter resolvido internamente, né?
1: É claro. E mesmo na ocasião, né, eles tinham que ter conversado com a Michele, né, para ver quais eram os empecilhos, né, da candidatura do Ciro. Ela, na verdade, tá revelando que as decisões são tomadas sem que ela saiba, porque eles acham que ela não tem que se meter. E ela tem seu cacife político muito forte, né, para exigir que seja ouvida e que sua opinião seja levada em conta, né?
0: Merval Pereira, muito obrigada, Merval. Até amanhã.
1: Até amanhã.
0: Até.

0: quinta-feira, 25 de junho de 2026. O presidente nacional do PL, Valdemar Costa Neto, minimizou o atrito público entre o pré-candidato à presidência da República pelo partido, Flávio Bolsonaro, e a primeira-dama, Michele Bolsonaro. Ele afirmou que divergências fazem parte de um ambiente vivo e tornam a legenda mais madura. Valdemar prometeu se manifestar publicamente depois de conversar pessoalmente com os dois. Hoje, Michele usou as redes sociais para tentar amenizar o clima. Ela afirmou que não tem raiva de ninguém, que não há briga nem competição e pediu união entre os aliados para derrotar o atual governo. Ontem, a ex-primeira-dama afirmou em um longo vídeo divulgado em redes sociais que foi desrespeitada e humilhada por Flávio. Michele relatou que o enteado cobrou o afastamento dela das decisões e articulações internas do PL. O desentendimento aconteceu após a ex-primeira-dama criticar as negociações do partido para fechar uma aliança eleitoral com o ex-governador Ciro Gomes no Ceará. Em uma postagem, Flávio pediu desculpas à ex-primeira-dama e negou qualquer intenção de ofender ou humilhar a madrasta. Criminosos usaram um drone para lançar uma granada contra uma casa em Rio das Pedras, na zona sudoeste do Rio de Janeiro. O explosivo provocou danos no telhado e numa parede do imóvel, mas ninguém ficou ferido. O caso aconteceu durante tiroteios na madrugada de hoje. Pelo sétimo dia seguido, a comunidade foi palco de uma disputa entre criminosos. Segundo a Polícia Civil, traficantes do Comando Vermelho voltaram a tentar invadir o local, que é dominado por milicianos. O policiamento permanece reforçado na região. A Bolsa de Valores de São Paulo opera em alta de 1,18% aos 172.515 pontos. O dólar comercial está em baixa de 0,37%, cotado a R$ 5,18. O euro vale R$ 5,89, queda de 0,14%. No horário de Brasília, meio-dia e 32.
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2: Militares ainda estão atuando nessa ocorrência. Equipes do quartel da Ilha, do Grupo de Operações Especiais e do Grupamento de Busca e Resgate com Cães tiveram que ser mobilizados para o local, empregando aí viaturas e equipamentos especializados. Um trabalho aí que deve durar agora toda a tarde, de retirada desses escombros. Há um clima, claro, de muita consternação ali dos vizinhos, dos moradores e também dos familiares. A gente vai atualizando aqui ao longo da tarde o trabalho dos bombeiros por lá. Meio-dia 38.

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1: Temos agora informação chegando direto do Rio de Janeiro, atualização do Pedro Bonenberger em relação àquela operação que está sendo realizada pela Polícia Federal e o Ministério Público, a segunda etapa da Operação Disclosure, que investiga uma fraude estimada em 54 bilhões de reais nas lojas americanas. Pedro Bonenberger, boa tarde para você.
2: Oi, Cássia, boa tarde a você, Nadédia, quem nos acompanha. E chama atenção, Cássia, que essa operação tem como alvos acionistas bilionários da companhia e executivos de grandes bancos. Entre os alvos, a investigação mira os empresários Carlo Alberto da Veiga Sicupira e Paulo Alberto Lehmann, acionistas de referência da varejista. São cumpridos 9 mandados de busca e apreensão contra os alvos no Rio e em São Paulo. Não houve prisões, Cássia. A Justiça do Rio, no entanto, autorizou o bloqueio de bens e valores dos investigados até o limite de 54 bilhões de reais. Nesse caso, inclusive, Justiça Federal aqui do Rio de Janeiro. Segundo as apurações, os suspeitos teriam conhecimento de irregularidades contábeis praticadas durante anos. Entre elas, destacam-se 2 operações financeiras. A primeira é a de risco sacado, que é quando um banco antecipa o pagamento a fornecedores e a empresa passa a dever ao banco. A fraude teria ocorrido porque essas dívidas deixavam de ser registradas adequadamente nos balanços, transmitindo então ao mercado uma situação financeira mais favorável do que a real. A segunda, Cássia, tem relação, com as chamadas verbas de propaganda cooperada. Nesse modelo, fornecedores concedem descontos às varejistas em troca de ações de divulgação de produtos. A suspeita é de que a empresa tenha, então, contabilizado valores inexistentes ou superiores aos que, de fato, eram recebidos. Para os investigadores, os suspeitos ainda teriam adotado uma série de medidas para influenciar a percepção dos investidores e a precificação das ações da companhia. As apurações apontam indícios, em tese, dos crimes de manipulação de mercado e associação criminosa. Procurada, a Americanas afirmou que não foi alvo de mandados de busca e que segue colaborando com as investigações. Em nota, a CBN, os acionistas Carlos Alberto da Veiga Sicupira e Paulo Alberto Lehmann disseram que foram surpreendidos pela operação. Eles alegam terem sido enganados e induzidos a erro pela antiga diretoria da Americanas. Os dois também se colocaram à disposição das investigações e disseram que as defesas ainda não tiveram acesso à íntegra da decisão judicial. Cássia.
1: Muito obrigada. Esse foi o Pedro Bonenberger falando conosco direto do Rio de Janeiro.
3: Meio-dia, 41 minutos, em São Paulo, Lucas Taveira tem informações sobre uma ação mirando um esquema de lavagem de dinheiro do PCC no setor de transportes. Boa tarde.
4: Boa tarde, Nadeja, Cássia, todo mundo aqui ligado na CBN. A Polícia Civil e o Ministério Público apontaram que o vereador de São Paulo, Senival Moura, do PT, abriu as portas da empresa coletiva de ônibus para o PCC e comandava uma estrutura paralela de suposta fraude e lavagem de dinheiro. A gente acabou de sair aqui da coletiva no Ministério Público, onde eles ressaltaram que as investigações identificaram mensagens que mostravam a influência do vereador no esquema. A polícia afirmou que deve apontar ele como a liderança na fraude que estava acontecendo nessa empresa. Segundo o diretor do Departamento Estadual de Investigações Criminais da Polícia Civil de São Paulo, o Ronaldo Saieg, o vereador era o braço político desse esquema criminoso.
5: Foi encontrado na casa do Adalto documentos que comprovavam que o vereador compunha a indenização das cotas, compunha o quadro societário, inclusive como proprietário de alguns ônibus. Então, vejam, ele estava de fato envolvido na estrutura empresarial criminosa. E a partir daí, com a sua assunção política, ele passou a ser no olhar da investigação. E vejam, a investigação não acabou ainda, não chegou ao seu fim, mas tudo indica que ele funcionava como um braço político dessa estrutura junto aos órgãos públicos.
4: Na coletiva, as autoridades destacaram que os investigados realizavam o aumento patrimonial fictício da empresa, que passou de pouco mais de 100 mil para 50 milhões injetados exatamente com dinheiro do crime organizado. Esse capital ele era distribuído depois entre outras empresas do grupo para fazer o dinheiro fluir e depois era repassado novamente no processo de lavagem de dinheiro para voltar aos criminosos. Nessa operação de hoje, três pessoas foram presas, além de Senival, foram detidos o diretor informal da Transunião, Jair Ramos de Freitas, conhecido como Cachorrão, e Devanil de Souza de Nascimento, chamado de Sapo e apontado como homem de confiança do vereador. Ao todo, foram 5 mandados de prisão temporária e 104 de busca e apreensão. A justiça determinou ainda o bloqueio de 194 milhões de reais em contas ligadas aos investigados da empresa. A gente destaca ainda que com essa operação a diretoria da Transunião foi afastada e a Prefeitura de São Paulo comunicada para que sejam tomadas as medidas cabíveis. O prefeito Ricardo Nunes falou mais cedo e disse que acompanha a operação e falou de uma possível intervenção se for preciso, viu, Nadeja?
3: Muito obrigada, Lucas Taveira aqui em São Paulo. E falando nisso, a advogada e influenciadora Deolane Bezerra, que é ré por organização criminosa e lavagem de dinheiro justamente para o PCC, teve um pedido de habeas corpus negado pela 16ª Câmara de Direito Criminal do Tribunal de Justiça de São Paulo. Esse processo está em segredo de justiça, mas a gente apurou que a relatora, a desembargadora Renata Catelli, opinou contra a soltura e aí foi acompanhada pelos desembargadores Marcos Zilli e Otávio Toledo em uma decisão unânime. Deolane segue, então, na Penitenciária Feminina de Tupi Paulista, no interior de São Paulo. A prisão preventiva completou um mês no domingo. Em nota, a defesa dela, comandada pelo criminalista Aury Lopes Júnior, lamentou o resultado, diz que a cliente é inocente e que vai seguir usando todos os meios legais possíveis contra a prisão, classificada por eles como desnecessária, excessiva e midiática. Os advogados também informaram que vão recorrer de uma decisão da OAB de São Paulo de suspender o registro dela como advogada. A defesa diz que foi surpreendida pela imprensa e que a medida ocorreu sem respeito ao contraditório e direito de defesa. A medida tem prazo inicial de 90 dias, pode ser prorrogada até o limite de 360 dias e dentro desse período deve acontecer o julgamento definitivo. A OAB disse ainda que apura todas as infrações que chegam ao seu conhecimento e que os processos disciplinares tramitam sob sigilo.
1: E agora, hein, Nadeja Calado?
3: E agora, intervalo.
1: E já voltamos.
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1: A Federação da Agricultura e Pecuária do Estado de São Paulo, a FAESP, e o Instituto Brasileiro de Equidicultura realizaram um encontro com a Comissão Técnica para tratar de pautas estratégicas do setor que movimenta cerca de 30 bilhões de reais por ano. Com o quarto maior rebanho do mundo, com cerca de 7 milhões de animais, foi destacada a necessidade de regulamentar a lei do passaporte equestre, essencial para dar mais segurança, controle e agilidade no transporte de equinos dentro e fora do país. Além disso, foram discutidas a integração entre entidades representativas e a oferta de vacinas para equinos, considerada abaixo da demanda do rebanho nacional, o que impacta o controle sanitário e a segurança da atividade.
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8: Ainda ameaçou adotar medidas apropriadas contra possíveis violações. A passagem marítima, a gente lembra, é uma das rotas mais importantes para o comércio global de petróleo e combustíveis. A gente segue acompanhando a situação no Oriente Médio e eu volto se houver alguma atualização na Dédia.
9: Obrigada, Ana Luísa Bessa. E de volta ao Brasil, o Índice Nacional de Preços ao Consumidor Amplo, 15, o IPCA 15, que é considerado uma prévia da inflação oficial aqui do país, subiu 0,62% em maio, segundo dados divulgados hoje pelo Instituto Brasileiro de Geografia e Estatística. Com o resultado, a inflação acumulada em 12 meses chegou a 4,64%. Apesar da desaceleração em relação a abril, quando o índice tinha avançado 0,89%, resultado de maio veio acima das expectativas do mercado. Economistas esperavam alta de 0,57% no mês e inflação acumulada de 4,59% em 12 meses. Em maio de 2025, o IPCA 15 foi de 0,36%. Com isso, o indicador segue acima do teto da meta de inflação estabelecida pelo Conselho Monetário Nacional. Para o ano de 2026, a meta central é de 3%, e aí tem aquele limite máximo de tolerância de 4,5%. Desde o ano passado, o sistema passou a operar em modelo contínuo, no qual o cumprimento da meta é acompanhado mês a mês, com base na inflação acumulada em um período de 12 meses. Entre os 9 grupos de produtos e serviços pesquisados, alimentação, habitação e saúde concentram as maiores pressões sobre a inflação no mês de maio. Meio-dia, 54 minutos.
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2: Olá pessoal, estamos de volta com o Noticiário do Rio na programação aí do CBN Brasil. Enquanto a gente não volta a fazer... Formar rede aqui para o programa junto com Cássia e Nadédia. Tem informação chegando por aqui. Um dia de noticiário muito carregado no Rio de Janeiro. Infelizmente, né? A gente queria estar aqui celebrando junto com os ouvintes o resultado do jogão de bola ontem do Brasil. Mas o noticiário realmente não nos deixa impressionante. As coisas sucedendo aí, vários casos de violência, inclusive esse caso triste, né, que a gente registrou na Ilha do Governador. A gente teve ontem, gente, depois do jogo do Brasil também, um episódio envolvendo aí um taxista, dois passageiros que viveram momentos de muita tensão depois da partida em São Cristóvão. O carro em que eles estavam, né, o carro aí com esse taxista, foi cercado por pelo menos quatro criminosos na Avenida Rei Pelé, gente, imagina, um local de altíssima movimentação, uma via expressa importante da cidade, bem em frente à estação de São Cristóvão, por volta de 9 da noite. Imagens de câmera instalada dentro desse táxi mostraram aí os assaltantes se aproximando pelos dois lados do veículo. A gente viu essas imagens aí nas redes sociais. Um deles aparece apontando que parece ser uma arma para o motorista, outro bate várias vezes no vidro do carro. Nos vídeos de dentro do veículo, gravados aí pelas câmeras do taxista, é possível ouvir a reação de susto e indignação desse taxista, claro, um baita susto. Passageiros, um homem e uma mulher, também ficaram em pânico dentro do veículo. Quando o vidro do carro foi abaixado, eles pegaram objetos das vítimas. Como eu disse, uma via muito movimentada. E acontecendo aí esse episódio de extrema violência logo depois da partida da seleção brasileira. A Polícia Militar informou à CBN que o batalhão da região não foi acionado para essa ocorrência. A corporação afirmou que faz rondas por ali. Que mantém uma base na área. Mas, infelizmente, não são poucos os casos que a gente registra aqui todos os dias, como esse, né, gente? Uma via importante, uma artéria importante da cidade. Nesse caso, apenas um susto, felizmente, aí, para quem estava dentro desse veículo.

Quinta-feira, 25 de junho de 2026. A prévia da inflação oficial do país, medida pelo IPCA 15, subiu 0,41% nesse mês. O resultado representa queda de 0,21 ponto percentual em relação a maio. Apesar da redução, o índice acumula avanço de 4,8% nos últimos 12 meses, número acima do teto da meta da inflação para esse ano, que é de 4,5%. Entre os 9 grupos pesquisados pelo IBGE, alimentação e bebidas apresentou a variação mais elevada e respondeu pelo maior impacto individual no índice. Em seguida, apareceu o grupo habitação. Juntos, os dois foram responsáveis por 66% do IPCA 15 de junho. Duas meninas morreram soterradas no desabamento de uma edificação de 3 andares na comunidade Praia da Rosa, que fica na Ilha do Governador, zona norte do Rio de Janeiro. A informação

0: A ação foi confirmada pelo Corpo de Bombeiros depois de um trabalho de buscas de mais de 5 horas. A equipe de resgate conseguiu retirar uma mulher e uma criança dos escombros. Pré-candidato ao governo de São Paulo pelo PT, Fernando Haddad, anunciou o ex-governador Márcio França como vice na chapa que disputará o Palácio dos Bandeirantes. Também foram confirmadas as candidaturas das ex-ministras Simone Tebet e Marina Silva para as 2 vagas ao Senado pelo Estado. No horário de Brasília, 1:02.
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3: O Leonardo Dai gravou a participação dele que nós vamos ouvir agora.
4: A seleção brasileira está vivendo nesta quinta-feira o seu primeiro dia inteiramente de folga desde o início da Copa do Mundo. Jogadores dispensados depois de chegarem ontem de madrugada a Morristown após a vitória por 3-0 sobre a Escócia em Miami. Seleção brasileira joga segunda-feira às 14h no horário de Brasília em Houston pela segunda fase, então vai ter uma preparação curta para esse jogo. Amanhã, sexta-feira, apresentação com treino de recuperação física para os que jogaram a partida contra a Escócia e aí apenas sábado treino no CT de Columbia Park antes da viagem para Houston, que será ainda no sábado. No domingo, um último treino já em Houston e na segunda-feira o jogo da segunda fase. Hoje, a partir das 8h, última rodada do grupo B da Copa do Mundo, a gente vai ter aí a definição do adversário do Brasil. Vai ser o segundo colocado do grupo F, que pode ser Países Baixos, pode ser Japão, pode ser Suécia. Neste momento seria o Japão. Se o Japão vencer a Suécia, fica entre Japão e Países Baixos. Países Baixos tropeçando contra a Tunísia, Países Baixos vencendo a Tunísia, a definição será no saldo de gols ou nos gols marcados. Neste momento, Países Baixos passando em primeiro, Japão passando em segundo pelo número de gols marcados. Então até isso pode influenciar aí na definição do adversário do Brasil no jogo de segunda-feira em Houston, valendo vaga nas oitavas de final da Copa do Mundo. Cássia.
3: Aí o Leonardo Dai, o Nadad é calado. Oi, o que está acontecendo com você no bolão? Você então, já foi uma referência pra mim nesse bolão, Nadédia?
0: Veja bem, quanto maior a altura, maior a queda, né?
3: É verdade, tava lá em cima, assim, é um ponto. É um
0: despenquei,
3: ponto.
0: Mas soube que no mata-mata os pontos dobram. Então a recuperação vem aí com tudo.
3: Vem aí com tudo. É, você acertou o placar ontem do jogo do Brasil?
0: Evidente que não.
3: Eu também não. Eu tava bem menos otimista. Apostei num 2-1.
0: Ninguém botou fé, né? Não. A verdade é essa.
3: E você tinha apostado quanto?
0: 1-0.
3: 1-0? Pô, Nadédia, também.
0: Não precisava ser tão pessimista assim.
3: Tá certo. Então a gente vai continuar de olho aqui, que a gente quer ver você subindo no bolão, viu, Nadédia?
0: Certo.
3: Tava muito bem no começo.
0: Ok.
3: Então tá. 1:05.
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3: Rosana Jatobá, boa tarde para você.
6: Oi, Cássia, boa tarde para você, para a Nadege e para os nossos ouvintes.
0: Boa tarde, Rosana.
3: Rosana, outro dia você conversava conosco sobre o aumento das possibilidades de abastecimento para as pessoas com carro elétrico pelo país, né? E hoje você nos traz informações sobre a expansão da frota de ônibus elétricos no Brasil. Como que está isso?
6: Cássia, está indo muito bem, viu? Em 2 anos, o mercado de ônibus elétricos quase triplicou no Brasil. Em 2024, foram emplacados 302 ônibus elétricos e em 2025, esse número saltou para 844, um crescimento de quase 180%. E agora, em 2026, já começou acima do ritmo. De janeiro a maio foram 311 ônibus elétricos, uma alta de 14% sobre o mesmo período do ano passado. Com um detalhe importante, quase todos produzidos aqui no país. Isso é um sinal de fortalecimento da indústria nacional. Isso é muito bom, Cássia Nadeja, porque a eletrificação dos ônibus é uma das medidas mais eficazes para a gente descarbonizar as cidades. Você reduz as emissões de carbono, melhora a qualidade do ar, porque para de emitir aquele material particulado, né, que é aquela película bem fina, aquela areia fina que penetra os pulmões. Diminui também o ruído nas ruas e ainda pode reduzir os custos do transporte no longo prazo, porque a manutenção de um elétrico é bem mais barata. E num país como o Brasil, né, que tem uma matriz elétrica altamente renovável, o ganho ambiental, nesse caso, é ainda maior. Então, a gente tem que comemorar, mas sem tirar o pé do acelerador. Porque para conseguir uma redução expressiva das emissões de carbono, né, o impacto no clima, algo aí em torno de uma redução de 25%, o Brasil precisaria chegar a 2030 com pelo menos 15 mil ônibus elétricos em circulação. Isso significa multiplicar por 10 a frota atual em apenas 4 anos. Então, desafio e tanto aí pela frente.
0: Pois é, Rosana, dá para imaginar o Brasil alcançando essa escala de eletrificação do transporte coletivo em tão pouco tempo? A gente ainda está longe da velocidade necessária para substituir aí o diesel.
6: Na Deja, está muito longe ainda, viu? Mesmo com esse forte avanço aí dos veículos elétricos, dos ônibus, 98% dos ônibus urbanos ainda rodam a diesel no Brasil. Né? O país ainda não tem uma meta nacional obrigatória para eletrificar a frota de ônibus. Quem tem essas metas mais ambiciosas são alguns municípios, como São Paulo, por exemplo, que concentra 80% de toda a frota elétrica. Depois você tem Curitiba, Salvador, Goiânia e Porto Alegre. Precisaria, Nadege, aumentar muito o financiamento, porque o ônibus elétrico, ele custa de 2 a 3 vezes mais que um veículo a diesel. E não basta só comprar ônibus, né? Você precisa de infraestrutura de recarga, ou seja, adaptar as garagens, instalar carregadores, reforçar a rede elétrica e planejar aí toda a operação. Sem falar, gente, que o ciclo de renovação da frota, ele é lento por natureza, porque um ônibus urbano costuma rodar por 10, 15 anos. Então, a substituição do diesel, né, não vai acontecer assim de uma vez só. Mas, olha, a gente tem motivos para ser otimista nessa missão de descarbonizar o transporte coletivo no Brasil, porque além do ônibus elétrico, nós temos também projetos que estão envolvendo ônibus a biometano, etanol, biodiesel e hidrogênio verde, que é o meu xodó. Então, a gente tem aí um cardápio de tecnologias limpas ganhando muita atração no transporte público no Brasil. Então, a gente tem que comemorar aí para os próximos anos essa redução nas emissões, um transporte muito mais silencioso, mais moderno, para atender a nossa população.
3: É isso. Tomara que a gente continue nessa atuada. Rosana Jatobá, muito obrigada. Até a próxima.
6: Você não vai me perguntar do placar de ontem?
3: Por que a Rosana não entrou no nosso bolão, hein?
7: É, tá devendo.
6: Ah, pois é.
3: Bom, mas e aí? Você acertou o placar que você tinha pra ontem, Rosana?
6: Cássia, olha, eu comecei, antes eu apostava 2-1 no seu placar.
3: Uhum.
6: Só que o seguinte, no começo ali do primeiro tempo, eu falei, gente, não vai ser 2-1. Posso mudar? Já não podia mais
3: não
6: mudar.
3: Não pode mais.
6: Eu tava apostando em 3-1, mas em... Que bom que a gente deu 3-0, né?
3: É verdade.
7: Melhor ainda.
3: Eu fiquei feliz até de ter perdido o meu palpite. Porque a hora que eu vi no começo, quando sai um gol, assim, no comecinho da partida,
7: já é.
3: Aí você fala, aí vai ser uma maravilha, vai ser um passeio.
6: Já
3: que
6: é um sinal.
3: Foi o que aconteceu. Rosana, querida, obrigada. Até domingo.
6: Um beijo para vocês duas.
3: Beijo. E agora, hein, Nadeja?
0: E agora, hein, Ana?
3: Agora a gente tem o Bernardo Melo Franco.
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0: Bernardo Melo Franco, boa tarde para você.
1: Boa tarde, Cássia. Boa tarde, Nadédia. Boa tarde, ouvintes da CBN.
2: Boa tarde, Bernardo.
0: Bernardo, ontem no final da tarde, começo da noite, todo mundo pensando na partida do Brasil e a Michelle Bolsonaro gravando e publicando um vídeo que causou uma verdadeira crise política e familiar, Bernardo.
1: Pois é, Cássia, quem achou que dia de jogo do Brasil fosse ser fraco de notícia, achou errado, né? Teve o afastamento do senador Jacques Wagner da liderança do governo por causa do caso Master. E depois, essa briga aberta da família Bolsonaro, briga que opõe a ex-primeira-dama Michelle ao senador e candidato a presidente Flávio Bolsonaro. É importante dizer, Cássia, que por mais que essa briga tenha transbordado em razão de uma questão de alianças no estado do Ceará, na verdade o que a gente está vendo é vir à tona uma tensão que já vem de longe. Vem desde o ano passado, quando Michelle Bolsonaro e Flávio Bolsonaro começaram a disputar o espólio político do Jair. Ou seja, quem seria o sucessor ou a sucessora do ex-presidente Jair Bolsonaro, que já estava inelegível e depois seria condenado e preso pela tentativa de golpe. O ouvinte da CBN deve se lembrar que no ano passado as primeiras pesquisas mostravam que a Michelle Bolsonaro teria vantagem em relação aos filhos do Bolsonaro numa eventual eleição contra o presidente Lula. Mas o fato é que em dezembro o ex-presidente bateu o martelo e escolheu o filho 01, o filho Flávio, como o seu sucessor. Vai ficando claro agora, Nadédia e Cássia, que a Michelle não só não concordou, como também nunca se conformou com essa decisão. E ela não participou da campanha do Flávio até aqui, não se envolveu nos principais atos de lançamento do enteado, e agora, em razão dessa divergência regional, toda essa briga vem à tona. Claro que isso é mais um abalo para a candidatura do Flávio Bolsonaro, né, que já vinha abalada pelo caso Master, pela revelação daqueles áudios em que eles chamam Daniel Vorcaro de irmão, e agora ele tem que lidar com críticas abertas feitas pela própria madrasta, dizendo que ele a maltratou, que ele a desrespeitou, enfim. Isso tudo reforçando, ou possivelmente reforçando, uma rejeição histórica que a família Bolsonaro já enfrenta no eleitorado feminino.
0: A gente vai acompanhar as cenas dos próximos capítulos e volta a conversar com você sobre esse assunto, Bernardo. Muito obrigada, até a próxima.
1: Até a próxima.
0: 1:13.
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1: Para figurar na condição de vice-governador na chapa, comuniquei a Marina e Simone dessa decisão.
2: Como a CBN tem mostrado nas últimas semanas, essa definição da chapa da esquerda passou por uma série de impasses nos bastidores. Alguns aliados confirmam que o que pesou também a favor de Márcio França foi a capacidade de diálogo com prefeitos, ex-prefeitos e outras lideranças políticas, além dele ter um perfil mais moderado e de interlocução com o eleitorado de centro, que é considerado estratégico para ampliar o alcance da candidatura de Haddad. A expectativa daqui para frente é que a chapa intensifique agendas de pré-campanha já a partir da próxima semana, no formato semelhante ao adotado pela direita. Márcio França deve acompanhar Haddad, especialmente em compromissos pelo interior paulista, reduto eleitoral do atual governador Tarcísio de Freitas do Republicanos. Cássia.
3: Muito obrigada, Bruna.
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0: Boa tarde, Eleni Quirilos, tudo bem?
1: Boa tarde, Cássia, boa tarde, Nadédia, boa tarde a todos.
2: Boa tarde, Eleni.
0: Eleni, recebemos aqui a dúvida do nosso ouvinte André, que é de Campinas. O que, que ele nos conta? Que ele é a segunda geração de uma empresa familiar. E ele nota, Eleni, uma mistura muito grande de negócios com família. E aí ele te pergunta, o que, que ele faz?
1: Situação delicada e, gente, eu fiquei surpresa com os dados que eu consegui levantar e identificar sobre isso. O Léo Kaufman, ele é criador do RH, curador, quero dizer, do RH Summit. Ele lida muito com pessoas de departamentos de RH. E ele conta o seguinte, olha só, as empresas familiares no Brasil representam 90% das empresas brasileiras. Olha a quantidade, eu não tinha essa ideia. Uhum. Elas respondem por 65% do PIB e elas geram 75% dos empregos formais. E o que acaba acontecendo é uma confusão, infelizmente, muito grande entre os aspectos da família, as relações familiares e o trabalho efetivo de gestão, de condução da empresa de uma forma mais profissional. Para vocês terem uma ideia, olha que curioso, mais de 70% das empresas que são brasileiras não têm planejamento sucessório, não param para pensar nisso, para ver como vão se planejar. Apenas 30 a 36% das empresas chegam à segunda geração. Então o André, o nosso ouvinte, ele é um privilegiado aí, que a dele está chegando na segunda geração, apenas 30 a 36%. 12 a 18% apenas chegam na terceira e só 7% chegam na quarta geração. Por uma questão de falta de gestão. A governança familiar tem que ser vista, gente, como uma proteção e não como uma ameaça, que é o que muitas vezes acontece. As relações acabam se misturando, os familiares ficam muito com o pé no chão. A gente tem que destacar aqui o tanto que a relação entre as pessoas da mesma família é delicada. Costuma ser um público, um grupo de pessoas que, claro, nos conhecem desde pequenininhos, desde crianças. Então, existem sensibilidades, existem questões mal resolvidas que muitas vezes acabam impactando negativamente. Para vocês terem uma ideia, o grande problema que afeta essas empresas é a retenção de talentos. Porque a percepção geral acaba sendo de muita injustiça. São situações onde o esforço de cada um não garante reconhecimento. São situações onde o resultado não garante crescimento imediato. E a questão do mérito é muito, muito, muito relativa. E aí o que acaba acontecendo? O profissional se sente menos reconhecido, se sente menos valorizado, os bons acabam picando a mula e acabam sobrando só os medianos, que muitas vezes deixam a desejar em relação às entregas. Costuma ter uma centralização muito excessiva, às vezes o culto ao fundador, às pessoas da família, que são muito enaltecidas, e isso acaba criando muita dependência da alta liderança. Isso, na prática, gente, é o oposto do que a gente propõe como uma liderança sustentável, que é a liderança que consegue dividir poder, fazer com que as pessoas ao redor se envolvam. Isso gera muitas disputas e uma coisa que acontece com muita frequência é que o RH, que é a área responsável por conduzir as boas relações dentro da empresa, acaba ficando meio de mãos atadas, porque tem menos autonomia, acaba sofrendo muito a interferência das pessoas da família, que, claro, não tem o preparo, não é, para lidarem com aquilo. Bom, e aí a gente tem uma proposta para a gente apresentar para o nosso ouvinte, para as pessoas que lidam com isso, que é a busca por profissionalizar a família, não apenas a empresa. O que é importante a gente ressaltar? Primeiro, estabelecer regras muito claras para a entrada das pessoas. Então, não é porque é o irmão, não é porque é o sobrinho, não é porque é o primo que vai ter o lugar definido lá, reservado para ele naquela empresa. Quais são os critérios? Quais são as regras? O que essa pessoa deve desenvolver? Ter esses critérios e falar, comunicar esses critérios de uma forma bastante objetiva. O que significa cada cargo? qual é a remuneração relacionada a esse cargo, quais são as expectativas de entrega dessas pessoas. É algo que tem que estar muito claro também. Criar espaços formais dentro da empresa para lidar com conflitos. Claro que o parentesco vai impactar, vai influenciar, e a tendência é que, mobilizados emocionalmente, sistema límbico lá, o nosso cérebro primitivo em ação, a gente vai ter decisões mais equivocadas, muito influenciadas por vieses, por histórias anteriores. Às vezes, né, gente, toda a família tem isso. Existem mágoas, existem sensações de injustiça no decorrer do desenvolvimento, e isso acaba atrapalhando. Separar, do ponto de vista mais prático, o patrimônio familiar do patrimônio empresarial, para evitar confusões nesse sentido, e, na verdade, é algo que exige uma governança muito clara, critérios muito transparentes, coragem e maturidade. E, claro, a comunicação transparente e eficaz é a ferramenta necessária, onde as pessoas vão ter oportunidade de se colocarem, de trazerem o que elas pensam, no que elas acreditam, o que efetivamente incomoda e, principalmente, o que se espera de cada uma dessas pessoas. Aí a gente desenvolve relações mais harmônicas e a tendência é que a coisa caminhe bem. Vale a pena, né?
0: Sem dúvida. Leni Quirilos, muito obrigada. A gente volta a conversar na semana que vem. Até lá.
1: Combinado. Semana que vem vou falar da IALP, do congresso que termina hoje lá em Belém. Trazer boas novidades aqui. Boa. Tá bom? Obrigada, gente. Ótimo restinho de semana para vocês.
0: E agora intervalo.
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0: Protejam-se, dirijam com muita cautela e paciência. Não está fácil para ninguém essa quinta-feira com chuva no Rio de Janeiro. Tem que ter cautela e muita paciência mesmo para seguir aí ao longo da tarde e seguir numa boa. 1h33. Eu aproveito para te convidar a participar aqui da nossa programação, mandando assim que puder, não estiver dirigindo, claro, mensagem para o 997-64-2381, contando para a gente como é que está o trânsito, o tempo aí na sua região. Contando o que você mais quiser também, conta pra gente como é que tá o serviço público aí na sua cidade, na sua região, a gente coloca a sua mensagem no ar.

0: Quinta-feira, 25 de junho de 2026. A arrecadação federal somou 266 bilhões e 800 milhões de reais em maio, montante recorde para o mês. O resultado representa aumento real de 10,7% na comparação com o mesmo período do ano passado. A disparada da cotação do petróleo em razão da guerra no Oriente Médio influenciou o resultado ao impulsionar as receitas com os royalties, a extração e até mesmo a taxação das exportações. O presidente Lula nomeou Tereza Leitão como nova líder do governo no Senado. Ela substitui Jax Wagner, suspeito de ligação com as irregularidades do Banco Master. Aliado próximo de Lula, o parlamentar deixou o posto ontem depois de uma conversa com o presidente. Senadora pelo estado de Pernambuco, Tereza Leitão foi escolhida em razão da experiência política e porque está em meio de mandato e não disputará as eleições desse ano. A Polícia Federal faz uma operação contra crimes de abuso sexual infanto-juvenil na internet. São cumpridos 24 mandados de busca e apreensão em 10 estados e no Distrito Federal. De acordo com as investigações, os suspeitos utilizavam perfis falsos em aplicativos de mensagens. Eles se passavam por crianças e adolescentes para conquistar a confiança das vítimas. No horário de Brasília, 1h35.
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0: Boa tarde, Vera.
1: Oi, Cássia. Boa tarde para você, para a Nadédia, para os ouvintes, também para quem nos assiste.
2: Boa tarde.
0: Vera, vamos falar desse vídeo da Michelle Bolsonaro, que ainda está causando muita repercussão, foi divulgado ontem. Flávio Bolsonaro respondeu. Valdemar da Costa Neto tentou apaziguar, dizer que é normal, que existam divergências. Hoje cedo ela já fez um post novo. Como que está a situação agora, Vera?
1: Olha, o constrangimento é muito grande, Cássia, porque se sabe que a Michelle Bolsonaro, apesar de não ser política, de ainda não ter, né, ingressado oficialmente na vida partidária como candidata, existe uma perspectiva de que ela vá ser candidata ao Senado pelo Distrito Federal, mas até hoje nunca foi. Apesar disso tudo, ela é um nome de grande peso junto ao eleitorado conservador, junto ao eleitorado de direita. E no vídeo dela, ela demonstra ter plena consciência desse peso que ela tem e que ela exerce, e se mostra disposta a exercê-lo, e disposta a exercê-lo com públicos muito chave e com um alvo muito claro. Então, um vídeo profundamente estudado, ele tem ali começo, meio e fim, ele tem objetivos muito definidos, e um deles é falar ao eleitorado conservador feminino, principalmente. Então, ela faz toda uma história ali, ela faz uma cronologia detalhada de como ela foi acionada pelo próprio Jair Bolsonaro para ser uma voz junto a esse eleitorado conservador feminino, e como ela assumiu a presidência do PL Mulher com esse objetivo. Ela lista com números os feitos que ela teria alcançado, que ela teria ajudado o PL a alcançar, inclusive no aumento de número de candidaturas femininas, de número de mulheres de direita eleitas na eleição de 2024. Então, ela assume créditos por isso, e aí ela vai ao cerne do que teria causado a cisânia entre ela e o enteado, hoje candidato à presidência da República, Flávio Bolsonaro. Aquela confusão toda da candidatura no Ceará e do apoio do PL ao Ciro Gomes, que ela desde o momento 1 foi contra, e ela explica por quê, e ela explica como isso foi evoluindo até chegar ao ponto que ela diz ter sido desrespeitada e humilhada pelo Flávio Bolsonaro em razão desse episódio. E aí chama para ela estar do lado do Jair Bolsonaro nesse caso, que é uma coisa difícil de a gente arbitrar, porque ele está impedido de falar por determinação judicial, não pode se manifestar, não pode ter nenhum tipo de palavra sobre política. Então, é a palavra dela contra a do Flávio, e ele até agora tratando tudo com muito cuidado, não replicou, não refutou, não foi rebater, não bateu boca com ela, porque eu acho que existe uma percepção na campanha dele de que ela realmente tem essa força e de que ela pode causar um estrago e que, portanto, medir forças com ela publicamente, desafiá-la publicamente, como eles chegaram a fazer nos momentos iniciais dessa briga, não é um bom negócio, ainda mais no momento em que ele está fragilizado ainda pelo episódio Dark Horse. Muita gente avaliando que ela escolhe esse momento e vai tão fortemente para cima do Flávio Bolsonaro por enxergar essa fragilidade e ainda pretender, de alguma maneira, ser o nome do bolsonarismo como candidata à presidência da República. Do lado do PT, essa leitura está muito forte, de que ela está querendo fazer uma disputa com o Flávio para ver quem vai ser a candidata, o candidato bolsonarista à presidência da República ainda. Nos aliados do bolsonarismo, eles tentam minimizar essa possibilidade e dizer que essa hipótese não existe, porque o próprio Bolsonaro escolheu o Flávio e não mudaria agora. Mas no PT, um temor grande de que ela esteja forçando ali uma disputa para que o Bolsonaro arbitre de novo quem vai ser o candidato à presidência da República.
2: E que timing, né, Vera e Cássia? Teve isso. O próprio Haddad também anunciou que anunciaria o vice. Ontem, durante o jogo do Brasil, a gente aqui na redação ficou, gente, só a gente está vendo o jogo. O que os políticos estão fazendo?
1: É, e teve pouco antes do jogo ainda a reunião do Lula com o Jacques Wagner para definir a coisa da liderança. Então, realmente, a galera parecia ontem ou está muito confiante na classificação do Brasil ou realmente perderam o time. Mas o fato é, né, Nadédia, que o vídeo da Michelle, que era a coisa fora da agenda aí de todos esses factoides da política, acabou roubando as atenções todas e ajudou o Lula, porque ele vinha num constrangimento grande em razão de ter de afastar o Jacques Wagner quando ele começou a dar sinais de que não gostaria de ser afastado, de que gostaria de permanecer no cargo e nessa posição questionar a sua inclusão no inquérito do caso Master, mas o Lula percebeu que o desgaste poderia ser muito grande, teve de colocar o Guizzo no rabo do gato, e isso seria o assunto da política num dia de política meio esvaziada pelo jogo, mas o vídeo da Michelle Bolsonaro acabou roubando todas as atenções e facilitando para o Lula fazer algo que era desconfortável para ele. Então, também teve esse viés, esse condão de ser uma ajuda para o Lula num momento de muito constrangimento político que ele estava vivendo em razão das revelações contra o seu líder, Jacques Wagner.
0: Vera Magalhães, muito obrigada, Vera. Até mais tarde.
1: Até mais tarde, gente. Um ótimo jornal para vocês. Até mais tarde não, que hoje não tem Viva Voz de novo. Eu tô embaixo aqui, mas a gente volta a qualquer momento.
0: Mas vamos encarar isso como uma oportunidade para você estudar placares ali e voltar a brilhar no bolão.
1: Voltar porque eu tô numa tragédia no bolão.
0: Não, mas isso é transitório, tenho certeza. Até mais, Vera.
1: Tchau, gente. Tchau. Um beijo.
0: 1h43.
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0: Que você nos encaminhou, a Joana Assis, ela conta o seguinte: ela recebeu um bônus da empresa e ela está pensando em quitar um financiamento de um carro e te pergunta, vale a pena?
15: Essa pergunta serve para muita gente, né, Cássia? Para muitos financiamentos e dívida que as pessoas fazem aí, de repente, às vezes entra um dinheirinho extra aí, um bônus, uma delícia, né? E as pessoas ficam nessa dúvida. Acho que tem dois aspectos aqui. Antes, tem um aspecto financeiro, né, que eu já falo, mas acho que tem um aspecto que se sobrepõe, que é como cada um de nós lida com uma dívida, né? Tem gente que não dorme porque tem uma parcela muito alta, tem gente que não dorme por ter uma parcela muito longa, né? Esses financiamentos de casa de 15, 20 anos. E tem gente que nem percebe que tem uma dívida dessa, né? Que se tá com dinheiro ali, né? Se tá com orçamento equilibrado e todo mês paga uma parcela, nem percebe que isso acontece. Então, acho que isso é o mais importante, né? A pessoa pensar nisso, como é que ela lida com isso, porque às vezes, para ganhar 0,5% a mais aqui ou ali, a pessoa não está dormindo 30 dias, né? Então, não sei se vocês têm dificuldade com isso, mas eu, por exemplo, nunca perdi o sono por ter um financiamento ou por ter parcelas para pagar. Nunca
0: foi
15: isso.
0: É isso que você está falando. Se você tiver o dinheiro que estiver honrando essa dívida todo mês, beleza.
15: É isso. Né? Para mim sempre foi esse ponto. Não importa a parcela, importa se tem o dinheiro para pagar a parcela. Agora, pela parte financeira, Cássio, isso é uma coisa importante para prestar atenção, né? Porque a gente está com uma taxa de juros absurdamente alta, né? A gente está falando aí de uma Selic acima de 14%, que se você colocar o dinheiro em qualquer coisa muito segura, tipo Tesouro Selic, você tem ali 1% ao mês. Quando você faz qualquer financiamento, você está embutindo um juro ali na frente dessa dívida, né? Então você já está pagando algo mais caro do que custava se você pagasse à vista. Para você quitar isso ou diminuir, você precisa ter um desconto disso, né? E esse desconto costuma ser menor do que o dinheiro que você investe. Então, se você vai pagar, antecipar ali uma parcela daqui a um ano, te dão 5, 7, 8%. Se você deixar o dinheiro investido, você vai ter 11, 12, 14%. Então, normalmente o desconto é ruim, né? Se você conseguir negociar bem o desconto, se você conseguir negociar o abatimento disso, acho que vale super a pena. Mas não acho que vale a pena você antecipar só para tirar isso da frente e deixar o dinheiro na mesa. Eu preferiria colocar o dinheiro num Tesouro Selic da vida e todo mês tirando ele para pagar a parcela. Para mim funciona melhor, né? Então, em termos financeiros, tem que ver qual o abatimento que você tem, né? Se for próximo do que você vai ganhar, acho que tudo bem, vale a pena, mas como normalmente não é, eu preferiria investir o dinheiro e ir pagando a parcela.
0: Tá aí, respondida a dúvida da nossa ouvinte Joana. Teco, obrigada, até amanhã.
15: Até amanhã, tchau, tchau.
0: E agora, Ana Dédia?
2: Agora é intervalo.
0: E já voltamos.
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17: 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Início do atendimento, 22 de junho de 2026. 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Mais informações. 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Também é possível contatar pelo e-mail clientelandrover@landrover.com.br, bem como pela página da marca na internet www.landrover.com.br e nas páginas do Facebook e YouTube. 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

0: reflexões de três temas que são interessantes, agora que tem mais vinho italiano chegando aqui. O primeiro foi com seis vinhos elaborados com a Pinot Grigio, que é uma uva teoricamente mais leve, mais simples do norte da Itália, mas que dá vinhos de estilos e propostas bem legais. O segundo foi com Chianti, que acho que é o vinho que, né, nós brasileiros mais conhecemos da Itália, é o vinho tinto elaborado ali na Toscana, com a uva Sangiovese principalmente. E a terceira degustação que eu queria chamar a atenção é de uma associação que chama Grande Marte. É uma associação que ela foi criada há pouco mais de 15 anos e que ela tem a proposta de reunir os grandes nomes do vinho italiano. São hoje 18 produtores, mas para ser sócio dessa associação, você precisa ter, primeiro, vinícolas familiares, né? não vale ser vinícolas de empresários ou cooperativas, ela tem que ser de origens familiares, tem que ter muita história, por exemplo, elas têm que ter pelo menos 25 anos de história elaborando vinho, ter vinhedos próprios e ser conhecido no mundo pela qualidade dos vinhos. E aí eles vivem de divulgar essas 18 marcas. O que veio para o Brasil nessa degustação foram vinhos de 4 vinícolas, que é Antinori, que elabora vinhos há mais de 600 anos, a Dona Fogata, a Folonari e a Masi. E é interessante porque assim, cada um tem a sua história. Antinori, a gente provou um Super Brunello, que é ali da Toscana. A Dona Fogata foi, a gente provou um vinho que a gente chama de sobremesa, chama Passito de Pantelleria, que é um vinho feito com uvas que secam no tempo. É um belo exemplo de vinhos doces italianos. Aí no Folonari também a gente provou da Toscana, mas um Super Toscano. E provamos da Masi o Amarone, que é um vinho mais encorpado da Itália, e é interessante ver essas 4 vinícolas promovendo seus vinhos aqui no Brasil porque querem conquistar os consumidores brasileiros.
1: Maravilha, muito obrigada pelas informações. Vou fazer uma busca aí destes nomes, que eu confesso, eu não conhecia a maioria deles. Suzana Barelli, muito obrigada, até mais.
0: Até amanhã.
1: É. E com as informações da Suzana Barelli, a gente vai encerrando esta edição do CBN Brasil, que contou com a produção de quem, Nadédia?
2: Da Ana Luísa Bessa e do Sueliton Viana.
1: E os trabalhos técnicos?
2: Do Juliano Fonseca.
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1: Nadédia, eu gostei tanto que vou te convidar para voltar amanhã, combinado?
2: Oh, bem, então eu venho.
1: Então tá certo. Uma ótima tarde a todos e até amanhã.

0: Quinta-feira, 25 de junho de 2026. Pré-candidato ao governo de São Paulo pelo PT, Fernando Haddad, anunciou o ex-governador Márcio França como vice na chapa que disputará o Palácio dos Bandeirantes. Também foram confirmadas as candidaturas das ex-ministras Simone Tebet e Marina Silva para as duas vagas ao Senado pelo Estado. O Banco Central elevou a estimativa de crescimento do PIB do país deste ano de 1,6% para 2%. É o que mostra o relatório de política monetária. A autoridade monetária atribuiu a alta principalmente à surpresa positiva no resultado da atividade econômica no primeiro trimestre e à melhora das perspectivas para a agropecuária e a indústria extrativa. O Banco Central também mencionou medidas de estímulo do governo. O governo do Irã ameaçou Israel depois da gestão do primeiro-ministro Benjamin Netanyahu informar que não vai retirar os militares do sul do Líbano. O chefe da unidade de elite da Guarda Revolucionária da República Islâmica diz que os israelenses serão forçados a fugir se não saírem voluntariamente. O ministro da Defesa de Israel afirmou que as tropas não deixarão o sul do Líbano, nem mesmo se os Estados Unidos exigirem. No horário de Brasília, 2:03.
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1: 2:04, boa tarde para você que está na CBN. Hoje é quinta-feira, 25 de junho de 2026. Fernando Andrade, que garrafa de água brasileira, hein? Boa tarde.
2: Brasil!
3: Boa tarde, Tati. Boa tarde, ouvintes.
1: Empolgamos, hein? Você empolgou ontem muito, com o Brasil?
3: Muito, muito. Agora vai.
1: Eu empolguei também. Bom, ao menos agora temos um time com um padrão de jogo, né? Com um padrão de jogo assim, e tal. Legal demais o Brasil ontem. Vamos ver o que vem pela frente agora. Seja quem for o adversário, o Brasil joga na segunda-feira às 14h, o que significa dizer que, feliz ou infelizmente, não teremos estudo CBN segunda-feira. Tem um pessoal feliz aqui, não sou eu. Eu tô aqui lamentando demais.
3: E o pessoal do ponto final?
1: Que tem?
3: Não, hoje não tem ponto final.
1: Nunca mais vai ter ponto final.
3: Amanhã também não.
1: Hoje não tem, amanhã também não tem.
3: Vários jogos importantes. Hoje amanhã a gente vai falar mais sobre isso.
1: Ponto final virou reticências. Saberemos, né, durante a Copa. Tá bom. Vamos juntos até às 5 horas da tarde. Muita informação para você, análise e diversão também nas brechas. Em Tudo é Política, Maria Cristina Fernandes comenta. E teve isso também, né? No meio do jogo teve um bate-boca ali por vídeo, que coisas que só o Brasil proporciona pra gente. Vídeo de Michele Bolsonaro com críticas ao pré-candidato à presidência pelo PL, Flávio Bolsonaro, enteado dela.
3: Também teremos Clube do Livro com Zé Godoy falar sobre o livro do mês, Extinção, da canadense ucraniana Maria Reva, uma das convidadas da Flip deste ano.
1: Legal demais. No fim das contas, Ana Leone e Nayara Bertão.
3: Quem?
1: Nayara Bertão
3: está.
1: Não
3: de
1: lembro
3: volta.
1: Nem de que cara tem a Nayara Bertão, mas para a gente não esquecer dela, vem aqui, disse. Sim. Hoje. Ela e a Ana vão falar sobre o avanço da inadimplência no mercado de aluguel.
3: Tem também Saúde em Foco com o Dr. Luiz Fernando Corrêa, destaca um novo remédio para a calvície.
1: Tem a nossa língua de todo dia, né? Professor Pasquale continua a conversa sobre gentílicos e outras curiosidades relativas aos países que disputam a Copa. E seguimos aí, sétimo capítulo da série. E o que mais? Não tem João Marcelo?
3: Não tem.
1: Ah, a gente precisa... Vai.
3: Não, a gente vai terminar mais cedo porque...
1: Por quê? Alemanha e Equador, hein?
3: Sim.
1: Alemanha e Equador, que você vai acompanhar aqui na CBN. A partir das 16h30 da tarde. O jogo é às 17h, a gente abre a nossa transmissão às 16h30. Equipe de esporte completa levando todas as informações para você. E tem o quê? Vamos voltar aqui e falar de... Que tem a nossa reportagem, que trabalha tanto para deixar o nosso ouvinte bem informado, bem informada durante as tardes. Então... Entre, seja bem-vindo, seja bem-vinda, fique à vontade. Se você quiser assistir ao Estúdio CBN, ontem a gente estava brasileiros, hoje a gente está sóbrio, né,
2: Brasil.
1: Fernando Andrade? Olha que duplinha, sério. Que vestimenta sóbria dessa dupla. Tá frio em São Paulo. Vai lá, cbn.globo.com, isso. Se você quiser, youtube.com/CBN. E tem ainda globoplay.com, lá você digita CBNSP. Fernando e eu vamos surgir bonitos e sóbrios aí na sua tela para te fazer companhia durante a tarde de hoje.
3: Só da relação dos jogos aqui,
1: vai,
3: a gente começou a falar. Bom, são 6 partidas hoje nos grupos D, E e F da Copa do Mundo. Então, às 5, tem Curaçao e Costa do Marfim e Equador contra a Alemanha. A CBN transmite a partir das 16h30 pelo grupo E. Às 20h tem Tunísia contra a Holanda e Japão contra a Suécia. Pelo grupo F, é importante
1: aí...
3: porque daí vai sair o nosso adversário no próximo jogo.
1: Ai,
3: de segunda-feira.
1: Quem será melhor, hein, pra gente? Japão ou Suécia?
3: Acho que a Suécia.
1: É?
3: Tá. Quer dizer, eu ouvi os comentaristas aqui da CBN falarem
1: eu
3: isso.
1: Eu acredito neles também. O que, que o Dudziak acha?
3: Eu acho que a mais, dentre das as mais fortes, é a menos potente, assim, digamos assim.
1: Tá, tá.
3: A noite termina com um jogo, daí tem 11h também. Tem uma Turquia que enfrenta os Estados Unidos. Os Estados Unidos estão indo bem.
1: Então,
3: e Paraguai contra a Austrália pelo grupo D.
1: Esses
3: são todos os jogos de hoje.
1: Muito bem. Bora! Bom, então vamos lá. Tava todo mundo animado, espero. O Brasil já estava em campo, tava rolando um aquecimento. E, ai meu Deus, o Neymar vai jogar, não vai jogar, o Endrick vai jogar, não vai jogar, a gente vai tomar gol, não vai. Como que vamos enfrentar a retranca dos escoceses quando surge um vídeo grande, produzido, é quase um pronunciamento da ex-primeira-dama Michelle Bolsonaro fazendo acusações ao enteado, filho de Bolsonaro e pré-candidato do PL à presidência da República, Flávio Bolsonaro. Rani Veloso, e aí? Boa tarde.
2: Boa tarde, Tati, Fernando e a todos que nos acompanham. Pois é, Tati, e aí agora, né, nesse momento, é um momento de repercussão. Inclusive, a cúpula e aliados do PL tentam conter os danos provocados pelo forte atrito público entre a ex-primeira-dama Michelle Bolsonaro e o senador e pré-candidato à presidência Flávio Bolsonaro. Dentro do partido, de acordo com as fontes ouvidas pela CBN, os discursos se dividem. Uma ala minimiza o episódio e avalia que o problema é muito mais familiar do que político e que o desgaste não terá repercussão nas eleições presidenciais de 2026. Por outro lado, parlamentares admitem nos bastidores que o racha expõe uma falta de liderança clara na direita. Defensores dessa corrente cobram um posicionamento urgente do ex-presidente Jair Bolsonaro, que poderia vir por meio de uma carta para pacificar o partido. Hoje, o presidente nacional do PL, Valdemar Costa Neto, entrou no circuito para colocar panos quentes na disputa. Em nota, ele afirmou que as divergências são naturais na democracia e que o episódio torna o partido mais maduro. Valdemar declarou que se manifestará definitivamente após conversar pessoalmente com os dois, mas elogiou o que chamou de coragem de ambos de defender suas convicções. A ex-primeira-dama Michelle Bolsonaro hoje já usou as redes sociais para tentar amenizar o clima após esse desentendimento público com Flávio. Em uma publicação, ela afirmou que não tem raiva de ninguém, disse que não há briga nem competição e pediu união entre os aliados para, nas palavras dela, derrotar o atual desgoverno. Michelle também reclamou de ter trechos de suas falas retiradas de contexto para gerar confusão. Agora a gente relembra, Tati, que o atrito veio a público ontem, antes do Brasil entrar em campo. A ex-primeira-dama gravou dois vídeos longos criticando a aliança do PL com Ciro Gomes no estado do Ceará e relatou ter sido apunhalada, maltratada e humilhada por Flávio Bolsonaro por causa dessa discordância. Dirigentes do partido dizem que a união com Ciro Gomes tem sim o aval de Jair Bolsonaro. Segundo a ex-primeira-dama, Flávio foi ríspido ao telefone, a desrespeitou e exigiu que ela se afastasse das articulações do partido porque, segundo ele, ela não entende de política e chegou ontem. Diante disso, Michelle sinalizou que não daria apoio à pré-candidatura do enteado, afirmando que o apoio dela era considerado insignificante e que, portanto, ela iria se recolher.
4: E hoje, dia de jogo, nada nem ninguém aborrece, vamos tratar aqui de coisa boa, tratar aqui de futebol, porque o nosso Brasil aí a gente vai conseguir resgatar junto, tenho certeza disso, que é projeto de Deus.
2: Na verdade, Tati, a gente ouviu aí o Flávio Bolsonaro, agora a gente vai ouvir a Michelle. Esse posicionamento foi depois dos vídeos que foram publicados, a gente vai resgatar um trecho aqui da Michelle, vamos ouvir.
5: Agora, vou desmentir as narrativas e notícias que circulam na imprensa. Eles me tratam como se eu fosse idiota, como se eu fosse alguém que chegou ontem, mas eu não sou. Eu sei mais do que eles pensam. Primeiro, eu nunca pedi, cobrei ou condicionei desculpas públicas de ninguém. Não preciso disso. Eu já liberei o perdão faz muito tempo. Perdoar não é o mesmo que esquecer ou querer continuar o relacionamento. O Flávio vai à minha casa toda semana. Se ele realmente quisesse falar comigo, já teria falado. Se considerasse necessário o meu apoio, já teria conversado. Estou na minha. Continuarei recolhida.
2: Bom, em uma primeira resposta, como vocês ouviram anteriormente, né, um vídeo, uma transmissão que o senador Flávio Bolsonaro fez pouco antes do Brasil entrar em campo, o senador insinuou que nada iria afetá-lo naquele momento, que só queria saber do jogo do Brasil. Após o jogo, né, e há informações de bastidores de que o QG de Flávio Bolsonaro se reuniu para discutir como ele iria reagir e responder. O pré-candidato pediu desculpas públicas em uma postagem nas redes sociais e negou a intenção de ofender a ex-primeira-dama, que inclusive tentou falar com ela por telefone, mas sem sucesso, e que foi surpreendido com a publicação do vídeo. Tati?
1: Obrigada, Rani. Bom, esse é um dos assuntos de ontem. Tem um outro, que foi a saída do líder do governo no Senado, Jax Wagner, que está sendo investigado por suspeita de relações espúrias com o Banco Master. Como é que fica a liderança do governo?
2: Pois é, Tati, um dia após a saída de Jax Wagner, o presidente Lula já anunciou a senadora Tereza Leitão, do PT de Pernambuco, como a nova líder do governo no Senado. Ela assume o cargo com a missão de destravar pautas de grande apelo popular. Lula afirmou que Tereza Leitão chega com a tarefa de articular o debate e a aprovação de projetos importantes e citou, nominalmente, a PEC da Segurança Pública e a PEC que põe o fim da escala de trabalho 6x1, né, que impõe o fim dessa escala de trabalho. Jax Wagner, do PT da Bahia, pediu para sair da liderança após virar alvo dessa operação Compliance Zero na semana passada da Polícia Federal, como a gente bem mostrou. E exatamente ontem, né, antes do jogo do Brasil também, ele se reuniu com o presidente Lula lá no Palácio da Alvorada. A PF investiga se o senador baiano usou a influência dele no Congresso para favorecer o Banco Master. Em troca, Wagner teria recebido cerca de 6 milhões de reais em vantagens indevidas, incluindo dinheiro de um apartamento de luxo em Salvador, avaliado em 2 milhões e meio de reais. Só lembrando, Tati, que na publicação em que Jax Wagner anunciou a saída da liderança do governo, que era já um consenso na base do PT que ele deveria sair para não prejudicar o presidente Lula, ele disse que saiu em comum acordo com o presidente para que ele possa focar na própria defesa e na campanha de reeleição do presidente. A gente lembra que Wagner nega todas as acusações e já recorreu ao Supremo Tribunal Federal para tentar anular a operação. Tati?
1: Obrigada, Rani. Rani Veloso trazendo, portanto, o agitado noticiário político de hoje.
3: Agora são 2h17 em São Paulo. Bruna Barbosa tem aqui mais informações sobre a chapa da esquerda em São Paulo para a disputa pelo governo do estado. Bruna Barbosa, boa tarde, Bruna.
6: Acabou a novela, Fernando. Boa tarde para você e para a Tati. O pré-candidato ao governo de São Paulo pelo PT, Fernando Haddad, confirmou o ex-governador Márcio França, do PSB, como vice na chapa que disputará o Palácio dos Bandeirantes. Essa definição foi apresentada durante uma coletiva de imprensa aqui na capital paulista, que acabou há pouco, depois de uma reunião que aconteceu ontem em Brasília, reunindo as principais lideranças do PT e do PSB. Com a decisão também estão confirmadas as candidaturas das ex-ministras Simone Tebet, do PSB, e Marina Silva, da Rede, as duas vagas ao Senado por São Paulo. Como a CBN mostrou nas últimas semanas, a definição da chapa da esquerda passou por uma série de impasses. Nos bastidores, aliados afirmam que pesou a favor de Márcio França a capacidade de diálogo com prefeitos, ex-prefeitos e outras lideranças políticas, além de ter um perfil mais moderado e com capacidade de interlocução com o eleitorado de centro, considerado estratégico para ampliar o alcance da candidatura de Haddad. Aos jornalistas, o petista negou que tenha havido dificuldades na montagem da chapa e afirmou que a composição foi definida dentro do prazo previsto pelas legendas.
7: Falar em demora ou impasse, assim, não é o que corresponde, pelo menos, à minha percepção. Eu estava muito tranquilo, todas as vezes que eu fui perguntado, eu falei, vamos dar tempo ao tempo, nós estamos conversando, e eu estou muito confortável com a solução final que foi dada e super tempestiva, totalmente dentro do prazo.
6: Bom, no início desta semana chegou a ser discutida entre dirigentes a possibilidade de Márcio França disputar o governo numa candidatura própria, especialmente depois das desistências de Paulo Serra do PSDB e Kim Kataguiri do Missão, hipótese que poderia evitar uma eleição decidida ainda no primeiro turno. A ideia acabou perdendo força diante da avaliação de que uma nova candidatura da esquerda poderia fragmentar os votos do campo progressista. Ao comentar o cenário eleitoral, Márcio França afirmou que caso a disputa seja decidida em turno único, será preciso estar preparado para uma eleição apertada.
8: Se for para ter uma disputa de um turno só, que é uma possibilidade, nós já vimos isso acontecer muitas vezes, é preciso estar preparado para as grandes surpresas, né? Porque quando você arrisca para um primeiro turno, ele sempre é apertado. Não existe um turno que seja um turno muito largo. Então, um turno só é sempre apertado, para lá ou para cá. E a gente espera que seja para cá.
6: Bom, a expectativa agora é de que a chapa intensifique as agendas de pré-campanha já a partir da próxima semana, num formato semelhante ao adotado pela direita. Márcio França deve acompanhar Fernando Haddad, principalmente em compromissos pelo interior paulista, reduto eleitoral do governador Tarcísio de Freitas do Republicanos, onde aliados avaliam que a presença de França pode ampliar o diálogo com lideranças e com o setor produtivo. Fernando.
3: Obrigado. Essa informação de Bruna Barbosa, em São Paulo.
1: De São Paulo para Belo Horizonte. Boa tarde para você, Desirê Miranda.
9: Ei, Tatiana, boa tarde para você, para o Fernando e para os ouvintes. A ex-prefeita de Contagem e pré-candidata ao Senado por Minas Gerais, Marília Campos, do PT, criticou a decisão do partido de lançar candidatura própria ao governo de Minas. O martelo foi batido em reunião entre a diretoria estadual da legenda, a bancada federal e o presidente Lula, em Brasília, nesta quarta-feira. Em nota publicada hoje, Marília disse que a decisão do PT merece reflexão e que, embora legítima do ponto de vista partidário, representa um equívoco estratégico que pode fragilizar o campo democrático e popular no Estado. A ex-prefeita afirma ainda que a realidade política de Minas e os desafios de 2026 exigem capacidade de diálogo, construção de consensos e alianças amplas. Por isso, segundo ela, reproduzir uma disputa fortemente polarizada no Estado tende a recolocar no centro do debate conflitos que pouco contribuem para enfrentar os problemas dos mineiros, além de dificultar a formação de uma maioria política capaz de sustentar o projeto democrático liderado pelo presidente Lula. Por fim, na visão de Marília Campos, o campo progressista ainda busca consolidar uma candidatura competitiva ao governo. E por isso o caminho não é apresentar uma candidatura própria, mas liderar a construção de uma aliança ampla e competitiva, reunindo as forças que sustentam o governo federal. A reação de Marília ocorre diante da insistência do partido em lançá-la para disputa ao Palácio Tiradentes, mesmo com a pré-candidata, com a pré-candidatura dela ao Senado já ter sido anunciada com o aval da própria legenda. Procurado, o PT de Minas disse que não vai comentar as declarações de Marília. Mesmo com a decisão do Partido dos Trabalhadores, outros partidos da base de Lula em Minas também mantêm a intenção de ser cabeça de chapa. Entre eles está o PSB, do vice-presidente Geraldo Alckmin, que tem 4 pré-candidatos. Um deles, o ex-procurador-geral de Justiça, Jarbas Soares, vai lançar a pré-candidatura neste sábado em Montes Claros, no norte do estado. Vão participar do evento a própria Marília Campos e também o senador Cleitinho, do Republicanos, que é o nome preferido do PL de Flávio Bolsonaro para a disputa em Minas. Em nota, Jarbas disse que a candidatura do PSB não está vinculada ao PT, embora considere bem-vindo o apoio dos petistas. Tatiana.
1: Obrigada, Desirê. Desirê Miranda, em Belo Horizonte.
3: Seguimos agora para o Rio de Janeiro com o Matheus Maciel. Oi, Matheus, boa tarde.
10: Oi, Fernando. Ótima tarde para você, para a Tati, todo mundo acompanha a gente aqui no estúdio. Hoje a gente teve a segunda fase da Operação Disclosure, que apura ali fraude contábil de cerca de 54 bilhões de reais nas lojas americanas, e aí teve como alvo acionistas bilionários da companhia e executivos de grandes bancos, entre eles os empresários Carlos Alberto da Veiga Sicupira e Paulo Alberto Leman, acionistas de referência da varejista. Paulo Alberto é filho do bilionário Jorge Paulo Leman. Foram cumpridos 9 mandados de busca e apreensão contra alvos no Rio e também em São Paulo, mas não houve prisões. A Justiça, no entanto, autorizou o bloqueio de bens e valores dos investigados até o limite de 54 bilhões de reais. Suspeitando aí nas apurações da Polícia Federal, os suspeitos teriam conhecimento de irregularidades contábeis praticadas aí ao longo de vários anos. Entre elas estavam 2 operações financeiras. A primeira é a de risco sacado, que é quando um banco antecipa o pagamento a fornecedores e a empresa passa a dever ao banco. E a fraude teria ocorrido porque essas dívidas deixavam de ser registradas adequadamente nos balanços, transmitindo aí ao mercado uma situação financeira mais favorável do que a real. A segunda tem relação com as chamadas verbas de propaganda cooperada. Nesse modelo, o que acontecia era o seguinte: fornecedores concediam descontos às varejistas em troca de ações de divulgação de produtos. E a suspeita é de que a empresa tenha contabilizado valores inexistentes ou superiores aos efetivamente recebidos. Para os investigadores, os suspeitos ainda teriam adotado uma série de medidas para influenciar a percepção dos investidores e a precificação das ações da companhia. As apurações apontam também indícios em tese dos crimes de manipulação de mercado e associação criminosa. A gente procurou a Americanas, que afirmou que não foi alvo de mandados de busca e segue colaborando com as investigações. E em nota à CBN, os acionistas Carlos Alberto da Veiga Sicupira e Paulo Alberto Lema disseram que foram surpreendidos pela operação. Alegam ainda terem sido enganados e induzidos ao erro pela antiga diretoria da Americanas. Os dois também se colocaram à disposição das investigações e disseram que as defesas ainda não tiveram acesso à íntegra da decisão judicial. A gente lembra só, Fernando, a primeira fase da operação Disclosure foi lá em 2024, quando a PF cumpriu 2 mandados de prisão preventiva e 15 de busca e apreensão contra ex-diretores da empresa. E em março do ano passado, o MP denunciou 13 ex-executivos e ex-funcionários. Volto com vocês.
3: Obrigado. Informação de Matheus Maciel, no Rio de Janeiro.
1: Voltamos a Brasília. João Rosa, boa tarde.
11: Oi, Tati. Boa tarde para você, boa tarde, Fernando, e a todos os nossos ouvintes aqui na CBN. Notícia importante que acabou de chegar agora: a Procuradoria-Geral da República se manifestou sobre o episódio em que uma arma registrada em nome do ex-presidente Jair Bolsonaro foi localizada durante uma abordagem da Polícia Militar do Distrito Federal. Em parecer enviado ao Supremo Tribunal Federal, o Procurador-Geral da República, Paulo Gonet, afirmou que ainda não há elementos suficientes para caracterizar falta grave ou descumprimento das condições da prisão domiciliar imposta ao ex-presidente. Segundo Gonet, o caso ainda está em fase inicial de apuração e, neste momento, não é possível concluir que houve violação das medidas cautelares determinadas pela Justiça. O procurador também argumentou que o reconhecimento de uma falta grave exige uma análise mais ampla dos fatos e de seus impactos sobre a execução penal. Por isso, a PGR defendeu que se aguarde a conclusão das investigações antes de uma decisão definitiva sobre o episódio. A gente lembra que Jair Bolsonaro completa hoje os 90 dias de prisão domiciliar que foram concedidos pelo ministro Alexandre de Moraes do Supremo Tribunal Federal. A medida foi autorizada em março para que o ex-presidente pudesse dar continuidade ao tratamento de saúde após um quadro de broncopneumonia bilateral. Na semana passada, uma arma registrada em nome de Bolsonaro foi apreendida com um militar do Exército durante uma blitz da Polícia Militar do DF. Em depoimento à Polícia Civil, o ex-presidente confirmou ser o proprietário da arma e afirmou que manteve a posse do armamento. Após a ocorrência, Alexandre de Moraes solicitou manifestações da defesa e da PGR antes de decidir se houve ou não descumprimento das condições da prisão domiciliar. O ministro já havia destacado que a legislação prevê a possibilidade de caracterização de falta grave em situações desse tipo. Agora, Tati, caberá ao ministro Alexandre de Moraes analisar o parecer da PGR e decidir se Bolsonaro continuará em prisão domiciliar ou se haverá alguma alteração nas condições impostas ao ex-presidente. Eu volto com vocês.
1: Obrigada, João Rosa, em Brasília. 3 minutos de informação na sua cidade. Voltamos diretamente com o repórter CBN.
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0: presidente Edson Fachin a sessão extraordinária para finalizar a discussão sobre penduricalhos do judiciário. Mais de 25 recursos contestam a decisão que limita o pagamento de verbas indenizatórias a procuradores e magistrados brasileiros. É esperada uma análise em sessão virtual. O Ministério Público do Rio de Janeiro analisou câmeras de 51 policiais do BOPE envolvidos na Operação Contenção, realizada em outubro do ano passado, que resultou em 122 mortes nos complexos do Alemão e da Penha. Um relatório enviado ao Supremo Tribunal Federal revelou que 17,6% dos agentes retiraram as câmeras e 7,8% apresentaram indícios de obstrução de imagens. O Ministério Público do Rio de Janeiro investiga mais de 3.600 horas de gravações e já ouviu 204 policiais. A Europa enfrenta uma onda de calor sem precedentes, com alertas em vigor em países como Espanha, Reino Unido e Alemanha. Na Espanha, o governo anunciou 212 mortes relacionadas às temperaturas extremas nos últimos dias. Na França, o calor tem batido recordes seguidos. No Reino Unido, mais de 1.000 escolas foram fechadas ou encerraram as aulas mais cedo. Na Itália, as condições climáticas devem piorar ainda mais, especialmente nas regiões central e norte, e atingir o pico entre domingo e segunda-feira, conforme os meteorologistas. No horário de Brasília, 2h34.
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2: Voltamos a Brasília, Rani Veloso.
3: Oi, Tati. O senador e pré-candidato à presidência Flávio Bolsonaro acabou de publicar um vídeo nas redes sociais dizendo que toda a família tem problemas e divergências e pedindo desculpas a Michele Bolsonaro se tiver a ofendido. Ele falou que nunca maltratou, desrespeitou ou humilhou, que foram as palavras que Michele Bolsonaro utilizou, a sua mulher e as suas filhas, que nunca faria isso com nenhuma mulher, que entende a angústia que Michele Bolsonaro está passando nesse momento com a injustiça que o ex-presidente Jair Bolsonaro, segundo ele, passa, e que todos devem se unir por um projeto maior e que uma reunião que ele convidou Michele Bolsonaro para discutir aí a sua pré-campanha, principalmente com as mulheres, está mantida para a próxima quarta-feira. Vamos ouvir um trecho do vídeo que o senador acabou de postar.
4: Nunca desrespeitei, maltratei, humilhei uma mulher na minha vida. Eu jamais faria isso com a esposa do meu próprio pai. Em nenhum momento eu ofendi ou tive a intenção de ofender a Michele. Se eu fiz em algum momento, mais uma vez, eu peço desculpas. Tenho respeito por ela, reconheço o trabalho dela no PL Mulher, que bateu recorde de filiação de mulheres.
3: Bom, tá então a fala do senador Flávio Bolsonaro, que praticamente utilizou as mesmas palavras na nota, né, na publicação que ele havia feito ontem, já pedindo desculpa a Michele Bolsonaro. Inclusive, nos bastidores, Tati, com quem eu conversei, todos avaliaram que Michele é muito importante, porque trouxe exatamente isso que ele citou aí no trecho do vídeo, que foi mulheres ao PL, aumentando também o número de candidatas femininas e, consequentemente, mulheres eleitas no partido, e que, portanto, não vale comprar essa briga com a ex-primeira-dama, apesar dele ter discutido, inclusive, uma possível punição à Michele. Tati?
2: Obrigada, Rani. Senador, tratando como uma discordância doméstica, né? Uma discordância familiar e não uma treta política.
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0: Só que tudo é política, né, Maria Cristina Fernandes? Boa tarde.
1: Boa tarde, Tati. Fernando, boa tarde, ouvinte.
0: Curiosa a gente ouvir sobre essa contenda domiciliar, que não é domiciliar, é obviamente política.
1: Tati, a coisa que mais está me intrigando, e eu não sei se eu vou sair daqui dessa nossa conversa menos intrigada, é o momento em que a ex-primeira-dama resolveu fazer este vídeo. Foi um vídeo que entrou ontem nas redes.
0: O Brasil estava em campo já.
1: Pois é, depois de conhecido aí o desfecho sobre a liderança do governo no Senado, todo mundo achava que era a última notícia do dia, né? Saída do senador Jacques Wagner da liderança do governo, e eis que vem este vídeo da Michelle Bolsonaro falando que foi atropelada na montagem do palanque do Ceará. Foi o único estado que ela combinou com o marido que ela deixaria, né, a casa dos cuidados, deixaria os cuidados com ele para se deslocar, porque é um estado que eles carregam no coração. É um estado que deu uma boa votação para o Bolsonaro, e onde o bolsonarismo é bem estabelecido de fato, no Nordeste. E ela acusou o enteado de tê-la desrespeitado, de ter dito que ela não entendia de política, porque ela não aceitava a aliança com o Ciro Gomes. Ela explicou todos os detalhes, ela estava ali querendo preservar a pré-candidatura de uma vereadora chamada Priscila Costa ao Senado, e a aliança com o Ciro Gomes pressupunha ali abrir mão das duas vagas para o Senado, né? Uma aliança que passava pelo Ciro Gomes e pelo deputado federal André Fernandes. E ela acusou também de não ser reconhecida pelo trabalho que ela fez na montagem do PL Mulher, e de fato o primeiro partido estava investindo muito em candidaturas femininas, e no papel da Michelle como a regimentadora dessas pré-candidatas. E ela disse que tudo que faz é pensando no marido. Ela fez questão de deixar claro que o marido, ela não estava ali no escondidinho do cinema. Uhum. E criticou ainda a célula, digamos assim, americana do bolsonarismo, que é o Eduardo Bolsonaro e o Paulo Figueiredo. Que também tem bombardeado a atuação dela no PL. E no fim ela acaba dizendo que continuará apoiando o enteado. Mas ela se vitimizou de uma maneira muito competente e arrastou mulheres, quer dizer, isso a gente diz de uma maneira impressionista, porque não tinha pesquisa, nem tem pesquisa hoje dizendo quantas mulheres apoiaram e passaram a apoiar a Michelle, mas enfim, nitidamente ela investiu em arregimentar o apoio de mulheres para sua causa, porque ela colocou no centro de toda a questão a postulação ao Senado de uma mulher, né, que é essa vereadora Priscila Costa de Fortaleza. Um vídeo muito bem feito, gravado com a luz adequada, com elementos ali de apelo religioso, né? Uma luz, um centro de luz adequado, um termo profissional.
2: Sim, muito fato. Símbolos, muito, Flávio, né? Muito símbolos.
1: Muito símbolos, né? Muitos. E Flávio respondeu de imediato, falou da mulher, das filhas, dizendo que jamais desrespeitaria nenhuma mulher, mas não foi suficiente, porque hoje ele fez outro vídeo, como a repórter estava trazendo aqui, em que ele insistiu não reconhecer a importância política da Michelle, tratando como uma desavença familiar. O presidente do partido, Valdemar Costa Neto, soltou uma nota elogiando a coragem de um e de outro, sem se expor ao lado, quer de Michelle, quer seja de Michelle, seja do senador Flávio Bolsonaro, e disse que essa coragem de se expor era uma qualidade valorizada pelo ex-presidente. Todo mundo sabe que o Valdemar, ele sempre foi favorável à candidatura Michelle, mas hoje ele está preocupado em fazer bancada. Então é da bancada que ele tira o sustento, né, do partido. Pois é, então, na verdade, se essa treta da Michelle ajudar a fazer, porque ele está investindo muito em pré-candidaturas mulheres, se isso ajudá-lo a fazer mais deputadas que continuem na treta até o fim da campanha.
0: Uhum. Esta, mas sabe... Fala, fala.
1: Sim.
0: Não, eu estou pensando, o que, que a Michelle quis com esse vídeo?
1: Essa é uma boa pergunta, Tati, porque hoje tem uma campanha, uma crise na campanha do Flávio, né? Essa é uma crise que se agudizou com o financiamento desse filme, Dark Horse, sobre o pai dele, e está comprovado aí e reconhecido por ele mesmo que ele pediu dinheiro ao Daniel Forcaro, do Banco Master, que causou um rombo de 60 bilhões ao Fundo Garantidor de Crédito no Brasil. É uma crise que ainda administra o prejuízo ao Brasil trazido pelo tarifaço, que foi pedido, trabalhado e negociado pelos filhos de Jair Bolsonaro.
0: Sempre bom lembrar.
1: As rachadinhas no gabinete dele, que vão ser trazidas novamente à tona na campanha, ninguém tem a dúvida. E todos os problemas que ainda podem surgir, esses problemas, notadamente o filme, e trouxe, está cobrando preço entre os evangélicos, as pesquisas trazem isso. Ele caiu muito entre aqueles chamados eleitores independentes. É, e ela não tem nada disso, né? Tati Fernando, ela não tem Dark Horse, ela não tem tarifaço, ela não tem rachadinha. Pode aparecer alguma coisa, né? Mas ela se vitimiza tão bem que o risco de que qualquer coisa que apareça contra si venha a ser colocado na conta da misoginia, né? Ela tem um potencial para recuperar a perda que houve na campanha do PL entre evangélicos e melhorar muito a situação da campanha entre mulheres. Agora, é um vídeo, além de tudo, que vem antes das convenções. É a convenção que sacramenta o candidato, né? Muito se fala que isso está descartado, no PL isso é dado como descartado, porque Bolsonaro não abriria mão dos filhos em nome da Michelle. É neles que ele confia. Bem, os filhos preservam o legado, certo? Ah. Do nome Bolsonaro e do pai. Mas Michelle hoje é quem parece trazer a possibilidade de acabar com este cativeiro em que o Bolsonaro está. Porque vamos combinar que ele, ao longo deste período de prisão, ele já revelou alguns sinais de problemas. Por exemplo, aquela confissão que ele fez, aquela policial, sobre a tentativa de tirar a tornozeleira com uma solda.
0: Sim.
1: Vocês lembram, né?
0: Uhum. E agora tem a história da arma, né? Que foi apreendida.
1: E agora a história da arma apreendida. Ele está em prisão domiciliar, portando uma arma que foi levada para um certo, né? E aí foi apreendida. Então, é sinal de que alguma coisa ali não está batendo bem, né? Então, será que ele, de fato, ainda está preocupado em preservar o legado? Ele embarcou na possibilidade de, na verdade, acabar com esse cativeiro, né? Vamos lembrar que da relação entre Michelle Bolsonaro e o ministro André Mendonça, cuja indicação para ministro Supremo foi bombardeada por Flávio Bolsonaro no Senado. E André Mendonça está sofrendo das graças da opinião pública nesta contenda aí com o ministro Gilmar Mendes. Mas o PL insiste que não tem como trocar e não vai trocar. Então, o que é que ela ganharia com isso? Ela ganha espaço, ela ganha essa coisa de um discurso independente de uma mulher que entende política, faz política, sabe negociar palanque, tem princípios, né? Ela insistiu muito na coisa dos princípios, que você não pode fazer aliança com alguém que te chama de ladrão, que é o Ciro Gomes lá no Ceará. Então, essa coisa de política, de princípios, né? E na possibilidade de eleger a sua bancada dentro do partido, né? Óbvio que ela trouxe um dano à campanha do Flávio. Mas a pergunta que eu acho que a gente deve se fazer é: quem disse que a Michelle quer eleger o Flávio Bolsonaro, né?
0: Porque ele
1: se elegendo tem a chance de se candidatar à reeleição, né?
0: E aí, enfim, atropelaria as pretensões que a gente está supondo aqui que ela tenha, certo?
1: Exatamente.
0: Perfeito. Bom, como se diz, muita água ainda vai passar por baixo dessa ponte até outubro, e a gente vai examinando gota por gota aqui no nosso Tudo é Política com Maria Cristina Fernandes. Obrigada por hoje, Maria Cristina, um beijo para você.
1: Eu que agradeço, Tati, Fernando, uma boa tarde aos ouvintes também.

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3: Gente, achei que eu tava passando mal, algo assim, mas não, eu dei dois passos pra trás, um prédio de 15 andares cai e se destrói na minha frente, e vem uma nuvem de fumaça, eu saio correndo, a 20 passos à distância dessa primeira destruição, outro prédio, um pouco menor, também cai. Eu achei assim, que eu estava numa situação de guerra, uma situação de caos total, né?
4: Especialistas estão classificando os dois tremores como um dupleto sísmico. Habitualmente acontece um terremoto principal seguido por ondas menores. O evento que ocorreu em solo venezuelano, porém, foi diferente. Dois eventos de grande magnitude aconteceram praticamente no mesmo local e em um intervalo de tempo curto, em torno de 40 segundos. E há outro diferencial: o segundo tremor foi mais forte do que o primeiro. Esta característica reforça a classificação de dupleto sísmico. O sismólogo do Centro de Sismologia da Universidade de São Paulo, Bruno Colasso, explica a razão deste evento ser tão perigoso. É como se o território fosse uma colcha de retalhos tectônicos.
5: cada uma dessas falhas vai poder se movimentar durante os próximos dias, de repente até semanas, um pouquinho aí gerando as próprias réplicas. Então isso pode continuar acontecendo. A Venezuela, ali, principalmente a parte da costa, né, a gente está bem no contato da placa ali, a gente está falando do contato da placa do Caribe com a placa sul-americana. Mas um pouco mais para oeste, a gente tem também a placa de Nazca, que são os Andes, um pouco mais para norte, tem a placa de Cocos, que vai estar ali na América Central e parte do México. Então é um contexto tectônico, geológico, bastante complicado, né? É muito complexo essa região.
4: A presidente do país, Delcy Rodrigues, solicitou ajuda do setor privado para alugar máquinas que auxiliassem na remoção de escombros e nos esforços de resgate. A busca por vítimas continua e mais de 500 equipes de emergência trabalham para tirar os sobreviventes dos escombros. Chefes de Estado e de governo se solidarizaram e se colocaram à disposição para enviar produtos médicos e equipes de resgate. O porta-voz das Nações Unidas, Stephanie Dujarric, disse que aproximadamente 100 funcionários da ONU estão em solo venezuelano apoiando o governo sul-americano. De acordo com o Vaticano, o Papa Leão XIV enviou 100 mil euros, cerca de R$590 mil, para auxiliar nos esforços de ajuda às vítimas do terremoto. E o secretário de Estado dos Estados Unidos, Marco Rubio, também anunciou o envio de equipes americanas de busca e resgate para auxiliar nas operações de emergência. O secretário afirmou que o governo vai mobilizar recursos do Departamento de Estado para apoiar a chegada da ajuda humanitária. Fernando?
6: Tá certo, obrigado. A gente vai continuar acompanhando. Obrigado, Luiz Delboni, em São Paulo.
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1: Duas horas 57 minutos. Lucas Taveira tem informação pra gente em São Paulo. Boa tarde, Lucas.
2: É isso, Tatiana. Ótima tarde pra você, pro Fernando, todo mundo ligado aqui na CBN. A Prefeitura de São Paulo vai intervir na Transunião após a empresa de ônibus ter sido alvo de uma operação que investiga um suposto esquema de lavagem de dinheiro do PCC. A informação foi confirmada pela CBN. O decreto que oficializa a intervenção na empresa será publicado em edição extraordinária do Diário Oficial desta quinta-feira. Segundo a Prefeitura, as medidas têm o objetivo de garantir a continuidade do serviço de transporte e proteger o interesse coletivo. A junta que assumirá a gestão da concessionária será composta por um interventor da SP Trans e representantes da Procuradoria-Geral do Município e da Secretaria Municipal da Fazenda. Nesta quinta-feira, a Polícia Civil e o Ministério Público prenderam 3 pessoas em operação. Entre os detidos estão o vereador Senival Moura, do PT, o diretor informal da Transunião, Jair Ramos de Freitas, e Devanil de Souza Nascimento, homem de confiança de Senival. A Justiça também determinou o bloqueio de R$ 194 milhões em contas ligadas aos investigados e à empresa. A investigação apura suspeitas de organização criminosa, lavagem de dinheiro e fraudes em licitações públicas. A Polícia Civil e o Ministério Público apontaram que Senival abriu as portas da empresa e comandava uma estrutura paralela. Em entrevista coletiva, o diretor do Departamento Estadual de Investigações Criminais da Polícia Civil de São Paulo, Ronaldo Saieg, afirmou que o vereador era braço político do esquema criminoso.
3: Foi encontrado na casa do Adalto documentos que comprovavam que o vereador compunha a indenização das cotas, compunha o quadro societário, inclusive como proprietário de alguns ônibus. Então, veja, ele estava de fato envolvido na estrutura empresarial criminosa. E a partir daí, com a sua assunção política, ele passou a ser no olhar da investigação. Veja, a investigação não acabou ainda, não chegou ao seu fim, mas tudo indica que ele funcionava como um braço político dessa estrutura junto aos órgãos públicos.
2: As autoridades ainda destacaram que os investigados realizavam um aumento patrimonial fictício da empresa. Em um ano, o capital passou de R$ 100 mil para mais de R$ 50 milhões. A apuração começou após o assassinato de Adalto Soares Jorge, diretor financeiro da empresa, em 2020. Ele é apontado como um dos laranjas do esquema. O MP sustenta que o crime foi motivado por quebra de confiança. Ao todo, foram 5 mandados de prisão temporária e 104 de busca e apreensão na operação. Os demais alvos dos mandados de prisão foram Lorival Monário, atual presidente da Transunião, e Leonel Moreira Martins, supervisor operacional, que atuava como interlocutor direto do PCC dentro da empresa. Segundo os investigadores, Lorival está na Itália. As autoridades vão pedir que o nome dele seja incluído na lista da Interpol. Já Leonel ainda não foi localizado. A defesa da Transunião negou o envolvimento da empresa com o PCC. Em nota, o PT, partido de Senival Moura, informou que acompanhará atentamente o desenrolar das investigações e que não compactua com práticas ilícitas. Já o pré-candidato ao governo de São Paulo pelo PT, Fernando Haddad, reforçou que questões éticas não podem estar ligadas às partidárias e que cada indivíduo tem que responder pelos seus atos. Viu, Fernando? Tatiana?
1: Obrigada, Lucas. Lucas Taveira, em São Paulo, um vereador atuante nas leis municipais, né, responsável por ajudar a elaborar leis municipais, acusado de ser dono de uma empresa de ônibus para lavar dinheiro para o crime organizado. 3 e 1.
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Quinta-feira, 25 de junho de 2026. O Procurador-Geral da República, Paulo Gonê, defendeu que o Supremo Tribunal Federal aguarde a conclusão do inquérito da Polícia Civil do Distrito Federal sobre a arma apreendida que

0: pertence a Jair Bolsonaro. Gounet apontou que esse intervalo é necessário para avaliar se houve falta grave durante a prisão domiciliar do ex-presidente. O procurador-geral se manifestou por determinação do relator do caso na corte, o ministro Alexandre de Moraes. A defesa do ex-presidente tem 48 horas para se manifestar. Após esse período, o magistrado vai decidir se prorroga ou revoga a prisão domiciliar humanitária de Bolsonaro. O presidente do Banco Central, Gabriel Galípolo, afirmou que o ruído na comunicação do Copom após a redução da Selic para 14,25% decorreu de um excesso de explicação na tentativa de ser transparente. Apesar da inflação estar projetada acima da meta de 3%, a autoridade monetária prevê convergência no primeiro trimestre de 2028, com inflação em 3,2%. Galípolo destacou que o próximo Copom, em agosto, ainda não tem diretrizes definidas. Mais de 24 mil pessoas estão desaparecidas após os terremotos que atingiram a Venezuela. O epicentro do tremor mais forte foi localizado próximo à cidade de El Guayabo, a cerca de 160 quilômetros de Caracas. O número de desaparecidos consta em um cadastro extraoficial criado para auxiliar na localização de pessoas após a tragédia. De acordo com os dados oficiais divulgados até o momento, o governo venezuelano confirmou mais de 160 mortes em decorrência dos tremores. No horário de Brasília, 3 e 4.
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0: 5, trazer uma informação importante, curiosa pra gente. Amanhã, gente, é celebrado o Dia Internacional de Apoio às Vítimas da Tortura. E para marcar essa data, super importante, principalmente para o Brasil que viveu sua ditadura aí nos anos 60, 70 e 80, o cemitério Ricardo de Albuquerque, na zona norte do Rio, vai sediar uma cerimônia amanhã. Local que abriga, pouca gente sabe, né? Mas por lá existe o memorial Tortura Nunca Mais. Segundo o grupo que organiza esse ato, pelo menos 14 vítimas da ditadura foram enterradas ali, numa vala clandestina. A data coincide com 58 anos da passeata dos 100 mil, realizada em 26 de junho do ano de 1968, uma manifestação histórica que aconteceu no centro do Rio de Janeiro. A manifestação, nos anos 60, reuniu estudantes, artistas, intelectuais e outros setores da sociedade e ficou marcada como um dos principais atos em protestos contra a repressão da ditadura militar. Inclusive, 1968, considerado um dos piores anos da ditadura militar, com o decreto de AI-5, enfim, foi quando a ditadura ficou ainda mais amarga aqui no Brasil. E justamente nesse ano foi realizada a passeata dos 100 mil, que, claro, aí teve uma fortíssima repressão. Esse memorial no cemitério de Ricardo de Albuquerque foi criado em 2011, justamente para homenagear os mortos e desaparecidos políticos. Essa cerimônia amanhã vai reunir familiares desses desaparecidos, estudantes e também representantes ligadas aí à defesa dos direitos humanos. O Dia Internacional de Apoio às Vítimas da Tortura foi criado pela ONU, Organização das Nações Unidas, justamente para reforçar a defesa da memória, da justiça e também da reparação. O ato de amanhã acontece das 10 da manhã até o meio-dia, no cemitério de Ricardo Albuquerque, na Estrada Marechal Alencastro. Uma baita iniciativa importante quando a gente trata, né, de valorizar a memória e a história do nosso país. Importante esse evento. Amanhã, então, de 10 ao meio-dia, no cemitério de Ricardo Albuquerque. 3 e 7.
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1: 6:08, essa é a segunda hora do Estúdio CBN, dessa quinta-feira, 25 de junho de 2026.
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1: Que vai fazer uma mesa muito legal na Flip desse ano, hein, Zé Godoy? Boa tarde.
2: Oi, Tati, boa tarde, Fernando, boa tarde, ouvintes.
1: E aí, oi. Fala disso antes, muito legal, programação oficial da Flip, organizada pela Rita Palmeira esse ano, curadora, né? Uhum. Divulgou a programação oficial, Zé Godoy estará lá. Conta da sua mesa rapidamente para os nossos ouvintes que eventualmente estarão em Paraty.
2: Pois é, Tati, não, foi um convite muito, muito legal, né, da Rita, Rita Palmeira, curadora. Eu vou participar do evento principal na sexta-feira, dia 24 de julho, ao meio-dia, com o Solano Benites, um super arquiteto paraguaio, que está construindo a versão brasileira, né, do Georges Pompidou, o museu francês, entre outros projetos. Ele vai falar um pouco do trabalho dele. Eu vou falar um pouco do meu livro, do Ilha do Silêncio, cujo um dos personagens, o personagem principal, é um arquiteto também, um arquiteto chileno, Miguel Launer. E vamos ver como vai ser esse papo, assim. Estou muito animado com essa conversa.
1: Muito legal, muito legal. Se você quiser saber mais do livro do Zé, procura lá no Spotify, ou no nosso site, ou no nosso aplicativo, que ele teve aqui no Estúdio CBN. Aqui não, lá na Feira do Livro, Estúdio CBN, que a gente fez da Praça Charles Miller, falando tudinho sobre o livro novo dele. Muito bom, Zé. Mas o Zé, aqui, toda quinta, fala do livro dos outros. E hoje ele anuncia o livro do mês, né, Zé?
2: Imagina se eu tivesse um quadro de falar de livro meu toda semana, Tati. Seria o máximo do cabotismo mundial. Ia me dar um prêmio pra mim, né? É isso aí, Tati. Eu vou falar de outra participante da Flip desse ano, a ucraniana, a canadense, Maria Reva. Ela vai estar na Flip na quinta-feira, ao meio-dia também, com um escritor ucraniano, Andrei Kurkov. Eu já falei do Kurkov, do livro dele também, que está no Brasil, Ucrânia. Ele é um dos principais escritores desse país em guerra, né? E acho que vai ser um papo também bem interessante. O livro da Maria Reva, acabou o primeiro livro dela que saiu aqui no Brasil, chamado Extinção, né? É um livro muito interessante. Eu fiquei... É livro para quem está afim de uma viagem literária de verdade, assim, porque o que ela faz aqui é uma implosão da própria ideia do que pode ser um romance. É um romance com muitas surpresas embutidas, assim. Na verdade, é um livro, acho que são dois livros em um. Um livro bem convencional, muito legal, sobre a história da Ieva. A Ieva é uma bióloga obsessiva que circula pela Ucrânia, isso ainda antes da guerra, antes do começo do conflito com a Rússia. Ela circula pela Ucrânia numa van adaptada, uma van transformada num laboratório. A grande obsessão dela, ela tenta salvar caracóis ameaçados de extinção. Então ela gasta toda a grana dela nesse laboratório, procurando espécies que estão à beira de se encerrar, e tenta preservá-los e fazer com que eles procriem e voltem a tornar a espécie possível, né? Para ela bancar essa pesquisa, como a grana para esse tipo de trabalho é muito curta, ela começa a trabalhar como noiva, noiva entre aspas, né, numa indústria de turismo romântico, que é uma coisa que tem muito nos países do leste europeu, que são excursões de homens ocidentais, intermediadas por agências de casamento, no caso na Ucrânia, que selecionam lá umas moças ucranianas para fazerem, para apresentar para esses ocidentais. E a Ieva trabalha nessas agências para fazer uma grana, porque também ela descobre que, na verdade, você não precisa nem se tornar uma dessas noivas, só tem que participar dos encontros, que na verdade elas precisam de um número X ali de garotas para poder dar uma impressão de que são muitas opções para esses homens que vêm do Ocidente. Tudo vai mais ou menos por esse caminho, ela fazendo esse trabalho e cuidando dos caracóis, até que ela conhece duas moças, duas jovens, duas irmãs que procuram ela e pedem a van emprestada para um projeto que ela é inspirado na mãe delas, que era uma feminista, uma ativista feminista ali na Ucrânia. E o que elas propõem, e a Eva vai participar, é sequestrar algum desses solteirões estrangeiros e torná-los reféns nessa van da Eva, para meio chamar a atenção dessa exploração, dessa mercantilização, né, da mulher ucraniana por essas empresas e por esses homens que topam fazer esse tipo de processo. O projeto começa, esse projeto, né, esse plano de ação desses sequestros, começa em 2022, mas ele é logo interrompido pelo início da guerra, né? E assim que começam a bombardear Kiev, o romance vira de ponta cabeça. O romance que a gente está lendo, assim como a vida de todos aqueles personagens, muda completamente, fica de cabeça para baixo. E ela vai explorar isso na forma. Ela vai mudar completamente a história do romance. Ela vai se colocar no romance, a própria Maria Reva, contando um pouco da história dela, da migração dela com a família para o Canadá, quando ela era bem jovem, e vai começar a refletir muito sobre esse conflito com a Rússia, o lugar da Ucrânia no mundo, e toda essa questão desses personagens que ela está escrevendo enquanto a guerra eclode. É um livro assim, muito instigante, muito diferente. Assim, é um
1: daqueles
2: livro que
1: dá vontade de tirar uns dias até terminar, assim?
2: Totalmente, tá. Tati. Aqueles assim, tipo,
1: desesperadores.
2: Me dá umas três tardes livres pra acabar esse romance, que eu tô meio louco por ele, entendeu?
1: Sei, que delícia.
2: Pra quem gosta, assim, pra quem é leitor de transporte público e a viagem é longa, eu acho que dá um negócio, viu? Porque você vai viajar muito.
1: Perder o ponto de descer, né?
2: Periga passar direto. A estação.
1: O Fernando faz isso direto, eu fazia isso direto também. Eu ia ver, já tinha ido.
3: Porque eu venho lendo o jornal e volto lendo o livro. Aí às vezes eu vou parar lá no Tucuruvi, você é que raio.
2: Bom, eu acho que esse é um desses livros, que você fica tão louco com o livro que ele vai te levando. Assim.
1: Muito legal. A proposta do Zé, então, é que a gente leia este título agora. Não, a gente era já para ter lido, né?
2: Isso.
1: Tá bom, não, perdi esse bonde. Tô falando que eu perco o ponto das coisas, às vezes.
2: Não, mas pode ler agora, ela vai estar no Brasil no final do próximo mês, então acho que vai bem, né?
1: Vai super. Vai estar na programação da Flip também. Então faz aquele resumo. Tem uma ouvinte nossa que ela mora no Rio de Janeiro, ela tá em São Paulo, tá ouvindo a gente no táxi. Ana Leão, anota aí. Vai, Zé.
2: Olá, para Ana Leão e todas as nossas ouvintes e ouvintes. Ó, Maria Reva é essa escritora ucraniana, o nome do livro é Extinção, a editora é a DBA, e a tradutora, que é uma craque, que é a Gisele Eberbacher, desculpe Gisele, os sobrenomes estão me matando aqui com essas tradutoras, semana passada foi a norueguesa. É bom que os nossos ouvintes estão me escrevendo aqui, os ouvintes alemães, noruegueses, e me corrigem, eu estou aprendendo todas as línguas com esses tradutores. Mas a Gisele é uma craque, ela traduz em inglês e alemão e ela é muito boa também.
1: Demais. Zé Godoy com a gente toda quinta-feira no nosso Clube do Livro. Valeu, Zé, beijo para você, até a semana que vem.
2: Valeu, um abraço para vocês todos. Tchau, tchau.

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0: não vai precisar mais do ser humano. E aí é o ser humano perdendo o controle de uma coisa que ele criou.
1: Bom, Tati, na sequência, o presidente destacou que prefere confiar na inteligência humana. Segundo Lula, características como sentimento, solidariedade e preocupação social não podem ser substituídas por algoritmos. Ele afirmou que a sociedade não pode se transformar em uma lógica puramente tecnológica. Esse tema, Tati, da inteligência artificial, tem sido recorrente nos discursos de Lula. Em outros discursos, por exemplo, o presidente apoiou as restrições impostas pela Justiça Eleitoral ao uso da inteligência artificial durante as campanhas eleitorais. Lula também já declarou que não pretende utilizar ferramentas de IA em sua própria campanha eleitoral. As declarações acontecem em meio ao avanço acelerado das ferramentas de inteligência artificial em diversas áreas e ao debate no Brasil sobre os limites e a regulamentação dessas tecnologias. Tati.
2: Obrigada, João Rosa, em Brasília.
3: Em São Paulo, agora, Ana Luísa Bessa atualiza para a gente agora informações sobre a guerra no Oriente Médio. Ana, boa tarde.
4: Oi, Fernando. Uma ótima tarde a você e aos nossos ouvintes. O Irã fez uma ameaça a Israel nesta quinta-feira, após o governo israelense afirmar que não irá se retirar do sul do Líbano. Ontem, o ministro da Defesa de Israel declarou que as tropas israelenses não sairão do sul do Líbano, mesmo que os Estados Unidos exijam. A gente ressalta que a declaração, Fernando, é mais um desafio direto do governo israelense ao presidente dos Estados Unidos, Donald Trump, que vem fazendo ali duras críticas ao primeiro-ministro israelense, Benjamin Netanyahu, por causa dos ataques ao território libanês. Em teoria, há quase uma semana, está em vigor um cessar-fogo entre Israel e o grupo Hezbollah, que atua no Líbano e é apoiado pelo Irã. Os preços do petróleo nesse cenário continuam em queda nesta quinta-feira, conforme investidores avaliam os dobramentos do cessar-fogo no Oriente Médio. O tipo Brent, que a gente tem noticiado aqui no estúdio CBN, está cotado neste minuto a $75, com elevação de quase 1%. A volta do tráfego de navios pelo Estreito de Hormuz, que é o canal por onde passa mais de 20% do comércio global de petróleo, aumentou a perspectiva de um maior equilíbrio entre a demanda e oferta no mercado internacional. Com um maior otimismo, Fernando, os preços da commodity se aproximam dos níveis anteriores à guerra no Oriente Médio. Ainda nesta quinta-feira, a Guarda Revolucionária do Irã afirmou que nenhum navio poderá atravessar o Estreito de Hormuz sem autorização iraniana e ainda ameaçou adotar medidas apropriadas contra possíveis violações. A gente lembra que a passagem marítima é uma das rotas mais importantes para o comércio global de petróleo e combustíveis. A gente segue acompanhando a situação por lá e eu volto se houver alguma atualização, Fernando.
3: Obrigado, essa Ana Luísa Bessa em São Paulo. Queria trazer aqui, ó, duas decisões da Suprema Corte dos Estados Unidos que significam uma vitória à política anti-imigração do presidente americano Donald Trump. Por 6-3, a Suprema Corte americana autorizou o governo a encerrar um programa chamado TPS, que é Status de Proteção Temporária. Esse programa foi criado lá em 1990 e concede residência temporária a pessoas cujos países de origem são considerados inseguros, pode ser por guerra, por desastre natural ou outras crises. Com isso, cerca de 350 mil haitianos e 6.100 sírios podem ser deportados. E isso abre um precedente para que o mesmo ocorra com outros imigrantes de outros países. Há num outro processo, também na Suprema Corte, um processo para proteção, que pode acabar com a proteção de mais de 300 mil venezuelanos. Esse ainda está em curso por lá. O argumento usado foi o TPS, como o próprio nome diz, é um programa temporário e estava se tornando permanente. Trump, desde que voltou à presidência nesse segundo mandato, tentou encerrar o TPS para 13 dos 17 países que ainda tinham designação ao fim do governo Joe Biden. E a outra decisão nessa mesma Suprema Corte, pelo mesmo placar, 6-3, confirmou que o governo pode barrar solicitantes de asilo na fronteira entre Estados Unidos e México. Agentes podem impedir fisicamente que eles entrem no país, que eles pisem nos Estados Unidos para solicitar o asilo. Porque se você pisa nos Estados Unidos, apresenta um pedido de asilo, ele tem que ser analisado. As duas decisões geraram muitas críticas de organizações de defesa de imigrantes. No caso do fim do TPS, argumentaram que a avaliação foi inadequada, foi racista e preconceituosa. Também alegam que muitos desses imigrantes correm o risco de morrer se voltarem para a Síria ou para o Haiti, por exemplo. Acrescentaram também que essas medidas representam um rompimento com a tradição americana de oferecer refúgio a pessoas que fogem de perseguições ou de condições inseguras em seus países. E vem mais por aí, porque a Suprema Corte ainda deve decidir, provavelmente já na segunda-feira, sobre o direito à cidadania por nascimento nos Estados Unidos. Trump quer acabar com aquela garantia constitucional da cidadania por nascimento para filhos de imigrantes em situação irregular nascidos nos Estados Unidos. Isso deve acontecer na semana que vem.
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3: O contexto da pré-candidatura à presidência. Apesar das críticas, Flávio expressa desejo de diálogo e união, destacando o apoio do pai, Jair Bolsonaro. A desavença surgiu de divergências sobre apoios políticos no Ceará. A arrecadação federal somou 266 bilhões e 800 milhões de reais em maio, montante recorde para um mês. O resultado representa um aumento real de 10,7% na comparação com o mesmo período do ano passado. A disparada da cotação do petróleo em razão da guerra no Oriente Médio influenciou o resultado ao impulsionar as receitas com os royalties, a extração e até mesmo a taxação das exportações. Subiu para 188 o número de mortos por causa dos terremotos na Venezuela. O novo balanço do governo venezuelano afirma que ainda há 1.520 feridos e 200 pessoas em meio aos escombros. Na noite de ontem, dois terremotos em sequência atingiram a região norte do país, onde fica Caracas. Além das mortes, os tremores derrubaram prédios e deixaram um rastro de destruição na capital venezuelana e arredores. Um navio de carga relatou uma suspeita de ataque ao tentar atravessar o Estreito de Hormuz, próximo à costa de Omã. A Organização Marítima Internacional, agência da ONU, auxilia embarcações a deixarem o Golfo, onde centenas de navios permanecem retidos desde o início da guerra entre Estados Unidos e Israel contra o Irã. As informações são da Agência Marítima Britânica. No horário de Brasília, 3 horas e 34 minutos.

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0: Daqui a pouco o contato aqui com o Leonardo Dai, diretamente dos Estados Unidos, hoje que a seleção brasileira tirou o dia de folga antes do início das rodadas do mata-mata da Copa do Mundo. Vamos lá então, Leonardo Dai. Ô Léo, boa tarde para você.
1: Boa tarde, Fernando. Boa tarde ao ouvinte do estúdio CBN.
2: Finalmente temos um time, hein, Léo? Ontem a seleção brasileira chegou para a Copa e hoje está todo mundo descansando? Telefonia em Miami tá difícil, hein?
0: Alô? Transporte. Bom, daqui a pouco a gente volta com o Leonardo Dai com as informações sobre a seleção brasileira. Só lembrando que hoje tem 6 partidas pelos grupos D, E e F da Copa do Mundo. Logo mais às 5 da tarde tem Costa do Marfim e Equador. Tem Curaçao contra Costa do Marfim. E um jogo bom de ver, hein? Equador contra a Alemanha, com transmissão aqui da CBN. 13:36.

0: Sabe que hoje apareceu aqui uma funcionária nova?
1: Quase isso.
0: Nayara Bertão, bem-vinda de volta.
1: Pelo menos
0: saudade.
1: Me autorizaram a subir.
0: Sua cara reconheceu lá embaixo?
1: Pois é, reconheceu, olha
0: que
1: só.
0: Bom, que bom, o RH não tomou medidas, então. É, que não. Ótimo, sempre uma boa notícia. Bem-vinda de volta.
1: Obrigada.
0: Hoje a Nayara voltou tão animada que é só ela mesmo pra gente falar do avanço da inadimplência no pagamento de aluguéis. Novo levantamento, aliás, é um novo levantamento que mostra isso, né, isso. Nay? Conta tudo.
1: Isso mesmo, vamos lá. Bom, obrigada aí, né, pela receptividade de volta. Espero estar à altura do novo quadro, né?
0: Reformulado.
1: Mas vamos lá. Bom, a gente tem falado já, né, ao longo de todos esses meses e anos sobre pressões financeiras que as famílias têm enfrentado. No Brasil em especial, né? E uma delas agora é a da moradia. Por que que isso é preocupante, né? E eu já conto do levantamento. A moradia, geralmente o aluguel, é uma das últimas contas que alguém deixa de pagar, porque por causa do risco mesmo, né, de ser despejado. Então, é um dado preocupante. O levantamento é do índice de inadimplência locatária da Superlógica e mostrou que a taxa de inadimplência do aluguel, depois de meses em queda, em trajetória de queda, voltou a subir em maio, 3,22%. Parece uma variação pequena, mas como eu comentei, né, é uma das últimas despesas que as famílias costumam deixar de pagar. Então, realmente, é um alerta. E o interessante que esse levantamento também mostrou que não é só um perfil de imóvel, né, ou de morador de imóvel, que está deixando de pagar o aluguel. A gente tem, por exemplo, 6% de inadimplência, acima de 6%, para quem, para aluguéis de até R$1.000 por mês. Então, é um pessoal que está ali cabelando, né, como a gente fala, para pagar as contas mesmo.
0: Sim, sim.
1: E também aluguéis mais caros, acima de 13 mil, também subiu esse mês. Então, não tem um perfil específico, a situação é mais generalizada.
0: Morar está muito caro
1: muito
0: mesmo.
1: Muito caro.
0: Muito, muito, muito caro.
1: Muito caro. E é isso, as famílias, elas precisam, não é tanto uma desorganização financeira, é uma falta de dinheiro, né? Então, a capacidade de pagamento do brasileiro para muitas contas tem diminuído. A gente tem N fatores aí que podem ser elencados, mas tem essa questão mais generalizada.
2: E agora a gente vai também entender sobre o que isso significa na vida financeira das pessoas e também os impactos nos planos da vida, né? Porque morar é a base para muita gente, né?
1: Total. Acho que tá falando um pouco mais de planos, né? O sonho da casa própria é um sonho do brasileiro há muitas décadas. E, inclusive, uma pesquisa recente aqui da Ambima traz que 31% das pessoas que investem hoje pensam em comprar um imóvel. Se a gente está falando que as pessoas estão deixando, inclusive, de pagar o aluguel, qual que é, né, a distância até esse sonho da casa própria? Então, está ficando cada vez mais distante mesmo, as contas estão apertadas. E tem vários fatores que interferem, eu acho que isso é importante justamente para a gente entender o que é possível fazer. Né? Um dos fatores é, de fato, a renda. A renda não está acompanhando os gastos. Né? Por mais que a gente tenha tido alguns aumentos ainda incrementais de renda, em média, ela não está acompanhando os gastos. A gente tem emprego, né, emprego, uma taxa de desemprego baixa, mas mesmo assim a renda não está acompanhando a quantidade de conta.
0: O que quer dizer que a qualidade de vida das pessoas vai diminuindo, né?
1: Exatamente, é isso, a capacidade de pagamento. E aí você tem que começar a priorizar aonde eu gasto.
0: Corta aqui, corta ali, faz mais um frilo aqui.
1: Exatamente.
0: Às vezes mais outro emprego.
1: E uma coisa que ainda preocupa mais é porque uma parcela das pessoas tem dívida para pagar. Então, não só as contas, né, estão chegando, como ainda tem a parcela do endividamento. E fora a questão das bets, né, e outros ralos do orçamento aí que a gente pode também trazer. E um outro fator super relevante que pouca gente presta atenção são os improvisos. Então, os imprevistos. Então, por exemplo, questões de saúde.
0: Tem que improvisar,
1: tem que improvisar.
0: Conta.
1: Tem que achar um jeito ali de pagar. Mas é isso, né? Uma questão de saúde, um outro gasto que veio, né, sem a gente prestar atenção que poderia vir. E muitas famílias não têm o que a gente chama de reserva de emergência, né? Ou reserva financeira. E essa reserva, ela é super importante justamente para absorver esses choques no orçamento, E não prejudicar ainda mais o que já está comprometido. Então, esse é já fica aí uma dica, né? Acho que essa é uma questão muito relevante de realmente separar um dinheirinho ali do jeito que dá, mas para imprevistos, porque eles vão acontecer, são fato. E eles podem, sim, atrapalhar ainda mais a desorganização que pode existir no orçamento. Outra questão de solução, né, que a gente pode ver é fazer um raio-x. O que está acontecendo, onde eu estou gastando, onde dá para diminuir, né, ou o que dá para fazer, porque muita gente realmente está com o orçamento apertado, e onde eu consigo, né, um freela, alguma coisa a mais, alguma renda extra para conseguir sair dessa situação. E o endividamento, a gente já falou várias vezes aqui, mas vale reforçar, dá para tentar renegociar a dívida, tem vários saldões de limpa nome, então é também uma alternativa aí. Não pode deixar a bola de neve, principalmente quando a gente está falando do aluguel, né, que é uma despesa muito importante. Imagina, né, as pessoas ficando aí sendo despejadas do apartamento, da casa onde estão. Então, tem que tomar cuidado. Não pode deixar para lá esse tipo de situação.
0: Perfeitamente. Algo a acrescentar, Nay?
1: Não, só isso. Aliás, tem o e-mail, né? Temos um e-mail.
2: No fim das contas. @cbn.com.br.
1: Mande pra gente dúvidas, sugestões, a gente realmente gosta, né, quando vocês comentam, porque também dá ideias do que vocês têm, né, interesse em saber.
0: Muito bom. Isso. Nayara Bertão, de volta para compor sempre duplas com a Ana Leone e a Natália Largue no nosso No Fim das Contas, às terças e quintas aqui no Estúdio CBN. Bem-vinda de volta,
1: Obrigada. Beijo,
0: até a semana que vem.
1: Até a semana que vem. Boa tarde. Beijo.
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5: Falta um ano, ontem inclusive lá em Miami, pouco antes do jogo entre Brasil e Escócia, houve um evento promovido pela FIFA com a participação de alguns nomes, né, Aline Pellegrino, Cristiane, enfim, estiveram presentes também para poder falar um pouco sobre o evento, comemorar, Tássia estava por lá, enfim. A Copa do Mundo Feminina, que acontece em junho, né, aqui no Brasil, já tem as cidades, sedes definidas, estádios também, né, já temos aí os estádios definidos. A gente está no momento de começar aquele processo de ver a estrutura dos estádios, ver como é que está a questão de infraestrutura, não só estrutura propriamente dita, mas também conexão dos estádios, né? Como a maior parte dos jogos vão acontecer em estádios que também sediaram a Copa de 2014, então não é um processo tão complicado assim. E aí, é claro, a gente tem a questão envolvendo o desenvolvimento dessas cidades também para receber essas seleções que vão participar da Copa do Mundo de 2027 aqui no nosso país, mas ainda está num processo muito inicial, assim, dá para dizer que ainda é algo muito, muito, muito começo ainda nesse processo todo, né? A gente já sabe, a FIFA já confirmou que a final da Copa vai acontecer no Maracanã, palco do futebol, ainda não definiu oficialmente quando será, onde será a abertura da Copa do Mundo. A gente também acredita que essa abertura aconteça no Maracanã, até porque se a seleção feminina, dependendo do chaveamento, enfim, dos confrontos, ela pode correr o risco de não jogar no Maracanã, que é o palco do futebol, caso ela não chegue na final. Então a tendência é que a abertura também seja aqui no Rio de Janeiro, mas ainda estamos naqueles processos mais iniciais, até por conta disso, né? Como a Copa vai acontecer em estádios que também já sediaram a Copa de 2014, esse processo é um pouco mais simples, porque não tem todo aquele processo que a gente viu acontecer em 2014 aqui no Brasil por conta da Copa do Mundo masculina, Tati.
0: Muito bem. Bom, tá todo mundo bem animado, né? Eu tô percebendo, assim, pro Mundial aqui e tal, mas eu tô vendo mais animação do que ação. É impressão minha? Ou ainda tá longe?
5: Não acho que seja impressão, não. Eu tava até falando sobre essa questão, né, da Copa Feminina, pensando sobre isso, e até fazendo, claro, é inevitável na comparação com 2014, porque a gente vai seguir uma Copa também, né? E aí eu falo de 2014 porque eu me lembro de forma muito forte de que a partir de 2012, pelo menos, a gente já tinha uma cobertura muito forte em relação à preparação do Brasil para recepcionar uma Copa do Mundo, de investigação, de acompanhamento realmente, da montagem dessas estruturas, de como as cidades estavam se preparando para receber uma Copa do Mundo aqui no nosso país. Então foi uma cobertura muito mais incisiva e que começou com muito mais tempo antes, né? A gente está falando de um ano apenas para a Copa do Mundo Feminina. A gente precisa lembrar, o Brasil vai pediar e é um primeiro país aqui na América do Sul que vai pediar uma Copa do Mundo, numa décima edição, né? Então são números muito marcantes. A Copa Feminina ela começou a acontecer em 1991, então a edição de 2027 será a décima edição da Copa do Mundo, Brasil que esteve presente em todas as edições, mas ainda é algo muito, muito pequeno. Eu acho que ainda é uma movimentação muito menor, não só da equidade que vão receber a Copa, né, que serão as sedes da Copa, dessa movimentação, de começar mesmo a fazer ativações para mostrar para o público, para as pessoas que moram nesses locais, que elas vão receber a Copa do Mundo, mas também, de certa forma, da CBF. Ainda acho que são eventos muito tímidos que a CBF faz, com pouca divulgação. E eu sempre gosto de dizer, né, a cobertura da imprensa que ainda é muito fraca. Eu acho que o jornalismo esportivo ele precisa ter um pouco de autocrítica em relação a isso também, porque eu acho que a gente ainda faz uma cobertura muito, muito pequena em relação a um país que vai receber uma Copa do Mundo, pela primeira vez um país da América do Sul recebendo uma Copa do Mundo. E é importante a gente dizer sobre isso, porque as expectativas em relação à Copa Feminina elas estão muito grandes, no sentido de virada de chave. Eu acho que a gente sempre espera isso. Né, a FIFA vai fazer um investimento bilionário, a expectativa é que também o governo federal faça um investimento bilionário nessa Copa do Mundo Feminina, e a gente sempre espera do que vai ficar após a Copa. É uma competição que dura, que dura um mês, então assim, você sempre espera o que, que vai ficar para essas equipes que atuam aqui no futebol brasileiro dessa Copa. E aí eu acho que não só sobre legado, para a gente começar a discutir em relação aos investimentos que serão realizados nos centros de treinamentos que vão receber as seleções, mas também nos estádios que vão precisar passar por algumas reformas, mas quais são os estádios que vão seguir com as portas abertas, quais são os centros de treinamentos que vão conseguir continuar recebendo os times femininos que atuam aqui no futebol brasileiro. E mais do que legado, eu acho que é sempre importante a gente fazer uma crítica em relação ao cenário atual, 25 de junho de 2026. Qual é a realidade do futebol feminino brasileiro? Como é que são os direitos dessas jogadoras? Qual é a estrutura de trabalho dessas atletas? Né? A gente sempre fala aqui também sobre a questão envolvendo preparação física dessas jogadoras. E aí eu sempre gosto de lembrar, infelizmente, mas eu acho que é importante a gente lembrar, né, a gente teve agora há pouco os treinos com o técnico Arthur Elias, e aí mais uma jogadora sofreu com a lesão de LCA. Eita. E aí dos registros que eu tenho são 16 atletas, gente, só no futebol da Série A1 que sofreram com a lesão de LCA. Então não é possível, assim, existe uma questão aí envolvendo a preparação física dessas jogadoras que ainda tem um hiato muito grande em desenvolvimento e na forma de trabalhar com essas jogadoras. Então, eu acho que são temas que são muito importantes da gente estar discutindo desde já, há um ano, né? Acho que já é um pouco período curto já era para a gente estar discutindo sobre tudo isso, para que quando chegar 2027 a gente não fique só na festividade, vamos receber uma Copa, olha que maravilha, mas discutir o que foi, o que vai ser essa Copa de 2027, falando de presente, quando ela estiver acontecendo, mas principalmente o que ela vai deixar para o futebol feminino brasileiro, que ele ainda precisa evoluir bastante em relação a tudo que envolve o futebol feminino aqui, Tati.
0: Legal, legal. Thalita, ajude-se conosco às segundas e quintas para a gente falar de futebol feminino aqui no nosso Convocadas. E vamos acompanhar bem de pertinho os preparativos do Brasil e de que maneira as entidades do futebol, os clubes, vão lidar com esse Mundial, né? De que maneira vão estruturar o maior campeonato de futebol do mundo no nosso país aqui. A gente já sediou uma Olimpíada recentemente, já sediou uma Copa recentemente, tem estrutura para receber uma Copa do Mundo Feminina. Vamos ver como é que o nosso país vai lidar com ela. Obrigada, Thalita. Beijo para você. Até a semana que vem.
5: Beijo, até.
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